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0: tinha que ser você. Josiane cantando pra gente. 9:07. Boa noite pra você na Rádio da Família.
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Nesta noite, Senhor, nós estamos te pedindo que o teu sangue seja derramado sobre este lugar, sobre cada um de nós, nossas famílias, nosso país, nossos amigos, nossos irmãos. Cremos e esperamos. Cura-nos, Senhor.

Olha para essa cruz, meu irmão, agora. Relembra o que está escrito no Evangelho. No alto do Calvário, ele foi crucificado entre dois malfeitores. Derramou todo o seu sangue por amor a mim e a você. Se coloca aos pés da cruz de Cristo, como estava Maria, João, usando a tua imaginação, abraça essa cruz e deixa que o sangue de Cristo goteje sobre você, sobre suas enfermidades, sobre suas dores, sobre seus sofrimentos, sobre tudo aquilo que existe na sua vida que precisa de cura, libertação.

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2: Celebramos a segunda-feira da 12ª semana do tempo comum. A cor litúrgica é o verde. O Senhor é a força de seu povo, fortaleza e salvação do seu ungido. Salvai, Senhor, vosso povo. Abençoai vossa herança e governai para sempre os vossos servos. A primeira leitura do segundo livro dos Reis, capítulo 17, entre os versículos 5 e 18. Naqueles dias, Salmanazar, rei da Assíria, invadiu todo o país e, chegando a Samaria, sitiou-a durante 3 anos. No 9º ano de Oséias, o rei da Assíria tomou Samaria e deportou os habitantes de Israel para a Assíria, estabelecendo-os em Ala e nas margens do Abor, rio de Gozã, e nas cidades da Média. Isto aconteceu porque os filhos de Israel pecaram contra o Senhor seu Deus, que os tinha tirado do Egito, libertando-os da opressão do faraó, rei do Egito, porque tinham adorado outros deuses. Eles seguiram os costumes dos povos que o Senhor havia expulsado diante deles e as leis introduzidas pelos reis de Israel. O Senhor tinha advertido seriamente Israel e Judá por meio de todos os profetas e videntes, dizendo: voltai dos vossos maus caminhos e observai meus mandamentos e preceitos com

conforme todas as leis que prescrevi a vossos pais e que vos comuniquei por intermédio de meus servos profetas. Eles, porém, não prestaram ouvidos, mostrando-se tão obstinados como seus pais, que não tinham acreditado no Senhor seu Deus. Desprezaram as suas leis e a aliança que tinha feito com seus pais e os testemunhos com que os havia garantido. O Senhor indignou-se profundamente contra os filhos de Israel e rejeitou-os para longe da sua face, restando apenas a tribo de Judá. Em resposta a essa palavra, meditamos o Salmo 59.

0: glória ao Pai, ao Filho e ao Espírito Santo, como era no princípio, agora e sempre. Amém. O Evangelho de Mateus, capítulo 7, versículo 1 ao 5. Naquele tempo disse Jesus aos seus discípulos: não julgueis e não sereis julgados, pois vós sereis julgados com o mesmo julgamento com que julgardes, e sereis medidos com a mesma medida com que medirdes. Por que observas o cisco no olho do teu irmão e não prestas atenção à trave que está no teu próprio olho? Ou como podes dizer ao teu irmão: deixa-me tirar o cisco do teu olho, quando tu mesmo tens uma trave no teu? Hipócrita, tira primeiro a trave do teu próprio olho, e então enxergarás bem para tirar o cisco do olho do teu irmão. Rezemos, irmãos e irmãs, ao Senhor. Senhor nosso Deus, dai-nos por toda a vida a graça de vos amar e temer, pois nunca cessais de conduzir os que firmais no vosso amor. Por nosso Senhor Jesus Cristo, vosso Filho, na unidade do Espírito Santo. Amém. Que o Senhor nos abençoe e nos guarde, meu irmão, minha irmã. Fique com Deus e até amanhã, se Deus quiser.
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1: Sempre levando a boa nova, levando a palavra de Deus até você. 10h42, essa é a rádio da família. Ministério Adoração e Vida, eu abro mão.

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2: Muito boa noite, queridos filhos e filhas do Paternoster, o Pai de nosso Senhor Jesus Cristo e nosso Divino Pai Eterno. Eu sou o Frei Flávio Henrique, da obra dos pequenos monges do Paternoster. Começando agora aqui pela Rádio Catedral FM de Juiz de Fora, também Rádio Cultura de Santos Dumont, mais um programa A Voz do Pensamento, invocando sempre com fé, devoção e amor filial a Santíssima Virgem Maria, que sua intercessão, seu auxílio, seus rogos por nós, que invocamos sobre o querido título de Divina Revelação. Rezemos então. Nossa Senhora da Divina Revelação, Virgem do Apocalipse, única filha de Deus Pai, que depois de Eva foi criada sem o pecado original, Imaculada Conceição, concebida sem pecado, para se tornar, como de fato se tornou, a única mãe de Deus Filho, única mística esposa do Divino Espírito Santo, única criatura de Deus, íntima da Trindade Santa, íntima do Pai, íntima do Filho e íntima do Espírito Santo, como jamais foi, é ou será, em qualquer tempo, época ou circunstância, qualquer outra criatura, seja de origem humana ou de origem angélica. Intercedei a Deus por nós que recorremos a vós. Revelai-nos a vontade soberana de Deus Pai. Revelai-nos a obediência perfeitíssima de Deus Filho. Revelai-nos a solicitude do Divino Espírito Santo. Revelai-nos a providência material e espiritual da parte da Santíssima Trindade. Ave Maria, cheia de graças, o Senhor é convosco. Bendita sois vós entre as mulheres. Bendito o fruto do vosso ventre, Jesus. Santa Maria, Mãe de Deus, rogai por nós, pecadores, agora e na hora de nossa morte. Amém.
3: Naquele tempo disse Jesus aos seus discípulos: ninguém pode servir a dois senhores, pois ou odiará a um e amará o outro, ou será fiel a um e desprezará o outro. Vós não podeis servir a Deus e ao dinheiro. Por isso eu vos digo, não vos preocupeis com a vossa vida, com o que havereis de comer ou beber, nem com o vosso corpo, com o que havereis de vestir. Afinal, a vida não vale mais do que o alimento, e o corpo mais do que a roupa. Olhai os pássaros dos céus. Eles não semeiam, não colhem, nem ajuntam em armazéns. No entanto, vosso Pai, que está nos céus, os alimenta. Vós não valeis mais do que os pássaros? Quem de vós pode prolongar a duração da própria vida só pelo fato de se preocupar com isso? E por que ficais preocupados com a roupa? Olhai como crescem os lírios do campo. Eles não trabalham nem fiam, porém eu vos digo, nem o rei Salomão, em toda a sua glória, jamais se vestiu como um deles. Ora, se Deus veste assim a erva do campo, que hoje existe e amanhã é queimada no forno, não fará ele muito mais por vós, gente de pouca fé? Portanto, não vos preocupeis dizendo que vamos comer, que vamos beber, como vamos nos vestir. Os pagãos é que procuram essas coisas. Vosso Pai, que está nos céus, sabe que precisais de tudo isso. Pelo contrário, buscai em primeiro lugar o reino de Deus e a sua justiça, e todas as coisas vos serão dadas por acréscimo. Portanto, não vos preocupeis com o dia de amanhã, pois o dia de amanhã terá suas preocupações. Para cada dia bastam seus próprios problemas. O povo de Deus recorrentemente procede de forma recalcitrante, né? Está sempre chorando as cebolas do Egito, está sempre voltando, em todos os tempos, em todas as épocas, circunstâncias, né, aos reclames do que desejam para a vida presente, e sempre dentro do contexto das suas próprias vontades, né? Assim vivem as pessoas. Veja que aqui, nessa trecho da leitura de Crônicas, nós temos a situação em que os chefes de Judá abandonaram o templo do Senhor, o Deus de seus pais, e começaram a prestar culto a troncos sagrados, sagrados entre aspas, né? Imagens esculpidas. Olha que curioso, naquele tempo, Deus, sendo Espírito, não comunicou, não revelou a sua face, não mostrou a sua face para o povo. Mas o povo, seguindo a ideia de todos os, o povo de Deus, né? Seguindo a ideia de todos os outros povos, preferem não, mas nós temos que ter uma coisa assim, materializável, concreta, que nós possamos ver para acreditar. Mesmo que a gente tenha que inventar uma coisa em torno daquilo, mas a gente vai acreditar naquilo. Então, por que Deus não havia revelado sua face? Era proibido esculpir uma forma, um rosto para Deus. E o que vai fazer o povo de Deus? Exatamente, desobedecer. Vai teimar. Vai fazer o que não era permitido. Veja como continua o paralelo da recalcitrância, é o mesmo. Agora que Deus revelou a sua face, que Deus pintou

com o rosto para si, com o sangue da Virgem Maria, como costumo dizer, que Deus esculpiu um corpo para si, fez-se homem. Deus se mostrou, Deus revelou a sua face. Agora que Deus mostra o seu rosto, e que, portanto, agora sim, antes não era possível, agora é possível, representar a face de Deus, representar a figura, a forma de Deus que se fez homem, o que faz o povo de Deus? Aí abandona isso. Começa a dizer, não pode, é idolatria, não pode pintar imagem. Aí começa com esse né, de falcatruas espirituais, de falsidades conceituais, e logo, logo abandona o essencial. Aí abandona os sacramentos instituídos por Cristo. Isto é meu corpo, toma e come. Isto é meu sangue, toma e bebe. Quem come minha carne, bebe meu sangue. Ainda que morra, eu ressuscitarei. Eu sou o pão da vida. Então abandona. A quem perdoar os pecados serão perdoados, a quem os retiver serão retidos. Aí vão abandonando. Agora, antes, quando não era possível, não era permitido, e não era permitido porque não era possível representar Deus, aí o povo de Deus queria isso. Aí agora que é possível, porque Deus se revelou, Deus mostrou sua face, aí o povo de Deus não quer isso. E acaba abandonando o essencial, né? Então, por isso penso que essa imprecação, essa profecia dura aqui contra o povo de Deus e contra os chefes do povo, né? Mas se aplica também aos nossos dias, a esse contexto, essa forma pseudo-cristã que o povo de Deus, ou seja, as almas batizadas em nome do Pai, do Filho e do Espírito Santo, assimilaram, assim como lá os chefes de Judá abandonaram o templo. Essa turma abandona também o templo da verdadeira fé, abandonam a Eucaristia. E o que vai decorrer com tudo isso? Qualquer coisa assim, parecida com isso, né? Fico com a sensação de que desde a reforma que promoveu essas sandices espirituais, essa deformidade na compreensão da palavra de Deus, da Sagrada Escritura, nessa inversão de valores e de princípios da fé, da reta fé, fico com a impressão de que assim, olha, viveu-se aí, nós vemos aí 5 séculos de anticristianismo, né? O reino do anticristo se instalou. Porque isso tudo é do anticristo, né? Parece que é o Cristo, mas é contra o Cristo, não é do Cristo. Saíram do meio de nós, mas não eram dos nossos. Essa é a figura do anticristo, como diz São João. Aí agora parece que veio o tempo do falso profetismo também, o falso profeta, né? Essas coisas aí que vão entrar em conluio em alguma medida com esse modelo do anticristo, né? Que é outras manifestações de intramundos, extramundos, extraterrestres e não sei o que lá mais, né? E também inteligência artificial. Pois bem, então o que vai vir depois, né? Aí vem mesmo, penso, depois de tudo isso aí, terrível, ainda mais terrível, virá o tempo da besta mesmo, né? Que vem do antigo dragão, lá mesmo que é o antigo dragão, que vai vir lá do Oriente, ó, engolindo tudo isso aí, porque não tem a fé enraizada na revelação divina, no Deus único, no Deus vivo, no Deus verdadeiro, que se fez carne, que se deu como alimento. Então, parece que tudo caminha e progride nessa direção. Rezemos, peçamos a Virgem Maria, não só para que nos guarde e nos proteja de tudo isso, mas que a partir também da graça dessa fé viva, de conservarmos

Essa verdade que não muda, não obstante, o povo de Deus, os chefes do povo também, vão buscando essas outras coisas que não deveriam buscar, né? Abandonando o templo do Senhor, né? O Cristo verdadeiro, na Eucaristia, ou seja, a revelação plena divina, tal qual ele a deu e como ele a deu, pensamos que não só conservemos isso, mas também sejamos sempre pedindo, rezando, pedindo a Deus que oportunize, estenda essa graça a todos estes que não creem. Como o santo anjo disse em Portugal, né? Ensinando a rezar: eu creio, adoro, espero e amo-vos. Peço-vos perdão pelos que não creem, não adoram, não esperam e não vos amam. Ou seja, pedir um pedido de perdão a Deus, reconhecendo que ofende a Deus essa altercação, essa divergência, essa mudança do paradigma da fé cristã, porque para uma fé pseudo-cristã, né? Mas também pedindo que Deus dê a todos esses que não creem, não adoram, não esperam e não amam a oportunidade de se converterem, enquanto é tempo, né?

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Coral Fraternidade, hino da campanha da Fraternidade 2018, pra gente matar a saudade. Bom, a gente fecha o programa de hoje. Tá de volta amanhã a partir de 8 horas da noite. Obrigado você pelo carinho, pela audiência. Amanhã a gente se fala aqui na Rádio da Família, tá bom? Vem o programa com a Mãe Aparecida até às 5 horas da manhã. Forte abraço, até amanhã.

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nos acolhe na sua casa, a você que nos acolhe no seu trabalho, você que já está aí cumprindo a sua missão, louvando e agradecendo a Deus por isso. A você, meu irmão, que está rezando conosco também através das nossas rádios parceiras, rádios que integram a Rede Aparecida de Rádio. Como é bom poder estar juntinho de vocês aqui na casa da mãe. É bom estar onde a mãe está. A produção é de Marcos Tiago, a coordenação de Paula Castro, a direção do padre Vanderlei Souza, missionário redentorista. E você, meu irmão, participando com a gente, viu? Isso mesmo, pelo 3104-1043, participando, mandando também as suas intenções pelo 3104-1043, que é o nosso WhatsApp. O nosso WhatsApp para você participar, enviando a sua mensagem de fé, de amor, paz e esperança e também as suas intenções. Hoje nós já estamos vivendo o dia 23 de junho, terça-feira da graça de Deus. E hoje a Santa Mãe Igreja celebra, faz memória a São José Cafasso e Valério, a quem nós pedimos a intercessão. Obrigado a você que nos acolhe, você que reza conosco. Quem está chegando, 12:03, é o padre Vanderlei Souza, trazendo pra gente esse momento de evangelização, esse momento de reflexão com os ponteiros apontam para o infinito.

0: chamou-a Maria, e ela concebeu do Espírito Santo. Ave Maria, cheia de graça, o Senhor é convosco. Bendita sois vós entre as mulheres, e bendito é o fruto do vosso ventre, Jesus. Santa Maria, Mãe de Deus, rogai por nós, pecadores, agora e na hora da nossa morte. Amém. Rogai por nós, Santa Mãe de Deus, para que sejamos dignos das promessas de Cristo. Oremos e fundi, Senhor, vos rogamos a vossa graça em nossos corações, para que nós que conhecemos pela anunciação do anjo a encarnação de Jesus Cristo, vosso Filho, cheguemos por sua paixão e morte de cruz a glória da ressurreição. Pelo mesmo Cristo nosso Senhor. Amém.
1: Olá, meu querido irmão, querida irmã, estamos no tempo comum na liturgia da igreja, nesse momento especial que vai da Páscoa até a festa de Cristo Rei. Um tempo longo na liturgia, na qual nós somos convidados a incorporar em nosso dia a dia a palavra de Jesus, a mensagem da comunidade de fé e a experiência daqueles que vieram antes de nós. Então a liturgia vai nos oferecer a oportunidade de fazer uma grande reflexão, um grande

0: grande retiro na nossa vida, trazendo para o hoje a riqueza que a palavra nos traz. Hoje, meu querido, minha querida, continua a reflexão de São Gregório de Nissa, bispo do século IV, sobre, ele fala sobre a questão da fé cristã, né? O tratado sobre a verdadeira imagem de Cristo. Esse é o título que está no ofício das leituras, que São Gregório nos traz uma reflexão. E o título de hoje é: por toda a nossa vida manifestemos Cristo. Ele fala no primeiro, e começa falando sobre essa questão que o cristão não é um título, não é um nome apenas, é um começo, é um princípio, é uma inspiração para nós buscarmos encarnar em nós todos os outros títulos que São Paulo nomeia. E ele continua então com esta reflexão que, assim, não é um momento da nossa vida, não é um instante, mas é por toda a nossa vida que devemos manifestar o Cristo, em todos os momentos. A fé cristã, ela nos conduz a um jeito de ser, e não a simplesmente acreditar, ou não parar no acreditar. É ir do acreditar ao ser, ao manifestar. São Gregório fala: são três as coisas que manifestam e distinguem a vida cristã: a ação, a palavra e o pensamento. Das três, tem o primeiro lugar o pensamento, em seguida a palavra, que nos revela o pensamento concebido e impresso no espírito. Depois do pensamento e da palavra, vem na ordem a ação, realizando por fatos o que o espírito pensou. Portanto, se alguma coisa na vida nos induz a agir ou a pensar ou a falar, é necessário que nosso pensamento, a nossa palavra e a nossa ação sejam orientados para a regra divina daqueles nomes que descrevem a Cristo, de modo que, a nada pensarmos, nada dizermos e nada fazermos que nos afaste do seu alto significado. Então, o que terá de fazer aquele que se tornou digno do grande nome de Cristo, a não ser examinar diligentemente os próprios pensamentos, palavras e ações, julgando se em cada um deles tende para Cristo ou se lhes são estranhos? De muitas maneiras operamos este magnífico discernimento. Tudo quanto fazemos, pensamos ou falamos com alguma perturbação, de nenhum modo está de acordo com Cristo, mas traz a marca e a figura do inimigo, que mistura a lama das perturbações à pérola da alma para deformar e apagar o esplendor da joia preciosa. O que, porém, está livre e puro de toda a afeição desordenada, relaciona-se como autor e princípio da tranquilidade, o Cristo. Quem dele bebe, como de fonte pura e não poluída, as suas ideias e seus sentimentos, revelará em si a semelhança com o princípio e a origem, tal como a água na própria fonte é igual à que corre no límpido regato e à que brilha na jarra. De fato, é uma só e mesma a pureza de Cristo, e a que se encontra em nossos espíritos, mas a pureza de Cristo brota da fonte, enquanto que a nossa dela flui e chega até nós, trazendo consigo a beleza dos pensamentos para a vida. Portanto, querido irmão, querida irmã, a coerência do homem interior e do exterior aparece harmoniosa quando os pensamentos que provêm de Cristo guiam e movem a modéstia e a honestidade de nossa vida.
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Com a Mãe Aparecida, Rede Aparecida de Rádio, Música, Fé e Missão. Obrigado a você, meu irmãozinho, a você, minha irmãzinha, que está rezando conosco em mais uma madrugada, viu? Com a Mãe Aparecida. Já temos aqui algumas participações conosco. O Paulo Roberto, lá em Santa Rita de Jacutinga, já participando com a gente, louvando e agradecendo a Deus pela vida e saúde dele e de toda a família. Agora, meia-noite, 15 minutos. A você que está sintonizado por uma das nossas rádios parceiras, rádios que integram a Rede Aparecida de Rádio, pelo aplicativo Aparecida e também pelo a12.com/Rádio Aparecida. Obrigado pela sua companhia, pelas suas orações. Vamos juntos nessa caminhada de fé, de amor, paz e esperança. Mais uma madrugada com a Mãe Aparecida, nossa mãezinha querida que nos ampara, que nos acolhe, que intercede por tudo aquilo que desejamos, por tudo aquilo que queremos para nós.

para os nossos e também para aqueles que precisam de nossas orações, do nosso momento de fraternidade, do nosso amor, principalmente do nosso amor. Meia-noite, 15 minutos, o nosso momento de oração.

Pai Santo e Misericordioso, Tu conheces as necessidades mais profundas do nosso coração. Antes mesmo que te peçamos alguma coisa, já sabes do que precisamos para viver segundo a Tua vontade. Hoje te suplicamos a graça da perseverança, que não nos deixemos vencer pelas dificuldades, pelas tentações ou pelo desânimo. Ajuda-nos a permanecer firmes na fé, constantes na oração e generosos no amor ao próximo. Ensina-nos a confiar plenamente em Teu cuidado paterno. Que saibamos buscar primeiro o Teu reino e viver cada momento com a certeza que Tu caminhas conosco. Por intercessão da Virgem Maria, nossa Mãe, guarda-nos sob Teu amparo e conduz-nos à santidade. Por Cristo nosso Senhor. Amém.

0: 8:21, Coral Comep, tu me conheces.
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0: Meia-noite, 24 minutos, chuva de amor. Ministério Alfa Ômega.
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1: 12:31.
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1: Com a Mãe Aparecida, Rede Aparecida de Rádio, juntinho de você. Onde quer que você esteja, viu? Rezando conosco, louvando e agradecendo ao nosso bom Deus por tudo na sua vida, na vida da sua família, na vida daquelas pessoas que fazem parte do seu dia a dia, seus colegas de trabalho, seus vizinhos, amigos de paróquia, amigos de comunidade, conhecidos aí na cidade, rezando por essas pessoas, por todos os nossos irmãos e irmãs em Cristo. 12:32, deixa eu mandar um abraço aqui para a Elaine em São Paulo, que está rezando por ela, pelos amigos, pelos familiares, vivos e falecidos, por todos aqueles que precisam de nossas orações. O Ayrton e o Miguel, lá em São José do Rio Preto, rezando com a gente também, pedindo por eles e pela família, por todos, todos, todos que estejam em sintonia. E o Paulo Roberto hoje reza pelo aniversário. Paulo Roberto, lá de Santa Rita de Jacutinga, rezando pelo aniversário da irmã dele, que foi ontem, a Irani Teodoro. Ô, Irani, parabéns, viu? Que Deus lhe abençoe, minha irmã. Que a Mãe Aparecida lhe cubra com seu manto sagrado. Ontem a Irani completou mais um aninho de vida. Que coisa linda. Pela vida, pela paz e saúde dela, né, meu querido Paulo Roberto? Obrigado, viu, meu irmão, por partilhar conosco esse momento de alegria em família. E a todos os aniversariantes no dia de hoje, né? E aqueles que completaram mais um aninho no dia de ontem também, como a Irani, todos os aniversariantes do mês de junho, mês que já está chegando quase no seu final, mas nós estamos celebrando a sua vida, o dom da sua vida, de todos os nossos irmãos e irmãs. 12:33.
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É tempo de viver, missionário Shalom. Meia-noite, 37 minutos. 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
2: Salmo 47. O Senhor estabelece sua cidade para sempre.
3: O Senhor estabelece sua cidade para sempre.
2: Grande é o Senhor e muito digno de louvores na cidade onde ele mora. Seu monte santo, esta colina encantadora, é a alegria do universo.
3: O Senhor estabelece sua cidade para sempre.
2: Monte Sião, no extremo norte situado, és a mansão do grande rei. Deus revelou-se em suas fortes cidadelas um refúgio poderoso.
3: O Senhor estabelece sua cidade para sempre.
2: Recordamos, Senhor Deus, vossa bondade em meio a vosso templo. Com o vosso nome vai também vosso louvor aos confins de toda a terra. O Senhor estabelece sua cidade para sempre.
3: O Senhor

0: Meia-noite, 41 minutos, Nazaré Araújo. Tudo é do Pai.
1: Alcançado em minha vida.
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1: Nesta terça-feira, quero louvar e agradecer a Deus por você que reza comigo esta oração de hoje. Lembro nesta oração, de maneira especial, os aniversariantes de hoje. A Rosmari, professora do Liceu aqui de Campinas, o Ailton, que trabalha também no Liceu de Campinas, a minha prima Márcia, lá de Lins, e também o Mário, aqui de Campinas. Iniciemos esta oração invocando a Santíssima Trindade. Em nome do Pai, do Filho e do Espírito Santo. Amém. Senhor nosso Deus, nosso Pai, nós cremos em vós, nós esperamos em vós, nós vos amamos, nós vos agradecemos este dia e vos damos graças porque estamos com vida. Oferecemos este dia ao Senhor com todas as nossas alegrias e sofrimentos, com todos os nossos trabalhos e divertimentos. Guardai-nos do pecado e fazei de nós instrumentos de vossa paz e do vosso amor. Ajudai-nos a observar vossos santos mandamentos. Amém. Terça-feira, dia 23 de junho, o trecho do Evangelho de hoje é escrito por Mateus, capítulo 7, versículos de 6 a 14. Anúncio do Evangelho de Jesus Cristo segundo Mateus. Naquele tempo disse Jesus aos seus discípulos: não deis aos cães as coisas santas, nem atireis vossas pérolas aos porcos, para que eles não as pisem como os pés, e voltando-se contra vós, vos despedacem. Tudo quanto quereis que os outros vos façam, fazei também a eles. Nisto consiste a lei e os profetas. Entrai pela porta estreita, porque larga é a porta e espaçoso é o caminho que leva à perdição, e muitos são os que entram por ele. Como é estreita a porta e apertado o caminho que leva à vida, e são poucos os que o encontram. Palavra da Salvação. Encaminhando-nos para a conclusão do Sermão da Montanha, Mateus reúne vários ditos de Jesus sobre a prudência, a caridade e a decisão em prol do Evangelho. Iniciamos com a prudência relacionada aos valores do Evangelho e do Reino, considerados sagrados, que nem todos entendem nem estão dispostos a acolher. Só quem tem um coração disponível é capaz de discernir e acolher a palavra e os valores do Reino. A caridade é definida na chamada regra de ouro, ou seja, façam às pessoas o mesmo que vocês desejam que elas façam a vocês. O discípulo procura agir sempre pensando no bem do próximo,

0: espera receber o mesmo dele. O difícil às vezes está em praticar isso em todos os momentos nas nossas relações com os outros. E assim chegarmos ao terceiro dito de Jesus sobre a decisão: optar pela porta estreita ou pela porta larga. Nem sempre é fácil trilhar o caminho proposto por Jesus, é exigente, mas é com liberdade que optamos e decidimos pela felicidade ou infelicidade, pela salvação ou condenação. E agora, o que você escolhe? Peçamos a Deus nesta oração a bênção para a sua garganta. Eleve seu pensamento, seu coração a Deus, coloque a mão na sua garganta e rezemos juntos. Ó glorioso São Brás, que restituístes com uma breve oração a perfeita saúde de um menino que, por uma espinha de peixe atravessada na garganta, estava prestes a morrer, obtenha para nós, agora, a graça de experimentarmos a eficácia do vosso patrocínio em todos os males da garganta. Conservai a nossa garganta sã e perfeita, para que possamos falar corretamente e assim proclamar e cantar os louvores de Deus. Amém. Deus, na sua bondade infinita, criou o ser humano e deu aos que creem em seu Filho ressuscitado a esperança da ressurreição. Dê também a você, hoje, toda a consolação e bênção. O Senhor esteja convosco, Ele está no meio de nós. Pela intercessão de São Brás, desça sobre você, sobre a sua família, sobre as suas intenções e necessidades, a bênção do Deus Todo-Poderoso. Pai, Filho e Espírito Santo. Amém. O abraço de hoje vai para a Patrícia de São Paulo, para a Cláudia de Londres, para a Antonieta de Cruzeiro, para a Regina de São Paulo e para o Gilmar e para a Marilza. Sou o padre Edmilson Moraes, salesiano de Dom Bosco, e moro atualmente em Campinas, no estado de São Paulo, no Colégio Liceu Salesiano Nossa Senhora Auxiliadora. Que Deus continue abençoando sua saúde, suas intenções. Abraço e até mais.
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0: A vida reluz, simplesmente amar. Agora é 12:52. Quem está chegando é o padre missionário redentorista, padre Rubens Gomes de Carvalho.
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2: Ouvintes queridos, estamos refletindo que pelo sacramento da crisma ou confirmação, somos ungidos pelo Espírito Santo e com o Espírito Santo e somos penetrados pelos seus dons que nos confirmam, auxiliam, preparam, encorajam, fortalecem para a missão evangelizadora, continuar Jesus Cristo. A crisma, pela unção com o Espírito Santo, torna o cristão adulto, consciente e responsável no próprio ambiente, em qualquer lugar na sociedade, nos diz o novo catecismo. O dom do Espírito Santo, pela crisma, unge o cristão para a missão de restauração da pessoa e da comunidade, sociedade, para o bem de todos. O profeta Isaías foi o marcado para essa missão. Jesus também assumiu essa missão e nós cristãos hoje devemos viver esse compromisso de restauradores da vida em abundância, anunciada e vivida e praticada por Jesus, e nos convida para sermos seus continuadores. Vejamos esta ação do Espírito Santo para a missão já no Antigo Testamento. No profeta Isaías, lá no capítulo 61, versículos 1 a 4. Depois você pega na sua Bíblia. Isaías, capítulo 61, versículos 1 a 4. Que Jesus iria, posteriormente, aplicar para si essa passagem, quando do início de sua missão em vida pública após o seu batismo. Então Isaías, no capítulo 61, versículos 1 a 4, diz: O Espírito do Senhor Javé, do Senhor Deus, está sobre mim, porque Javé, Deus, me ungiu. Ele me enviou para dar a boa notícia aos pobres, para curar os corações feridos, para proclamar a libertação dos escravos e pôr em liberdade os prisioneiros, para promulgar o ano da graça de Javé, do Senhor Deus, o dia da vingança do nosso Deus, para consolar todos os aflitos,

0: os aflitos de Sião, para transformar a sua cinza em coroa, seu luto em perfume de festa, transformar seu abatimento em roupa de gala. Eles serão chamados de carvalhos da justiça, plantação de Javé para a sua glória. Eles reconstruirão as ruínas antigas, erguerão novamente em pé os velhos escombros, renovarão as cidades arruinadas e os escombros de muitas gerações. Essa é a ação do Espírito Santo na vida dos profetas e também na vida de todos aqueles que assumem o compromisso de, recebendo o Espírito Santo, continuar a ação transformadora do mundo. O Espírito Santo, dom de Deus para o fortalecimento pessoal, a santificação pessoal, torna-se como Deus quer, com envolvimento fundamental e opcional com o que não é bom. E é um dom do Espírito Santo, é o dom a serviço do bem, da comunidade, da transformação das pessoas e convite à mudança. Olha bem, o Espírito Santo age através de nós, que assumimos Jesus como Salvador, que pertencemos a uma comunidade chamada sociedade, onde não está de acordo com o plano de Deus, que é o único plano que dá vida e felicidade e eternidade feliz para todos. E aquele que é crismado ou que é batizado, que recebe o Espírito Santo, tem os dons do Espírito Santo que o fortalece para serem fiéis à missão de Jesus no mundo. E Deus age através de nós. Como Jesus se fez homem e habitou entre nós e foi o missionário do Pai, ele tem esse Espírito Santo para agir dessa maneira, ele passou para nós. Vocês são minhas testemunhas em todos os lugares de Jesus. Então é muito importante a gente estar consciente de que não basta a gente apenas rezar para a gente mesmo, buscar as nossas necessidades, mas precisamos estar a serviço da necessidade dos outros e despertar os outros para um compromisso de fé em ajudar Jesus, a Trindade Santa, na força do Espírito, a transformar essa comunidade. Um abraço para vocês e até o próximo encontro, se Deus quiser. Tchau.
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2: 1:02.
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2: Com a Mãe Aparecida, rezando com você. Mandando um abraço aos nossos irmãos que estão em sintonia conosco por uma das nossas emissoras, a Rádio Manhuaçu FM, a 106.9 em Manhuaçu, Minas Gerais, em Tefé, lá no Amazonas, a Rádio Rural FM, a 93.9 em Rio Claro, interior de São Paulo, a Rede Claré de Comunicação, 106.5 FM, a Rádio Claretianas em Batatais, também São Paulo, a 105.7. Obrigado pelo carinho de todos vocês que rezam conosco por uma das nossas emissoras que integram a Rede Aparecida de Rádio, ali em Rio Claro, pertinho de Rio Claro, Santa Gertrudes, os nossos amigos queridos que rezam conosco, né, Júlio? Tá lá trabalhando, louvando e agradecendo a Deus por tudo na vida dele, da família, Dona Valentina, o João Paulo, estão lá rezando conosco também. Obrigado pelo carinho de todos vocês que nos ouvem pela Rede Claré de Comunicação em Rio Claro e a Rádio Claretianas FM em Batatais. O Reginaldo tá lá, firme e forte, trabalhando na madrugada, ele e os colegas, e rezando conosco também. Agora 1:04.
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2: Antônio Cardoso, juntos seremos fortes, muito fortes.

juntos seremos fortes, Antônio Cardoso. Uma e oito agora, bom dia, com a mãe Aparecida, música, fé.

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0: Gabi Pedroso chegando nessa madrugada de terça-feira.
2: É fácil ignorar a voz da alma. Quando o Papa Francisco foi eleito, ele mudou muitas coisas no papel do Papa de um dia para o outro. Ele foi ao encontro das pessoas como um padre simples. Escolheu o carro mais simples para si mesmo. Passou a tomar as refeições com os empregados do Vaticano. Alguns acharam que isso privava o representante de Cristo do brilho e da autoridade desse ofício divino. Mas o Papa Francisco preenche esse ofício com toda a sua vivacidade, com sua compreensão de um pastor vivo, e cumpre ao mesmo tempo, de forma poderosa, as obrigações do seu ofício, seu papel de liderar a Igreja. É isso que importa, essa vivacidade poderosa. Mas também do estabelecimento claro de limites em relação à lealdade ao seu papel. Trata-se da pergunta: onde preciso ser fiel a mim mesmo? Onde ficam os meus limites? Muitas vezes é o corpo que aponta claramente os nossos limites, ou que expressa o nosso próprio eu, ou nos faz ouvir a voz da nossa alma. Um confrade costuma dizer: se ignorarmos a voz da alma, ela chama o corpo e diz: diga você isso a ele. Ele não me compreende. É fácil ignorar, reprimir ou anestesiar a voz da alma, mas é difícil ignorar o corpo e seus sinais. Por isso, o corpo é um bom indicador. Quando ele emite sinais de agora é demais, ou nos diz que algo está errado em nossa vida, não podemos simplesmente combater os sintomas e restabelecer o nosso desempenho. Precisamos olhar mais fundo. Em casa comigo mesmo, de Zacarias Reis, editora Vozes.
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0: Celina Borges e Padre Fábio de Melo, Lava-me. 1:19.
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0: Padre Reginaldo Carreira chegando com a sua mensagem para o dia de hoje.
2: Às vezes, quando alguém resolve apaziguar as coisas, é criticado por estar em cima do muro e não se posicionar. Nem sempre é assim. Muitas vezes, quem resolve apartar a briga está brigando muito consigo mesmo para dar conta de se manter calmo. Na verdade, precisamos aprender que discordar de uma opinião não deve ser discordar ou odiar alguém. É possível discutir um assunto sem discutir com uma pessoa, mas fácil não é. Acontece que a maturidade emocional deveria nos preparar para sermos contrariados sem nos sentirmos atacados. Temos muito a aprender. Saber discordar, saber ouvir e, por fim, saber entender que alguns ainda não são capazes de fazer nada disso. E nem por isso são piores que ninguém. São só imaturos. Como diz o ditado, nestas horas, peça paciência e não força.

0: Mensagem Brasil, 1:25, madrugada de terça-feira com a mãe Aparecida. Aqui estou, abraçando os nossos irmãos queridos que estão em oração conosco nessa madrugada, nessa caminhada de fé, de amor, paz e esperança, rezando conosco, louvando e agradecendo ao nosso bom Deus. Seu João Lopes, rezando com a gente, por ele e por toda a família. Quem também está na sintonia conosco, a Nilva Araújo, ela pedindo oração hoje pela alma da irmã Ailza, que partiu para a casa do pai, agradecendo a Deus por ela ter me ajudado na hora mais que precisei. Peço a Deus que dê a ela o reino do céu. Amém. Vou esperar esta manhã para ver se meu filho pode me levar à cidade em que ela está sepultada, né? No caso. Tá bom, Nilva, obrigado, viu, minha irmã, por estar rezando conosco. Vamos rezar pela alma, sim, da sua irmã Ilza, louvando e agradecendo a Deus por tudo, tudo, tudo que o Senhor tem realizado na sua vida, viu? E agradecer pelo tempo que a Ilza passou conosco, né, Nilva? Obrigado, viu, minha irmã? Meus sentimentos a você, a toda a família. A Adalgisa, lá na Barra dos Coqueiros, rezando conosco por ela, pela família, louvando e agradecendo a Deus por tudo e por todos que estejam nesse momento em sintonia conosco. A Adalgisa está lá sempre rezando com a gente, louvando e agradecendo também. Agora, 1:27.
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0: 1:30.
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0: Rezando com você, na sua casa, no seu trabalho, os irmãos que estão pelas estradas do Brasil, rezando com a gente também, pedindo sempre a proteção e as bênçãos de nossa mãezinha querida, a Senhora Aparecida. Aos irmãos que estão aí cumprindo a sua missão, rezando com a gente também, louvando e agradecendo, sempre, sempre. 1:31, continue enviando.

0: Missionário Shalom, vou te louvar.
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0: Elô Silvério, chegando com o nosso momento especial nesta madrugada de terça-feira.
1: Estamos começando o Momento com Maria de hoje e vamos juntos refletir o tema Maria e a proteção divina. Maria é sinal do cuidado e da ternura de Deus para com a humanidade. Como mãe de Jesus, ela acolheu com fé a vontade divina e permaneceu firme, mesmo nos momentos de dor, se tornando exemplo de confiança e esperança. A proteção divina se manifesta em sua presença materna, que consola, guia e intercede pelos fiéis diante das dificuldades da vida. Na tradição católica, muitos recorrem à sua intercessão, buscando paz, força e amparo espiritual. Assim como protegeu o menino Jesus com amor e dedicação, Maria continua conduzindo os cristãos para mais perto de Deus. Seu exemplo ensina que, sob a graça divina, nenhuma batalha é enfrentada sozinha, pois o Senhor sempre cuida daqueles que nele confiam.
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0: astro Nossa Senhora do Brasil. 20 minutos faltando para as 2 da manhã, com a Manhã Aparecida, música, fé e missão. Obrigado a você que nos faz companhia nessa madrugada, convidando, claro, para as 4 da manhã rezarmos juntos o Santo Terço Mariano.
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3: Bom, irmão, continuemos na nossa catequese a falar de escolha entre o bem e o mal. Criamos na nossa sociedade não apenas indivíduos narcisos, mas numa sociedade de narcisos, não é um só, onde o lindo eu de cada um não pode ser contrariado pelo feio eu ou pelo opressivo nós dos outros. Por que ceder em favor do casamento, dos filhos, do time, da comunidade, da igreja ou do país, se o sujeito pode ficar famoso, rico, insensado, idolatrado? Ele, eu. Por que ceder aos outros se um humano pode ser tratado como um deus, uma deusa, porque brilhou na televisão ou na canção com luzes coloridas, fumaças e câmeras à sua disposição e multidões à sua frente em transe, ovacionando a mais nova aquisição do novo time, da nova emissora, do novo grupo de comunicação, o da nova igreja? É eu demais e Deus de menos, e o outro de menos. Cantem comigo.

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0: Mistério, ministério Alfa Ômega. Terça-feira, 23 de junho de 2026. Obrigado a você que está nos fazendo companhia, rezando conosco. 1:49.
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0: 1:57, banda Tipivox, de lá do interior. Bom dia, com a Mãe Aparecida, música, fé e missão.
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0: 2 horas, horário de Brasília.
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0: 2 horas, horário de Brasília, abraçando os nossos irmãos queridos que rezam conosco pelo aplicativo Aparecida, pelo a12.com/rádio Aparecida e também por uma das nossas emissoras que integram a rede Aparecida de rádio. Rádios espalhadas por todo o Brasil. Em Mossoró, no Rio Grande do Norte, a Rádio Rural, AM 990 kHz. Em Juiz de Fora, Minas Gerais, a Rádio Catedral FM, a 102.3. E em Senhor do Bonfim, na Bahia, Senhor do Bonfim, pela Rádio Caraíba FM, a 96.7. A todos, o nosso abraço fraterno. Rezando, louvando e agradecendo conosco todas as madrugadas com a Mãe Aparecida.
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0: Aparecida de Rádio, Música, Fé e Missão. Quem está chegando, participando conosco mais uma vez, é o padre missionário redentorista, padre Vanderlei Souza, rezando conosco, trazendo esse momento de oração.
1: Nesta última semana, rezamos pela intercessão de São Pedro e São Paulo, as duas colunas da igreja. Oremos, santos apóstolos Pedro e Paulo, eu vos rogo que me alcanceis viva fé, firme esperança e perfeita caridade, um total desapego de mim mesmo, desprezo pelo mundo, paciência nas adversidades. Ajudai-me para que eu tenha humildade na prosperidade, atenção na oração, pureza de coração, reta intenção das obras, diligência no cumprimento das obrigações do meu estado, constância nos bons propósitos, que eu tenha resignação na vontade de Deus e perseverança na graça divina até a morte, para que, mediante a vossa intercessão e vossos gloriosos merecimentos, vença as tentações do mundo, do demônio e da carne, e me torne digno de aparecer na presença do Supremo e Eterno Pastor das Almas, como vós sois. Jesus, que com o Pai e o Espírito Santo vive e reina por todos os séculos dos séculos, por intercessão de São Pedro e São Paulo, abençoai-me e protegei-me. Amém. São Pedro e São Paulo, colunas da igreja, rogai por nós.
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0: 2:12. A lição de amor na voz de Padre Fábio de Melo. Linda essa canção, não é verdade? 2:12. Obrigado a você que está rezando conosco, louvando e agradecendo ao nosso bom Deus por tudo. O Orley Bragagnolo, lá em Guarapuava, no Paraná, rezando com a gente, pedindo por ele, pela família, por todos os nossos irmãos e irmãs. O José Carlos, nosso irmão querido baiano, tá lá rezando conosco, lá em Dourados, no Mato Grosso do Sul. Ele e Dona Neuza, tudo bem, viu, meu irmão? Graças a Deus. E ele está rezando, pedindo as bênçãos da Mãe Aparecida, por ele, pela família. Hoje eles estão peregrinando, hoje estamos em nossa casa, pedindo as bênçãos da Mãe Aparecida por ela, pela família, louvando e agradecendo, né, José? Obrigado, Zé Carlos, você e Dona Neuza. Seu Geraldo Madeira, lá em Coronel Fabriciano, rezando por ele, pela família, pela alma do Vaguinho, por todos que estejam em sintonia nesse momento. O Neto em Santa Inês, lá no Maranhão, rezando conosco também, rezando por ele, pela família, por todos os nossos irmãos e irmãs que rezam conosco, pedindo as bênçãos da Mãe Aparecida. E o Zé Carlos está lá com a capela, com a capelinha Aparecida pelo Brasil, né? O nosso projeto do Santuário Nacional, e ela está peregrinando lá pela diocese, pelas casas, comunidades, paróquias. Ei, Zé Carlos, sempre na missão, né, meu amor? Né, meu queridão? Nosso amigo querido, lá de Dourados, no Mato Grosso do Sul, sempre na missão, rezando conosco, levando sempre a palavra do Senhor Jesus, pedindo sempre a intercessão da Mãe Aparecida a todos os nossos irmãos. A Adriana, em Franco da Rocha, rezando conosco também, pedindo por ela e pela família.
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0: Padre José Allen, que traz a sua mensagem para este dia.
2: A paz esteja com você. Quatro fundamentos para a nossa vida cristã, que estão nos Atos dos Apóstolos, expressão da comunidade cristã primitiva, aquelas primeiras comunidades que foram vivendo depois que Jesus ressuscitou e enviou o Espírito Santo. Primeiro, viver a palavra de Deus. A palavra de Deus não é apenas uma doutrina, um ensinamento, é a expressão do próprio Deus. À medida que eu vivo a palavra de Deus, eu estou vivendo Deus em mim, Deus está agindo em mim. É uma comunhão, ou seja, uma união de Deus comigo. Portanto, sem viver a palavra de Deus, não é possível ser cristão, membro da igreja. Outro fundamento é o amor ao próximo. A palavra de Deus nos leva a amar o próximo. É impossível dizer eu vivo a palavra de Deus e não amo o próximo. Se eu amo o próximo é porque eu estou vivendo a palavra de Deus, a vontade de Deus. O mundo saberá que vós sois meus discípulos se vos amardes uns aos outros, disse Jesus. Portanto, sem amar o próximo, jamais seremos autênticos discípulos de Cristo. Outro aspecto fundamental é a Eucaristia. A gente nem tem noção da grandeza e do sentido desse mistério que é a Eucaristia, onde Jesus se deu como alimento para cada um de nós, doando a sua

0: Nós recebemos em nós Jesus na Eucaristia, como Maria. Nós ficamos, entre aspas, como que grávidos do Espírito Santo. Não fisicamente, mas espiritualmente, porque Jesus está morto, ressuscitado na Eucaristia e vivo em cada um de nós. E a vida de oração. A oração é um diálogo com Deus, é uma convivência. Não se trata de repetição de fórmulas, simplesmente, mas de um diálogo. Cada vez que eu rezo Ave Maria, eu estou conversando com Maria. Cada vez que eu rezo Pai Nosso, estou conversando com Deus Pai. E assim por diante. Lembremos sempre que esses quatro pilares, a palavra, o amor fraterno, a Eucaristia e a oração, são expressões de uma autêntica vida cristã. E olhemos para Maria e vamos ver como ela, de uma maneira ou de outra, de uma maneira mais clara ou mais silenciosa, ela sempre viveu fazendo a vontade de Deus, cumprindo a sua palavra, amando o próximo, vivendo a Eucaristia na última ceia e através das primeiras comunidades cristãs, e uma mulher de oração. Assim nós vivemos a plenitude da fé, da esperança e do amor. Que possamos, nesse ano jubilar, crescer cada dia, aprendendo a viver a palavra de Deus e produzir todos os frutos através do amor ao próximo.
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3: Jesus, a razão universal. Deus traçou o eterno plano, em que ele mesmo, na pessoa do Filho, havia de se fazer homem para divinizar o universo e torná-lo digno louvor de si. Neste plano, Jesus, o homem-Deus, é a grande razão, o grande motivo de toda a criatura. Só nele, com ele e por ele, todos os homens são sacerdotes da criação, para em Cristo, com Cristo e por Cristo, darem louvor e glória ao Criador. De sorte que o maior dever de nossa vida é a união com Cristo, para praticarmos o maior dos mandamentos. Amarás ao Senhor teu Deus de todo o teu coração e de toda a tua alma, com todas as tuas forças, bem como o segundo mandamento: amarás o teu próximo como a ti mesmo. Viverás para Deus, viverás com Cristo e participarás da felicidade eterna do Senhor Jesus. Na Bíblia, Romanos 14, versículos 7 e 8, lemos: nenhum de nós vive para si mesmo e ninguém de nós morre para si mesmo. Se vivemos, vivemos para o Senhor Jesus. Se morremos, morremos para o Senhor Jesus. Quer vivamos, quer morramos, pertencemos ao Senhor Jesus. Portanto, quer comamos, quer bebamos, quer façamos o que fizermos, seja tudo para a glória de Deus. O homem Deus é a razão do universo, e nós participamos da razão do universo se estivermos unidos ao Cristo. Nós fomos criados para ele, para o Cristo. Tudo lhe pertence. Na morte, temos de morrer com ele para o pecado e na ressurreição ressuscitar com ele para a vida eterna. Na pessoa de Jesus, seremos eternamente realizados na missão de glorificar a Deus e sermos felizes. O Verbo divino fez-se homem para que todos recebam a vida de

0: divina em si, a vida da graça santificante, e todos, assim unidos a ele pela fé e pelo amor, sejam louvor de Deus. Viver em Cristo é colocar as verdades, a fé, como base de nossa mentalidade e de todo o nosso querer. A união com Cristo realiza-se no querer, principalmente. É na nossa vontade que se realiza a união do Eterno com o nosso Espírito, pela graça. Conhecemos pela fé para obedecermos, movidos pelo Espírito Divino, e só querermos o que Deus quer e nunca querermos o que Deus não quer. Isto é viver com Deus, é viver da vida que vem lá do alto, é glorificar a salvação. Na igreja, Cristo é a cabeça, nós somos os membros. Ele é a videira, nós somos os galhos unidos a ele e a sua graça salvadora. Com essa força, que é a graça do Espírito Santo, nós faremos sempre a vontade de Deus, o que constitui a adoração suprema que se consumará na felicidade eterna. A razão da nossa vida é Jesus. Viva Cristo Rei! Viva Nossa Senhora Aparecida, Rainha!
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7: 14:30, bom dia.
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7: Com a Mãe Aparecida, Rede Aparecida de Rádio, rezando com você, pela sua família, por aquelas pessoas que pedem nossas orações. Logo mais às 4 da manhã, o Santo Terço Mariano e você, meu irmão, rezando conosco, louvando, agradecendo, pedindo, como filhos que somos, a gente sempre está a pedir, não é verdade? A pedir aquilo que estamos precisando, pedindo bênçãos e graças à nossa Mãe Santíssima pela intercessão dela junto ao seu Filho, o Senhor Jesus, nosso Salvador e Redentor. 2:31.
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7: Frei Rinaldo Stecanella canta pra gente Estou Aqui. 2:31, bom dia. 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

0: 2:35, madrugada de terça-feira, 23 de junho. Estou aqui, Frei Rinaldo Stecanella. 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

0: Pastores de Deus, nossa prece. 20 minutos faltando para as 3 horas da manhã. Continue ligando, continue participando com a gente, louvando e agradecendo ao nosso bom Deus por tudo na sua vida, na vida da sua família.
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2: Quem está fraco, sem que eu sinta com ele. Quem é seduzido ao pecado, sem que eu fique indignado. 2 Coríntios 11:29. Defender-se é um direito de todo ser humano. Por isso, todo réu tem direito a um advogado de defesa, mesmo que não tenha recursos para pagá-lo. O direito é universal, é imprescindível. Mas logo se nota a diferença. Quem tem mais dinheiro, paga os melhores, aos mais eficientes e experientes advogados. Quem não possui recursos vai depender dos gratuitos, que em geral são iniciantes na carreira, e ainda assim não tem como fazer uma brilhante defesa. Paulo não tinha um advogado de defesa, pois esse não era um julgamento num tribunal público. Mesmo assim, exerce o seu direito de defesa. Ele exerce em fraqueza. Imagine só,

0: você, fraco pela acusação, tendo que se defender numa situação ainda mais fraca. Podemos imaginar o tipo de defesa? Provavelmente, a pior defesa. Essa carta de Paulo é uma reconciliação. Havia pregador aparecido na comunidade e pregava a salvação por meio de obras e não por graça. Nesse caso, o relacionamento com Deus seria através da lei e não pelo sacrifício de Cristo na cruz. Em 2 Coríntios 11, fala-se sobre falsos profetas, aos chamados profetas da lei. Características desses profetas ávidos por dinheiro. Aproveitavam-se da comunidade para ficarem ricos. A pregação era planejada para agradar as pessoas. Mensagens melosas, sem necessitar de Cristo, oferecendo bênçãos. Diante dessa situação, Paulo se sentiu humilhado e fraco. Em dado momento, Paulo questiona a comunidade sobre a pregação. São eles de Cristo? Eles pregam a palavra de Deus? Senhor, muitas vezes sou levado pela emoção e escuto pregação baseada em leis. São hinos, mensagens que me emocionam, mas sinto que Jesus não é o centro da pregação. Ajuda-me a saber distinguir os pregadores verdadeiros dos falsos. Amém.
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0: horas 47 minutos, Padre Juarez de Castro, cantando pra gente, Tua Família.
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3: Os santos nos ensinam hoje, dia 23 de junho, dia de São José Cafasso. Eu, Padre André, estou com você, amigo e amigo ouvinte, para conhecermos um pouco a história deste santo e também pedimos hoje a sua intercessão. O santo de hoje nasceu em Castelnuovo, no ano de 1811, lugar onde nasceu também o grande santo São João Bosco. José Cafasso, desde criança, sentiu-se chamado ao sacerdócio e isso foi se tornando cada vez mais forte no decorrer de sua vida com Deus. Assim, entrou para a formação sacerdotal e se tornou padre aos 23 anos de idade. Destacando-se no meio de tantos por seu amor aos pobres e zelo pela salvação das almas. Depois de comprovado e dedicado trabalho na igreja de São Francisco em Turim, José assumiu com toda a sua bagagem de pregador, confessor e iluminado diretor espiritual a função de reitor e formador de novos sacerdotes. Dom Bosco foi um dos vocacionados que desfrutou das formações e aconselhamentos deste santo, pois, como um sacerdote sintonizado ao coração do Cristo Pastor, sabia muito bem colocar sua cultura eclesiástica, dons e carismas a serviço da palavra e do próximo. Dentre tantos ofícios assumidos por este homem incansável, que foi para o céu em 1860, despontou José Cafasso na evangelização dos condenados à forca, tanto assim que ficou conhecido como o Santo da Forca. Canonizado em 1947, foi declarado também o patrono dos encarcerados, pois foi muito dedicado ao apostolado dentro dos cárceres. Rezemos a Deus pela intercessão de São José Cafasso, pelos agentes da pastoral carcerária, para que vivam com alegria e fidelidade a missão a eles confiada. Rezemos também pelos encarcerados, para que mantenham acesa no coração a fé e a esperança da vida nova e da liberdade em Cristo Jesus. Amém. São José Cafasso, rogai por nós.
0: Mamãe Aparecida, Rede Aparecida de Rádio, São José Cafasso rezando por nós, pedindo a intercessão dele por nós, pelos nossos, por todos aqueles que precisam. Mandando um abraço muito fraterno ao Edmar, o Elias Edmar, lá, Elias Edmar Peters, lá em Juiz de Fora, rezando conosco, toda a família Peters, pedindo por eles, pela a esposa Dona Helena, o filho Elias, rezando conosco, né, meu querido Elias, nosso irmãozinho, o neto em Santa Inês do Maranhão, rezando conosco, pedindo as bênçãos da Mãe Aparecida por ele e pela família, a Aparecida, lá na fazendinha, rezando conosco, em Aracaju, pedindo as bênçãos da Mãe Aparecida por ela e pela família, a Júlia Maia, em Guanhães, rezando por ela, pela família também, louvando e agradecendo a Deus. Seu João Lopes, rezando conosco, pedindo por ele e pela família, por todos os nossos irmãos e irmãs em Cristo que rezam conosco. E você continue ligando, viu? Enviando as suas intenções. 3104-1043 é o nosso WhatsApp para você rezar por você, pela sua família e por aquelas pessoas que sempre estão a pedir orações, não é verdade? Até às 5 da manhã a gente vai e às 4 da manhã, na última hora, o nosso Santo Terço Mariano. E você, meu irmão, rezando conosco. Agora sim, 2:53.
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0: Padre Valdo Trevisan, consagração a Nossa Senhora, 2:56, quase 2:57.
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11: 3 horas, horário de Brasília.
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11: Onde quer que você esteja, nossos irmãos e irmãs em Cristo, rezando conosco em mais uma madrugada, você que está aí pelo aplicativo Aparecida, pedindo por você, pela sua família, pelos amigos, por todas aquelas pessoas que precisam, você que reza conosco pelo a12.com/rádio Aparecida, obrigado a você, meu irmão, que está no seu trabalho, na estrada, rezando conosco, muitos descansando, outros ainda rodando com a graça de Deus, né, meu irmão? Obrigado, viu, meu irmão, minha irmã, aos homens e mulheres da estrada que sempre estão em sintonia com a Rádio Aparecida. Agora, 3 horas, 1 minuto, deixa eu mandar um abraço também aos nossos irmãos que nos ouvem pela nossa querida Rádio Metropolitana Web, lá em Uberaba, Minas Gerais. Os irmãos que estão rezando conosco em Tubarão, Santa Catarina, pela Rádio Tubá FM. A você, meu irmão, minha irmã, que reza conosco em Machado, Minas Gerais, pela Rádio Difusora Live FM. A todos, o nosso grande abraço. Obrigado, viu, pelo carinho, pela parceria na evangelização.
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1: Olá, meu irmão, minha irmã. Graça e paz para você e sua família. O evangelho hoje traz palavras duras e exigentes de Jesus. Jesus diz que somente a porta estreita nos dará acesso à vida. Seguir Jesus tem um preço alto, custa esforço e compromisso. Porém, ele é uma porta sempre aberta, para que, ao passar por ela, vivamos em plenitude. Invoquemos a luz do Espírito Santo para que abra as nossas mentes e corações ao acolhimento da palavra do Senhor.

Ó Espírito Santo, tu que habitas, tu que falas, rezas e ages em mim, abra-me a palavra, que a minha mente e o meu coração sejam o terreno bom onde a semente da palavra possa germinar, crescer e frutificar, para que a minha vida seja transformada. Amém. Hoje, 23 de junho, a liturgia nos oferece o Evangelho de Mateus, capítulo 7, versículos 6, 12 a 14. Não deveis dar aos cães o que é sagrado, nem jogar aos porcos vossas pérolas, senão eles as pisotearão com seus pés e, voltando-se contra vós, vos estraçalharão. Portanto, tudo aquilo que quiserdes que os homens vos façam, assim também fazei-o vós a eles. Com efeito, isto é a lei e os profetas. Entrai pela porta estreita, porque larga é a porta e espaçoso o caminho que leva à perdição, e muitos entram por ela. Mas quão estreita é a porta e quão apertado o caminho que leva à vida, e são poucos os que a encontram. O texto começa com uma sentença um pouco estranha sobre pérolas, cães e porcos. Cães e porcos são animais considerados impuros. As coisas santas e as pérolas se referem com muita probabilidade à Eucaristia, ao batismo e à pregação da palavra. Muito provavelmente trata-se do processo missionário em meio aos pagãos, ou do acolhimento de catecúmenos no seio da comunidade cristã. Eles tinham acesso somente à liturgia da palavra, mas não ainda à liturgia eucarística. Jesus passa em seguida a norma de ouro da ética universal, elaborada em senso positivo. Quem deseja o bem, faz o bem. Isso é também o resumo das Sagradas Escrituras, o amor. A terceira sentença tem a ver com a imagem da porta e do caminho. A porta e o caminho estreitos denotam esforço, sacrifício, fidelidade, conduta correta. Em meio às circunstâncias da história, com todos os dilemas e ambiguidades, bombardeado de todos os lados com atrativos apetitosos, mas que conduzem à morte, o cristão é chamado a tomar decisões e a fazer opções em sintonia com a justiça do reino, critério ético fundamental das comunidades do evangelista Mateus.

Senhor nos convida a sermos praticantes da palavra. Neste momento, vamos dispor o nosso coração para a vivência de sua palavra.

0: Padre Reginaldo Manzotti, Maria, minha mãe, Maria, 3:16, bom dia.
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2: Hoje, dia 23 de junho, nós vamos conhecer a história de Simeão, membro do Conselho da Igreja de Antioquia. Dizem os Atos dos Apóstolos que havia profetas e mestres na Igreja de Antioquia, eram eles Barnabé, Simeão, chamado o Negro, o Lúcio, da cidade de Cirene, Manaém, companheiro de infância do governador Herodes.

0: Herodes e também Saulo. Simeão fazia parte desse grupo de profetas e doutores da igreja, e esse nome era um diminutivo de Simão. Então, se viesse hoje, né, essa história, nós provavelmente o chamaríamos de Simãozinho. Ele tinha o apelido de negro, muito provavelmente era africano ou descendente de africano. E o mesmo vale para Lúcio, que é outro membro da equipe, que era de Cirene, cidade do norte da África. A equipe animadora da comunidade de Antioquia era muito variada. Barnabé era da ilha de Chipre, Simeão e Lúcio, africanos, Manaim, companheiros de Herodes, Saulo, Paulo, de Tarso, na Ásia Menor. A comunidade de Antioquia era muito dinâmica e foi lá que pela primeira vez os pagãos foram evangelizados e admitidos na comunidade. Foi lá também que saiu a iniciativa das viagens missionárias por toda aquela região da Síria. Ásia Menor, Macedônia, Grécia. Diz a Bíblia que certo dia eles estavam fazendo uma reunião litúrgica com jejum e o Espírito Santo disse o seguinte: separem para mim Barnabé e Saulo a fim de fazerem um trabalho para qual os chamei. Eles então jejuaram, rezaram e depois impuseram as mãos sobre Barnabé e Saulo e se despediram deles. Foi um novo Pentecostes. O Espírito Santo os empurrava para a missão. Eram leigos. Sem esperar a opinião dos apóstolos de Jerusalém, impuseram as mãos em Barnabé e Paulo e os enviaram em missão.
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O coração do homem. Valmir Alencar, Padre Fábio, Adriana Arides, Ziza Fernandes, Guilherme, Davidson Silva, todos cantando. 3:24 com a Mãe Aparecida, Rede Aparecida de Rádio Música, Fé e Missão.

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1: Bem-vindo, bem-vinda à Escola de Maria, a melhor e mais perfeita discípula da palavra. Queridos irmãos e irmãs, sempre uma alegria e uma graça especial estarmos juntos na Escola de Nossa Senhora. Hoje vamos recordar as mãos postas em prece da Virgem Aparecida e pensar na sua missão social. Maria, que traz consigo a dignidade feminina em sua maior expressão. As mulheres são aquelas escolhidas por Deus para serem mães, para zelarem pela vida. Na Bíblia, nós temos referências muito especiais e importantes da figura feminina, a começar pela primeira mulher, Eva. Também Sara, Judite, Esther, mulheres de fé que abraçaram o chamado de Deus e colocaram em prática a vontade de Deus vivo em suas vidas. Assim, vemos a perpetuação da missão da mulher na figura de Nossa Senhora, aquela que venceu o mal do mundo. Maria concebida sem pecado. E neste livro, A Missão de Maria, publicado pela editora Santuário, nós aprendemos que a Virgem Maria, a Mãe de Deus, traz consigo essa delicadeza e doçura em sua feminilidade, que compreende também sua missão de ser a mais completa discípula do Senhor. Ela que abraçou a missão que Deus tinha para ela e também colocou no seu coração a vontade do Senhor como a primeira prioridade. Maria jamais abandonou o caminho de Deus. Mesmo diante daqueles maiores sofrimentos e das dúvidas, ela esteve sempre alinhada ao que pedia o Senhor. Maria é a serva do Deus vivo, aquela que escolheu seguir a vontade do Pai. Deus sonhou a Virgem Maria desde toda a eternidade e no ventre ditoso de Ana a concebeu pela ação de seu espírito. Maria é a nova Eva, a mulher que abandonou o pecado, a mulher sem pecado, a mulher que traz consigo a figura da nova humanidade, isto é, Jesus Cristo. Meu irmão, minha irmã, a Escola de Maria traz para nós preciosas lições. Tenhamos o nosso coração aberto para seguirmos os desejos de Deus, a exemplo de Nossa Senhora,

Pergunte-se sempre qual é a vontade de Deus para a sua vida e como Nossa Senhora, na delicadeza de seu ser, você que é mulher, abrace aquilo que Deus traz para você. Abrace o dom que Deus te oferece. E o nosso encontro na Escola de Maria sempre passa muito rápido, mas nunca é tarde para agradecer a sua companhia, a sua presença. Estamos sempre unidos em oração aos pés da Virgem Aparecida, recordando sempre o seu chamado maior em sua imagenzinha querida. Ela continua a nos chamar à intimidade de Deus, à vida de oração. Muito obrigado pela sua presença. Fiquem com Deus. Até o nosso próximo encontro.

3:33 com a Mãe Aparecida, Rede Aparecida de Rádio, Música, Fé e Missão. Nossa Senhora ao vivo, na voz de Joana.

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6: 3:36. 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
6: Com a Mãe Aparecida, Rede Aparecida de Rádio, abraçando a você, meu irmão, minha irmã, você que está na sua casa, no seu trabalho, na estrada, rezando com a gente, pedindo as bênçãos da Mãe Aparecida por você, pelos amigos, pelos colegas de trabalho, pelos familiares, pelos filhos, pelos netos também, claro, rezando por toda a nossa família e também por aquelas pessoas que conhecemos que precisam de orações também. Já já, daqui a um pouquinho, o nosso Santo Terço Mariano e você rezando conosco, pedindo por você e pela sua família.
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0: 19 minutos faltando para as 4 da manhã. Padre Ricardo White, em nome do Pai, com a Mãe Aparecida, Rede Aparecida de Rádio, rezando com você, onde quer que estejas, no seu trabalho, na sua casa, madrugada com a Mãe Aparecida.
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0: Elô Silvério chegando para participar mais uma vez conosco.
2: Um dos traços distintivos do coração de Jesus, que aparece magnificamente em todas as páginas do Evangelho, é sua compaixão e sua misericórdia para com os pobres materiais e espirituais. Ao ver aquela gente abandonada, sem pastores que lhes ensinem as verdades das quais precisa para sua alma, compadece-se dela e prefere que seus apóstolos fiquem sem o descanso de que necessitam, contanto que não abandonem aquela gente. Este tem de ser também o traço distintivo do coração do apóstolo, um coração verdadeiramente apostólico. Não pode permanecer em

0: indiferente diante das necessidades espirituais do homem. Nem crê que é razão suficiente procurar a si o descanso de que necessita, para deixar de lhes fazer o bem que lhes estão pedindo e do qual estão carecendo. Olha ao teu derredor e verás quantas pessoas existem necessitadas de Jesus, de alguém que lhes fale de Deus, que lhes dê o pão da divina palavra.
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0: Bom Pastor, 3:49 agora. Basta uma palavra.
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3: Bom dia, meu amigo, minha amiga. O filósofo Sêneca certa vez disse a seguinte frase: para quem não sabe onde vai, qualquer vento é desfavorável. E você sabe para onde está indo? Isso mesmo, você sabe para onde está indo a sua vida como um todo? Você vive de acordo com um sonho, um projeto que deseja e está seguindo na direção dele? Todos nós sabemos que ter uma meta é importante para conquistarmos muitas coisas. E não é de se espantar que muitas pessoas simplesmente não têm uma meta de vida. Uma pesquisa recente mostrou o seguinte: pessoas idosas perceberam que um dos fatores mais importantes para a felicidade é saberem que suas vidas têm um propósito. Caso não haja um sentido claro e definido, 7 em cada 10 indivíduos sentem-se inseguros em relação às suas vidas. A pesquisa também mostrou que 7 em cada 10 indivíduos que têm um propósito em suas vidas sentem-se satisfeitos. Ou seja, se você estiver sentindo a vida monótona, chata, ou pior ainda, rápida e repetitiva, faça-se a seguinte pergunta: aonde quero chegar? Qual é o objetivo para o qual estou me dirigindo? Quais são os ventos que estão enchendo as velas da sua vida e te impulsionando? Lembre-se de Sêneca: escolha os ventos que mais te ajudarem a chegar aonde você quer. Mas antes, saiba aonde você quer chegar. Um grande abraço e até o nosso próximo encontro.
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Tiago Brado cantando pra gente Minha Essência. E nós vamos nos preparando para rezarmos o Santo Terço Mariano, rezar por nós, pelos nossos, por todos os nossos irmãos.

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3: 3:59.
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5: Momento de nós rezarmos o nosso Santo Terço. 4 horas em ponto, horário de Brasília. Obrigado a você, meu irmão, que nos acolhe na sua casa, no seu trabalho, na estrada, onde quer que você esteja nesse momento. Louvando e agradecendo a Deus por tudo na sua vida, na vida da sua família. Agradecendo pela sua saúde, agradecendo pelo seu trabalho. Agradecendo também a Deus pelas suas dificuldades, pelas suas preocupações. Em tudo, dai graça. Em tudo, dai graça. Obrigado a você que nos acolhe por uma das nossas emissoras que rezam conosco, pelo aplicativo Aparecida, pelo portal a12.com/rádio Aparecida, rezando conosco também, louvando e agradecendo ao nosso bom Deus, pedindo a intercessão a essa mãe que acolhe, a essa mãe que ampara, a essa mãe que está sempre ao nosso lado, nos livrando de todo perigo, de todo mal, nos mostrando sempre o caminho que devemos seguir. Obrigado, mãe. Obrigado, Senhora Aparecida, pela sua intercessão, pelo seu colo, pelo seu cuidado para com cada um de nós. E nós queremos, mãe, neste Santo Terço, entregar a vós todas as nossas preocupações, todas as nossas necessidades. Que a senhora interceda por nós, junto a seu filho, Jesus.

Divino Jesus, nós vos oferecemos este terço que vamos rezar, meditando nos mistérios da vossa redenção. Concedei-nos, por intercessão da Virgem Maria, Mãe de Deus e Nossa Mãe, as virtudes que nos são necessárias para bem rezá-lo e a graça de ganharmos as indulgências desta santa devoção. Oferecemos particularmente em desagravo dos pecados cometidos contra o Santíssimo Coração de Jesus e o Imaculado Coração de Maria, pela paz do mundo, pela conversão dos pecadores e pelas almas do povo.

0: purgatório, pelas intenções do Santo Padre o Papa Leão, pelo aumento e santificação do clero, pela santificação das famílias, pelas missões, pelas vocações, pelos doentes e por todo o povo brasileiro. Professemos a nossa fé. Creio em Deus Pai Todo-Poderoso, Criador do céu e da terra, e em Jesus Cristo, seu único Filho, nosso Senhor, que foi concebido pelo poder do Espírito Santo, nasceu da Virgem Maria, padeceu sob Pôncio Pilatos, foi crucificado, morto e sepultado, desceu à mansão dos mortos, ressuscitou ao terceiro dia, subiu aos céus, está sentado à direita de Deus Pai Todo-Poderoso, onde há de vir a julgar os vivos e mortos. Creio no Espírito Santo, na Santa Igreja Católica, na comunhão dos santos, na remissão dos pecados, na ressurreição da carne, na vida eterna. Amém. E nós acolhemos a você, meu irmão, minha irmã, você que está rezando conosco, aí no seu cantinho de oração, na sua casa, no seu trabalho, onde quer, meu irmão, que você esteja. O Jonas Eliseu está em Ipatinga, no Vale do Aço, rezando por ele, pela família, por todos aqueles que precisam de nossas orações e pelas graças alcançadas, por tudo ele é grato ao Pai misericordioso e à nossa Mãe Santíssima. Rezando conosco também, pedindo a proteção e as bênçãos da Mãe Aparecida, o Sérgio Garcia está lá em Ponta Grossa, no Paraná, rezando conosco, pedindo por ele e pela família. A Maria Márcia, em Mãe Uaçu, Minas Gerais, louvando e agradecendo a Deus por tudo. E hoje ela manda um abraço muito especial para a nossa ouvinte, a Jandira Gomes. Hoje é aniversário dela. Ô, Jandira, parabéns, viu, minha irmã? Que Deus lhe abençoe, que a Mãe Aparecida a cubra com seu manto sagrado. Muita saúde, muita paz, felicidades para você. Nossa querida Jandira Gomes, né, Maria Márcia? Rezando conosco sempre também. O Marcinho em Dourados, rezando por ele e pela família. O nosso irmão, o Joel da Silva, lá em Aracaju, no bairro Santo Antônio, rezando por ele e por toda a família também. A Marta em Valinhos reza conosco por ela e pela família, louvando e agradecendo a Deus também. O Márcio Brandão, ele lá de Diamantina, Minas Gerais, rezando por ele e pela família. O Haroldo em Virgínia, Minas Gerais, rezando por ele e pela mãezinha dele, por toda a família. O Marcos Aurélio em Lorena, rezando com a gente também, pedindo as bênçãos da Mãe Aparecida. O Rui Tomé em Quirinópolis, o Leleu em Pedregulho, São Paulo, rezando por ele e pelos filhos. Orações também pela irmã dele, pela saúde da Dona Marita, pela saúde da neta dela, Ana Gabriela. Amém, Leleu. Rezando conosco o Marcial de Pindamonhangaba, pedindo por ele, pela família, pela mãezinha dele, a Dona Isaura, pelos filhos, netos e netas, e também pela aposentadoria dele. A Eliete em Curvelo, rezando conosco, pedindo as bênçãos da Mãe Aparecida por ela, pela família, louvando e agradecendo a Deus por tudo na vida dela e na vida da família. E quem reza conosco também pedindo a proteção e as bênçãos da Mãe Aparecida são os nossos irmãos espalhados por todo o Brasil, louvando e agradecendo ao nosso bom Deus. E o Amarildo reza conosco o nosso primeiro mistério, que nós, na alegria, no amor, na paz, na esperança, rezemos e confiemos sempre na oração do Santo Terço. Rezemos o nosso Pai Nosso e três Aves Maria em honra à nossa Divina Trindade, Pai, Filho e Espírito Santo. Pai nosso que estais nos céus, santificado seja o vosso nome, venha a nós o vosso reino, seja feita a vossa vontade, assim na terra como no céu.
1: O pão nosso de cada dia nos dai hoje, perdoai as nossas ofensas, assim como nós perdoamos a quem nos tem ofendido,
2: Em nome

0: do mal. Amém.
1: Ave Maria, cheia de graça, o Senhor é convosco. Bendita sois vós entre as mulheres e bendito é o fruto do vosso ventre, Jesus.
2: Santa Maria, Mãe de Deus, rogai por nós, pecadores, agora e na hora de nossa morte. Amém.
1: Ave Maria, cheia de graça, o Senhor é convosco. Bendita sois vós entre as mulheres e bendito é o fruto do vosso ventre, Jesus.
2: Santa Maria, Mãe de Deus, rogai por nós, pecadores, agora e na hora de nossa morte. Amém.
1: Ave Maria, cheia de graça, o Senhor é convosco. Bendita sois vós entre as mulheres e bendito é o fruto do vosso ventre, Jesus.
2: Santa Maria, Mãe de Deus, rogai por nós, pecadores, agora e na hora de nossa morte. Amém.
1: Glória ao Pai, ao Filho e ao Espírito Santo, como era no princípio, agora e sempre. Amém.

0: Primeiro mistério doloroso, Amarildo, meu irmão querido, bom dia.
1: Bom dia, Eduardo, tudo bem, meu querido?
0: Tudo bem, graças a Deus. Hoje nós rezamos por quem, Amarildo?
1: Então, primeiramente, vamos agradecer a Deus por mais uma noite que nos deu de sono, por mais um dia maravilhoso que está amanhecendo. Vamos rezar pela nossa família, pela minha esposa Ângela, que está lá em casa, o filho Murilo, a nora Paola, os netinhos, a Isabela e o Joaquim. Vamos também rezar por todos os nossos irmãos do Terço, né? O Fontes e família, a Lu e o Valdir, meu irmão Jauri lá de Matinhos, o João Antônio aí que se recupere do acidente que ele sofreu, também o seu Paulo Brito, a dona Raimunda, pela alma do seu Domingos, a dona Amélia, que está se recuperando de uma cirurgia, que Deus e Nossa Senhora possa abençoar a recuperação dela, também a dona Francisco Nunes do Amazonas, Gonçalves, segurança da rádio, a dona Maria Márcia, meu grande amigo Stefano Júnior, da Rádio Santana, o Ciares, a Núzia, o seu Dailton e dona Edileuza. Vamos também rezar pelo Cofaria lá de Santa Clara do Oeste, a dona Maria de Brotas da Bahia, meu grande irmão, seu Joaquim Pereira, a dona Creuza lá do Aracaju, Giovanni da Bahia, seu José Garcia, seu Paulo Sérgio e a Márcia lá de Franca, o Tião Silva, seu Agrêmio, a dona Eliette de Curvelho, seu Joel e a dona Neudes, e vamos colocar também a dona Marita e a netinha dela aí, que Deus e Nossa Senhora possa cobrir. Vamos rezar.
0: Vamos rezar e agradecer a Deus por tudo. Pai nosso que estais nos céus, santificado seja o vosso nome, venha a nós o vosso reino, seja feita a vossa vontade, assim na terra como no céu.
1: O pão nosso de cada dia nos dai hoje, perdoai as nossas ofensas, assim como nós perdoamos a quem nos tem ofendido. E não nos deixeis cair em tentação, mas livrai-nos do mal. Amém.
0: Ave Maria, cheia de graça, o Senhor é convosco. Bendita sois vós entre as mulheres, e bendito é o fruto do vosso ventre, Jesus.
1: Santa Maria, Mãe de Deus, rogai por nós, pecadores, agora e na hora da nossa morte. Amém.
0: Ave Maria, cheia de graça, o Senhor é convosco. Bendita sois vós entre as mulheres, e bendito é o fruto do vosso ventre, Jesus.
1: Santa Maria, Mãe de Deus, rogai por nós, pecadores, agora e na hora da nossa morte. Amém.
0: Ave Maria, cheia de graça, o Senhor é convosco. Bendita sois vós entre as mulheres, e bendito é o fruto do vosso ventre, Jesus.
1: Santa Maria, Mãe de Deus, rogai por nós, pecadores, agora e na hora da nossa morte. Amém.
0: Ave Maria, cheia de graça, o Senhor é convosco. Bendita sois vós entre as mulheres, e bendito é o fruto do vosso ventre, Jesus.
1: Santa Maria, Mãe de Deus, rogai por nós, pecadores, agora e na hora da nossa morte. Amém.
0: Ave Maria, cheia de graça, o Senhor é convosco. Bendita sois vós entre as mulheres, e bendito é o fruto do vosso ventre, Jesus.
1: Santa Maria, Mãe de Deus, rogai por nós, pecadores, agora e na hora da nossa morte. Amém.
0: Ave Maria, cheia de graça, o Senhor é convosco. Bendita sois vós entre as mulheres, e bendito é o fruto do vosso ventre, Jesus.
1: Santa Maria, Mãe de Deus, rogai por nós, pecadores, agora e na hora da nossa morte. Amém.
0: Ave Maria, cheia de graça, o Senhor é convosco. Bendita sois vós entre as mulheres, e

0: Bendito é o fruto do vosso ventre, Jesus.
1: Santa Maria, Mãe de Deus, rogai por nós, pecadores, agora e na hora da nossa morte. Amém.
0: Ave Maria, cheia de graça, o Senhor é convosco. Bendita sois vós entre as mulheres, e bendito é o fruto do vosso ventre, Jesus.
1: Santa Maria, Mãe de Deus, rogai por nós, pecadores, agora e na hora da nossa morte. Amém.
0: Ave Maria, cheia de graça, o Senhor é convosco. Bendita sois vós entre as mulheres, e bendito é o fruto do vosso ventre, Jesus.
1: Santa Maria, Mãe de Deus, rogai por nós, pecadores, agora e na hora da nossa morte. Amém.
0: Ave Maria, cheia de graça, o Senhor é convosco. Bendita sois vós entre as mulheres, e bendito é o fruto do vosso ventre, Jesus.
1: Santa Maria, Mãe de Deus, rogai por nós, pecadores, agora e na hora da nossa morte. Amém.
0: Glória ao Pai, ao Filho e ao Espírito Santo.
1: Assim como era no princípio, agora e sempre. Amém. Ó meu Jesus, perdoai-nos, livrai-nos do fogo do inferno. Levai as almas todas para o céu e socorrei principalmente aquelas que mais precisarem da vossa infinita misericórdia.
0: Sagrado Coração de Jesus,
1: nós temos confiança em vós.
0: Divino Espírito Santo,
1: iluminai-nos.
0: São José,
1: rogai por nós. Valei-me, São José.
0: Senhora Aparecida, Mãe, Rainha e Padroeira do Brasil,
1: rogai por nós que recorremos a vós, a Mãe Aparecida.
0: Meu irmão querido Amarildo, um bom trabalho para você aí pelas estradas do Paraná. Que Deus lhe abençoe, a você, a todos os nossos irmãos caminhoneiros. Fique com Deus, meu irmão.
1: Eu que te agradeço, Eduardo. Um bom dia a todos. E a gente sempre está aqui te ouvindo.
0: Amém.
1: Fico feliz de você ter ligado para mim. Quando precisar, pode contar comigo.
0: Amém.
1: E salve Maria.
0: Salve Maria.

acolhendo a você, meu irmão, a você, minha irmã. Você que está rezando conosco aí na sua casa, no seu cantinho de oração, pedindo as bênçãos do Senhor Jesus na sua vida, na vida da sua família, louvando e agradecendo ao bom Deus por tudo, tudo, tudo. E nós rezamos com a nossa irmã querida Verbena, que já está atendendo ao nosso chamado, tá lá rezando com a gente já, né, minha querida Verbena? A Castorina em Colombo, no Paraná, rezando também por ela, pela família, ela que está pedindo hoje pela netinha, as netinhas, na verdade, a Alice e a Oliva, a Olívia, que estão gripadinhas, que a mãe Aparecida cuide delas. E também no aniversário, que é hoje, aniversário da Castorina, que Deus abençoe, viu, minha irmã? Muita saúde, muita paz para você, para toda a sua família aí em Colombo, no Paraná, e melhoras para as netinhas. Rezando conosco, pedindo as bênçãos da mãe Aparecida, os nossos irmãos também, o Paulo Sapateiro em Nova Russas, no Ceará, o Silvio Barbeta rezando conosco em Massaranduba, lá Santa Catarina, reza conosco também o José João em Palhoça, em Santa Catarina, a Rosa em Inimutaba, rezando por ela e pela família, em especial pelo irmão dela também. A dona Creuza em Americana, São Paulo, rezando por ela, pelos filhos, por todos aqueles que precisam. Reza conosco também a nossa irmã Vera Lúcia, pedindo por ela e pela família. O nosso irmãozinho Ronaldo Castro, rezando conosco lá em Matozinhos, pedindo as bênçãos da mãe Aparecida. O Júlio de João Bolevar, de Minas Gerais, rezando por ele e pela família, por todos aqueles que estejam em oração. E hoje também pelo aniversário do sobrinho dele, o João Vinícius, pelos 12 anos que ele está completando no dia de hoje. João Vinícius, parabéns, viu? Que a mãe Aparecida lhe cubra com o seu manto sagrado, louvando e agradecendo ao nosso bom Deus. Quem reza conosco também, pedindo as bênçãos da mãe Aparecida, é o Francisco Anselmo, lá em Aracaju, no Sergipe, rezando por ele, pela família, por todos os nossos irmãos e irmãs em Cristo,

0: que estejam neste momento em sintonia conosco, pedindo a proteção e as bênçãos da Mãe Aparecida, louvando e agradecendo sempre por tudo e por todos. Reza com a gente também seu José Garcia, aqui em Aparecida, rezando por ele e pela família, louvando e agradecendo ao bom Deus por tudo, tudo, tudo na vida dele. E quem reza conosco é a nossa querida irmã, a Verbena, ela que está lá em Oeiras, lá no Piauí, rezando com a gente, pedindo as bênçãos da Mãe Aparecida. Verbena, bom dia, minha irmã. Pera aí, um minutinho só, viu, Verbena? Um minutinho só, isso, pra gente poder arrumar aqui, isso, agora sim, pera aí. Verbena, bom dia.
1: Bom dia, paz de Cristo, amor de Maria.
0: Amém. Hoje nós rezamos na intenção de quem, minha irmã?
1: Hoje nós rezamos pela alma da minha tia que partiu. Rezamos por todas as pessoas que estão rezando o texto agora com a gente e por todos vocês da rádio. Amém.
0: Amém. Vamos rezar e agradecer a Deus por tudo em nossa vida, rezar pela alma da sua tia e pela alma de todos os nossos irmãos e irmãs que já estão junto ao Pai. Pai nosso que estais nos céus, santificado seja o vosso nome. Venha a nós o vosso reino, seja feita a vossa vontade, assim na terra como no céu.
1: O pão nosso de cada dia nos dai hoje. Perdoai as nossas ofensas, assim como nós perdoamos a quem nos tem ofendido. E não nos deixeis cair em tentação, mas livrai-nos do mal. Amém.
0: Ave Maria, cheia de graça, o Senhor é convosco. Bendita sois vós entre as mulheres, e bendito é o fruto do vosso ventre, Jesus.
1: Santa Maria, Mãe de Deus, rogai por nós, pecadores, agora e na hora de nossa morte. Amém.
0: Ave Maria, cheia de graça, o Senhor é convosco. Bendita sois vós entre as mulheres, e bendito é o fruto do vosso ventre, Jesus.
1: Eu rezo pelos padres salesianos que estão aqui no encontro, que Deus abençoe. Santa Maria, Mãe de Deus, rogai por nós, pecadores, agora e na hora de nossa morte. Amém.
0: Ave Maria, cheia de graça, o Senhor é convosco. Bendita sois vós entre as mulheres, e bendito é o fruto do vosso ventre, Jesus.
1: Eu rezo também pelos nossos irmãos que estão rezando aqui comigo agora, Edivaldo Lima e Luiz Carlos Bruno. Santa Maria, Mãe de Deus, rogai por nós, pecadores, agora e na hora de nossa morte. Amém.
0: Ave Maria, cheia de graça, o Senhor é convosco. Bendita sois vós entre as mulheres, e bendito é o fruto do vosso ventre, Jesus.
1: Santa Maria, Mãe de Deus, rogai por nós, pecadores, agora e na hora de nossa morte. Amém.
0: Ave Maria, cheia de graça, o Senhor é convosco. Bendita sois vós entre as mulheres, e bendito é o fruto do vosso ventre, Jesus.
1: Santa Maria, Mãe de Deus, rogai por nós, pecadores, agora e na hora de nossa morte. Amém.
0: Ave Maria, cheia de graça, o Senhor é convosco. Bendita sois vós entre as mulheres, e bendito é o fruto do vosso ventre, Jesus.
1: Santa Maria, Mãe de Deus, rogai por nós, pecadores, agora e na hora de nossa morte. Amém.
0: Ave Maria, cheia de graça, o Senhor é convosco. Bendita sois vós entre as mulheres, e bendito é o fruto do vosso ventre, Jesus.
1: Santa Maria, Mãe de Deus, rogai por nós, pecadores, agora e na hora de nossa morte. Amém.
0: Ave Maria, cheia de graça, o Senhor é convosco. Bendita sois vós entre as mulheres, e bendito é o fruto do vosso ventre, Jesus.
1: Santa Maria, Mãe de Deus, rogai por nós, pecadores, agora e na hora de nossa morte. Amém.
0: Ave Maria, cheia de graça, o Senhor é convosco. Bendita sois vós entre as mulheres, e bendito é o fruto do vosso ventre, Jesus.
1: Santa Maria, Mãe de Deus, rogai por nós, pecadores, agora e na hora de nossa morte. Amém.
0: Ave Maria, cheia de graça, o Senhor é convosco. Bendita sois vós entre as mulheres, e bendito é o fruto do vosso ventre, Jesus.
1: Santa Maria, Mãe de Deus, rogai por nós, pecadores, agora e na hora de nossa morte. Amém.
0: Glória ao Pai, ao Filho e ao Espírito Santo.
1: Assim como era no princípio, agora e sempre. Amém.
0: Ó meu bom e amado Jesus,
1: perdoai-nos, livrai-nos do fogo do inferno, levai as almas todas para o céu e socorrei principalmente as que mais precisarem da vossa divina e infinita misericórdia.
0: Nossa Senhora do Perpétuo Socorro,
1: rogai por nós.
0: São José,
1: valei-nos, São José.
0: Nossa Senhora Aparecida, Mãe, Rainha e Padroeira do Brasil,
1: rogai por nós, Mãe querida, que tanto recorremos a vós e somos atendidos.
0: Amém. Verbena, minha irmã querida, obrigado, viu, por ter rezado conosco. Um dia abençoado a você, a toda a sua família. Fique com Deus.
1: Obrigada, Eduardo. Eu que agradeço.
0: Amém. Salve Maria.
1: Salve Maria. Amém. Um bom dia.
0: Para você também.

0: Você, meu irmão, minha irmã, que está rezando conosco aí no seu trabalho, o nosso querido seu Joel e dona Neudes lá em Salvador, na Bahia, rezando conosco, pedindo por ele, pela família, por todos, todos eles que estão no Sergipe, estão em excursão lá na cidade de Estância, passeando com a graça de Deus, né, seu Joel? Seu Joel e dona Neude estão lá no Sergipe rezando conosco, graças a Deus. O Rafael Cunha em Itabuna, na Bahia, no Sergipe, perdão, em Itabaiana, rezando conosco por ele e pela Verinha. A Maria de Brotas em Castro Alves, na Bahia, rezando por ela e pela família. O nosso irmão querido Daniel Gomes, lá de Mococa, rezando por ele, pela esposa Patrícia e a filha Maria Clara e por toda a família. A Maria de Fátima Barreto, também Itabaiana no Sergipe, rezando por ela, pelos filhos Lucas, Ana Carolina, a neta Maria Antônia e por todos os irmãos do Santo Terço. A Gisélia, também capela no Sergipe, rezando conosco por ela e pela família. A Maria Iara, lá em Aracaju, na sintonia, rezando conosco, pedindo por ela e pela família. O José Carlos, em Juiz de Fora, rezando por ele e pela família, pela Rádio Catedral FM, em especial pela netinha dele, a Helena. A Conceição Tavares, em Aracaju, rezando conosco, pedindo por ela e pela família. Ah, os nossos irmãos também que rezam em Dom Viçoso, lá a Gorete Brito, rezando por ela, pela família, pelas filhas, a Renata, a Maiara e a Vitória, e pelos genros também. Louvando e agradecendo a Deus, a Laura, também lá em Aracaju, rezando conosco, louvando e agradecendo a Deus por tudo na vida dela e na vida de todos da família dela. Reza conosco também os nossos irmãos queridos, o Sandro Souza, ele está no Itaim Paulista, capital, rezando por ele e pela família, pedindo as bênçãos da Mãe Aparecida. O nosso irmão também completando hoje 71 anos, deixa eu ver aqui, é o João Carlos Marim, pedindo as bênçãos da Mãe Aparecida pela vida e saúde dele. Parabéns, viu, meu irmão querido? O nosso João Carlos Marim, rezando conosco em Birigui, São Paulo, que a Mãe Aparecida o cubra com seu manto sagrado. Muita saúde, paz para você. E a Lucimara, Lu e Valdir, rezam conosco. Bom dia, família.
1: Bom dia.
0: Tudo certinho, graças a Deus.
1: Graças a Deus.
0: Então tá bom. E hoje nós rezamos por quem, meus irmãos?
1: Dona Raimunda, Dona Marita, Dona Mary, Dona Maria do Carmo, Amarildo, Maria Márcio, seu Dirceu, Antônio Marcos, José Garcia, Paulo Brito, Giovanni, seu Sebastião, seu Jauri, Stefano Júnior, Maria e seu esposo Luiz, pelas almas do sogro, do seu Germano, do seu Domingos, da nossa filhada Olga, pela nossa família, pela sua família. E queremos pedir a Nossa Senhora que nós vamos para Aparecida no próximo dia 3.
0: Amém. Vai vir para cá.

0: Casa da mãe, trocar olhares com a mãe querida. Que coisa boa, que notícia boa, viu?
1: Que bom, né?
0: Vamos nos encontrar.
1: Mais uma vez, nós.
0: Graças a Deus, é sempre bom vir à casa da mãe. Muito
1: dessa
0: bom.
1: Dessa vez vai nós e a família. Mãe com a companhia limitada.
0: Eita, então tem que alugar uns 3 ônibus aí, então, para vir para casa da mãe. Que bênção, graças a Deus. Vai fazer uma ótima e abençoada viagem, sempre, sempre. Vamos rezar e agradecer a Deus por mais esta oportunidade de poder estar vindo para a casa da mãe. Já tá aí, né? Dia 3, falta poucos dias, né? Graças a Deus. Vamos rezar. Pai nosso que estais nos céus, santificado seja o vosso nome, venha a nós o vosso reino, seja feita a vossa vontade, assim na terra como no céu.
1: O pão nosso de cada dia nos dai hoje, perdoai as nossas ofensas, assim como nós perdoamos a quem nos tem ofendido, e não nos deixeis cair em tentação, mas livrai-nos do mal.
0: Ave Maria, cheia de graça, o Senhor é convosco, bendita sois vós entre as mulheres, e bendito é o fruto do vosso ventre, Jesus.
1: Santa Maria, Mãe de Deus, rogai por nós, pecadores, agora e na hora de nossa morte. Amém.
0: Ave Maria, cheia de graça, o Senhor é convosco, bendita sois vós entre as mulheres, e bendito é o fruto do vosso ventre, Jesus.
1: Santa Maria, Mãe de Deus, rogai por nós, pecadores, agora e na hora de nossa morte. Amém.
0: Ave Maria, cheia de graça, o Senhor é convosco. Bendita sois vós entre as mulheres, e bendito é o fruto do vosso ventre, Jesus.
1: Santa Maria, Mãe de Deus, rogai por nós, pecadores, agora e na hora de nossa morte. Amém.
0: Ave Maria, cheia de graça, o Senhor é convosco. Bendita sois vós entre as mulheres, e bendito é o fruto do vosso ventre, Jesus.
1: Santa Maria, Mãe de Deus, rogai por nós, pecadores, agora e na hora de nossa morte. Amém.
0: Ave Maria, cheia de graça, o Senhor é convosco. Bendita sois vós entre as mulheres, e bendito é o fruto do vosso ventre, Jesus.
1: Santa Maria, Mãe de Deus, rogai por nós, pecadores, agora e na hora de nossa morte. Amém.
0: Ave Maria, cheia de graça, o Senhor é convosco. Bendita sois vós entre as mulheres, e bendito é o fruto do vosso ventre, Jesus.
1: Santa Maria, Mãe de Deus, rogai por nós, pecadores, agora e na hora de nossa morte. Amém.
0: Ave Maria, cheia de graça, o Senhor é convosco. Bendita sois vós entre as mulheres, e bendito é o fruto do vosso ventre, Jesus.
1: Santa Maria, Mãe de Deus, rogai por nós, pecadores, agora e na hora de nossa morte. Amém.
0: Ave Maria, cheia de graça, o Senhor é convosco. Bendita sois vós entre as mulheres, e bendito é o fruto do vosso ventre, Jesus.
1: Santa Maria, Mãe de Deus, rogai por nós, pecadores, agora e na hora de nossa morte. Amém.
0: Ave Maria, cheia de graça, o Senhor é convosco. Bendita sois vós entre as mulheres, e bendito é o fruto do vosso ventre, Jesus.
1: Santa Maria, Mãe de Deus, rogai por nós, pecadores, agora e na hora de nossa morte. Amém.
0: Ave Maria, cheia de graça, o Senhor é convosco. Bendita sois vós entre as mulheres, e bendito é o fruto do vosso ventre, Jesus.
1: Santa Maria, Mãe de Deus, rogai por nós, pecadores, agora e na hora de nossa morte. Amém.
0: Glória ao Pai, ao Filho e ao Espírito Santo.
1: Como era no princípio, agora e sempre. Amém.
0: Ó meu bom e amado Jesus,
1: perdoai-nos, livrai-nos do fogo do inferno, levai as almas todas para o céu, e socorrei principalmente as que mais precisarem da vossa infinita misericórdia.
0: Nossa Senhora do Perpétuo Socorro,
1: rogai por nós.
0: Nossa Senhora das Graças,
1: rogai por nós.
0: São José,
1: valei-nos São José.
0: Senhora Aparecida.

0: Aniversário.
1: Com a Mãe Aparecida, Rede Aparecida de Rádio, onde quer que você esteja, rezando com a gente. Rezando por você, meu irmão. Rezando pela sua família. Rezando por todos aqueles que pedem nossas orações. Quem reza com a gente, pedindo as bênçãos da Mãe Aparecida, louvando e agradecendo por tudo, por todos os nossos irmãos queridos, rezando com a gente lá em Itabaiana, a Josinete, rezando por ela, pela família, por todos os irmãos e irmãs e também pelo esposo Antônio. Reza conosco pedindo a proteção e as bênçãos da Mãe Aparecida, a Gláucia Rodrigues, lá em Juiz de Fora, rezando por ela, pela família, a Gorete em Baipendi, por ela, pelo filho, pelo Cláudio e pelos amigos todos também. O nosso irmão Luiz, lá em Portugal, rezando por ele, pela família, por todos os irmãos e irmãs do Santo Terço. O Jaurim Matinhos, rezando conosco, rezando por ele, pela família também, pedindo as bênçãos da Mãe Aparecida. A nossa querida, lá em Araucária, no Paraná, a nossa Mari, cuidadora, a Marilice, rezando por ela, pela família, por todos os nossos irmãos e irmãs em Cristo que rezam conosco. Louvando e agradecendo também o Flávio de Jundiaí, rezando por ele, pela família, por todos os nossos irmãos e irmãs em Cristo que neste momento estejam também rezando e agradecendo ao bom Deus por tudo na vida deles e na vida da família. Quem reza com a gente também, pedindo a proteção e as bênçãos de nossa mãezinha, é o seu Joaquim Pereira, lá em Franca, rezando por ele e pela família. E quem reza conosco é o Adailton e a Adileuza, lá em Dourados, no Mato Grosso do Sul. Bom dia, família!
2: Bom dia!
1: Tudo certinho, graças a Deus?
2: Tudo certinho, graças a Deus.
1: Que maravilha. E hoje nós rezamos por quem, meus irmãos?
3: Vamos agradecer a Deus pelo dom de nossas vidas. Agradecer a Marilda, rezou por nós. O casal no Valdir, que rezou aí agora. E agradecer a todos que rezam por nós e rezar por eles. E também aqueles que tá todo dia rezando por nós, agradecer a eles, vamos rezar por eles. Rezar por todas as almas do purgatório, rezar pela alma do meu pai, rezar pela minha mãe, a Dona Maria, pela esposa de Leuza, os filhos Adalberto, Douglas e Lucas, as noras Daiane e Maria Ângela, e os netos Emília, Maria Luísa, o Thomas, o Gabriel e a Livinha, e pedir a Deus que nos abençoe mais uma semana.
1: Amém. Vamos rezar e agradecer. Pai nosso que estais nos céus, santificado seja o vosso nome, venha a nós o vosso reino, seja feita a vossa vontade, assim na terra como no céu.
4: O pão nosso de cada dia nos dai hoje, perdoai as nossas ofensas, assim como nós perdoamos a quem nos tem ofendido, e não nos deixei cair em tentação, mas livrar-nos do mal.
1: Amém. Ave Maria, cheia de graça, o Senhor é convosco. Bendita sois vós entre as mulheres, e bendito é o fruto do vosso ventre, Jesus.
4: Santa Maria, Mãe de Deus, rogai por nós, pecadores, agora e na hora de nossa morte. Amém.
1: Ave Maria, cheia de graça, o Senhor é convosco. Bendita sois vós entre as mulheres, e bendito é o fruto do vosso ventre, Jesus.
4: Santa Maria, Mãe de Deus, rogai por nós, pecadores, agora e na hora de nossa morte. Amém.
1: Ave Maria, cheia de graça, o Senhor é convosco. Bendita sois vós entre as mulheres, e bendito é o fruto do vosso ventre, Jesus.
4: Santa Maria, Mãe de Deus, rogai por nós, pecadores, agora e na hora de nossa morte. Amém.
1: Ave Maria, cheia de graça, o Senhor é convosco. Bendita sois vós entre as mulheres, e bendito é o fruto do vosso ventre, Jesus.
4: Santa Maria, Mãe de Deus, rogai

0: Pai, por nós pecadores, agora e na hora de nossa morte. Amém.
1: Ave Maria, cheia de graça, o Senhor é convosco. Bendita sois vós entre as mulheres, e bendito é o fruto do vosso ventre, Jesus.
0: Santa Maria, Mãe de Deus, rogai por nós, pecadores, agora e na hora de nossa morte. Amém.
1: Ave Maria, cheia de graça, o Senhor é convosco. Bendita sois vós entre as mulheres, e bendito é o fruto do vosso ventre, Jesus.
0: Santa Maria, Mãe de Deus, rogai por nós, pecadores, agora e na hora de nossa morte. Amém.
1: Ave Maria, cheia de graça, o Senhor é convosco. Bendita sois vós entre as mulheres, e bendito é o fruto do vosso ventre, Jesus.
0: Santa Maria, Mãe de Deus, rogai por nós, pecadores, agora e na hora de nossa morte. Amém.
1: Ave Maria, cheia de graça, o Senhor é convosco. Bendita sois vós entre as mulheres, e bendito é o fruto do vosso ventre, Jesus.
0: Santa Maria, Mãe de Deus, rogai por nós, pecadores, agora e na hora de nossa morte. Amém.
1: Ave Maria, cheia de graça, o Senhor é convosco. Bendita sois vós entre as mulheres, e bendito é o fruto do vosso ventre, Jesus.
0: Santa Maria, Mãe de Deus, rogai por nós, pecadores, agora e na hora de nossa morte. Amém.
1: Ave Maria, cheia de graça, o Senhor é convosco. Bendita sois vós entre as mulheres, e bendito é o fruto do vosso ventre, Jesus.
0: Santa Maria, Mãe de Deus, rogai por nós, pecadores, agora e na hora de nossa morte. Amém.
1: Glória ao Pai, ao Filho e ao Espírito Santo.
0: Como era no princípio, agora e sempre. Amém.
1: Ó meu bom e amado Jesus,
0: perdoai-nos, livrai do fogo do inferno, levai as almas todas para o céu e socorrei principalmente que mais precisai da vossa infinita misericórdia.
1: Santa Rita de Cássia,
0: rogai por nós.
1: São Geraldo Magela,
0: rogai por nós.
1: Nossa Senhora Aparecida, Mãe, Rainha e Padroeira do Brasil,
0: rogai por nós que recorremos a vós.
1: Meus irmãos, obrigado por terem rezado conosco. Um dia abençoado a vocês aí em Dourados, Mato Grosso do Sul. Uma semana abençoada. Fique com Deus.
2: Amém. Amém. Fique com Deus. E domingo sagrado, né? Temos o Sagrado Coração, vamos ter uma Romaria. Pedir a Deus que nos ilumine.
1: Amém.
2: Possamos fazer uma ótima Romaria.
1: Que bom.
2: E fiquem com Deus. E salve Maria. Que nem diz o Amarildo. Precisar, estamos aqui também. Tá
1: certo, meu irmão. Sempre, sempre. Fiquem com Deus. Salve Maria.
0: Amém. Salve Maria. Deus abençoe, Eduardo.
1: Amém, de Deus. Amém.

Rezando, meu irmão, minha irmã, com você, onde quer que estejas nesse momento, pedindo as bênçãos da Mãe Aparecida por você, pela sua família, louvando e agradecendo a Deus por tudo, tudo, tudo que o Senhor tem realizado na sua vida. Quem reza conosco pedindo a proteção e as bênçãos de nossa mãezinha querida, o Benedito Delário em Poços de Caldas, rezando conosco, o Vander e Gino em Suzano, rezando por ele e pela família, a dona Cleusa em Curvelo, Minas Gerais, rezando por ela e pela família, o Jonas de Salesópolis, São Paulo, rezando conosco também, louvando e agradecendo o Renato Ribeiro, lá em Aracaju, no Sergipe, o Rubens Aparecido, o Rubão, em Itapurã, no Mato Grosso do Sul, desculpem, o João Reis em Brasília, rezando conosco também, pedindo por ele e pela família, e quem reza conosco também, na colocando sempre a pedindo a proteção e as bênçãos da Mãe Aparecida, Josi Filippini, Rio Grande do Sul, rezando conosco, louvando e agradecendo a Deus por tudo. Pedindo também a proteção e a intercessão de nossa mãe,

0: O Celso Bach, de Palmeira, no Paraná, rezando por ele e pela família. E todos os outros irmãos, são muitos, graças a Deus, que estão rezando conosco neste momento, pedindo as bênçãos da Mãe Aparecida. E quem reza conosco é a Cláudia Silva. E nós colocamos todos na intenção. A Mãe conhece o coração de todos nós, principalmente o seu coração, meu irmão, que está aí rezando com a gente, viu? Cláudia, bom dia.
1: Bom dia, Eduardo.
0: Tudo bem, graças a Deus?
1: Tudo bem, graças a Deus.
0: E nós...
1: Bahia em festa, não, São João?
0: Isso, São João, Bahia celebrando São João. E hoje nós... E nós rezamos por quem, Cláudia?
1: Reza pro Sérgio, que tá fazendo a viagem de retorno nesse momento. Tá aí já a caminho de casa. Reza pro Sérgio, Serginho. Eu tô em Caculé. Caculé é uma terra, é interior da Bahia, 650 quilômetros de Salvador. Longe, né?
0: Você tá em Caculé?
1: Em passar as festas juninas.
0: Ah, tá.
1: Muito
0: certo.
1: Bom aqui.
0: Que bom.
1: E. Na casa da sogra de meu filho. Aí eu vim aqui, frio, Eduardo, 17 graus, 12 graus, não entendeu?
0: A gente pensa que na Bahia não faz frio, né? Mas faz. É. Tá gelado. Tá frio pra todo lado, viu, Cláudia? Tá frio pra todo lado.
1: Em São Paulo deve estar muito, né?
0: Tá bom, minha irmã, vamos rezar então, agradecer pela viagem.
1: Reze pelos irmãos que estão agora. Grande oração, né?
0: Sim.
1: E todos do texto.
0: Amém. Vamos rezar pelo seu Sérgio que está aí retornando, que ele faça uma viagem abençoada. E para sua viagem também aí, a Caculé, a toda a família da sua nora.
1: Da Bia,
0: família da Bia. Vamos rezar. Pai nosso que estais nos céus, santificado seja o vosso nome, venha a nós o vosso reino. Seja feita a vossa vontade, assim na terra como no céu.
1: O pão nosso de cada dia nos dai hoje, perdoai nossas ofensas, assim como nós perdoamos a quem nos tem ofendido, não deixeis cair em tentação, mas livrai-nos do mal. Amém.
0: Ave Maria, cheia de graça, o Senhor é convosco. Bendita sois vós entre as mulheres, e bendito é o fruto do vosso ventre, Jesus.
1: Santa Maria, Mãe de Deus, rogai por nós, pecadores, agora e na hora de nossa morte. Amém.
0: Ave Maria, cheia de graça, o Senhor é convosco. Bendita sois vós entre as mulheres, e bendito é o fruto do vosso ventre, Jesus.
1: Santa Maria, Mãe de Deus, rogai por nós, pecadores, agora e na hora de nossa morte. Amém.
0: Ave Maria, cheia de graça, o Senhor é convosco. Bendita sois vós entre as mulheres, e bendito é o fruto do vosso ventre, Jesus.
1: Santa Maria, Mãe de Deus, rogai por nós, pecadores, agora e na hora de nossa morte. Amém.
0: Ave Maria, cheia de graça, o Senhor é convosco. Bendita sois vós entre as mulheres, e bendito é o fruto do vosso ventre, Jesus.
1: Santa Maria, Mãe de Deus, rogai por nós, pecadores, agora e na hora de nossa morte. Amém.
0: Ave Maria, cheia de graça, o Senhor é convosco. Bendita sois vós entre as mulheres, e bendito é o fruto do vosso ventre, Jesus.
1: Santa Maria, Mãe de Deus, rogai por nós, pecadores, agora e na hora de nossa morte. Amém.
0: Ave Maria, cheia de graça, o Senhor é convosco. Bendita sois vós entre as mulheres, e bendito é o fruto do vosso ventre, Jesus.
1: Santa Maria, Mãe de Deus, rogai por nós, pecadores, agora e na hora de nossa morte. Amém.
0: Ave Maria, cheia de graça, o Senhor é convosco. Bendita sois vós entre as mulheres, e bendito é o fruto do vosso ventre, Jesus.
1: Santa Maria, Mãe de Deus, rogai por nós, pecadores, agora e na hora de nossa morte. Amém.
0: Ave Maria, cheia de graça, o Senhor é convosco. Bendita sois vós entre as mulheres, e bendito é o fruto do vosso ventre, Jesus.
1: Santa Maria, Mãe de Deus, rogai por nós, pecadores, agora e na hora de nossa morte. Amém.
0: Ave Maria, cheia de graça, o Senhor é convosco. Bendita sois vós entre as mulheres, e bendito é o fruto do vosso ventre, Jesus.
1: Santa Maria, Mãe de Deus, rogai por nós, pecadores, agora e na hora de nossa morte. Amém.
0: Ave Maria, cheia de graça, o Senhor é convosco, bendita sois vós entre as

0: mulheres, e bendito é o fruto do vosso ventre, Jesus.
1: Santa Maria, Mãe de Deus, rogai por nós, pecadores, agora e na hora de nossa morte. Amém.
0: Glória ao Pai, ao Filho e ao Espírito Santo.
1: Como era no princípio, agora e sempre. Amém.
0: Ó meu bom e amado Jesus,
1: perdoai-nos, livrai-nos do fogo do inferno, levai as almas todas para o céu e socorrei principalmente as que mais precisaram da vossa infinita misericórdia.
0: Santa Dulce dos pobres,
1: rogai por nós.
0: São João, Santo Antônio, São Pedro e São Paulo,
1: rogai por nós.
0: Senhor,
1: São José,
0: rogai por nós. Valei-me, São José. Senhora Aparecida, Mãe, Rainha e Padroeira do Brasil,
1: rogai por nós que recorremos a vós. Jesus, manso e humilde de coração,
0: fazei o nosso coração semelhante ao vosso. Cláudia Silva, muito obrigado por ter rezado conosco. Que Deus abençoe a sua estadia aí em Caculé, com a família. Fique com Deus, minha irmã.
1: Amém. Vocês também. Salve Maria.
0: Salve Maria. E nós chegamos ao final do nosso Santo Terço no dia de hoje. Queremos agradecer a nossa mãe, por todas as bênçãos e graças que ela tem derramado sobre nós pela sua intercessão. E nós rezamos por todos os nossos irmãos e irmãs. Infinitas graças vos damos, soberana rainha, pelos benefícios que todos os dias recebemos de vossas mãos maternais. Dignai-vos agora e para sempre tomar-nos debaixo de vosso poderoso amparo, e para mais vos saudamos com uma salve rainha. Salve rainha, mãe de misericórdia, vida, doçura e esperança nossa salve. A vós bradamos os degredados filhos de Eva, a vós suspiramos gemendo e chorando neste vale de lágrimas. Eia, pois, advogada nossa, esses vossos olhos misericordiosos a nós volvei, e depois deste desterro mostrai-nos Jesus, bendito fruto do vosso ventre. Ó clemente, ó piedosa, ó doce e sempre Virgem Maria, rogai por nós, Santa Mãe de Deus, para que sejamos dignos das promessas de Cristo. Assim seja. Amém. E nós, na alegria, no amor, na paz, na esperança, queremos nos consagrar a vós, Mãe querida. Nos consagremos à Mãe, à Senhora Aparecida, entregando a ela a nossa vida, o nosso trabalho, a nossa família, as nossas preocupações, tudo, tudo, tudo, Mãe, colocamos em suas mãos. Ó Maria Santíssima, pelos méritos de nosso Senhor Jesus Cristo, em vossa querida imagem de Aparecida, espalhais inúmeros benefícios sobre todo o Brasil. Eu, embora indigno de pertencer ao número de vossos filhos e filhas, mas cheio do desejo de participar dos benefícios de vossa misericórdia, prostrado a vossos pés, consagro-vos o meu entendimento, para que sempre pense no amor que mereceis. Consagro-vos a minha língua, para que sempre vos louve e propague a vossa devoção. Consagro-vos o meu coração, para que depois de Deus vos ame sobre todas as coisas. Recebei-me, ó rainha incomparável, vós que o Cristo crucificado deu-nos por mãe, no ditoso número de vossos filhos e filhas. Acolhei-me debaixo de vossa proteção, socorrei-me em todas as minhas necessidades espirituais e temporais, sobretudo na hora de minha morte. Abençoai-me, ó celestial cooperadora, e com vossa poderosa intercessão, fortalecei-me em minha fraqueza, a fim de que, servindo-vos fielmente nesta vida, possa louvar-vos, amar-vos e dar-vos graças no céu por toda a eternidade. Assim seja. Obrigado a você, meu irmão, a você, minha irmã, a vocês que rezaram conosco. Nós estivemos e continuaremos sempre unidos, em nome do Pai, do Filho e do Espírito Santo. Amém. Fiquem todos com as bênçãos do Senhor.

Senhor Jesus, a proteção e a intercessão de nossa mãezinha querida, a Senhora Aparecida. Fiquem todos em paz, na paz. Nos encontramos na próxima madrugada, se Deus quiser.

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daquele jeitão de sempre que você já conhece, com muita música sertaneja, alegria e diversão, pra gente começar bem esta terça-feira, dia 23 de junho de 2026. Agradecendo sempre o seu carinho e a sua companhia. É bom demais. Sabe que você está ligado aqui na Rádio Aparecida e escolheu a nossa emissora pra você começar bem o seu dia e daquele jeitão que eu sei que você gosta. O som dos clássicos da nossa música sertaneja. E o programa Acorda Brasil tem a direção geral do missionário redentorista Padre Vanderlei Souza. Na coordenação nós temos a Paula Castro e nos trabalhos técnicos comandando a máquina de som da Rádio Aparecida, eles que não são um trio parada dura, mas entende de moda boa, meus amigos Leonardo Mota, o Leozinho, o Marcos Prado, o Marcão e o Patrick Carvalho, o MC Trick. E aí, vocês estão bom? Firmes e fortes, bom pra arrebentar, animados pra essa terça-feira. Então tá bom, bom trabalho pra gente, que Deus e Nossa Senhora Aparecida abençoe mais esse dia que só tá começando. E pra começar bem, quem é que vai começar na máquina de som? É você, meu amigo Leozinho. Então faz o seguinte, você tá gostando de trabalhar essa semana, hein? Já pega aí pra mim uma música do aniversariante do dia. Sabe quem tá soprando as velhinhas hoje e completando nada mais nada menos que 86 anos de idade? É o nosso amigo Sérgio Reis. Parabéns pro Sérgio Reis, que Deus e Nossa Senhora Aparecida abençoe cada dia mais esse super cantor da música caipira, da música sertaneja.

brasileira e já prepara o Sérgio Reis para cantar a Panela Velha. Pode ser essa a primeira de hoje? Então, beleza. Enquanto você vai ajeitando a música do aniversariante do dia, daí, meu amigo Leozinho, eu vou mandando daqui aquele abraço carinhoso e especial aos amigos e amigas que nos sintonizam pelas emissoras de rádios que integram a rede Aparecida de Rádio, entre elas a Rádio Cidade FM em Martins Soares, Minas Gerais, terra do nosso amigo Marcos José de Souza, o Marquinhos Blackfone. Temos também a Rádio Difusora em Casa Branca, São Paulo, a Rádio Coração FM em Dourados, no Mato Grosso do Sul, e a Rádio Diocesana FM em Campanha, Minas Gerais. Essas emissoras que são grandes parceiras e estão sempre levando a nossa programação cada dia mais longe. Fica aqui o abração do Bruno Anaia e o nosso agradecimento. Agora sim, meu amigo Leozinho, já ajeitou a música do aniversariante do dia? O grande Sérgio Reis, que está completando 86 anos hoje e vai abrir o programa cantando a Panela Velha. Bom dia, Brasil, e parabéns, Sérgio Reis.

0: palavra de Deus, e essa vai pro nosso amigo Jairo, que mandou recadão e vai soltar a voz aqui agora. Fala comigo, meu amigo.
1: Bom dia, Lula Maia, que é o Jairo do Tamandaré, Guaratinguetá. Gostaria de ouvir Quatro Pés, Guaratuba, a palavra de Deus. Grande abraço,

0: abração para você e a todos da cidade de Guaratinguetá, onde a nossa audiência boa demais da conta. Todos de Guaratinguetá, o abração do Bruno Anaia, de todos os bairros dessa cidade maravilhosa, cidade vizinha da cidade de Aparecida, né? Que é bem pertinho aqui de Aparecida, aqui nas nossas redondezas. Aqui a gente tem Guaratinguetá, Potim, Roseira, essas que estão bem coladas aqui na cidade de Aparecida. E aí tem mais cidades maravilhosas para um lado e mais cidades maravilhosas para o outro lado também. Mas aqui mais colados são essas aí. Um abração a todas essas cidades maravilhosas do Vale do Paraíba, Vale Histórico, do Sul de Minas, da região ali do Sul Fluminense também e desse Brasilzão afora, de norte a sul, de leste a oeste, do Iapoque ao Chuí, onde a Rádio Aparecida tá chegando. Receba o abraço do seu amigo de todas as manhãs, Bruno Anaia. Eu vou para aquele intervalo rapidão e na sequência eu volto pra gente falar da votação da música da semana. No próximo bloco eu vou trazer também o quadro Novos Talentos e vou trazer uma dupla que já tem bom tempo de estrada, mas eles têm uma música linda que fala a respeito das pessoas, né? Dos peregrinos que vêm a pé até o Santuário Nacional, que sai ali de São Paulo e vem a pé até o Santuário Nacional, que aí vai pegar essa região ali de São Paulo pra cá, que tem muitos amigos e amigas que também vêm de Minas Gerais, que vêm do Rio de Janeiro, que vêm também de outros estados, né? Esparramados nesse nosso Brasilzão. Mas essa música em específico que eu vou trazer daqui a pouquinho fala dos que vêm a pé de São Paulo até o Santuário Nacional e vai citando cada cidade que eles vão percorrendo até chegar à cidade de Aparecida. Intervalo rapidão e eu volto já.
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0: 5:27, horário de Brasília.
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0: Estamos de volta para dar sequência ao Acorda Brasil desta terça-feira, dia 23 de junho de 2026, abraçando mais amigos e amigas que estão ligados através dessas emissoras que integram a rede Aparecida de Rádio, entre elas a Rádio Rural FM em Tefé no Amazonas, a Rádio Interativa FM em Espírito Santo do Pinhal, São Paulo, a Rádio Regional Esperança FM em Lins, São Paulo e a Rádio Brasil em Campinas, São Paulo. Essas que são mais algumas das diversas emissoras que estão sempre levando a programação da Rádio Aparecida, a programação do Acorda Brasil, cada dia mais longe. Nosso muito obrigado por essa parceria de sucesso. E eu quero lembrar da votação da música da semana. Para você que ainda não escolheu a sua preferida, a hora é agora. A de número 1 essa semana é o Joaquim Emanuel cantando A Boate Azul. Essa é a de número 1. E a de número 2, o Almir Rogério cantando o Fuscão Preto. E aí, qual que é a sua preferida? É a de número 1, A Boate Azul, ou a de número 2, Fuscão Preto? Você prefere o Joaquim Emanuel?

0: de número 1, ou Almir Rogério, que é a de número 2. Para eu saber o seu voto, você tem que mandar mensagem aqui no nosso WhatsApp, que é o 12-3104-1043. Código de área ou DDD é o 12 e o número 3104-1043. Vai mandando recadão daí que a gente vai recebendo daqui. E agora tá chegando esse quadro que eu gosto demais, que eu prometi no bloco anterior e vou cumprir agora.
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0: E no quadro Novos Talentos de hoje, eu vou trazer a dupla Danilo e João Ricardo. Eles que já têm um bom tempo de estrada, começaram lá no Estadão do Paraná e agora eles fazem muitos shows aqui pelo Vale do Paraíba, sul de Minas, no próprio Paranazão e nesse Brasilzão afora. Mas eu conheci o Danilo e João Ricardo aqui no Vale do Paraíba. E eles têm uma música linda demais da conta, que fala a respeito dos peregrinos, os devotos que vêm a pé até o Santuário Nacional. E essa música fala lá dos peregrinos que vêm ali pela região de São Paulo e vai citando cidade a cidade na qual eles vão percorrendo, na qual eles vão passando até chegar ao seu destino final, que é cumprir a promessa de chegar aqui na capital mariana da fé, a cidade de Aparecida. E no quadro Novos Talentos, a gente vai percorrer de São Paulo a Aparecida com essa música intitulada Mãe Aparecida, de

0: E pra quem não sabe, hoje, meu amigo e minha amiga, é um dia, né? Vamos dizer assim, completam 28 anos de um dia que o Brasil inteiro chorou. E eu digo o Brasil inteiro chorou porque realmente foi isso que aconteceu. Porque num dia como o de hoje, no dia 23 de junho, no caso de 1998, o cantor Leandro, que fazia dupla com o seu irmão Leonardo, infelizmente faleceu aos 36 anos de idade. Ele que era, foi vítima, né, de um câncer raro no tórax e veio a falecer num dia como de hoje, há 28 anos atrás, no ano de 1998. E quem, e vamos dizer assim, aquela data marcante, né? Quem viveu esse dia, com certeza deve se lembrar, né? Onde estava, o que estava fazendo, porque foi uma notícia que abalou o Brasil inteiro, né? O Brasil inteiro estava numa corrente de oração pelo Leandro, que vinha enfrentando, né, essa doença rara e infelizmente não resistiu e veio a falecer. E o Brasil depois continuou dando força pro Leonardo, para que ele seguisse adiante. Graças a Deus o Leonardo seguiu e até hoje realiza shows por esse Brasilzão e espalha alegria, bom humor e boa música por onde passa, né? Na minha humilde opinião, Leonardo é um dos cantores mais carismáticos desse nosso Brasilzão e fez história ao lado do seu irmão Leandro, o saudoso Leandro, que hoje completam 28 anos de saudade dele, que era uma segunda voz, daquela segunda voz de primeira, né? Porque cantava demais da conta e tinha músicas também, que até o Leandro fazia a primeira voz também e era dono de uma linda voz, de uma, vamos dizer assim, de um talento que dispensa comentários, e era muito carismático também, assim como é o grande Leonardo. Então a gente matou a saudade agora de Leandro e Leonardo, recordando os 28 anos de saudade do eterno Leandro, que está sempre sendo muito lembrado aqui no programa Acorda Brasil e nesse Brasilzão afora também. E agora é hora do amigo do campo ficar bem informado com as principais notícias e informações do mundo agropecuário.
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3: E uma cultura que vem chamando a atenção no campo é o gergelim. Utilizado na indústria alimentícia e muito procurado por mercados internacionais, o produto tem ganhado espaço principalmente em regiões do Centro-Oeste. Nos últimos anos, o Brasil tem aumentado a área plantada e também as exportações. Para muitos produtores, o gergelim tem sido uma alternativa interessante para diversificar a produção e aproveitar janelas entre outras culturas. O crescimento da demanda internacional mostra que o produto ainda tem muito espaço para o avanço.
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2: Bom dia, querido irmão, querida irmã. Começamos um novo dia na presença do Altíssimo, na presença do Altíssimo Deus nosso Senhor. Começamos esse dia nesta confiança total em nosso Senhor Jesus Cristo, que anda conosco. Jesus Cristo, ao se despedir dos apóstolos, segundo a narrativa de São Mateus, disse a última palavra na terra. Sabe qual foi esta palavra? A última palavra que Jesus disse na terra aos seus discípulos, segundo o Evangelho de Mateus, foi esta: eis que estarei convosco todos os dias até o fim dos tempos. Se você tem fé, sabe que Jesus está com você. Deus está conosco todos os dias até o fim dos tempos. Portanto, nesse dia, o de hoje, que está começando, nós podemos saber: Jesus está conosco, está conosco. Ele só se afastará se você o abandonar, mas você não vai fazer isso. Você não vai fazer nada contra aquele que pode te dar a maior proteção. Pelo contrário, você vai procurá-lo, vai amá-lo. Nós fomos modelados por Deus, somos criaturas de Deus. Deus é que nos fez e Deus nos ama. Deus julga muitas vezes, mas os julgamentos de Deus são corretos. A justiça de Deus é perfeita. Nós não devemos ficar tristes quando somos corrigidos por Deus. Pelo contrário, devemos ficar agradecidos, porque muitas vezes precisamos mesmo de correção. Não desespere, portanto. O amor de Deus sempre vem ao nosso coração. Muitas vezes, alguma humilhação pela qual nós passamos é um presente de Deus para nós nos aperfeiçoarmos. Vamos rezar agora o Salmo 18. Uma parte do Salmo 18, que é muito longo. Reze comigo. Volte-se para Deus e diga: vossas mãos me modelaram, me fizeram. Fazei-me sábio e aprenderei a vossa lei. Vossos fiéis hão de me ver com alegria, pois nas palavras que dissestes eu esperei. Sei que os vossos julgamentos, Senhor, são corretos, e com justiça me provastes. Vosso amor seja um consolo para mim, conforme a vosso servo prometestes. Venha a mim o vosso amor e viverei, Senhor, porque tenho em vossa lei o meu prazer. Humilhação para os soberbos que me oprimem, eu, porém, meditarei vossos preceitos. Que se voltem para mim os que vos temem e conhecem, ó Senhor, vossa aliança. Meu coração seja perfeito em vossa lei, e não serei de modo algum envergonhado. Glória ao Pai, ao Filho e ao Espírito Santo, como era no princípio, agora e sempre. Amém. Querido irmão, quando a gente fala no Salmo sobre inimigos, a gente tem que ter na mente duas coisas. Primeiro, o grande inimigo que nós temos é o demônio. O demônio existe. O príncipe do mal.

0: Mal existe, ele é invisível, mas ele anda a rugir ao nosso redor, de São Pedro, procurando a quem devorar. Esse é o grande inimigo. Então nós devemos rezar, pedir a Deus que nos livre do inimigo. Aquele que anda na presença de Deus, aquele que ora, aquele que reza, aquele que pratica o amor ao próximo, portanto, aquele que procura humildemente andar na palavra de Deus, não precisa ter medo do demônio. O demônio é mais fraco do que você, porque você é uma pessoa batizada, você é uma pessoa que ama a Deus, temente a Deus, e ele tem medo de você. Mas ele não para de nos tentar, ele não para de nos provocar. Por isso é preciso a gente ter cuidado com ele. Se não precisa ter medo, cuidado temos que ter, porque o mal nos rodeia. E você reze, portanto, os momentos de tentação durante esse dia que está começando. A gente não sabe, pode haver tentações aí de várias naturezas. Se apareceu alguma coisa estranha no seu dia e você pensa, isso não é de Deus, fuja, reze, peça a Deus a proteção. Não vai caindo assim, de qualquer maneira, nas ciladas do inimigo. O inimigo é poderoso, mas você tem mais poder do que ele, repito, porque você tem Deus no coração e ele não. Então vamos confiar em Deus, pedir ao Nosso Senhor a proteção contra o inimigo. Segunda classe de inimigos são pessoas que às vezes nos querem fazer mal. Infelizmente há pessoas assim, que querem fazer mal ao outro. A gente tem que rezar por elas, para que elas possam se converter. Deus toma conta delas. Não devemos guardar ódio, desejo de vingança, nada disso. Mas devemos estar sempre rezando pela conversão dessas pessoas. E não ir na conversa delas. Não ir para os caminhos maus que às vezes podem nos propor. Vamos agora lembrar-nos de Nossa Senhora, Mãe Santíssima. Aquela que foi fidelíssima e nem pecado teve, porque Deus a preservou disso, porque seria a mãe do Divino Salvador. E agora então rezemos a Nossa Senhora, a oração do Ângelus, e depois agora vamos receber a bênção preparada para esse dia para você.
1: O anjo do Senhor anunciou a Maria, e ela concebeu do Espírito Santo. Ave Maria, cheia de graça, o Senhor é convosco, bendita sois vós entre as mulheres. Bendito é o fruto do vosso ventre, Jesus. Santa Maria, Mãe de Deus, rogai por nós, pecadores, agora e na hora da nossa morte. Amém. Eis aqui a escrava do Senhor. Faça-se em mim segundo a tua palavra. Ave Maria, cheia de graça, o Senhor é convosco. Bendita sois vós entre as mulheres, e bendito é o fruto do vosso ventre, Jesus. Santa Maria, Mãe de Deus, rogai por nós, pecadores, agora e na hora da nossa morte. Amém. E o Verbo de Deus se fez carne e habitou entre nós. Ave Maria, cheia de graça, o Senhor é convosco. Bendita sois vós entre as mulheres, e bendito é o fruto do vosso ventre, Jesus. Santa Maria, Mãe de Deus, rogai por nós, pecadores, agora e na hora da nossa morte. Amém. Rogai por nós, Santa Mãe de Deus, para que sejamos dignos das promessas de Cristo. Oremos, infundi, Senhor, em nossas almas a vossa graça, para que, conhecendo pela anunciação do anjo a encarnação do Verbo, cheguemos por sua paixão e cruz à glória da ressurreição, por Cristo Senhor nosso. Amém. Vamos agora pedir a Deus que nos abençoe. O Senhor esteja convosco, ele está no meio de nós. Abençoe-vos Deus Todo-Poderoso, Pai, Filho e Espírito Santo.
0: Vou dar agora uma bênção para as crianças enfermas. Há criancinhas doentes. Se você tem uma criança doente em sua casa, receba agora a bênção. Também para os seus vizinhos, para crianças que você conhece que não estejam na sua presença. Vou dar agora a bênção para as crianças doentes. A nossa proteção está no nome do

Senhor que fez o céu e a terra. O Senhor esteja convosco, Ele está no meio de nós. O nosso Deus se compadece, é o Senhor que olha pelos pequeninos. Deixai vir a mim os pequeninos, pois deles é o reino do céu. Ouvi, Senhor, minha oração e chegue a vós o meu clamor. O Senhor esteja convosco, Ele está no meio de nós. Oremos, Deus, para quem tudo cresce e de quem tudo que cresce recebe a firmeza, estendei a vossa mão sobre este vosso servo enfermo, em sua tenra idade, para que, recuperando o vigor da saúde, possa chegar à plenitude da idade, servindo-vos sem cessar ao longo dos seus dias, com fidelidade e gratidão, por Cristo nosso Senhor. Amém.

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2: Fala aí, moçada bonita. Bom dia, bom dia. Excelente manhã de terça-feira para você, hoje, 23 de junho de 2026. Está começando o nosso programa Manhã de Bênçãos, que tem o oferecimento do Sacolão da Economia, que há mais de 30 anos atende com tradição e qualidade. 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A partir de agora tem música, informação e também sua participação. Fique à vontade para interagir conosco. Para você que não me conhece, muito prazer. Sou Priscila Bahia, sua companhia, mas pode me chamar de Pri Bahia. Vamos ficar juntos nessa manhã de terça-feira, mas agora, aumente o seu volume e vem comigo.
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2: Terça-feira chega trazendo aquele sentimento de que a semana começou a ganhar ritmo. O que ficou para trás ontem já passou e hoje Deus nos entrega uma nova oportunidade de continuar. Nem sempre vemos o caminho inteiro, mas a fé nos ensina a dar o próximo passo, confiando que Ele está cuidando do restante. Que o seu dia seja leve, produtivo e cheio de esperança. E que mesmo diante dos desafios você não se esqueça, Deus continua trabalhando, mesmo quando a gente ainda não consegue enxergar. Pense nisso, reflita e faça desse dia o melhor da sua vida.
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2: Você ouve e acompanha por aqui o melhor da música cristã até às 7 da manhã. 6:30 tem Vinde Vede, a leitura orante da palavra de Deus com Padre Dontzi. Para começarmos bem, tem Márcio Todeschini. 6:18, bom dia.

Mônica Chance, Márcio Todeschini, iniciando muito bem o Fé e Melodia desta terça-feira, 6h22. Bom dia para você, iluminada terça para todos nós. Daqui a pouquinho, Vim de Verde, a leitura orante da Palavra de Deus com Padre Dontzi. Agora tem Frei Gilson, Redenção.

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0: Em nome do Pai, do Filho e do Espírito Santo. Amém. Espírito Santo de luz, dai-nos o dom da sabedoria para distinguir o bem do mal e a verdade da mentira. Guiai-nos a cada passo, em cada dia, para que sigamos o caminho do Evangelho com a ajuda de Maria, por Cristo nosso Senhor. Amém.
1: De vede nossa leitura orante da Santa Palavra, nosso encontro com Deus de cada dia. Temos o coração agradecido, né? Porque estamos aqui diante de Deus para ouvi-lo. A Lectio Divina é Deus que nos fala, para que a palavra dele cave fundo dentro de nós, o espaço do amor dele. Precisa cavar, porque nosso coração anda entulhado ou solidificado de coisas que não são essenciais nem necessárias. Então é preciso que o Espírito cave esse lugar, e nós queremos permitir e pedir que a Santa Palavra cave em nós esse espaço maior para o amor de Deus. Isso cura, transforma a nossa vida. Nós continuamos o Sermão da Montanha. Jesus vai agora explicando, aprofundando cada mandamento, né? Já explicou sobre o mandamento quinto, já explicou sobre o sexto, e ele continua neste mandamento sexto e nono, né? Mandamentos que falam da profundidade do amor humano, do amor conjugal, do amor que produz vida, vida profunda, né? E outra vida, né? Filhos e filhas. Então, a santidade do matrimônio é algo fundamental, um valor fundamental. E nós pedimos a Deus que os casais que estejam ouvindo agora esta palavra possam renovar cada dia mais a entrega um ao outro em fidelidade por toda a vida, como Jesus pediu. Até me encontrei com a Marilene e o Edson, né? Casal querido lá de

São imagens muito lindas, sempre ao redor do sacramento, do matrimônio. Então, é por isso que aqui Jesus reforça, se Deus escolheu, se foi de fato Deus que escolheu, porque podia ser uma união ilícita, que Deus não escolheu, acontece, né? Todo mundo sabe que acontece quando entra algum ruído na união e força a barra. Deus não força a barra, Deus propõe, dá a chance do pleno conhecimento de um e de outro, e Deus mostra espiritualmente, né? Aqueles que estão no namoro sério encontram sinais que Deus dá antes do matrimônio, mostrando que Deus os escolheu. Então, sendo assim, sendo escolha divina, não existe divórcio, não existe separação. Deus uniu para sempre. O que Deus uniu, o homem não separe. Jesus vai dizer no outro momento: se é Deus que uniu, ninguém pode e deve separar. Pedimos então essa graça, que os jovens, sobretudo aqueles que estão se preparando para o matrimônio, possam em santidade, em profundo discernimento, em crescimento espiritual, né, encontrar aquela e aquele que Deus escolheu, discernir bem, se preparar bem para este sim. O amor consagrado não é um sentimento. O sentimento serve para dar o início, mas o amor consagrado é uma escolha. E aquele que viu que Deus te pôs aquela e aquele que você deve escolher, quem escolheu, escolheu. Então, escolheu diante de Deus, discernindo o que Deus pediu. Então, essa é a santidade do matrimônio. No mundo judaico é uma bênção muito importante, das mais importantes. No mundo judaico se permitia, por alguns motivos, a separação, né? Mateus só vê se a união é ilegítima, se não houve de fato a união, se foi comprovado que Deus não escolheu aquela união. Então, isso há formas jurídicas de se provar, todos sabemos, né? Essas mostras, por exemplo, o não consentimento da pessoa, Deus não obriga ninguém a fazer esse sim. Se houve alguma forçação de barra do pai, da mãe, ou sei lá de quem que seja, ou do ao redor, não vale essa união, não foi Deus que escolheu, foi alguém que forçou. Deus não força, Deus propõe, Deus convida, Deus motiva espiritualmente, profundamente. O Espírito Santo age discernindo no coração do noivo e da noiva, o discernimento para dar o sim definitivo. É tão bonito esse sim, quando a gente vê que o casal se preparou e estão ali dando um sim definitivo, e aí este sim definitivo é sacramento de Jesus na terra, sinal da presença dele. O casal abençoado, né, com o sacramento do matrimônio, que recebeu o sacramento do matrimônio, é sinal da presença de Jesus ao aprofundar e viver a santidade do matrimônio, né? Eu participo das equipes de Nossa Senhora, gosto muito mesmo, que tenha pouco tempo de me dedicar, porque estou longe, né? Mas gosto muito dos casais e eles me ensinam tanto exatamente isso, viver a santidade no matrimônio. É um desafio, né? Um grande desafio, mas esse desafio é premiado com a união da família, com a amorização dos filhos, né? Com bênçãos que os filhos vão recebendo nesse esforço dos pais. Pedimos então uma bênção especial para todos os casais, os da equipe que eu faço parte, e de todos os casais, que neste dia hoje eles se renovem neste sim, porque há uma alegria imensa em manter este sim, sinal da presença de Jesus no mundo. É o sim dos casais levado até o fim, até enquanto Deus quiser. Só a morte, né, separa aquilo que Deus uniu. Uma bênção especial pelos casais que vivem essa santidade, crescem nessa santidade e santificam a igreja com esta busca constante. Nós damos glória ao Pai, ao Filho e ao Espírito Santo, como era no princípio, agora e sempre. Amém. Uma bênção especial para todos os casais, que aquela bênção que o padre ofereceu naquele dia, uma bênção tão bonita, com os pais dos recém-casados, né, que essa bênção seja renovada. Invoco essa bênção especialmente para a Marlene e o Edson, que encontrei, também para Paulo e o Eduardo, uma bênção especial nesse dia.

que a união matrimonial desses casais e de todos seja sinal da presença de Deus e força para a santificação da igreja inteira. Em nome do Pai, do Filho e do Espírito Santo. Amém.

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0: Aline Brasil, Colo de Deus, sou em ti, és em mim, para finalizar super bem o Fé e Melodia desta terça-feira. E amanhã bem cedo tem mais. Fique agora bem informado. Vem chegando o Jornal Notícias em 30 e depois tem o Catedral Notícia, primeira edição.
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1: Terça-feira, 23 de junho de 2026. Um bom dia para você. Começa agora a edição de número 2368 do Notícias em 30, uma produção da Rede Aparecida de Rádio, em parceria com a Cygnis Brasil. Eu sou Mário de Paula, comigo Leandro Rodrigo nos trabalhos técnicos, a equipe Master Web na transmissão multimídia e Ana Maria Reis na apresentação. Ana, bom dia.
2: Bom dia, Mário. Um ótimo dia a você que nos acompanha pelas emissoras de inspiração católica em todo o país, em especial a quem está nos acompanhando pela Rádio Alvorada, em Londrina, no Paraná, também pela Rádio Parintins, no Amazonas. Na cidade de Parintins. Você acompanha imagens ao vivo também pela transmissão no YouTube, no Facebook da Rádio Aparecida, pelo aplicativo Aparecida e no portal a12.com/rádio. Vamos aos destaques de hoje.
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1: Hoje você confere que senador Jacques Wagner deve se afastar da liderança do governo após novas investigações envolvendo o Banco Master.
2: Pré-corrida eleitoral apresenta primeiros nomes no Amazonas e disputa pelo Senado deve reunir caciques da política.
1: E ainda, Dom Mário Antônio viaja hoje ao Vaticano para receber o pálio das mãos do Papa Leão.
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1: Da sequência, o nosso giro pelos estados e nessa corrida pré-eleitoral apresenta os primeiros nomes ao governo do Amazonas e disputa pelo Senado deve reunir os caciques da política. As informações com Fernanda Prado.
6: Em Alagoas, três nomes têm se colocado como pré-candidatos ao governo do estado. O senador Renan Filho, do MDB, é um dos pré-candidatos e seu principal oponente deve ser João Henrique Caldas, conhecido como JHC, que se filiou ao PSDB e renunciou ao cargo de prefeito de Maceió para concorrer ao cargo. A cientista política da Universidade Federal de Alagoas, Luciana Santana, analisa o atual cenário e não descarta o surgimento de novos nomes.
7: Até o momento, a gente tem aí definição algumas pré-candidaturas, né? Uma delas é

0: de Renan Filho, do MDB, que já foi governador de Alagoas, né, e atualmente é, né, senador da República, né, e ex-ministro dos transportes. Um segundo nome, né, que tem se apresentado, né, mas também com uma certa ainda cautela, né, mas tem se apresentado e tem sido competitivo, é João Henrique Caldas, né, o JHC, que é ex-prefeito da capital do estado, né, que também vem aí aparecendo bem nas pesquisas, que hoje está no PSDB, né, ele migrou do PL para o PSDB, e tem outros nomes, né, com menor peso. Um deles é o professor Henrique, que se filiou ao PL e que tem se apresentado aí como candidato, pré-candidato, né, para o governo. E essa é a sequência que a gente tem, né, até então no governo, para a disputa do governo de Alagoas. A gente pode ter novidades, né, mas são esses que hoje têm se apresentado, feito caminhadas, ido conversar com a população.
1: Já no Senado, o pleito deve reunir dois caciques da política, o senador Renan Calheiros, do MDB, e o ex-presidente da Câmara, Arthur Lira, do PP. No entanto, outros nomes também têm ganhado protagonismo. Na disputa, como ressalta a cientista política.
0: Mas além desses dois nomes, a gente também não pode deixar de citar um outro nome que também tem ali chegado junto e tem se mostrado muito competitivo, né? Que é de Alfredo Gaspar, né? Candidato pelo PL, e ele ganhou muita visibilidade, né? Principalmente por causa da CPI, do INSS, e mais recentemente aí nos últimos dias a gente, né, acabou observando outro nome aparecendo, que é o de Davi Filho, ele que vem aí, né, como um dos candidatos aí que provavelmente vão apoiar ou serão apoiados, né, por João Henrique Caldas, e que tem uma tradição muito grande em Maceió.
1: Nós ouvimos a cientista política da Universidade Federal de Alagoas, Luciana Santana. Fernanda Prado, para a Rede Aparecida de Rádio e Signes Brasil.
2: Uma correção, não é o estado do Amazonas, e sim o estado do Alagoas, mas durante os próximos dias você confere aqui no Notícias em 30, primeira edição na Rádio Aparecida e Rede Aparecida de Rádio, os principais nomes na corrida pré-eleitoral em todos os estados brasileiros.
3: Política.
4: O senador Jacques Wagner deve se afastar da liderança do governo após Polícia Federal apontar possível envolvimento no esquema do Banco Master. Reportagem de Rafael Rodrigues.
5: O senador Jacques Wagner, do PT da Bahia, deve anunciar ainda nesta semana que vai se afastar da liderança do governo no Senado, após ter sido alvo da Operação Compliance Zero. Uma conversa entre ele e o presidente Lula também está sendo aguardada para acontecer nos próximos dias. A inclusão do líder do governo no Senado, Jacques Wagner, do PT, nas investigações relacionadas ao caso Banco Master pode trazer reflexos para a disputa presidencial. Segundo o cientista político e diretor executivo do Livres, Magno Krau, o episódio reduz uma vantagem que o presidente Lula vinha mantendo aí neste debate político.
6: A inclusão do líder do governo, senador Jacques Wagner, nas investigações e nas operações relacionadas ao caso do Banco Master enfraquece a campanha de reeleição do presidente Lula, porque vê um aliado ser um aliado de muitos anos ser incluído nesse caso, diminui também a capacidade da campanha para a reeleição do governo Lula de trazer Flávio Bolsonaro para essa conversa, já que é uma conversa que também implica aliados do governo Lula e pode trazer uma instabilidade para a campanha do atual presidente, que até agora navegava tendo apenas seus adversários majoritariamente incluídos nessa investigação. Então é uma coisa que deve preocupar Lula, porque ele perde a vantagem, vamos dizer assim, de ter apenas adversários incluídos nessa investigação e passa a ter um aliado importante de muitos anos também incluído nas relações com o Banco Master.
5: Diante da repercussão do caso, a avaliação é de que o Palácio do Planalto vai precisar agir para evitar desgastes maiores na campanha para a reeleição. De acordo com o cientista político Magno Cal,

0: A estratégia passa por conter a crise e afastar o tema do centro das discussões eleitorais.
1: A missão agora do comando da campanha para a reeleição do presidente Lula é tentar estancar a crise, como Flávio Bolsonaro fez uma vez que seu nome foi incluído, buscando mudar de assunto, buscando ir aos Estados Unidos e se encontrar com Trump. Agora é a campanha para a reeleição de Lula que precisa inventar um fato novo, precisa fazer com que essa página seja virada. Aí afastar Jacques Wagner da liderança do governo pode ser um dos movimentos que a campanha do presidente Lula deve fazer, mas outras coisas também devem ser tentadas para tentar isolar esse fato e evitar a contaminação da campanha como um todo com esse escândalo do Banco Master.
0: O senador nega irregularidades e afirma que o apartamento que foi citado na investigação nunca integrou seu patrimônio e também sustenta que os valores apreendidos na operação, que foram em espécie, são provenientes de diárias legais recebidas em missões internacionais oficiais. Rafael Rodrigues para a Rede Aparecida de Rádio e Signis Brasil.
2: A defesa do senador Jacques Wagner apresentou ontem ao Supremo Tribunal Federal um recurso para anular a decisão que autorizou a busca e apreensão em sua residência. A defesa do senador diz ter havido erros graves que comprometem a ação da Polícia Federal.
3: E este é o assunto do editorial desta terça-feira com o Dr. Milindo Diniz, analista do portal Inteligência Política. Olá, doutor.
4: Olá a todos. A situação do senador Jacques Wagner, do PT da Bahia, revela um dos dilemas mais antigos da política brasileira. Até que ponto um governo deve preservar seus principais aliados quando surgem investigações que geram desgaste público? O presidente Lula já sinalizou que pretende mantê-lo na liderança do governo no Senado. E do ponto de vista político, a decisão faz algum sentido. Jacques Wagner não é apenas mais um senador, ele integra o núcleo histórico do lulismo, possui trânsito entre diferentes grupos políticos e exerce um papel importante na articulação da base governista. Mas a política não funciona apenas com critérios de lealdade. Ela também funciona com percepção pública. É importante lembrar que a investigação não é condenação. O Estado democrático de direito exige respeito à presunção de inocência. No entanto, a política trabalha com uma lógica diferente da justiça. Muitas vezes, o desgaste começa muito antes de qualquer conclusão judicial. Por isso, o governo enfrenta uma equação delicada. Se mantém Jacques Wagner, corre o risco de alimentar críticas da oposição, que já associa as investigações à imagem do governo. Se o substitui, pode transmitir a impressão de que existe uma crise mais grave do que aquela efetivamente conhecida até agora. É o famoso se correr o bicho pega, se ficar o bicho come. E há um terceiro cenário. O próprio senador optar por deixar o cargo. Nesse caso, a intenção poderia ser reduzir a pressão sobre o Planalto, mas a saída também poderia ser interpretada como um sinal de fragilidade política. Ou seja, nem a permanência nem a saída oferecem soluções sem custos. No final das contas, Lula terá de ponderar três fatores. Primeiro, a confiança pessoal construída ao longo de décadas. Segundo, a necessidade de manter a governabilidade no Senado. E terceiro, o impacto que o avanço das investigações pode provocar na imagem do governo que vem se recuperando lentamente nas pesquisas. A questão central não é apenas jurídica, é política. E como quase sempre acontece em Brasília, a decisão será tomada menos pelos fatos conhecidos hoje e mais pelos fatos que ainda podem surgir amanhã. É essa expectativa que determinará o futuro de Jacques Wagner e o tamanho do desgaste para o governo federal. Informação é nada sem inteligência.
2: Muito obrigada ao Dr. Melilo Diniz. E a Polícia Civil do Distrito Federal colhe na tarde de hoje o depoimento do ex-presidente Jair Bolsonaro no inquérito sobre a arma de fogo registrada no nome do político e que foi apreendida em uma blitz na semana passada. O depoimento vai ser tomado de forma presencial no condomínio de alto padrão, onde Bolsonaro cumpre prisão domiciliar em Brasília. Relator da pena de Bolsonaro, o ministro do Supremo Tribunal Federal, Alexandre de Moraes, negou o pedido da polícia para ouvir o ex-presidente por videoconferência uma vez que há restrição legal para o uso de comunicações eletrônicas. A pistola, registrada no nome de Bolsonaro, estava no carro de um militar do GSI, o Gabinete de Segurança Institucional, que atua na segurança do ex-presidente. A arma foi apreendida por não estar acompanhada do certificado de registro. O caso é investigado pela Polícia Civil do Distrito Federal e acompanhada pelo

0: O STF.
1: Economia.
2: E o fim da guerra entre os Estados Unidos e o Irã deve causar menos pressão inflacionária no Brasil pelos próximos meses. As informações com Victor Franqueira.
3: O acordo de paz na guerra entre Estados Unidos e Irã foi assinado na última quarta-feira, dia 17. Dividido em 14 pontos, o documento promete acabar com os conflitos, permitindo a reabertura do Estreito de Hormuz e abre um período de 60 dias para que os dois países negociem a situação nuclear. O fim do conflito traz impactos para toda a economia global e no Brasil a situação não seria diferente. Quem analisa é o economista da Universidade Federal de Juiz de Fora e doutor Fernando Agra. Doutor, com o encerramento da guerra, quais setores do Brasil devem ser mais favorecidos?
4: O que a gente observa na economia global é o aumento da oferta de petróleo, né? O Estreito de Hormuz é responsável por 1/5 do transporte do petróleo mundial. E aí a gente observou uma disparada do preço do petróleo, dos combustíveis e todo o impacto negativo na economia. Então, o primeiro efeito vai ser esse, um aumento na oferta de petróleo e, consequentemente, uma redução no preço. Uma redução no preço, ele provoca uma redução nos custos de produção dos derivados. E isso tem um efeito benéfico para toda a cadeia de produção global e especificamente aqui no Brasil. Aqui no Brasil, de um modo geral, a gente tem um sistema de transporte muito dependente do caminhão, nas rodovias, e tem um peso muito grande nos custos do combustível, que é o diesel, infelizmente, quando a gente deveria transportar mais pelo navio, pelo trem, mas infelizmente a gente tem uma dependência muito grande. Então, o que é que acontece? Com o preço do petróleo em queda, que já entrou em queda, a gente vai ter uma redução realmente no custo do combustível. E isso não vai impactar só um setor, ele vai trazer um benefício para a economia como um todo por conta dessa dependência. Então, a gente acredita que teremos menos pressões inflacionárias nos próximos meses.
3: Nesse sentido, quanto o valor da gasolina aqui no Brasil deve abaixar?
4: É difícil cravar um preço. A gente tinha um preço, o preço da gasolina, o preço do diesel, são todos parametrizados pelo petróleo. Então a gente tinha um preço do barril do petróleo a 67 dólares no dia 27 de fevereiro, um dia antes da guerra. O preço girou por muito tempo em torno de 100 dólares, chegando a um pico de 120 dólares. Então a gente acredita que há uma margem de uma queda na mesma proporção. Então, se a gente pega um preço médio de 100 dólares, está caindo para 80, está caindo em torno de 20%, 20%, daí se cai mais um pouco mais de 20%. Então, a gente torce para que o preço nas bombas caia em torno disso também, de 20%, e volte mais ou menos aos preços da normalidade do pré-guerra.
3: Ouvimos o economista da Universidade Federal de Juiz de Fora e doutor Fernando Agra. Victor Franqueira para a Rede Aparecida de Rádio e Sigmes Brasil.
0: Um breve intervalo, na sequência você acompanha que Dom Mário Antônio viaja hoje para o Vaticano para receber o pálio das mãos do Papa Leão XIV. A gente volta já já.
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4: Estamos de volta. Aproveito para registrar a audiência dos ouvintes que nos acompanham pela Rádio Liberdade em Cerro Corá, no Rio Grande do Norte, também pela Rádio Caiaria em Porto Velho, Rondônia, além de todas as emissoras da Rede Aparecida de Rádio e Signes Brasil.
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6: No próximo dia 29 de junho, data em que a Igreja celebra os santos apóstolos Pedro e Paulo, o arcebispo de Aparecida, Dom Mário Antônio da Silva, recebe o pálio com a imposição do Papa Leão XIV na Basílica de São Pedro, no Vaticano. Esta celebração acontece todos os anos para os arcebispos nomeados durante o último ano. Dom Mário foi nomeado arcebispo de Aparecida em 2 de março e empossado dia 2 de maio. O pálio é uma peça de lã em formato de Y, sendo uma das insígnias episcopais utilizadas pelos arcebispos e também pelo sumo pontífice. Usada nas celebrações litúrgicas, ela é colocada sobre os ombros dos arcebispos metropolitanos durante a celebração eucarística no Vaticano. Ele, que já está a caminho do Vaticano, Dom Mário, conversou conosco e relatou não ser apenas uma viagem, mas uma missão pela nossa arquidiocese.
7: De fato, é uma viagem importante. Não é apenas uma viagem, é uma missão, né, pela arquidiocese de Aparecida, de estar lá com o Papa Leão XIV, recebendo dele a imposição do pálio. O pálio, que é uma faixa de lã, né, que nós arcebispos usamos, né, nos nossos ombros, simbolizando a ovelha que carrega o bom pastor. Por isso que eu digo que é missão, porque é lá nesse simbolismo, em comunhão com o Papa, na unidade da nossa igreja, aqui da nossa arquidiocese, com o nosso Papa chefe visível, representante de Cristo, aqui na face da terra, de estar nessa comunhão da missão, que é o bom pastor. Por isso, a viagem é também um compromisso de continuar aqui na nossa arquidiocese a missão do próprio Jesus Cristo na proteção de Nossa Senhora Aparecida. Digo a todos que estão em sintonia conosco, rezem pelo Papa, rezem por nós bispos, rezem também pela nossa arquidiocese e toda a igreja no Brasil e no mundo, para que testemunhe realmente o amor, a paciência e, sobretudo, a doação de vida do Cristo bom pastor em favor das ovelhas e, sobretudo, daquelas mais necessitadas. E assim agradeço a você que me acolheu e continua me acompanhando aí pela Rede Aparecida de Comunicação, a nossa rádio e também pelas celebrações que realizamos na nossa arquidiocese. Deus abençoe você e abençoe a sua família.
6: Amém, Deus abençoe a sua viagem, Dom Mário, vá com Deus e a gente aguarda então pela celebração eucarística na próxima segunda-feira, direto do Vaticano.
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4: Vamos ao Amazonas. A Semana do Pescador e da Pescadora Artesanal tem início em Tefé, com um debate sobre os desafios da categoria. As informações com Hanna Clara, da Rádio Rural de Tefé.
9: A programação da quarta semana do pescador e da pescadora artesanal do Médio Solimões teve início nesta segunda-feira em Tefé, no Amazonas. A abertura foi realizada no Centro Pastoral Irmão Falco e reuniu representantes de diversas instituições e organizações ligadas ao setor pesqueiro e ao desenvolvimento sustentável da região. Durante a abertura, Dom Altevi da Silva, bispo da Prelazia de Tefé e presidente do Conselho Pastoral dos Pescadores e Pescadoras Nacional, destacou a importância da iniciativa.

0: Iniciativa para fortalecer a organização da categoria e promover o diálogo sobre os principais desafios enfrentados pelos trabalhadores e trabalhadoras da pesca artesanal.
1: A importância dessa semana, quarta semana do pescador, da pescadora, é para fortalecer as nossas esperanças, as nossas lutas e também a conscientização. A luta deve ser coletiva. A semana é justamente para isso, para unir com a força e a gente olhar junto para o mesmo horizonte, que não é a firmeza, né, da existência da sua instituição, mas sim a luta da coletividade. Por isso que os trabalhadores da pesca, pescador e pescadora, devem ser escutados. E aqui está acontecendo, hoje na abertura, esse espaço de escuta, né, pessoas colocando as suas reivindicações, são gritos calados que estão guardados na voz desses homens e mulheres pesqueiras que muitas vezes não têm a oportunidade de ser escutados.
0: A programação também contou com momentos de integração e debate sobre temas considerados prioritários para o setor. Entre eles, a segurança dos pescadores foi apontada como uma das maiores preocupações da categoria. Além da segurança, as discussões abordaram pautas como a ordenação pesqueira, a organização dos espaços de comercialização do pescado, os desafios enfrentados pelas mulheres na atividade pesqueira e os impactos das mudanças climáticas sobre os recursos naturais e a subsistência das comunidades ribeirinhas. A quarta semana do pescador e da pescadora artesanal segue até o dia 29 de junho. A programação durante a semana incluirá atividades voltadas aos pescadores de Tefé e das comunidades ribeirinhas, debate com autoridades e uma sessão especial na Câmara Municipal de Tefé. O encerramento será marcado pela tradicional procissão fluvial em homenagem aos padroeiros da categoria, São Pedro e São Paulo. Da Rádio Rural FM de Tefé no Amazonas, Hanna Clara para a Rede Aparecida de Rádio e Signes Brasil.
2: Segurança.
3: O júri responsável pelo julgamento de 3 policiais e militares acusados de participação na morte do empresário Vinícius Gritzbach foi anulado. A defesa dos réus abandonou o plenário após desentendimento com o promotor e, com isso, houve a dissolução do conselho de sentença. A medida força a realização de um novo julgamento que ainda não tem data definida. Gritzbach era réu por homicídio e acusado de envolvimento em esquemas de lavagem de dinheiro para a organização criminosa Primeiro Comando da Capital, PCC. Antes de ser assassinado, em 2024, ele havia assinado uma delação premiada com o Ministério Público, entregando nomes de pessoas ligadas ao PCC e também acusando policiais de corrupção. A execução do empresário ocorreu em 8 de novembro de 2024, no Terminal 2 do Aeroporto Internacional de Guarulhos. Na tarde de ontem, foram ouvidas 7 testemunhas da acusação, mas com o aceite do pedido de invalidação feito pela defesa, esses depoimentos terão de ser refeitos.
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4: A segunda rodada da Copa do Mundo de 2026 continua hoje com jogos dos grupos K e L. Portugal, do ídolo Cristiano Ronaldo, volta a jogar em uma partida contra o Uzbequistão em Houston às 14h. Além disso, Inglaterra enfrenta Gana também hoje às 17h. Panamá joga contra a Croácia às 20h no Canadá e, encerrando o dia, Colômbia jogando com a República Democrática do Congo às 23h na Cidade do México.
3: Pois é, e a seleção brasileira já começa a projetar os possíveis adversários no mata-mata. Embora os confrontos ainda dependam dos resultados da última rodada, Holanda, Japão e Suécia despontam como os principais candidatos. As partidas vão ser definidas a partir da classificação final dos grupos C e F. Pelo grupo C, Brasil e Escócia e Marrocos e Haiti se enfrentam amanhã, enquanto a definição do grupo F acontece na quinta-feira, dia 25, com Holanda e Tunísia e Japão e Suécia. Atualmente, a seleção brasileira lidera o grupo C com 4 pontos e saldo de 3 gols. Marrocos também soma 4 pontos, mas aparece na segunda posição por ter um gol apenas de saldo. A Escócia tem 3 pontos e também segue na briga pela classificação.
4: Nós ficamos por aqui. O Notícias em 30 volta amanhã às 7 horas. Você pode rever as notícias da edição de hoje no youtube.com/radioaparecida. Outras informações nos boletins de rede durante a programação.
3: Trabalhos técnicos de Robson Marcelo, Leandro Rodrigo e a equipe Master Web nas transmissões das redes sociais. 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
1: 7:31. Bom dia, Roberto Oliveira.
2: Bom dia, Pri Bahia. Bom dia, você, amigo ouvinte da Rádio Catedral. Terça-feira, 23 de junho de 2026, confira os destaques de hoje. Audiência pública discute aluguéis sociais para famílias atingidas pela tragédia das chuvas de fevereiro.
1: Prefeitura de Juiz de Fora anuncia acordo com sindicatos sobre nova regulamentação do plano de assistência à saúde do servidor.
2: Inscrições no concurso dos bombeiros foram prorrogadas. Prazo termina amanhã. 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

0: 7:32.
1: Cidade.
2: A Câmara Municipal de Juiz de Fora promove hoje, às 14:30 da tarde, uma audiência pública para

0: A discutir a situação dos aluguéis sociais destinados às famílias atingidas pelas fortes chuvas de fevereiro deste ano.
1: O debate foi solicitado pelos 23 vereadores e para ouvir a população afetada, fiscalizar a aplicação dos recursos públicos e acompanhar as ações desenvolvidas pelo poder público após o período de calamidade. Entre os principais temas que serão discutidos estão a situação das áreas, bairros e ruas atingidas pelas chuvas, as obras de recuperação e contenção necessárias, as ações adotadas pela prefeitura durante a emergência, além das medidas de prevenção e redução de riscos. Também estarão em pauta a situação das famílias desabrigadas e dos moradores de imóveis interditados, as diretrizes de atendimento às vítimas e providências relacionadas a desocupações e ao desabamento registrado após o temporal. Foram convocados representantes de diversas secretarias municipais, entre elas as pastas de governo, fazenda, desenvolvimento urbano, direitos humanos, saúde, assistência social, educação e obras. A audiência contará ainda com participação de instituições como a Defesa Civil, Corpo de Bombeiros, Polícia Militar, Polícia Civil, SESAMA, OAB, conselhos municipais e representantes da sociedade civil. A população também poderá participar. As inscrições para o uso da palavra podem ser feitas até 30 minutos depois do início da audiência, diretamente no hall de entrada do plenário da Câmara. Quem preferir, poderá enviar perguntas e sugestões pelo WhatsApp do Legislativo no número 32 99183-0706. 99183-0706.
0: A Prefeitura de Juiz de Fora realiza hoje atendimentos semanais em parceria com a Caixa Econômica Federal para auxiliar as famílias já convocadas pelo programa Compra Assistida. O plantão é no Mercado Municipal das 9 da manhã ao meio-dia.
1: Segundo o Executivo, cerca de 2.300 famílias já foram cadastradas para receberem as novas casas pelo programa Compra Assistida. A iniciativa é coordenada pela Secretaria de Desenvolvimento Urbano com participação popular por meio do Grupo de Trabalho de Moradia e Reconstrução para orientar os beneficiários na etapa de escolha dos imóveis que poderão ser adquiridos com os recursos do programa. O Compra Assistida integra o programa Minha Casa Minha Vida e foi criado para atender famílias que perderam as casas durante desastre climático registrado em fevereiro. O benefício prevê até R$200 mil para a compra de um novo imóvel. O Grupo de Trabalho de Moradia e Reconstrução foi criado pela Prefeitura após a decretação do estado de calamidade pública e reúne representantes de órgãos públicos, universidades e entidades técnicas para acelerar as ações de reconstrução habitacional no município.
0: A Prefeitura de Juiz de Fora e representantes de sindicatos chegaram a consenso sobre a nova regulamentação do Plano de Assistência à Saúde do Servidor PAS. A proposta foi construída por um grupo de trabalho formado pelo município e pelas entidades sindicais e agora será encaminhada para análise da Câmara Municipal.
1: O texto prevê mudanças importantes na gestão e no financiamento do plano. Entre elas, o aumento dos recursos mensais destinados pelas chamadas mantenedoras, que passam de R$400 mil para R$1.200.000. O valor deverá ser usado como subsídio, com foco no atendimento dos servidores de menor renda, seguindo critérios que ainda serão definidos em lei. Além do reforço financeiro, a proposta também estabelece medidas para ampliar a transparência, a fiscalização e a gestão do plano para garantir maior equilíbrio e sustentabilidade do sistema, além de adequação às normas da Agência Nacional de Saúde Suplementar, a ANS. Outro ponto previsto é a participação da administração municipal na composição do índice anual que influencia diretamente nos reajustes do plano. A intenção, segundo o grupo de trabalho, é reduzir o impacto dos aumentos para determinados grupos de usuários. De acordo com a prefeitura, o PAS enfrenta atualmente um déficit mensal de cerca de R$1 milhão e acumula uma dívida aproximada de R$20 milhões com prestadores de serviços credenciados, o que pressiona a manutenção do sistema. Após o envio à Câmara Municipal, os vereadores irão analisar a proposta, que poderá ser aprovada, alterada ou rejeitada.
0: Motoristas que utilizam a BR-040 entre Belo Horizonte e Juiz de Fora devem ficar atentos à programação de

0: 546 e 562. Durante os trabalhos, haverá interdições parciais nos dois sentidos da via. Também estão programadas intervenções noturnas em Conselheiro Lafaiete, entre os quilômetros 629 e 631, com recuperação do pavimento e operação Pariciga. No sábado, as equipes atuarão em Congonhas, entre os quilômetros 613 e 616, também no sistema de Pariciga. A programação inclui a revitalização da sinalização horizontal em Conselheiro Lafaiete, entre os quilômetros 635,2 e 639, no sentido Juiz de Fora. Durante o dia, de 7 da manhã às 5 da tarde, equipes estarão trabalhando em municípios como Alfredo Vasconcelos, Barbacena, Carandaí, Congonhas, Cristiano Ottoni, Tabirito, Ouro Preto, Ressaquim e Santos Dumont. A programação pode sofrer alterações em função de condições climáticas. Informações atualizadas podem ser obtidas pelo telefone 0800 003 1040, disponível 24 horas.
1: A 15ª Câmara Cível do Tribunal de Justiça de Minas Gerais condenou a concessionária que administrava a BR-040 a indenizar um motorista que se envolveu em um acidente no quilômetro 808 em Juiz de Fora.
0: O caso aconteceu quando o condutor atingiu uma recapagem de pneu de caminhão que estava caída na pista. O impacto causou diversos danos ao veículo, como quebra do para-choque, empenamento do capô e avarias no radiador. Após o acidente, o motorista parou no acostamento e acionou a concessionária, então responsável pela rodovia, mas não recebeu nem atendimento imediato nem o custeio do conserto do veículo. Em primeira instância, a justiça determinou apenas o pagamento dos danos materiais referentes ao reparo do carro e negou a indenização por danos morais, entendendo se tratar de aborrecimento comum. No entanto, ao analisar o recurso, o Tribunal de Justiça de Minas Gerais reformou parcialmente a decisão. Reconheceu também o direito à indenização por danos morais. O relator, desembargador Antônio Bispo, destacou que a responsabilidade da concessionária é objetiva, ou seja, independe de culpa e cabe à empresa manter a rodovia em condições seguras. Segundo o magistrado, o motorista não apenas sofreu prejuízos materiais, mas também enfrentou susto, insegurança e perda de tempo útil ao precisar buscar reparação na justiça. A decisão foi acompanhada pelos demais desembargadores da 15ª Câmara Cível, que fixaram indenização de R$15.000 por danos morais e R$ 4.557 por danos materiais.
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0: 7:41, no próximo bloco, a previsão do tempo.
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0: 7:41.
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1: Apesar de um início de semana com tempo firme e sem chuva, a aproximação de uma frente fria deve aumentar a nebulosidade e trazer possibilidade de pancadas isoladas em Juiz de Fora e região ao longo da semana.
0: A previsão com a meteorologista do 5º Distrito Nacional de Meteorologia, Anete Fernandes.
4: Essa feira será um dia de tempo estável, sem perspectiva de chuva na zona da Mata Mineira. O dia será de céu parcialmente nublado com névoa úmida ao amanhecer, devido à combinação entre temperaturas amenas e disponibilidade de umidade. As temperaturas na região variam entre 12 e 31 graus e em Juiz de Fora, especificamente, entre 12 e 24 graus. A partir de quarta-feira, existe aí a possibilidade de chuva isolada. Uma frente fria avança sobre a região sudeste, ela vai atuar de maneira estacionária entre São Paulo, sul de Minas e o Triângulo Mineiro, mas ela deve provocar aumento de nebulosidade e trazer até a possibilidade de chuva já na quarta-feira. Então, quarta-feira, céu parcialmente nublado com possibilidade de chuva isolada. Temperaturas estáveis, variando entre 12 e 30 graus na zona da mata e entre 14 e 24 graus em Juiz de Fora. Quinta-feira, um dia nublado, ou seja, céu com muitas nuvens, com chuva isolada, temperaturas na zona da mata entre 13 e 30 graus e em Juiz de Fora entre 13 e 20 graus. E na sexta-feira, redução da nebulosidade.

0: Dado, céu nublado a parcialmente nublado, apenas possibilidade de chuva isolada e temperaturas variando entre 14 e 30 graus na zona da mata e entre 13 e 22 graus em Juiz de Fora. Portanto, uma semana com muita nebulosidade, possibilidade de chuva isolada devido à atuação dessa frente fria. Na retaguarda desta frente vem uma intensa massa de ar frio que não vai atuar em Minas Gerais, ela fica restrita ao sul do país. Mais informações sobre a previsão do tempo no site do IMET, portal.imet.gov.br. Anete Fernandes, do Instituto Nacional de Meteorologia.
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2: Com a chegada dos dias mais frios, a solidariedade ganha ainda mais importância para os animais acolhidos pelo Canil Municipal de Juiz de Fora e também os animais que estão nas ruas. Em razão disso, a Secretaria do Bem-Estar Animal está promovendo uma campanha para arrecadar cobertores e roupinhas.
3: Segundo o secretário Márcio Guerra, a população pode contribuir com doações de itens essenciais para garantir mais conforto e qualidade de vida aos pets atendidos pelo serviço.
4: A Secretaria do Bem-Estar Animal, que faz parte do Comitê de Frio criado pela Prefeitura de Juiz de Fora para socorrer pessoas e animais que estão vulneráveis ao frio que está cada vez mais intenso na nossa cidade, vem convocar você, cidadão e cidadã de Juiz de Fora, a fazer uma doação. Uma manta que você não usa, um cobertor, uma roupinha para o cachorro, aquilo que você puder doar para a gente, será de muito bom grado, porque a gente vai poder socorrer não só os animais do canil municipal, mas os animais que estão nas ruas de Juiz de Fora, com frio e que precisam de acolhimento da nossa parte. Faça sua doação na Secretaria do Bem-Estar Animal, que fica no quarto andar do prédio da Cesama, na Rio Branco, pertinho de você. Em nome dos animais de Juiz de Fora que estão sentindo frio, eu agradeço a você por estar não só ajudando, mas se você compartilhar esse vídeo para que outras pessoas se juntem a nós.
3: Reforçando, as doações devem ser feitas no quarto andar do prédio da Cesama, na Avenida Rio Branco.
2: As equipes da Impave começaram os serviços preparatórios para o recapeamento na Rua Barão de São Marcelino, no bairro Alto dos Passos, e da Rua Simão Gabriel Sfer, no bairro Borboleta.
3: As ações incluem limpeza das vias, sinalização e preparação do pavimento para o início das obras. Na Rua Barão de São Marcelino, o trecho que receberá o novo asfalto fica entre a Avenida Rio Branco e a Rua Moraes e Castro, totalizando mais de 325 metros de extensão. Já no bairro Borboleta, os trabalhos vão contemplar cerca de 555 metros da rua Simão Gabriel Sfer e da travessa de mesmo nome. De acordo com a Impave, neste mês de junho, já foram recapeados mais de 9 mil metros quadrados de ruas em diversas regiões do município.
2: Os consumidores mineiros poderão economizar na conta de energia elétrica com uma nova iniciativa anunciada pelo Grupo CEMIG.
3: Por meio da subsidiária especializada em energia solar por assinatura, a CEMIG Sim, clientes residenciais e empresariais poderão obter descontos de até 26% na conta de luz, sem a necessidade de realizar obras, instalar placas solares ou fazer investimentos iniciais. A ação, chamada Economia para os Mineiros, já está disponível e conta com um processo de adesão totalmente digital. A modalidade funciona por meio da utilização de créditos de energia gerados pelas usinas solares da CEMIG Sim. Os créditos são compensados na conta de energia do consumidor, reduzindo o valor pago mensalmente. Para aderir ao programa, o cliente deve acessar o site da CEMIG Sim, escolher o perfil de consumo, preencher o formulário, enviar uma cópia da conta de luz mais recente e um documento com foto. Após a assinatura digital do termo de adesão, o desconto passa a ser aplicado conforme as regras do serviço. O link para o formulário você encontra no nosso site radiocatedraljf.com.br.
2: O Corpo de Bombeiros Militar de Minas Gerais prorrogou o período de inscrições para os concursos públicos dos cursos de formação de soldados e de oficiais. Agora os candidatos têm até amanhã para se inscrever. A medida também trouxe alteração na data da prova objetiva do CFO-BM 2027, o curso de formação de oficiais.
3: Ao todo, o certame oferece 342 vagas em todo o estado. São 321 oportunidades para soldados e 21 para oficiais. As inscrições devem ser feitas pelo site da banca organizadora, o IDECAM. Entre os requisitos, os candidatos precisam ter ensino superior completo, carteira de habilitação categoria B ou permissão para dirigir, além de aptidão física, avaliação psicológica e idoneidade moral. Para o curso de formação de oficiais, a taxa de inscrição é de R$ 230,00 e a prova está prevista para 19 de julho. Ao final do curso, o salário inicial para tenente é de R$ 11.547,00. Já para o curso de formação de soldados, a taxa é de R$ 126,00, com prova marcada para 26 de julho. O salário inicial de soldado formado é de R$ 5.332,00. O processo seletivo segue com ampla concorrência, sem divisão de vagas por gênero. No entanto, os testes físicos mantêm critérios diferenciados para homens e mulheres. Os editais para a formação de soldados e oficiais você confere em nosso site radiocatedraljf.com.br.
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3: 7:49, termina aqui o Catedral Notícia. Apresentação e produção, Roberta Oliveira, com apresentação e operação técnica de Pri Bahia. 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Música.

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1: Bom dia, queridos filhos e filhas. Hoje, nesta terça-feira, os convido a colocar a vida e principalmente os doentes no Sagrado Coração de Jesus. Vamos pedir que nesse coração aberto do Senhor todos os enfermos encontrem força, esperança e, acima de tudo, serenidade nas tribulações e mansidão em meio às enfermidades. Em nome do Pai, do Filho e do Espírito Santo. Amém. Ó meu Jesus, no seu Sagrado Coração, eu confio as minhas intenções no despertar deste dia. Sagrado Coração de Jesus, fonte de todas as graças e merecimentos, onde procurarei tesouro que contém todas as riquezas de vossa clemência e bondade? Onde baterei, a não ser na porta do vosso coração? Ó Sagrado Coração de Jesus, nesta manhã, venho pedir consolação quando na aflição, proteção quando perseguido. Venho pedir, ó Sagrado Coração de Jesus, nesta manhã, força quando oprimido de tristeza. No teu coração, Jesus, encontro luz quando estou envolvido em trevas de dúvida e incredulidade. No despertar deste dia, Sagrado Coração de Jesus, eu venho reafirmar a minha confiança em vós. Doce Coração de Jesus, sede o meu amor. Doce Coração de Maria, sede a minha salvação. Sagrado Coração de Jesus, me proteja em todos os caminhos e decisões a serem tomadas hoje. Mas não permita, ó meu Jesus, que decisões tomadas me afaste do teu coração. Ao contrário, infunda-me vosso Espírito Santo, para que os sentimentos cultivados em

em mim. Sejam sentimentos de amor, justiça e ternura. Que eu possa, ó Sagrado Coração de Jesus, ter o meu coração semelhante ao vosso. E se preciso for, ó Sagrado Coração de Jesus, arranque este coração de pedra e coloque um coração capaz de amar. Sagrado Coração de Jesus, eu consagro este dia a vós. Amém. Pai nosso que estais no céu, santificado seja o vosso nome. Venha a nós o vosso reino, seja feita a vossa vontade, assim na terra como no céu. O pão nosso de cada dia nos dai hoje. Perdoai-nos das nossas ofensas, assim como nós perdoamos a quem nos tem ofendido. E não nos deixeis cair em tentação, mas livrai-nos do mal. Amém. Um bom dia no coração de Jesus.

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0: começar com o salmo, mas nossa, Deus mudou aqui. E eu obedeço a ele. Preste bem atenção. O corpo sem disciplina adoece. A mente, isso aqui quem me mandou foi uma médica, tá? O corpo sem disciplina adoece. A mente sem direção se perde. E o espírito sem Deus se enfraquece. Vou ler de novo. O corpo sem disciplina adoece. A mente sem direção se perde. E o espírito sem Deus se enfraquece. Alinhe os três. E obrigado, Senhor, porque essa música que estamos escutando foi o ministério do santuário, né, a pessoa do Flávio de Dezembro, que compôs. Vamos escutar. É o tecladista.
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0: Lembrando, ontem começamos os 10 livramentos de São Bento. Primeiro, ontem foi São Bento livrar de todo mal, visível e invisível. Que nenhuma armadilha do inimigo encontre lugar em nossa vida. Amados, deixa eu dar um testemunho aqui, mais uma vez. Hoje tem até um pouquinho antes das 7 horas. Tá? Hoje que Deus sabe, hoje teve o batismo, mas consegui, estou fazendo meu sacrifício, foi uma bênção. Que bênção. Você, quem puder, no canal YouTube, fica aqui uma dica, se inscreva, tá, no canal, porque aí você é notificado. E Mário, Pandinha, eu tô aprendendo a mexer com o YouTube.
1: Que legal,
0: hoje, padre. Eu percebi que eu uso o tablet, tá?
1: Sim.
0: E aí eu tava, como eu fico me vendo, tem até um delay. E aí eu percebi que não, para poder chegar mais ainda as mensagens, sem querer eu passei o dedo para cima, aí eu tirou a minha parte, e aí abriu maior, ficou maior ainda para chegar.
1: Entendi, tá? Padre. Entendi.
0: Então eu falei, nossa, depois desde 20 de maio eu tô fazendo e não sabia fazer isso. Hoje, sem querer, mexendo com o dedo, agora aprendi. Então, e aí para interação, que fantástico, vocês não têm noção como Deus, estou compartilhando a minha intimidade. Hoje eu falava algo muito sério, que tem tudo a ver com o tema de hoje. Atenção. São Bento, livrai-nos das pessoas que se aproximam com falsidade. Que Deus revele a verdade e afaste toda influência negativa. E hoje, Mário, eu fui impulsionado a falar, cuidado com a sua intimidade. Como assim, padre? Não exponha. Mário, porque tem a inveja, que não precisa nem falar, que nós sabemos que é real.
1: Sim.
0: Mas além do que, quando você expõe a sua intimidade, quantos casamentos, pode perceber, as pessoas querem colocar coisas. Eu vou dar um exemplo para vocês. Conte alguma coisa que ainda não aconteceu. E você vai ver se vai acontecer.
1: Ah, já aconteceu muito comigo, padre. E com Pandinha também.
0: A gente faz com toda inocência. Certo. Você pensa, você está tão alegre, você quer compartilhar a sua alegria, mas muitas vezes a nossa alegria não é a alegria do outro, gente. Isso é sério. Só que agora, aqui está o perigo. Essa de hoje, se ontem vocês acharam que foi demais, vocês não imaginam hoje, hein? Só que eu estou avisando, hoje é forte. Padre, ontem não foi forte? Não, hoje é forte. Tá? Estou avisando, como sacerdote, eu vou, Deus vai agir de um modo muito profundo. O tema é tão forte que eu não vou estar cutucando, mas eu vou pedir ao Senhor que ele seja cirúrgico, porque vai ser lá, ele vai mexer nas nossas feridas, tá? Vai doer. Já tô

0: avisando. Porque Deus vai mostrar, vou repetir, São Bento, livrai-nos das pessoas que se aproximam com falsidade. Que Deus revele a verdade e afaste toda influência negativa. Quantas pessoas que entram na nossa vida e elas sugam. Pandinha, você já aconteceu isso com você, Pandinha?
1: Ah, padre, é impressionante. Esses dias eu e o Mário, nós estávamos falando isso. Acontece, não vou falar sempre, mas já aconteceu algumas vezes, padre. E eu aprendi muito aqui no programa, menos é mais.
0: Isso.
1: Porque nós achamos que todo mundo sonha como nós sonhamos. Mas só quem sonha como é Deus, tem, nem todo mundo sonha com teu sonho, entendeu?
2: Falamos inclusive então, essa semana, né, Pandinha? Falamos essa, ontem a gente estava conversando inclusive
0: semana
2: sobre,
0: ontem,
2: colocar,
0: né?
2: Sobre colocar muitas pessoas dentro da sua casa. Falamos Deus, sobre isso, né?
1: Falamos
2: Pandinha?
1: Muito.
0: Falamos sobre cuidado. Isso. Gente, cuidado. E agora a gente fala de pessoas, né? Mas a gente agora aproveitando esse momento, queridos, eu tô avisando que hoje vai ser forte. Mas assim, ó, hoje eu tive a oportunidade de mostrar aquele lugar que eu falo todas as vezes, né? Que as pessoas, o padre, onde que você faz a capela? Como que é a capela? Você pode ver hoje, tá vendo agora, desde dia 20 de maio, né? Eu tenho colocado para vocês. Quando eu comecei, vim para cá, Mário, dia 16 de março de 2020.
2: De 20, exatamente.
0: Por causa da pandemia.
2: Da pandemia.
0: Porque, imagina, eu tenho um estúdio, é muito gostoso fazer um estúdio, tá? Não, eu vim para cá porque era uma situação tão complicada, falei assim, eu vou fazer daqui. E aí, depois que eu vim para cá, falei, meu Deus, não saio daqui mais não. Aqui é o lugar da minha intimidade, falei, meu Deus, aqui eu posso compartilhar a minha intimidade. Eu repito, acabando aqui o programa hoje, geralmente todo sacerdote precisa, a gente precisa dar uma parada. Vocês têm um domingo, né? Que é o dia que é da missa, tá? É o dia que o padre mais trabalha, tá? Então, geralmente, a maioria dos padres pega a segunda-feira para realmente dar uma parada, tá? Porque ele precisa, tá? Para a saúde física, psicológica e espiritual, tá? Então, precisa. E eu não posso na segunda, Mário, por causa do batismo.
2: Por causa do batismo.
0: Então, hoje é o dia, tá? Só que eu não tiro dessa, jamais, eu sei que o momento de fé para mim é minha intimidade, é a minha oração. Quando eu falo um day off, é para oração, tá? É para também um lazer, um exemplo, eu gosto de futebol. Então hoje, ainda com a Copa, eu posso parar para fazer alguma coisa que vai me fazer bem. Para a saúde psicológica, física. Porque você está falando isso, padre. Agora, cuidado com o que você coloca. Sem querer, Pandinha, você já parou para pensar que programas de televisão ou coisas que nós vemos entram na nossa casa? Assim como nesse momento você está, não sei como você está me acompanhando, através do aplicativo, através da rádio, eu estou entrando pelas ondas da rádio ou da televisão ou do aplicativo, eu entro na casa de vocês. Você está deixando entrar. Como se você te colocasse uma pessoa dentro da sua casa. O grande problema, Mário, é que nós, conforme o canal, conforme o que nós estamos deixando gritar coisas que não são boas. Assim como entra a bênção, também entra a maldição. Vocês estão entendendo?
2: Claro,
0: tá, fica claro o que eu estou falando?
1: Claríssimo.
0: Tá
2: muito claríssimo, claro, padre.
1: Muito claríssimo.
0: Claro. Por isso tantas pessoas doentes, por isso tantas pessoas... hoje eu fiz uma pergunta aqui, eu estava na unção, não tinha nada a ver com o tema, a falsidade, mas eu mostrava a solidão. Fiz a pergunta. Por sinal, qual o telefone? Operadora, prefixo
2: 11 989 680447.
0: Vamos ver agora no chat de você, tá? Aqui, você não tá. Não, bom, o YouTube é rápido, mas aí também deve ser rápido.
2: Aqui também, pai.
0: O WhatsApp eu não tenho a experiência, não sei, você tem. A outra eu tô aprendendo agora. E vamos aprender, sempre aprender. Por favor, você que está nos acompanhando agora pela rádio e se sente só, solidão, por favor, fala, só escreve isso, eu, só para o Mário poder ver aí, eu não sei se você é imediato, porque no YouTube você já lança a pergunta imediato, eu.
2: Aqui começou já, aqui começou agora, padre, eu.
0: E detalhe, quando eu falo solidão, Pandinha, você pode estar cercado de várias pessoas,
1: Tava pensando nisso agora, padre.
0: Tá, isso foi o que

0: É aí que foi. Gente, você pode estar cheio de pessoas, até numa festa, mas você está só. Tá, você está lá porque você está vazio, vazia. Repito, a solidão. Tá? Quantas pessoas que cercadas de tantas pessoas e só. É, gente, eu estou tocando. Pode ser, você está sendo muito forte hoje, você está mexendo nas feridas para curá-las. Eu não estou cutucando. É, quanto mais você cutuca, mais ela infecciona. Não. Curar, então, mexendo com pessoas falsidade, mas estou colocando muito solidão. Então, prepare-se e após o intervalo, livros em mãos. Mas antes do intervalo, vamos
1: Padre,
0: aproveitar
1: agora
0: uma ideia.
1: Enxurrada, viu, Padre? Agora disparou mesmo eu. Algumas pessoas colocando grande eu.
0: Então, nossa, aí tem agora... tem o delay.
1: É, no, agora
0: no,
1: foi,
0: no, Padre. No YouTube é rápido, não tem delay, tá? É interessante. É rápido, rápido, rápido. Quer dizer, tem um delay, mas agora, você não tem noção quando... Pois, acompanha o dia, 7 horas.
2: Porque no YouTube tá na mesma conexão. Por isso, viu, Padre? Como o senhor tá no vídeo, automaticamente é simultâneo, né?
0: E aí se tiver um delay, vai. Seja,
2: no WhatsApp tem um delay, porque a gente fala, aí a pessoa ainda vai ter que entrar no WhatsApp e tal, por isso.
0: Que impressionante. Essa é a diferença só.
1: Olha aqui, Padre, agora, eu sinto uma solidão terrível.
0: Não é para falar, eu só quis só para mostrar para você que nós estamos sendo assertivos, tá? É impressionante que tem pessoas solitárias. Repito, a gente vai pensar, não, a pessoa está sozinha. Não, ela está cercada de tantas pessoas, mas está só. Por que você está fazendo isso conosco, Padre? Porque Deus quer tocar. Só Ele pode preencher. Só Ele. E esse meu intervalo, atenção, você que faz caravana. Eu estou em falta, mas vou agora acertar aqui a minha falta. Em falta o quê, Padre? Eu prometi, promessa tem que ser cumprida. Padre, por favor, nos ajude a divulgar a caravana, porque tem pessoas do Brasil todo que querem acompanhar. Nossa, você fazia tudo isso. Eu descobri um jeito que posso ajudar vocês, tá? O jeito é esse. Eu que administro o Instagram, tá? Você tem uma equipe para te ajudar? Já? Não, sou eu mesmo, tá? As postagens, peço ajuda sempre, meu irmão, alguém que tem para fazer algum cartão, coisa assim, mas sou eu mesmo, tá? Então eu prefiro, ainda mais com rede social, eu até pensei em deixar com uma equipe, mas depois Deus tem seus planos, tá? Então, ele quer que eu seguro, que voa, então vou, um trabalho de formiguinha, mas vai indo, e vocês vão me ajudando. Então, vamos lá. Tem no Instagram, as pessoas podem marcar. Você já viu que... E eu todo dia de manhã, eu passo, o que eu vejo que não tem coisas que não tem nada a ver, eu vou lá e eu jogo fora, né? E, na verdade, você remover, né? Remover, tá? Quando que eu vejo que é uma coisa muito maldosa, que não tem nada a ver, aí eu posso bloquear, tá? Então, eu vou ter na parte de marcar. Então, no Instagram... arroba Padre Marcelo Rossi, é isso, né, Mário? Como você faz para marcar, por favor?
1: É muito fácil, pessoal, vamos lá, vamos ajudar aí. O pessoal que organiza caravanas pode fazer um postzinho com a sua caravana, os horários da sua caravana, o endereço que vai sair o ônibus, e você faz a sua postagem normalmente. Como é que a gente posta? A gente vai no mais, aí tem lá post, a gente escolhe o nosso post, você no caso coloca o seu post aí com seus horários direitinho, e aí o que você faz? Avançar. Quando você clica em avançar, ele vai ter ali texto, que se você vai colocar algum filtro, ou então você só segue avançar. Quando você aperta de novo, já aparece adicionar música, marcar pessoas e adicionar localização. Então você clica em marcar pessoas. Quando você clica em marcar as pessoas, você clica no seu post e aí já abre ali para você escrever. Arroba Padre Marcelo Rossi. Então, eu no meu caso.
0: Na hora que você colocar arroba Padre Marcelo Rossi, já vai.
1: Já, é só você colocar ali o. Ele já.
0: Arroba Padre Marcelo.
1: João, ele já aparece, exatamente, Padre, exatamente.
0: E aí, como eu faço collab também, eu marco pessoas quando eu quero fazer, eu sei fazer isso. Tem a opção de só marcar e dar a mesma opção. E tem collab.
1: Isso.
0: Você faz uma junto com a outra pessoa, né? Então, faça sua experiência. Então, eu prometi, vamos ver se é um jeito que as pessoas entram na minha rede social, tá? E é mais fácil até que no site, tá? E a gente, por quê, gente? Se a gente começar a falar caravanas aqui, como acontecia no passado, a gente vai perder tempo. E aqui, o tempo aqui é tão precioso para oração. E falando em tempo, Tá voando, já voltamos.

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0: pílulas de fé e sabedoria que estão salvando vidas. Deus me usou, Deus sabe, no momento de uma dor e a ideia. E aí surgiu o Pílulas 1. O 2, inteligência emocional. E vem aí a paz mental, tá? Nossa, vem o terceiro, tá? Se Deus quiser, para o final do ano, essa paradinha que eu vou colocando de dedicatória, bem abençoada, ele, você não vai fazer dedicatória, porque tem eleições. E aí, Mário, eu não quero, com todo carinho, todo amor, me entenda, a Igreja Católica, ela é apartidária, tá? Como assim, padre? Nós não temos, como cidadão, eu voto. Eu geralmente posto onde eu vou votar, tá? Mas nunca, nem minha mãe sabe para quem eu vou votar, tá? Como cidadão, eu voto. Mas como padre, não tenho direito de influenciar ninguém. Minha missão é evangelizar. Ficou bem claro isso, Mari Pantinha?
1: Claro, padre.
2: Claríssimo, sempre, padre.
0: Aproveitando que hoje com a IA que tem aí, se verem fotos com tal pessoa, tá? Não sou eu não, tá? Ou pode até ser que muitas vezes você encontra uma pessoa, a pessoa pede para tirar uma foto, tá? Aí quando eu peço, a pessoa, eu falo, evita, né? Eu falo com a pessoa, toma cuidado, não use, explico a pessoa, por favor. Por quê, padre? Porque a partir do momento, eu vou dar uma lógica para vocês, a Igreja Católica, ela une, católica e está em todo lugar. Se eu assumo um partido, eu estou dividindo, seja o que for. Por isso a igreja não pode se... E eu sou ainda mais um crítico, tá? Mas vocês vão entender por quê. Eu amo história. Aí, tem um momento que a igreja e a política estavam juntas.
1: Sim.
0: Na maior idade.
1: Sim.
0: Não foi um momento que a igreja positivo, tanto que a igreja separou isso, tá? O Senhor fez cair fora, tá? Então, infelizmente que nossos irmãos aprendam isso, tá? Tem os irmãos que... Então, quem é católico sabe, não misture as coisas, tá? Uma coisa é coisa, padre, mas as leis, como valores, sim, vai, busque numa pessoa que tenha valores, mas jamais vou, esse candidato, partido A, B, C, essa, a missão do sacerdote não é essa. E o Papa saudoso São João Paulo II falava sobre isso, o Papa Leão XIV fala seríssimo sobre isso. Então a importância de não se meter, tá? E até não sei se você sabe, se um padre quiser se eleger ou quiser alguma coisa, ele tem que sair fora do sacerdócio, tá? Ele é afastado do ministério.
1: Entendi.
0: Porque não pode brincar, é sério, não misture política com fé. Pelo menos é assim que eu penso. A minha missão é levar a igreja nos corações. Eu falei pro programa hoje ia ser forte. Fala conosco, Senhor, por favor. Pílulas, o 2 é inteligência emocional. O terceiro virá ainda. Por isso que eu tomo, já tá no forno, tá? Tá no forno. Vamos lá. Quem tá com 1?
2: Eu tô com 1, padre.
0: Podinha, por favor, pode abrir.
2: Pílula 70. Parece que você se encontra sendo perseguido injustamente e com muita angústia. Salmos 47, 7, 8. Diz: não foi meu arco que pus minha confiança, nem foi minha espada que me salvou. Foste vós que nos livraste de nossos inimigos e confundistes os que nos odiavam. Creia, é Deus que te livrará de teus inimigos e te protegerá de todo o mal.
0: Lê mais uma vez.
2: Confie em Deus.
0: Por favor, mais uma vez. Isso aí precisa mais uma vez. Preste bem atenção. Tudo a ver com o que nós vamos fazer agora. Falsidade. Para de novo, Padinha.
2: Para você que se encontra sendo perseguido injustamente e com muita angústia. Salmos 43, 7 e 8 diz: não foi em meu arco que pus minha confiança, nem foi minha espada que me salvou, mas foste vós que nos livrastes de nossos inimigos e confundistes os que odiavam. Creia, é Deus que te livrará dos teus inimigos e te protegerá de todo mal. Confia em Deus.
0: E aqui, nossa, meu Deus, Deus está tocando, eu tenho que obedecê-lo. Não se vingue Você percebeu a passagem? Você está sendo perseguido, a tendência é você querer se vingar. Não faça isso. O próprio Senhor, deixa Deus te proteger. E a maior, quando a pessoa te fere, a maior remédio ou a maior arma que nós temos é a oração. O silêncio orante é a maior arma que você tem. Porque o mundo de hoje quer guerra. O mundo de hoje, pode perceber, quer guerra. Veja aí, é guerra aqui, guerra lá. E matando pessoas, creia, vocês não têm noção a força que é a oração. Ela é no plano físico, no plano psicológico e espiritual, tá? Então, não é. E Senhor, completa a tua obra, inteligência emocional, por favor. Estamos ao vivo, vocês são testemunhas, nada é combinado aqui. 2. Mário.
1: Pílula 133, finalzinho. Leia 1 Tessalonicenses capítulo 5, versículo 14. Amparai os fracos e tende paciência com todos. A verdade é que nós, humanos, já não temos paciência de esperar. Obtemos informações em um clique. A comida é feita no micro-ondas. A internet tem que ser super rápida e etc. Mas as coisas de Deus não são assim. Precisamos aprender a esperar. Esperar pelo que pedimos a Ele. Esperar pela mudança de nós e dos outros. Esperar as coisas acontecerem como Deus prometeu. Esperar, esperar, esperar. Que possamos aprender a esperar em Deus. Ele não decepciona.
3: Se a esperança parecer se esconder.
0: E o Mário mandou, faz tempo que eu não leio. E eu fui impulsionado a ler aqui o testemunho, tá, Mário? Tá, o Mário põe por olha, 678. Hoje, é. 678. Me chamou a atenção. E olha só pra minha surpresa. Fica atento aí, por favor, que eu vi só o lugar e falei, vou ler aqui. Eu dei uma só por cima, tá, Mário? Se eu errar, você me ajuda aí.
1: Vamos lá.
0: Padre, ele põe assim, ele pôs uma sinopse, né? Ele conta aqui, ó, sobre a emoção na dedicatória em Juiz de Fora e a bênção de ter 3 filhos após ser tentante. Uau, já me chamou a atenção. Por isso agora me ajuda, tá? Padre, a dedicatória aqui em Juiz de Fora foi muito especial para todos nós. Estar com o senhor aqui foi muito bom. Mário, só para vocês terem uma noção. Há quanto tempo tu faz dedicatória?
1: Ah, já
0: desde
1: faz tempo,
0: essa volta. Padre. Mas em qual lugar que tinha pessoas esperando um dia antes, 11 horas da noite?
1: Juiz de fora.
0: Só se imagina como foi, porque eu trabalhei lá, né? Glória a Deus, foi uma bênção. E graças a Deus todos foram atendidos, tá? Todos. Mas voltando, a emoção e a bênção foram tão grandes que fiquei sem palavras. Consegui mostrar, essa eu já sei quem é. Eu consegui sim, porque me chamou a atenção. Consegui, vocês vão entender por quê. Consegui mostrar para o senhor a foto da minha família e vim dar o testemunho sobre ser tentante. Há 23 anos atrás, eu tentava engravidar e, segundo os médicos, eu não podia ouvir o senhor todos os dias, momento de fé. E lembro um dia que o senhor falou: mulher, pare de chorar, confia, o milagre já está aí. Nunca me esqueci. E dias depois descobri minha primeira gestação. Hoje, padre, sou mãe de 3 bênçãos. E por coincidência ou providência, eu aqui chamo providência, tá? Só eu corrigindo aqui. Ela colocou coincidência, providência, é providência. Meus filhos fazem aniversário, olha só, Mário, você que me mandou, né? 19 de dezembro, 19 de outubro e 19 de setembro. Né? Então, agradeço por esse momento de fé que me ajuda todos os dias. Quase que eu falei, eu agradeço o momento de fé que me mantém em pé, tá? Que já está na minha cabeça isso aqui. Eu e meu esposo Hércules somos vitoriosos pelo sangue de Jesus. Tem outros milagres para testemunhar, mas queria destacar esta bênção que são meus filhos. Muito obrigada. Mário, vou ter que rir aqui. Eu vou ter que ler que está aqui, né? Muito obrigada, Padre Marcelo Rossi, por esse momento tão especial. Então, tá aqui, né? Que Deus continue te abençoando para ser esse formigão de Jesus, tá? Aí ela coloca vários emojis, né? Então, Elizabeth Ferreira de Juiz.

0: Juiz de Fora, Minas Gerais. Sou só apenas formiguinha, tá? O tamanho não é documento. O importante é que eu quero ter o coração de Jesus. No coração misericordioso de Jesus. É, pelo tempo, Mário, os testemunhos a gente faz amanhã, tá?
1: Tá.
0: Guarda
1: esse
0: testemunho para amanhã, especiais que você tem aí. Vamos pro intervalo. Após o intervalo, prepare-se para a oração. Vocês não têm noção do que Deus vai me usar. Já voltamos.
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0: Você já sabe, algumas pessoas têm noção. Outras Deus vai mostrar a partir de agora. Porque eu estou pedindo isso a Ele. Que Ele abra. Jesus, afasta de mim todos aqueles que querem me afastar de Ti. Deus vai mostrar. E vocês depois vão testemunhar. Eu sou vitorioso pelo sangue de Jesus.
1: Eu sou vitorioso pelo sangue de Jesus.
0: Eu sou vitorioso pelo sangue de Jesus.
1: Eu sou vitorioso pelo sangue de Jesus.
0: Eu sou vitorioso pelo sangue de Jesus.
1: Eu sou vitorioso pelo sangue de Jesus.
0: Eu sou vitorioso pelo sangue de Jesus.
1: Eu sou vitorioso pelo sangue de Jesus.
0: Eu sou vitorioso pelo sangue de Jesus.
1: Eu sou vitorioso pelo sangue de Jesus.
0: Mari Pandinha, falando com vocês, estou falando com todos. De propósito, eu vou deixar faltando dois mistérios. Vocês, antes de dormir, vocês vão fazer, terminar, ok?
2: Ok, amém.
0: A cruz sagrada e 10 vezes eu sou vitorioso em sangue de Jesus.
2: Amém.
0: Amém, e colocando, Deus vai inspirar para vocês o que vocês vão colocar antes de dormir, tá? Não vão dormir sem. Isso aqui é um acordo, tá? Eu preciso. É com todos que estão me ouvindo agora. Eu estou deixando de fazer aqui, mas agora por que eu estou falando isso? Põe a mão de novo na fronte. Senhor, eu peço, tudo aquilo que a gente não vê, o Senhor vê. Por isso, mais uma vez, afasta de mim, afasta de nós, tudo aquilo que quer nos afastar de Ti. Senhor, que através dessa oração que estamos fazendo agora, realmente toda a falsidade, Senhor, todas as pessoas falsas, preste bem atenção. Não é pagar mal com mal. Se você fizer isso, você está errado. Você está fora do caminho. É pagar o mal com o bem. E como que eu pago o mal com o bem? Orando pela pessoa. Ai, padre, mas vocês não têm noção. A força, o Pandinha leu, fiz ele ler duas vezes. Não foi a força do meu arco, não foi a força do meu alfoge, a minha flecha que me defendeu, foi Deus. Quando os meus perseguidores foram contra mim, o Pandinha, eu fiz, leia de novo, Pandinha, para as pessoas entenderem. Não é pela minha força, é pela força divina. Quem nos protege é Deus, eu estou todo arrepiado. Não se vingue. Desculpa, carinhosamente, o Senhor está mostrando, tem pessoas que estão pagando com a mesma moeda. Não faça isso. Quando Jesus diz que alguém te dá um bofetão, ofereça outra face, você está orando para a pessoa. Você derruba a pessoa. O inimigo quer isso, que você caia na conflito. O mundo de hoje está estressado, está no o ódio. Não cai nessa polarização. Não cai. Se a pessoa, aí ela fala. Você deixa ela vencer. Pode vencer. Porque a vitória.

0: história, nossa senhora. Nosso seu tempo voando aqui. É, direto no intervalo, prepare a água, já voltamos.
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0: Perdão pelo horário, mas abençoai, santificai e exorcizai 9 horas e 1 minuto essa água. E eu preciso terminar com essa duas frases. E aí acabou, Pandinha. Que frases? Gente, vocês não têm noção do poder dessas frases. É, Jesus, afasta de mim tudo aquilo que me afasta de ti. Vocês, por favor?
1: Jesus, afasta de mim tudo aquilo que me afasta de ti.
0: Vou falar de novo, peguei vocês surpresos. Perdão, horário. Jesus, afasta de mim tudo aquilo que me afasta de ti.
1: Jesus, afasta de mim tudo aquilo que me afasta de ti.
0: E a outra frase, eu sou vitorioso pelo sangue de Jesus.
1: Eu sou vitorioso pelo sangue de Jesus.
0: Compartilhem, compartilhem. Vocês não têm noção. Amanhã, uau! Amanhã, vocês vão saber.

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9: Bom dia, amigo. Bom dia, amiga. E aí, tá tudo certo? Tudo numa boa? Espero que sim. É manhã de terça-feira, hoje 23 de junho de 2026. É, e a terça-feira chega trazendo aquele sentimento de que a semana começou a ganhar ritmo, né não? É até a mensagem pro dia nascer feliz de hoje. A gente dizia justamente isso, que o que ficou para trás ontem já passou e hoje Deus nos entrega uma nova oportunidade de continuar. E nem sempre vemos o caminho inteiro, mas a fé nos ensina a dar o próximo passo confiando que Ele está cuidando do restante. Então que o nosso dia seja leve, produtivo, cheio de esperança e bora colocar para fazer, viu? Nada de ficar murmurando, reclamando pelos cantos, a gente precisa fazer, então vamos lá. É manhã de terça-feira, você sabe muito bem que aqui o nosso programa Manhã de Bênçãos traz várias atrações, muita coisa já passou e aconteceu, mas ainda tem muito por vir e eu já faço o convite para você também participar, interagir, mandar abraço, desejar bom dia. Nosso WhatsApp é o 988976570. Lembra você que é importante se identificar, tá? Quer receber aquele abraço forte de urso? Então deixa seu nome, seu bairro, a cidade de onde estiver falando, para que o abraço chegue até você. Fique atento para ficar bem informado, já direto da redação, a Roberto Oliveira chega trazendo os detalhes. Tem também aquela receita prática e gostosa e o nosso quadro Bom Apetite. Para hoje tem aqui um purê de mandioca com queijo. Pensa que delícia! Bem quentinho, hein? Bom demais! Já separa papel, caneta, caderno de anotações, o que for necessário. Daqui a pouco você acompanha, portanto, mais uma receita aqui no nosso quadro Bom Apetite. 97, bom dia!

0: Bruno e Marrone para fechar a sequência, 9:24. Daqui a pouco tem beijos e abraços. Já deixou seu recadinho em nosso WhatsApp? Se ainda não, corre lá. DDD 32 988976570.
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0: 9:27, já vamos de beijos e abraços, porque eu gosto demais de poder abraçar você, saber que está na escuta, poder te abraçar é uma alegria grande. Então, muito obrigada, aliás, a você do outro lado que sintoniza, que acompanha, me faz companhia, você que chegou desde cedinho, acompanhou aí a abertura do nosso programa e assim segue acompanhando toda a nossa programação. Muito obrigada, um dia iluminado para todos nós. Para você que está chegando agora, sinta-se abraçado, meu desejo de uma terça-feira iluminada para todos nós. E vamos aqui de beijos e abraços. Vamos dar uma passadinha pelo nosso WhatsApp para poder abraçar e beijar toda essa turma que sintoniza e que participa com a gente. Eu começo mandando um abraço para Sebastiana lá do Furtado. Ô Sebastiana, um abraço para você, um ótimo dia, obrigada pela companhia. Abraço também pro Weber de Santa Terezinha, abençoada terça-feira para você também. Cantor Neguinho de Petrópolis em Três Rios, um grande abraço, meu querido, obrigada pela companhia. Agora vamos para Petrópolis, Pedro do Rio. A Zenilda tá por lá, participando com a gente nessa manhã, abraçando a sua neta Graziele, desejando a ela muitos anos de vida com saúde, paz e felicidades. E, claro, desejando aí que todos os seus sonhos sejam realizados na presença de Jesus e Nossa Senhora. E ainda pediu para dizer assim, Graziele, que te ama muito, viu? Então, parabéns, felicidades. Encaminhou foto dela aqui também, uma linda princesa. Um beijo para vocês, viu? Felicidades, Graziele. Tudo de bom e que Deus te abençoe hoje e sempre. Abraço com muito carinho carinho para o Giovanni. Vamos voltar aqui para Juiz de Fora. No bairro Teixeiras tem o Giovanni na escuta com a gente. Um lindo dia para você, meu querido. Obrigada pela escuta. A Mary Costa também tá com a gente. Abençoada terça-feira para você. Bom trabalho. Valeu por sua participação, tá? Agora eu vou abraçar minha amiga Valesca e a sua mamãe que estão sempre na escuta. Um beijo para vocês. Linda terça-feira, tá? Vamos dar uma passadinha em São José do Vale do Rio Preto. Eu vou lá em Pouso Alegre, porque a Rosa tá por lá sintonizada com a gente. Então, um abraço para você, viu, Rosa? Obrigada por sua escuta e companhia. Vou aproveitar que estou em São José do Vale do Rio Preto para poder dar uma chegada lá no Morro Grande. A Aparecida tá lá, sintonizada com a gente também, abraçando seu esposo José Francisco, seu irmão Jorge, toda a sua comunidade, deixando aquele abraço quentinho, dizendo que por lá também tá muito frio. Então, um abraço de urso para vocês aí em São José do Vale do Rio Preto. Obrigada pela escuta e pela companhia. Rosa, Aparecida, todos vocês que sintonizam a nossa programação aí, o meu muito obrigada, tá? Tem abraço também para Belmiro Braga, porque a Márcia Toches acompanha a nossa programação de lá. Deixa abraço para os seus netinhos Otávio e Valentina, os filhos Ananda, Amanda, Leonardo, Anora, Giane, os genros Breno e o Cabo Ramon. Então, um abraço para todos vocês aí. Obrigada pela escuta e pela companhia, tá? Um abraço, Belmiro Braga. E o nosso WhatsApp fica à sua disposição. De onde você está acompanhando a nossa programação? Me conta. DDD 32 988976570. Você pode deixar apenas seu nome, seu bairro, a cidade de onde estiver falando, já é o suficiente para poder mandar um abraço de urso bem quentinho e apertado para você. Nesses dias frios, hein? Um abraço quentinho é ou não é tudo de bom? Então fique na escuta, participe com a gente. Vou poder te abraçar aqui ao longo do nosso programa. Já eu continuo abraçando, ainda tem muitos outros recadinhos por ali. Mas a gente também precisa dar aquela respirada, tomar uma água, ouvir uma música, não é? Então vamos de Vanessa da Mata.

0: Roberto Carlos e Jennifer Lopes, chegaste 9:38 e a Roberta Oliveira já chegou por aqui. Daqui a pouco ela traz informações direto da redação para você que sintoniza a nossa programação.
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4: Uma pitada de cada coisa para deixar a sua manhã, o seu dia ainda mais especial, pode ter certeza. 9h40, ou seja, 20 minutos, faltando para as 10 da manhã. Daqui a pouco tem Experiência de Deus com o Padre Reginaldo Manzotti. Mas agora tem Roberto Oliveira. Oi, Roberta.
5: Oi.
4: Tudo certo?
5: Tudo certo.
4: Coisa boa demais. E aí, o que que você me conta?
5: Bem, ontem eu deixei no ar, né, que a Copa, o lado B da Copa é tão divertido, às vezes até mais divertido que o lado A, né? E quem tá vivendo um lado B digno de filme de catástrofe é a Inglaterra. Aí o pessoal, mas Roberta, a Inglaterra estreou vencendo, jogando bem, mas a Inglaterra tá fazendo tipo aqueles reality show lá, o Round 6, que eu lembrei, levei uma vida pra lembrar o nome dele. Porque eu lembrava como Squid Game, que é o nome do que tá original, né? Aquele coreano lá da batatinha frita.
4: Ah, sim.
5: Né? Porque, primeiro, a Inglaterra chegou, foi se hospedar no Texas. Aí, tá tendo treino lá no centro de treinamento, lá de fora teve um tiroteio.
4: Meu Deus.
5: Aí os ingleses já ficaram assim, tá. Aí passou um dia, o equipamento da seleção tava vindo de van. Ônibus, não sei, tava vindo lá, né, sendo transportado. Aí assim, pouca coisa. Bolas, uniforme, chuteira, tudo que a seleção precisa pra usar, tava vindo de van. Aí no meio do caminho, algumas pessoas acharam que não era o equipamento da seleção, era deles.
4: Meu
5: roubaram a van.
4: Deus.
5: Aí os ingleses já estão assim, uai.
4: Que tá acontecendo, gente?
5: Tô assim, oi? Tá tudo bem aí, gente? Que tá acontecendo? Aí como se não bastasse...
4: Ainda tem mais?
5: Isso aqui tá parecendo aqueles negócios assim, calma que vem mais um.
4: Tá parecendo aquela então, curiosidade.
5: Nós já tivemos tiroteio, e pior que assim, sabe o que é mais engraçado que você pensa? Não é possível, não é possível. Eu abri aqui, pra ler. Tiroteio. Depois teve o roubo dos equipamentos. Uhum. E assim, pouca coisa, sabe? Um prejuízo estimado em 90 mil. É, enfim.
4: Gente.
5: É, porque afinal de contas não roubou uma roupa feita por Roberto Oliveira, né? Roubou coisas feitas por empresas grandes de material esportivo.
4: Uhum.
5: Então assim, não foi qualquer coisa. Aí tá, aí que você pensa, não, chega esse dia de hoje, acabou. Vou dormir. Amanhã vai ser outro dia. Estava indo dormir. O que que apitou? O alerta. Tipo aquele da Defesa Civil. Apitou um. Procure refúgio. Tempestade com trovoada, raios, ventos torrenciais e um tornado.
4: Meu Deus. É, gente.
5: Aí o pessoal no Twitter tava assim. Ô, gente, tá todo mundo disputando a Copa do Mundo e a Inglaterra só quer sair viva. E vestida dos Estados Unidos. Então, assim, eu acho que essa altura, pessoal, assim, essa altura, os ingleses não estão nem mais querendo tanto a taça. Eles só querem voltar para casa.
4: Só. Na Santa Paz.
5: Na Santa Paz ou tentando. Aí mandou esconder, eles foram para um abrigo e ficaram lá esperando. E passou um tornadinho assim, né, no resort deles. Pouca coisa. Ninguém se machucou. Porque
4: graças
5: acontece, nos Estados Unidos agora, é época do verão, é a época dos tornados e furacões.
4: Sim,
5: aquele filme que a gente viu da vaquinha voando. Há muito tempo atrás, né, anos 90. Aí o pessoal tá assim, nossa, que filme velho. Eu vou assim, velho? Não. Ele tem história.
4: Uhum.
5: Aí, aquele banho da pausa, porque você não pode falar o que você tá pensando. Aí, a Inglaterra tá vivendo esse lá. E depois, aí estreou, jogou bem, ganhou. Mas o pessoal tá assim, qual será o próximo capítulo na saga da Inglaterra na Copa, sendo que ela já passou pela experiência de tiro, tornado e roubo.
4: Coitado, já deu, né?
5: Agora vamos abrir um parêntese, assim.
4: O quê?
5: Se fosse no Brasil, se tivesse sido aqui na Copa do Brasil metade disso, a FIFA já ia estar. Porque eu vou tirar a Copa!
2: Copa desse país.

0: porque não sabe organizar, né?
1: Mas como o roubo foi nos Estados Unidos, né? Ninguém falou.
2: É, ficou por isso, né?
1: É, ficou por isso.
2: Que coisa, hein? Mas que loucura.
1: E ainda tem uma outra, né? O lado B da Copa. A Bélgica não tá fazendo uma Copa assim, de encher os olhos, né? Eu até tava comentando ontem com as minhas amigas, a gente tem um grupo de amigas que a gente comenta sobre a vida, sobre livro, e agora nós todas somos especialistas em Copa do Mundo.
2: Isso é bom.
1: Com os comentários muito aleatórios, pertinentes ou não, discutindo por... É bom que o grupo, assim, é pra discutir livro, aí a gente tá discutindo política, economia, estética, moda, sociedade, tudo nisso. E aí a gente tava falando que, por exemplo, a seleção belga, eu acho que... Eu tava comparando a Bélgica com a Noruega. Noruega ontem ganhou de 3-2 de Senegal. Joguinho bem animado. O Haaland, que não fala Haaland, aprendi agora, né? Porque a FIFA fez o favor de colocar cada jogador dizendo seu nominho e sobrenome.
2: Isso é legal.
1: Então a gente aprendeu que não é Haaland, é Haaland. Porque os dois As em norueguês tem som de O.
2: Uhum.
1: Copa também é cultura. Aí ele fez 2 gols, tá arrasando o cara, né? Jogando espetacularmente. E eu falei assim, o que eu gostei de ver da Noruega, eu não consegui ver um jogo todo da Noruega ainda. Mas o que eu vi, o time tá leve. Sabe quando o time tá jogando assim, sem aquele peso de qualquer coisa que imaginar? Eles, não, nós viemos pra Copa, vamos jogar.
2: Uhum.
1: A Bélgica já é o contrário, parece que ela tá agarrada numa âncora daquela do Titanic, uma âncora gigante, que eles não conseguem correr sem puxar aquela âncora. Não tá igual o Brasil, que tá assim, uma lesma é mais rápida, mas enfim. A Bélgica tem algo pesado na Bélgica, eu não sei se vocês estão precisando de uma oração, de uma água benta, de uma bênção do Padre Marcelo, do Padre Manzotti, mas tem algo pesado. Mas no meio de tanto peso, uma coisa boa.
2: O quê?
1: Que virou polêmica.
2: Ah, meu Deus do céu.
1: O atacante Jeremy Doku deixou a concentração no domingo, antes do jogo da Bélgica, e foi para Londres. Isso porque já tinha sido anunciado que ele faria isso. O motivo? Tá nascendo o primeiro filho.
2: Ah, que fofo.
1: Aí ele avisou que ele tinha já solicitado, falou assim, ó, tá para nascer. É aquela coisa, né? Parto, às vezes, o médico vira e fala, vai ser no dia tal. Segundo a minha mãe, foi meu caso. O médico falou, vai ser 13 de novembro. Eu nasci com pontualidade britânica no dia 3 de novembro.
2: Tem os apressadinhos.
1: Ao mesmo tempo, pra minha irmã, o médico falou que ia ser 7 de janeiro. Ela nasceu na pontualidade britânica de 23 de dezembro. Então, assim, acontece.
2: Muito.
1: Né? Pode acontecer. Então, ele falou, olha, tá pra nascer. É meu primeiro filho. Eu amo a seleção. Eu amo a Copa do Mundo. Mas é meu primeiro filho. Tem um probleminha de eu entrar num avião e lá ver nascer, nasceu, eu entrar em outro avião e voltar? Aí eles falaram, não.
2: Tudo certo.
1: Tudo certo. Só que saiu pra imprensa. Aí, um bando de jornalista, ou apresentador, ou sei lá o quê, começou, mas é um absurdo? Como assim ele vai ver o nascimento do filho dele? Eu tô, senhora? Teve uma jornalista francesa, foi até afastada, apresentadora, porque ela manifestou, uma mulher. Aí você pensa, minha senhora, essa cabeça tá com um probleminha aí, a senhora tá precisando dar um... Como é que a gente faz computador? Um hard reset.
2: É.
1: Apaga tudo e começa de novo. Ela falou assim, ele vai fazer o que lá? Homem não faz nada no parto? Eu, minha senhora, a gente já reclama dos pais ausentes. Quando um quer ser presente, você tá reclamando?
2: Pois é. Me ajuda aí, né?
1: Me ajuda. Ele não vai pôr a criança no mundo, mas você tem que estar lá dando apoio moral, acompanhando. E teve uma vez... Um vídeo já antigo já, acho que já tem mais de 10 anos, que foi um jogador brasileiro que jogava em um time de basquete, acho que na Sérvia. E ele pediu liberação do jogo da semifinal pra ver o filho nascer. Aí os jornalistas foram encher o saco do técnico. Aí o técnico virou, não, porque é um absurdo liberar Augusto Lima, se não me engano, Augusto Lima pra ver o nascimento do filho. Aí o técnico olhou pra ele assim, você tem filho? Aí o jornalista, não. Ah, então tá. Sabe por quê? Quando você tiver, você vai descobrir.
2: É, vai entender.
1: Ah, mas a semifinal é importante. Importante pra quem? Pro clube. Importante pra quem? Pra torcida. Importante pra quem? Sabe o que é importante? É estar lá na hora que a criança nasce e chora. Não tem nada que se compare a isso. Isso foi o técnico que falou.
2: Uhum.
1: Eu posso te garantir, ele falou assim pro repórter, eu posso te garantir, a emoção que ele vai viver vendo o filho dele nascer é incomparável ao título de campeão do universo. Aí o pintinho pio, e o galo có, e a galinha, e aquela coisa, né? Cada um olha para um lado. Aí foi mais ou menos a mesma coisa agora. Começaram a falar um monte de

0: Estudo, pessoal. Gente, é filho. Copa do Mundo é legal, tem de 4 em 4 anos, ele vive do futebol, mas filho, não tem replay no parto, não.
1: É, não tem.
0: Câmera 360, não tem VAR. Me fala, não, tá impedido, nasce de novo. Não tem. Então, assim, eu achei muito legal dele querer falar, dele falar que, vai, que ia, o povo falar vai, e agora eu não entendo, é os outros agora, fiscal de parto. Até isso
1: cada
0: a Copa do
1: coisa,
0: Mundo tem.
1: Né?
0: Mas eu, na hora que eu vi, eu tô assim...
1: Dá até preguiça.
0: Na hora que eu vi que foi uma mulher falando uma bobagem dessa, eu, minha senhora, até eu que não tenho filho, sei que nessas horas a gente quer quem tá lá com a gente construindo essa história.
1: Com certeza.
0: O cara pode ganhar a Copa do Mundo? Pode. Pode levantar a taça? Pode. Mas eu aposto com você que ele preferia, e preferiu a tal ponto de atravessar o oceano, estar lá na hora que o menino dele nasceu. Ele volta amanhã.
1: Aí, viu? Foi, já tá voltando.
0: Mentira, não, ele volta hoje.
1: Ah, é?
0: Amanhã ele já vai estar disponível pra seleção.
1: Tá vendo? Nem doeu.
0: Não, mas...
1: Foi rápido.
0: Ele, não, detalhe, ele foi acompanhado por um integrante da comissão belga e volta para os Estados Unidos hoje à noite. Ele tem 24 anos e o neném nasceu em Londres. Aí eu tô, gente, me poupe, né?
1: É, muita saúde, né?
0: E pra fechar, depois vocês podem olhar, aí tá rolando na internet, a comemoração da... Toda a Copa do Mundo tem uma comemoração legal, né? Teve uma que foi a da Islândia, que era o Ahu, Ahu, não sei o quê. Agora é a Noruega que fica fazendo a comemoração dos remadores vikings.
1: Sim.
0: Então eles sentam no chão e começam a fingir que estão remando. Eles sentam na escada rolante e fingem que estão remando. Eles encontram os escoceses, todo mundo alegre porque tomou água que passarinho não bebe, senta no chão no meio da rua e fica remando. Aí ontem arrumaram um tambor.
1: Tem vídeo pra tudo que é lado desse
0: não,
1: tipo.
0: Não, ontem arrumaram um tambor, aí o jogador ficou tum e o povo remando. Aí quando você olha, tá os jogadores e a comissão técnica do campo remando e a arquibancada, assim, discretamente naquele tom de vermelho.
1: Eu
0: da
1: vi.
0: Bandeira
1: todo mundo
0: discreto.
1: Acompanhando.
0: Você não consegue achar torcedor norueguês. Todo mundo acompanhando, sincronizado.
1: Muito legal.
0: Eu fiquei assim, gente, tem umas coisas legais na Copa do Mundo que a gente se diverte, né?
1: É verdade. Muito legal mesmo. Também gostei de ver. Eu vi agora há pouco, inclusive, esse vídeo.
0: E eu falei assim, eu acho bonitinho, sincronizado. Se eu entro lá, vai estar todo mundo indo pro Tom e eu pro Jerry. É igual assim quando o pessoal inventa de dançar Macarena, que você às vezes tira a foto, tá cada um virado pra um lado. Os noruegueses não, os noruegueses são sincronizadinhos.
1: É. E ó, amanhã tem Brasil em campo, hein?
0: Ó, se o Brasil ganhar... Eu tenho uma foto minha com a Pri Bahia.
1: Tem?
0: Que a gente vai publicar.
1: Qual?
0: Aquela foto que nós fizemos direto do estádio.
1: Ah, sim. Ah, é verdade.
0: Tem uma foto assim, a gente foi
1: até
0: os Estados
1: Unidos. É verdade, eu tinha até esquecido disso.
0: A gente tem uma foto.
1: Eu tinha até esquecido disso, é tanto...
0: Não,
1: assim, o rolê é tão grande
0: é
1: que eu já esqueci.
0: É porque eu tô com medo de deixar pra publicar semana que vem e dar ruim.
1: É, não, então tem que ser o quanto antes.
0: Então, assim, se o Brasil ganhar e convencer a gente, porque ganhar ele até ganha, mas o problema é convencer, a gente publica uma foto.
1: Isso, ah, que legal. Então vamos torcer, hein?
0: Mas
1: amanhã
0: é a
1: gente...
0: primeira versão, a segunda versão eu não posso publicar. Porque a máquina empolgou, fez umas coisas lá que eu tomei a filha.
1: Senhora, calma lá. Né? Vá com calma.
0: Senhora. Dinheiro, senhora.
1: E amanhã a gente fala um pouquinho mais sobre isso. A gente brinca com relação ao palpite pro jogo e a gente escuta todo mundo. Bora trazer informação?
0: Bora trazer informação.
1: Vamos lá.
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1: Programação especial comemora 105 anos do Museu Mariano Procópio. As informações com Roberto Oliveira.
0: Hoje é o aniversário. O ponto de partida da programação especial e gratuita foi a distribuição de 150 cartões postais comemorativos com selo alusivo aos primeiros visitantes do dia. Amanhã, às 15h, distribuição de 105 mudas de plantas cultivadas no Parque do Museu. Quinta, 18h30, visita mediada noturna com necessidade de inscrições prévias. A atividade é gratuita, mas precisa se inscrever. Na sexta, 10h, visita técnica aos bastidores do museu e os interessados também devem se inscrever. No sábado, visita mediada às 11h, dedicada à história da construção e ao paisagismo. Essa não precisa se inscrever. Quer saber como fazer a inscrição? Daqui a pouco os links vão estar no nosso site radiocatedraljf.com.br. Roberto Oliveira, direto da redação.
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1: Bora simbora com a nossa receita para esta terça-feira. Tem um purê de mandioca com queijo. O que que você vai precisar? De 500 gramas de mandioca descascada e cortadas em pedaços menores, sal a gosto, uma folha de louro, um fio de azeite, meia cebola picada, um dente de alho amassado, 200 ml de creme de leite fresco, 100 gramas de queijo Minas padrão. Ou você pode estar usando mussarela, parmesão, gouda, aí vai o que você tiver em casa ou o que preferir. E sal e pimenta do reino a gosto. Estes são os ingredientes da nossa receita, vou repetir. Você vai precisar para o purê de mandioca com queijo de 500 gramas de mandioca descascada e cortada em pedaços menores, sal a gosto, uma folha de louro, um fio de azeite, meia cebola picada, um dente de alho amassado, 200 ml de creme de leite fresco, 100 gramas de queijo Minas padrão, sal, pimenta do reino a gosto. Agora vamos preparar. Em uma panela você vai colocar a mandioca, o sal, a folha de louro, vai cobrir aí com água, vai ligar o fogo e deixar cozinhar até a mandioca ficar macia. Agora descarte a água, retire os talos, os fiapos da mandioca, né, e amasse ela até formar um purê e reserve. Se você quiser um purê mais liso, bata ela no mixer. Agora em uma frigideira, esquente um fio de azeite e refogue a cebola até ela ficar transparente. Adicione então o alho e refogue até ele dourar. Acrescente a mandioca, agora o creme de leite, o queijo, o sal, a pimenta. Misture tudo até incorporar. Depois é só servir e saborear. Bom apetite! Essa é a nossa receita de hoje, um purê de mandioca com queijo. Espero que você tenha gostado e que possa estar preparando, tá? Chegou agora, gostou da receita, mas não conseguiu anotar? Pode acessar o nosso site, a receita já está disponível para você. www.radiocatedraljf.com.br. radiocatedraljf.com.br é o nosso site. E você pode acompanhar também pelo nosso Instagram, @radiocatedraljf, tá bom? As receitas ficam disponíveis lá para você também e daqui a pouco você acompanha a receita de hoje. Nosso quadro vai chegando ao fim e agora volta amanhã às 9h40 com mais uma receita prática e gostosa.
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1: 9h57, deixa eu mandar alguns abraços aqui rapidão, porque já tá pintando aí o Experiência de Deus com o Padre Reginaldo Manzotti. Abraço pra Tiane de Três Ilhas, desejando uma ótima terça-feira pra todo mundo. E lembrando do aniversário de Liliane. Parabéns, Liliane, tudo de bom e que Deus abençoe sua vida. A Neuza, do bairro Santa Cecília, tá dizendo que nós somos as suas companhias de todas as manhãs e tá deixando um abraço forte e seu recado chega acompanhado de uma linda orquídea. Um beijo, Neuza. Obrigada pelo carinho e pela companhia. Rose de Santana do Deserto tá ligada com a gente. Abraço de urso pra você, minha querida. Céu azulzão por lá, coisa mais linda, montanhas, tudo verdinho. Um beijão, obrigada pela escuta. José Roberto, ele é do Fontesville 2, está de folga curtindo a nossa programação e deixando abraço para todos nós. Abraço para você também, muito obrigada pela companhia. Elisandro, de Nova Califórnia, tá passando por aqui também. Um forte abraço para você, obrigada pela escuta e pela companhia. E também tem abraço aqui pro Vanderlei Fabiano e a Rosa Maria no bairro Bandeirantes. Um carinho especial e obrigada pela companhia. Agora tem experiência de Deus com o Padre Reginaldo Manzotti.
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Louvado seja nosso Senhor Jesus Cristo, para sempre seja louvado. Querido povo de Deus, é terça-feira, é Jesus das Santas Chagas. E vamos juntos dizer: Jesus das Santas Chagas, basta uma gota do teu sangue e eu serei curado. Jesus das Santas Chagas, basta uma gota do teu sangue e eu serei curado. Libertai-nos da ansiedade, da depressão, protegei-nos e curai-nos do câncer. Queridos filhos e filhas, ofereço este programa a todos que estão nos acompanhando e de modo particular por todos os mensageiros, mensageiras das capelinhas de Jesus das Santas Chagas, todos os que rezam o terço das Santas Chagas e têm devoção, e todas as famílias que recebem as capelinhas das Santas Chagas. Estamos no quinto dia da novena do Sagrado Coração de Jesus. Saúdo a todos, a partir da Rádio Evangelizar, de onde tudo começa. As rádios irmãs cujos nomes cito neste momento. Saúdo a você pela TV Evangelizar, sinal digital em todo o país, em várias cidades, canal aberto, pelo YouTube Padre Manzotti Oficial e pelos aplicativos da Associação Evangelizar é Preciso e todas as plataformas digitais. Filhos amados, povo querido, juntos, nas Santas Chagas dolorosas e gloriosas, iniciemos. Em nome do Pai, do Filho e do Espírito Santo. Amém. Naquele tempo, disse Jesus a seus discípulos: não deis aos cães as coisas santas, nem atireis vossas pérolas aos porcos, para que eles não pisem com os pés e, voltando-se contra nós, vos despedacem. Tudo quanto quereis que os outros vos façam, fazei também a eles. Repito esta frase, que é lapidar, importantíssima na nossa vida espiritual. Tudo quanto quereis que os outros vos façam,

fazei também a eles. Nisto consiste a lei e os profetas. Entrai pela porta estreita, porque a porta larga é a porta espaçosa, é o caminho que leva à perdição, e muitos são os que entram por ali. Como é estreita a porta e apertado o caminho que leva à vida, são poucos os que encontram. Reflita. Primeiro, esta frase que eu disse ser lapidar. Reflita a partir de você mesmo, de mim mesmo. Tudo o que eu quero que façam para mim, que eu também faça a eles, aos outros. Senhor, que não haja maldade, ressentimento, desejo de inveja, muito menos de vingança, humilhação. Senhor, coloque em mim sempre esta verdade: nunca fazer aos outros o que eu não gostaria que fizessem a mim. Então, a consequência disso, se alguém errou, você gostaria, estaria disposto a perdoar, porque gostaria de ser perdoado? Depois, Nosso Senhor usa uma imagem muito forte: a porta estreita e a porta larga. A porta larga dos aplausos, da fama, do poder. A porta larga do dinheiro injusto, da vaidade, da soberba. A porta estreita da humildade. A porta estreita da pureza de coração. A porta estreita do pobre em espírito. Senhor Deus, nós te pedimos, dai-nos, Senhor, esta graça, que a palavra de Deus ecoe dentro de nós. E eu digo isso para você agora, nesta hora, olha no relógio. Você tem feito aos outros na medida em que gostaria que fizesse a você? Ou quando alguém erra, você é o primeiro a espalhar a discórdia, a desavença, a mentira, a calúnia, ou mesmo uma verdade só para destruir a pessoa? Porque a verdade sem caridade perde o sentido. Não deixa de ser verdade, mas passa a ser fuxico. Tem buscado a porta estreita, a porta estreita da humildade? Senhor Deus, hoje, nas tuas santas chagas, eu quero entregar, nas tuas santas chagas, aqueles que padecem na escuridão. Senhor Deus, eu te peço também por aqueles que se perderam no caminho. Peço, Senhor Jesus, por aqueles que estão doentes. E você diga: sou eu. Diga seu nome: sou eu. Diga: Jesus, filho de Davi, tem de piedade de mim. Você está doente, você está depressivo, vem me tirar, Senhor, desta depressão. Vem, Jesus das Santas Chagas, me tirar desta ansiedade. Vem, Jesus das Santas Chagas, abrir meus caminhos, caminhos retos, verdadeiros. Vem, Jesus das Santas Chagas, iluminar este momento que eu não sei que decisão tomar. Vem, Jesus das Santas Chagas, fala com Jesus como eu estou falando agora, e estou falando do meu coração, estou falando das minhas necessidades. Ei, você está no carro? Ei, você está me ouvindo pelo fone de ouvido? Coloca a mão sobre a tua dor. Coloca a mão, você está com dor hoje. Ninguém merece dor. Você está com uma ferida na perna. Você está inchado. Um órgão teu, os médicos disseram que estão parando. Senhor Deus, eu rezo por aqueles que estão na cama, pela idade avançada, outros que estão doentes com doença crônica. Jesus das Santas Chagas, olhe pelos cuidadores, pela família, olhe por aqueles que estão nos presídios, olhe por aqueles que estão mais um dia sem

0: álcool, mais um dia sem cigarro, mais um dia sem drogas. Jesus das Santas Chagas, esteja atento aos nossos apelos. Jesus das Santas Chagas, escuta a nossa prece, escute o nosso clamor. Filhos, filhas, nós só começamos. Eu vou para o intervalo e volto. E volto rezando. É um momento de graça na tua vida. Chama mais uma pessoa pelo rádio, pela TV, pelo YouTube. Nós voltamos já.
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Filhos e filhas, nós estamos na 18ª parcela para quitar o livro, para quitar a terra prometida em Piraquara. Eu quero louvar a Deus nosso Senhor por todos os que colaboraram, mas quero convidar você, obrigado, quero agradecer a você

0: Senhor, por todos os que colaboraram. Mas quero convidar você, quero agradecer a você pela sua doação, pela sua colaboração, filhos amados, de quitar a 18ª parcela. E digo a você que vamos fechar o livro ouro dia 26 de junho. Portanto, sexta-feira agora. Sexta-feira agora é a última oportunidade de você ter o seu nome escrito no livro ouro. Este livro, que é virtual, vai se tornar um livro material e será colocado solenemente durante uma missa, solenemente com as bênçãos, na pedra fundamental da obra Evangelizar é Preciso. Portanto, faça a sua doação. 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Imagine você, no futuro, no presente e no futuro, quantas missas, quantas adorações. E o livro ouro será fechado dia 26 agora. Portanto, sexta-feira agora. E eu estou vendo ali a Josefa Maria da Silva de Guarulhos, São Paulo, Terezinha Alzira Padilha, de Contenda, Paraná, Filho de Deus de Santa Bárbara, Fartura, Londrina, Guarapuava, Pentecostes, Curitiba, Juazeiro do Norte, Nova Guarita, Itaiporã, Célia Pinha Rosa, de Curitiba. E o seu nome já está no livro ouro. Imagine quando rezarem pelos benfeitores que ajudaram a adquirir a terra prometida. O seu nome estará lá. Faça isso hoje. Tânia, que a paz de Jesus esteja com você.
1: Amém, Padre, a sua bênção.
0: Deus abençoe, Tânia. Você fala de onde?
1: Eu falo de Salvador, Padre. É uma honra, é um prazer de falar com o Senhor. Foi Deus que providenciou tudo isso.
0: Prazer todo meu. Você me acompanha como?
1: Eu acompanho pelo aplicativo Ágil Evangelizar. Eu estou assistindo aqui pelo aplicativo YouTube. Padre, ontem eu dei o meu filho, Padre. Ele sofria de depressão há muitos anos. Ele ouvia muitas vozes. Ele foi a quinta tentativa de suicídio. E ele falou para mim assim, há um mês atrás, dessa vez, manhã, eu vou e não volto mais. No dia 21 de maio, eu estava, fui para a academia. Quando eu cheguei, abri a porta do quarto, meu filho estava morrendo. Ele tomou 80 comprimidos. Eu não vou poder falar o nome. Mas eu peço ao Senhor, eu estou doendo muito, Padre. Ontem eu enterrei o meu filho, ele morreu no sábado, 10 horas da noite, pela pneumonia. Deu duas paradas cardíacas. Levei um padre para dar unção dos enfermos.
0: Certo. Meus sentimentos pela perda do filho, Tânia. Eu não estou conseguindo ouvir muito direito. Deixa eu ver se eu entendi. Ele, no dia 21 de maio, ele tomou uma overdose de remédio, isso. É isso?
1: Sim, isso.
0: E depois ele...
1: A gente levou para o hospital, entubaram ele.
0: Entendi.
1: Um mês. Pegou pneumonia.
0: Entendi.
1: E no sábado veio a falecer. Mas antes disso, eu levei um padre lá, na minha paróquia, para dar o santo dos enfermos nele.
0: Tá certo.
1: E aí o padre me falou para mim entregar o meu filho a Deus.

0: a todo momento eu entreguei o meu filho a Deus. Padre, ele teve muita oração. Eu ligava para ele, eu sou associada.
1: Amém, amém.
0: Eu sou associada porque essa obra pode ter de ser. Não tem que acabar, tem que continuar.
1: Sem dúvida.
0: Todos os dias, Padre, eu escuto o Senhor.
1: Amém.
0: A minha família, Padre, eu tenho 3 filhas, mulher, e ele era o único homem, Padre.
1: Entendi.
0: Padre, imagina, por favor, e por fim, minha dor. Eu posso falar uma coisa, Padre? Padre, eu peço às mães que não desistam dos seus filhos como eu não desisti do meu.
1: Certo.
0: Então, essa doença, muita gente não leva a sério, Padre.
1: É.
0: Eu peço às mães, os pais, que cuidem dos seus filhos.
1: Entendi.
0: Leve para o psiquiatra, leve para o psicólogo, trate do seu filho, não deixe seu filho só. Diga seu filho, ame seu filho. É, Padre, eu sempre disse aos meus filhos que amo, amo ele. Ele sabe, ele morreu sabendo que, que eu amava ele.
1: Certo.
0: Eu falava para todos e falo para meus filhos. Eu tenho uma filha de 36 anos, uma de 34, uma de 18, e ele ia fazer agora sábado, 33 anos.
1: Entendi.
0: E vai ser a missa de sétimo dia. Padre, eu preciso muito da oração. Meu coração está doendo, Padre.
1: Nós vamos
0: eu
1: rezar
0: não sei
1: juntos.
0: Como suportar essa dor, Padre. Ele
1: filha.
0: Disse para mim antes de morrer, Padre, assim. Mãe, a senhora escuta todos os dias, Padre Jesus Mazotti. Quem sabe um dia a senhora não vai falar com ele.
1: Hoje é teu dia. Hoje é teu dia. Infelizmente, nessas circunstâncias. Filha, qual o nome do seu filho para eu rezar na missa do meio-dia?
0: Yuri Moura Santo.
1: E só um minutinho. Yuri
0: Moura.
1: Moura
0: Santos.
1: Santos. Vou rezar na intenção da alma dele que descanse em paz. Reze comigo, Tânia. Jesus.
0: Sim. Jesus.
1: Pelas tuas santas chagas.
0: Pelas tuas santas chagas.
1: Conforte meu coração.
0: Conforte meu coração.
1: Meu coração dói.
0: Meu coração dói.
1: Minha dor é grande.
0: A minha dor é grande.
1: Mas eu te entrego, meu filho.
0: Mas eu te entrego, meu filho.
1: Me ajude, Senhor.
0: Me ajude, Senhor.
1: A vencer este luto.
0: A vencer esse luto.
1: Fortaleça minha fé.
0: Fortaleça minha fé.
1: Amém.
0: Amém.
1: Que Deus abençoe, filha. Que Deus abençoe, Tânia. Sinto muito pela perda do seu filho, mas o seu recado ecoou pelo mundo inteiro. Pais, digam que ame seus filhos. E o segundo recado, tão importante quanto. Gente, se você tem em casa alguém com depressão, não é mentira. Acredite, a depressão é uma doença. Não é fingimento, é doença. E precisa de tratamento. E às vezes a pessoa que está deprimida, depressiva, ela não quer ajuda. Mas isso não quer dizer que você vai desistir. Como ela disse, e é verdade, insista num tratamento psiquiátrico, num tratamento médico. Faça tudo o que puder. Lembre-se, depressão é uma doença. Eu vou para o intervalo e volto já. Volte comigo.
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Eu falava com a Tânia e o assunto era muito sério, pertinente. Os dois conselhos: digam aos filhos que amam, mas não só, diga às pessoas que amam. E lembre, depressão é uma doença. Precisa ser tratada. Meu abraço, Tânia de Salvador, Bahia. Acompanha pelo YouTube. Lá, nossa querida rádio parceira Excélsio FM, Padre Danilo Pinto dos Santos, Arcebispo Dom Sérgio da Rocha, de São Salvador, Bahia. E eu queria já anunciar Salvador, inclusive já está lá, ó. Canta o Eterno Salvador. Dia 21 de novembro, eu estarei em Salvador. Uma tarde de profunda oração, missa, terço, adoração e um show de evangelho. Portanto, dia 21 de novembro, estarei em Salvador. Da mesma forma, louva a Deus nosso Senhor em Limeira. Ontem saudei de modo genérico, mas quero agradecer muito ao arcebispo Dom José Roberto Fortes Palau, de Sorocaba, que foi bispo de Limeira e que presidiu a Santa Missa. Quero louvar a Deus pelos 50 anos da diocese e, de modo particular, ao padre Alexander e toda a comissão que estava reunida, uma grande comissão que organizou um lindo evento, festa linda. Se você quiser ver tudo, está no YouTube Padre Manzotti. Você está vendo a multidão? Se você está vendo que multidão nesse estádio do Limeirão? Pois é. Todos em torno dos 50 anos, meio século de evangelização. Amado povo de Deus, meu abraço carinhoso à Rádio Magnificat FM. Meu grande abraço à Rádio Magnificat. Louvado seja Deus. 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Vamos à leitura orante? Escute o que as pessoas têm dito, por favor.

0: Eu gostaria de falar sobre a leitura orante de hoje, na qual o senhor falou sobre a fé imatura, que devemos ter uma fé inabalável.
1: Sim.
0: E também quando Paulo diz que vocês, padres, apóstolos, são instrutores, o senhor frisou, devemos amar a Jesus Cristo, não a padre,
1: seguir esse ou aquele.
0: Isso. Não ser fraco quando não for atendido,
1: isso,
0: já querer abandonar a igreja. Que bênção de palavra hoje. Obrigada, padre.
1: Amém.
0: Todo dia me catequizar, me ensinar um pouco mais sobre as maravilhas do Senhor. Obrigada.
1: Louvado seja Deus, filha de Deus, de algum lugar do Brasil. Bíblia aberta, cartilha de oração.
2: Lá vem vindo a palavra de Deus.
1: E hoje, nós continuamos. 1 Coríntios, capítulo 3, versículo 9. Seguintes. 1 Coríntios, capítulo 3, versículo 9, seguintes. Eu vou voltar um pouquinho de ontem para pegar o enredo. Eu plantei, Apolo regou. Lembra que eu expliquei quem era Apolo? Aquele missionário que veio, bom, eloquente, sabido, que veio da Alexandria, que começou não entre Paulo e Apolo, mas na comunidade, rivalidade. Eu sou de tal, eu sou de fulano, eu sou de ciclano. Eu plantei, Paulo regou, mas foi Deus quem fez crescer. Esse é o ponto fundamental. Todos nós plantamos, regamos, mas quem faz crescer todo bem, quem é? É Deus. De modo que não importa nem o que planta, nem o que rega, mas sim Deus que dá o crescimento. Entendeu o raciocínio? Pronto. Então paremos de brigas, fuxicos, mentiras e discórdias das comunidades. Paremos com isso. Versículo 8. Pois não existe diferença entre a pessoa que planta e a pessoa que rega. Deus dará a recompensa de acordo com o trabalho que cada um tiver feito. Ah, padre, mas meu trabalho é muito simples na comunidade, ninguém me valoriza, ninguém me faz isso, ninguém me faz aquilo. Não, faça por Deus. Tá aqui, ó, Deus recompensa o que cada um tem feito. Se for pegar um papelzinho de bala na igreja para ajudar na limpeza, Deus sabe, Deus recompensa. Se de repente te der o trabalho de limpar a privada, perdão dessa palavra, o banheiro numa festa de quermesse, faça. Deus sabe. Se você tiver que ficar fazendo trabalho humilde, faça. Deus sabe. Isso é tão importante, gente. Fazer por Deus. Porque nós somos companheiros de trabalho, Paulo falando de Apolo, no serviço de Deus. Vocês são o terreno no qual Deus faz o seu trabalho. Agora vem uma segunda comparação. Ele falou da plantação. Agora Paulo vai falar. Vocês são um edifício de Deus. É outra comparação. Usando o dom de Deus que Deus deu, eu faço o trabalho de construtor. Então nós somos construtores. É verdade. Você que trabalha, você que faz o bem de modo geral, mas que trabalha nas comunidades, você é um construtor. Põe o alicerce, outro constrói em cima dele, porque cada um deve construir com cuidado, porque Deus já pôs Jesus Cristo como o único alicerce. Quem é o alicerce de tudo que fazemos? Quem o alicerce da igreja? Quem o alicerce da ação evangelizadora? Quem é o alicerce da missão? Jesus Cristo. E nenhum outro alicerce pode ser colocado. Alguns usam ouro, pedra, prata, pedras preciosas, construir em cima do alicerce. E ainda outro usam madeira, capim e palha. O dia de Cristo vai mostrar claramente a qualidade do trabalho de cada um. Pois o fogo daquele dia mostrará o trabalho de cada pessoa. O fogo vai mostrar e provar a verdadeira qualidade do trabalho. Em tudo que fizermos, façamos o melhor que podemos. Repito,

O meu melhor pode não ser 100%. Mas em tudo que fizermos, façamos o melhor que podemos. Se aquilo que alguém construiu em cima do alicerce a resistir ao fogo, então o construtor receberá a recompensa. O grande problema é que às vezes nós fazemos por obrigação, com má vontade. A pior coisa, você sabe disso, alguém fazer, limpar a casa com má vontade, lavar a roupa, cozinhar com má vontade, trabalhar com má vontade, no seu emprego, tudo com má vontade, a pior coisa que tem, fica tudo mal feito. Que acontece? Fica sempre pontos soltos. Na minha equipe, eu sempre falo, gente, não me deixe ponto solto. Que é isso? Você fez, mas não terminou. Parou nos 99. Vai chegar a hora que vai aparecer, vai dar problema. Faça menos e faça bem feito. Faça menos e faça bem feito. Santa Teresinha dizia, colocar o amor, fazer com amor no coração da igreja, eu serei o amor. Não sei se você me faz entender, se eu me faço entender. Por amor naquilo que faz. Eu vou pro intervalo, eu volto já, volte comigo.

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0: conduzindo a catequese. Você tem gostado das catequeses? O tema de hoje, somos eternos aprendizes. O tema de hoje, somos eternos aprendizes. Por que eu fiz essa catequese? Por que eu pensei essa catequese? Porque há muita gente que diz assim, tô pronto, não tem mais nada para mudar. Não, eu sou assim, nasci assim, eu vou morrer assim. Síndrome da Gabriela, eu nasci assim, eu vivi assim, vou morrer assim. Não, somos sempre aprendizes, sempre. Portanto, aceitar mudanças, aceitar transformações. Inclusive, você vê, nós temos lá as catequeses anteriores, você pode aproveitar. Como eu falo, você está cozinhando, você está fazendo esteira, você está pedalando, você está dirigindo, não precisa assistir, como um podcast, põe para ouvir. O primeiro foi como fortalecer a fé, o segundo, a busca da maturidade. Semana passada, exercitar a oração como diálogo. Essa é muito importante, hein, gente? E hoje vai ser o tema Somos Eternos Aprendizes. YouTube Padre Manzotti. Catequese toda terça-feira às 5 horas da tarde. O segundo recado eu falo depois que eu falar com a Wanda. Wanda, que a paz de Jesus esteja com você.
1: Amém, Padre. Sua bênção.
0: Deus abençoe. De onde você fala, Wanda?
1: Eu falo de Guarapuava.
0: Meu abraço à querida Guarapuava. Como é que você me acompanha?
1: Eu acompanho pela Rádio Cultura 93.7.
0: Tá certo. Diga lá, minha filha.
1: Então, Padre, é com muita emoção que hoje eu falo com o senhor. Eu sempre quis ligar aí para dar testemunho das graças recebidas na minha vida, mas hoje eu consegui, e não é para testemunhar só graças, é para testemunhar dois grandes milagres que Deus fez na minha vida.
0: Amém.
1: E na vida da minha família.
0: Então conte para todo mundo.
1: Então, Padre, agora, dia 28 de maio, eu fui atacada pelo nosso pitbull.
0: Oh, meu Deus.
1: Ele é um cachorro enorme, né? Pesando mais de 60 quilos.
0: Misericórdia.
1: E eu fui atacada primeiro no braço, daí eu empurrei ele com o pé, ele mordeu no pé. E quando ele mordeu no pé, ele me derrubou. E nesse momento eu já estava gritando por socorro. E graças a Deus, meu marido não tinha saído entregar os trabalhos dele, estava no trabalho dele, embaixo aqui de casa.
0: Sim.
1: E ouviu os meus gritos e subiu correndo. A outra, ele chegou bem na hora que o cachorro estava mordendo meu rosto.
0: Misericórdia de Deus.
1: E ele arrancou o cachorro do meu rosto e ali ele travou uma grande batalha.
0: Nossa.
1: Com o cachorro, aonde eu saí gritando, e nesse momento eu já vi que o meu rosto estava todo rasgado.
0: Nossa.
1: Todo rasgado. E eu deixei meu marido ali lutando com o cachorro, né? E saí com meu rosto dilacerado, pedindo socorro na janela, descendo as escadas, chamando socorro pela porta. E nesse momento foram vindo vizinhos, né, nos ajudar. E ele ficou ali numa batalha com o cachorro, mais ou menos por uma meia hora, 40 minutos.
0: Nossa, pelas santas chagas de Jesus.
1: E foi também muito ferido nas mãos, né, muito, muito, né, ficou bem feia as mãos dele.
0: Nossa.
1: Muito mordidas, mas até que os policiais chegaram e nos socorreram, eu, na verdade, fui socorrida por um anjo que não sei de onde saiu ali na rua. Quando eu abri a porta, eu dei de cara com ele, gritando socorro.
0: Entendi.
1: Com o rosto todo caído.
0: Entendi.
1: Mas eu consegui enxergar.
0: E como é que você está hoje?
1: Eu, à medida do possível, estou bem. Pela gravidade que foi a tragédia.
0: Imagina.
1: Todo mundo que me vê hoje, na hora, sim, se emociona e diz que eu sou um grande milagre de Jesus.
0: Amém.
1: Porque eu ainda tenho as cicatrizes.

0: narizes, né?
1: Certo.
0: Porque eu tava sem nariz, sem boca.
1: Nossa.
0: E assim, foi rasgado todo, né? Eu tava respirando só através dos furos mesmo.
1: Sim.
0: Do meu nariz, que eles ficaram
1: aparecendo
0: os ossos.
1: Restituir, não?
0: Sim, o médico, graças a Deus, o senhor que me encontrou na rua era um bombeiro civil. E ele já me ajudou ali no momento a pedir um pano para todos os vizinhos que vieram ali na hora.
1: Tá.
0: E ele já foi me ajudando até que viesse o SAMU.
1: E seu marido, como é que está?
0: Ele, graças a Deus, os ferimentos dele já estão bem,
1: tá bom.
0: Bem regenerados.
1: Então diga assim, graça recebida.
0: Nossa, graça recebida, milagre recebido, é milagre testemunhado.
1: Amém.
0: Pode tocar todos os sinos.
1: Tá certo.
0: Tudo que tiver de
1: toque o sino, a corneta, o chofar, vai lá, sacristão. Uma grande graça mesmo, Wanda. E a segunda graça que você ia contar, minha filha?
0: Então, a segunda graça,
1: bem
0: padre,
1: rapidinho.
0: É assim, eu sou legionária. Eu sou missionária da capelinha da mãe admirável de Chanston.
1: Certo.
0: E eu não senti dor.
1: Entendi.
0: Eu não senti dor, padre. E a todo momento Deus foi muito bom comigo.
1: Tá,
0: eu já
1: certo.
0: Fui operada aqui em Guarapuava. Aí a médica que me operou pediu ajuda para outro hospital aí de Curitiba. E na mesma hora o hospital me aceitou.
1: Amém.
0: Coisa que não acontece. E o helicóptero do SAMU lá de Ponta Grossa veio me buscar, me levou para UTI aí.
1: Entendi.
0: Já eu estava entubada porque eu não conseguia respirar.
1: Entendi.
0: E em coma.
1: Milagre mesmo.
0: E aí em Curitiba eu passei por mais uma cirurgia. E no dia, né, que foi Corpus Christi, eu consegui levantar da cama, que eu já estava no quarto. E fui até a capela do hospital. E lá eu entreguei todas as minhas chagas a Jesus.
1: Amém.
0: E em momento algum eu questionei ele por tudo que tinha acontecido. Eu
1: tá
0: só sei agradecer. E
1: louvado
0: eu tinha uma romaria, padre. Eu preciso muito falar isso. Eu tinha uma romaria que eu estava preparando junto com a minha madrinha para o Encontro Nacional da Legião lá em Aparecida, nesse mesmo dia. E quando eu sentei na frente da imagem grande de Nossa Senhora Aparecida lá na capela do hospital, ela me falou claramente no meu coração que eu não fui nessa romaria, mas que ela veio.
1: Amém.
0: Ela veio ao meu encontro me cuidar.
1: Deus seja louvado, Wanda de Guarapuava, louvado seja Deus. Guarapuava, Rádio 93 FM, Dom Hamilton Manuel da Silva de Guarapuava. Eu estarei nos 60 anos da Diocese de Guarapuava, dia 18/7. 60 anos da Diocese de Guarapuava, dia 18/7. É um grande prazer poder estar aí, dia 18 de junho. Querido povo de Deus, faltam poucos dias para as 24 horas na presença do Senhor. O pessoal já está chegando, as caravanas já estão chegando nessa semana. E você é convidado, Curitiba, região metropolitana, sábado, dia 27, a partir das 18 horas. Missas às 19, meia-noite, 6 da manhã, 8 horas, 11 horas, 18 horas, e entre uma missa e outra pregação. Você é convidado a acompanhar pela TV Evangelizar, YouTube, Padre Manzotti. Eu volto já, volte comigo.
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Hoje, aniversário das rádios Interativa FM de Matupá, Mato Grosso, Loreto FM, Itaguajé, Pará, Mater Dei FM, Piraju, São Paulo, Meruoca FM, Meruoca, Ceará, Serra 95.7 FM, Candói, Paraná, TV Evangelizar, canal 16.1 de Teixeira de Freitas, Bahia, Expande FM, Registro, São Paulo, e TV Três Fronteiras, Nanuque, Minas Gerais. E hoje é aniversário da minha querida irmã Joana Manzotti, de Paraíso do Norte. Que Deus abençoe com muita saúde, muita paz, muita serenidade. Joana Manzotti, um grande abraço, querida. Deus a abençoe. Gente, eu estava falando dia 27 e 28. É sábado agora, sábado e domingo, contagem regressiva para as 24 horas na presença do Senhor. Volto a repetir, se organize. Já que como você se organiza para assistir jogo, se organiza para as 24 horas. Ora, muita gente virá, mas muita gente poderá acompanhar pela TV Evangelizar. Dia 27 e 28, dia 27 no sábado, nós começamos às 19 horas a primeira missa. Segue depois oração, oração, adoração, missa meia-noite, oração, adoração, missa às 6 da manhã, oração, adoração, missa às 8, adoração, pregação, 11 horas, e termina às 18 horas com a missa e coroação da imagem de Sagrado Coração de Jesus. Esteja aqui presente, Curitiba, região metropolitana, mas você pode acompanhar o Brasil inteiro pela TV Evangelizar e YouTube Padre Manzotti. Hoje, quero enaltecer as novas capelinhas enviadas. Obrigado quem mandou as fotos. Maria de Fátima da Silva Monteiro, Rio de Janeiro. Meu abraço carinhoso, Rio. Tá aí o sacerdote. Neuza Maria da Silva Rosa, Anaindeua, Pará, minha saudação.

0: Iraci, de Fátima Pereira, de Pomerode, Santa Catarina, Sônia Ramos, Porto Fernandes, Catalão, Goiás, Talico Sacerdote, Maria José de Souza, Gurinhém, Paraíba, Ângela Maria Batista, Juiz de Fora, Minas Gerais, Valdirene Amâncio da Silva, Matupá, Mato Grosso, Antônio Oliveira dos Santos, Ipiaú, Bahia, Mônica Elaine Polis, Santa Mariana, Paraná, e Maria Leila Andrade Santos, de Guarulhos, São Paulo. Filhos amados, tá ali com o sacerdote, também muito me alegra ver o sacerdote junto com as capelinhas. Quero lembrar que nós estamos na 18ª parcela do Livro Ouro. E você já deixou o seu nome? Coloque de novo, nos ajude. Nós temos várias pendências dos meses anteriores. Estamos na 18ª parcela. Ajude-nos, por favor. Livrouro.com.br. Nós fecharemos o livro dia 26, sexta-feira agora. A última parcela, última possibilidade da sua colaboração e ter o seu nome para intercessão. Dia 26, fechamos o Livro Ouro. E agora juntos, amado povo de Deus, a novena do Sagrado Coração de Jesus.
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0: Ó Jesus, no seu coração eu coloco as minhas intenções nesta novena. Sagrado Coração de Jesus, fonte de todo bem e de todas as graças, onde procurarei a não ser o tesouro que contém todas as riquezas da vossa clemência e bondade? Onde baterei a não ser a porta do vosso coração, pelo qual o próprio Pai vem a nós e nós vamos a Ele? A vós, pois, Sagrado Coração de Jesus, recorremos. Em vós, Sagrado Coração de Jesus, encontro consolação quando aflito, proteção quando perseguido, força quando oprimido de tristeza. No teu coração, Jesus, encontro luz enquanto envolto nas trevas da dúvida. Sagrado Coração de Jesus, eu tenho confiança em vós. Sagrado Coração de Jesus, sede o nosso amor. Amado seja por toda parte o Sagrado Coração de Jesus. Sagrado Coração de Jesus, venha a nós o vosso reino. Sagrado Coração de Jesus, eu tenho confiança em vós. E nesta novena, hoje, quinto dia, faço o meu pedido. Qual o seu pedido, filho? Qual o seu pedido? Pensa com carinho. Sagrado Coração de Jesus, eu tenho confiança em vós. Sagrado Coração de Jesus, creio no vosso amor para comigo. Sagrado Coração de Jesus, coloque em meu coração sentimentos de amor, paz, perdão, obediência ao Eterno Pai. Jesus, manso e humilde de coração, fazei o meu coração semelhante ao vosso. Jesus, manso e humilde de coração, fazei o meu coração semelhante ao vosso. Fique com essa mensagem do Evangelho tão forte. Tudo quanto quereis que os outros vos façam, fazei também a eles. O Senhor esteja convosco, Ele está no meio de nós. Abençoai, Senhor, a água, a roupa dos enfermos, as fotos de família, os remédios. Abençoai, Senhor, todos os devotos das Santas Chagas, as famílias que recebem a capelinha e os líderes. Em nome do Pai, do Filho e do Espírito Santo. Amém. E eu me despeço. Manda teus anjos, Senhor. Este clipe você já assistiu? Está no YouTube, Padre Manzotti. Evangelizar é preciso.

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1: 11 horas e 3 minutos. Bom dia, Roberto Oliveira.
2: Bom dia, Pri Bahia. Bom dia a você, amigo ouvinte da Rádio Catedral. Terça-feira, 23 de junho de 2026. Confira os destaques de hoje. Santa Sé sobre a inteligência artificial. Avaliar seus riscos é um ato de responsabilidade.
1: Devotos em Juiz de Fora se preparam para a festa de Nossa Senhora do Perpétuo Socorro.
2: Paróquia Santa Rita de Ibitipoca sedia a tarde de espiritualidade do apostolado da oração. 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
2: 11 horas 4 minutos.
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1: A delegação do Vaticano nas Nações Unidas em Nova York acolhe com satisfação mandato conferido a um grupo científico para elaborar considerações sobre o impacto da inteligência artificial, com o objetivo de estabelecer as bases para sua gestão global. O discernimento ético deve orientar, desde o início, os aspectos técnicos.
2: As informações no boletim da Rádio Vaticano, Vatican News, direto de Roma.
5: Dirigindo-me aos peregrinos que vieram do Brasil. Asseguro as minhas orações pelos jovens que morreram há alguns dias num acidente rodoviário no estado de Ceará.

0: Avaliar as oportunidades e os riscos associados à inteligência artificial não significa impedir o progresso, mas sim realizar um ato de responsabilidade. Por esse motivo, a delegação da Santa Sé junto às Nações Unidas em Nova York acolhe com satisfação o mandato conferido ao Grupo Científico Internacional Independente sobre a Inteligência Artificial de elaborar avaliações científicas baseadas em evidências e examinar cuidadosamente os riscos e os impasses da inteligência artificial, a fim de garantir uma base científica sólida para sua governança. Esse é o cerne de uma declaração dos representantes da Santa Sé na ONU, proferida no dia 19 de junho, durante um diálogo interativo com os co-presidentes do próprio grupo científico. O grupo terá a tarefa de apresentar seu primeiro relatório anual em menos de um mês, em Genebra, na Suíça, durante um encontro global sobre a gestão da inteligência artificial. Esperamos que esse relatório possa contribuir para orientar as discussões da comunidade internacional neste momento particularmente crucial, afirmaram ainda os delegados da Santa Sé. Uma iniciativa de governança ainda mais importante, acrescentaram, uma vez que as mudanças tecnológicas são incomparavelmente mais rápidas do que os processos normativos nacionais e internacionais. A tecnologia, declarou a delegação durante o diálogo interativo, nunca é neutra. Ela reflete, inevitavelmente, as prioridades e os pressupostos daqueles que a projetam, financiam, regulam e utilizam. Todo sistema incorpora escolhas por meio do que mede, do que ignora e do que otimiza. Por esse motivo, as considerações éticas devem orientar desde o início os aspectos técnicos, em vez de serem tratadas como um elemento acessório ou secundário. Trata-se de considerações que refletem a mensagem da recente encíclica de Leão XIV, Magnifica Humanitas. O Papa ressalta que o discernimento ético, na avaliação de um sistema tecnológico, deve examinar não apenas a bondade dos objetivos que o próprio sistema persegue, mas também qual visão da pessoa humana e da sociedade está incorporada nos dados e nos modelos que o orientam. A delegação, ao final de sua intervenção, reiterou o interesse da Santa Sé em participar de forma construtiva dos esforços internacionais destinados a garantir que a inteligência artificial promova a dignidade humana.
1: Santo do Dia.
2: Hoje a igreja celebra São José Cafasso.
3: José Cafasso nasceu em Castelnuovo Don Bosco, na Itália, onde também nasceu São João Bosco. Ele era o terceiro de quatro filhos de pais camponeses. Desde criança, sentiu-se chamado ao sacerdócio, que se tornou um chamado mais forte no decorrer da vida. Entrou para a formação sacerdotal e se tornou padre aos 23 anos, em 1834, destacando-se no meio de tantos pelo amor aos pobres e o zelo pela salvação das almas. Depois de comprovado e dedicado trabalho na igreja de São Francisco em Turim, José assumiu, com toda a bagagem de pregador, confessor e iluminado diretor espiritual, a função de reitor e formador de novos sacerdotes. Dom Bosco foi um dos vocacionados que desfrutou das formações e aconselhamentos deste santo, que foi um grande apoiador e financiador nas obras de São João Bosco com os jovens. Teve um importante apostolado junto aos presos, principalmente com os condenados à morte. Por isso, ele ficou conhecido como Santo da Forca e é considerado padroeiro dos presos. Cafasso também é considerado cofundador dos salesianos. Antes de morrer, doou tudo o que possuía João Bosco para que ele continuasse a obra no ensino e orientação dos jovens. Morreu aos 49 anos, no dia 23 de junho de 1860. Declarado santo em 1947, também se tornou, como a gente comentou, o patrono dos encarcerados e dos condenados à morte.
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3: 11 horas e 10 minutos, a seguir, Festa da Fogueira de São João mantém viva a tradição cultural em comunidade de Matias Barbosa.
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0: 11:10.
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2: No sábado, dia 27 de junho, a igreja celebra Nossa Senhora do Perpétuo Socorro, um dos títulos marianos mais difundidos entre os católicos. Em Juiz de Fora, diversas comunidades são dedicadas à Mãe do Perpétuo Socorro e preparam uma programação especial para a festa da padroeira.
0: A devoção propagada pelos missionários redentoristas destaca a confiança na intercessão de Maria, invocada pelos fiéis como auxílio nas dificuldades e sinal da permanente misericórdia de Deus. No Jardim Esperança, a novena está em andamento na matriz da paróquia Nossa Senhora do Perpétuo Socorro, na rua Henrique Pimenta Brasiel, 277. Quem fala com a gente sobre isso é o pároco, Padre José Maurício de Araújo.
3: Então venham celebrar conosco, né, no de 18 a 27, esse tempo de reflexão, de partilha e celebração eucarística, sobretudo no dia 21 mesmo, né? E teremos a presença também de redentoristas e padres da nossa arquidiocese celebrando conosco. Então vai ser algo bem dinâmico, bem simples, sem muita delonga, mas de muita fraternidade e participação.
0: No Monte Castelo, a festa na paróquia Nossa Senhora do Perpétuo Socorro, na rua Mambaí 130, começa no dia da padroeira, dia 27. Novena vai até 5 de julho e a festa social com quermesse será entre os dias 3 e 5 de julho. No Bosque do Imperador, a Igreja dos Arautos do Evangelho, na Alameda Cruzeiro de Santo Antônio 200, também consagrada à Mãe do Perpétuo Socorro, terá festa no sábado com missa às 5 da tarde e depois pizza no Espaço São Miguel a partir da 7 da noite. Em Barbosa Laje, a capela da comunidade Nossa Senhora do Perpétuo Socorro no bairro Recanto da Mata começa amanhã o tríduo na missa das 6 da noite. Na quinta e na sexta, as missas serão às 7:30 da noite. No sábado, a padroeira será celebrada com missa às 6 da noite. E a programação completa da festa em honra à Nossa Senhora do Perpétuo Socorro, você confere no site da Arquidiocese e ainda hoje no nosso site, radiocatedraljf.com.br.
2: Amanhã em Santa Rita do Ibitipoca, na zona da Mata, a solenidade de São João Batista será marcada por uma tarde de espiritualidade do apostolado de oração.
0: O pároco Padre José Crispim destaca o significado deste momento de intensa oração que vai mobilizar os devotos na paróquia de Santa Rita de Ibitipoca.
4: Essa tarde de espiritualidade tem a ver com uma programação da Arquidiocese de Juiz de Fora para todos os apostolados de oração das paróquias. Cada grupo de paróquias, em cada dia do mês de junho, reza pelas intenções do Santo Padre, as intenções do apostolado de oração, pelo arcebispo, pelos seminaristas, diáconos, padres e, de modo especial, pelo pároco e o afilhado do apostolado de oração. Em Santa Rita de Ibitipoca, na paróquia de Santa Rita, o afilhado nosso é o padre Paulo César, que está indescoberto, é o nosso afilhado do apostolado de oração. Então nós vamos rezar nessa tarde do dia 24 por todas essas intenções, de modo especial o padre Paulo, pelo padre Jânio, né, por mim, pelo nosso arcebispo Dom Marco Aurélio, por toda a igreja de Juiz de Fora e pelo Santo Padre, o Papa Leão.
0: Padre Crispim comenta o que está previsto na programação e também deixa uma bênção aos ouvintes da Rádio Catedral.
4: Era uma tarde com reflexões, oração, meditação do Evangelho, que é um Evangelho da festa do Sagrado Coração de Jesus, orientações também sobre o manual diretório do apostolado de oração. Nós estaremos esse dia rezando, terá a bênção do Santíssimo, a Santa Eucaristia, para finalizar esse dia de bênçãos. Agradecemos a todos e estamos rezando por toda a nossa Arquidiocese de Juiz de Fora nas intenções do apostolado de oração. Cada paróquia é responsável por um dia do mês de junho. A nossa é pelo dia 24 de junho. A bênção de Deus desça sobre todos, Pai, Filho e Espírito Santo. Amém.
0: A programação completa você confere ainda hoje no nosso site, radiocatedraljf.com.br.
2: Tradição e cultura popular são os pilares da festa da fogueira de São João na comunidade do Jardim do Mina, em Matias Barbosa. A celebração será nesta noite, com o auge nos primeiros momentos do dia 24 de junho.
0: Reconhecida como bem cultural de natureza imaterial de Matias Barbosa.

0: Desde 2011, a tradicional festa da Fogueira de São João mobiliza os devotos na Capela de São Expedito. Promovida pela paróquia Nossa Senhora da Conceição, pelo Conselho Municipal do Patrimônio Cultural e pela Secretaria Municipal de Cultura e Turismo, a programação terá missa, atividades sociais, show com o músico Anderson Pires, confraternização e momento de agradecimento ou pedido de graças, como explica o diretor de comunicação da Prefeitura, Vinícius Ribeiro.
1: A comunidade do Jardim do Mina celebra todo ano essa tradicional festa, que é um bem imaterial do município desde 2011, né? Celebrando não somente a fé, mas a cultura popular e preservação de uma das mais importantes tradições do município, né? O evento começa a partir das 18 horas com a missa da bênção da fogueira. Né, após a celebração religiosa, nós temos uma partilha, né, já que vários participantes levam salgados, refrigerantes para compartilhar aí com todos que participarem desse encontro, dessa festa, e após um forró também, né, música para animar todos os participantes dessa festa. Né, e a festa segue até meia-noite e meia, porque a meia-noite em ponto, né, a virada do dia de São João, acontece a passagem nas brasas, né? Após a fogueira ser feita, acontece a passagem nas brasas aí, e pela tradição passa aquele que deseja fazer um pedido, né? Cumprir uma promessa. Então é uma festa tradicional aí, celebrando São João em Matias Barbosa.
0: Não haverá venda de alimentos e bebidas durante a festa. Os itens servidos são frutos de doações realizadas pelos próprios participantes, mantendo a característica histórica da celebração baseada na partilha e no espírito comunitário. Para facilitar o acesso, o transporte será gratuito, saindo às 5 da tarde da Praça da Igreja Matriz, em direção ao Jardim do Mina. E o retorno está previsto para meia-noite e meia.
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0: 11 horas e 17 minutos.
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0: Deus ama-te tal como és, mas sonha-te ainda melhor. O Senhor permite-nos a todo recomeçar sempre, pois ser humano e ser cristão não consiste em não cometer erros, mas sim em crescer na capacidade de se converter, arrepender, emendar e, acima de tudo, de se reconciliar e perdoar. A reflexão do Papa Leão XIV é o tema do editorial com Padre Erelis.
3: Com essas palavras do Papa Leão, nós podemos pensar que Deus nos ama como somos, mas Ele nos sonha melhor, quer dizer, Ele nos faz permitir, ou Ele espera que nós nos tornemos capazes de tomar consciência de que somos sempre capazes de recomeçar. E esse recomeço nos faz crescer na capacidade de converter, arrepender, emendar, quer dizer, buscar não cometer mais os mesmos erros, e, acima de tudo, ter coragem de reconhecer o pecador e nos aproximar de Deus e pedir perdão e perdoar a nós mesmos, pois Deus, Ele quer que nós reconciliemos e que nós nunca mais cometamos os mesmos erros, os mesmos pecados.
0: Horas e 19 minutos, termina aqui o Jornal Boa Nova, produção e apresentação Roberta Oliveira, com participação e operação técnica de Pri Bahia. Um bom dia para você. Música.

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5: Muito bem, 11 horas e 22 minutos. Estamos chegando ao final do nosso programa Manhã de Bênçãos desta terça-feira. Lembra você que amanhã bem cedo a gente volta a se falar novamente com mais uma edição do nosso programa que tem o oferecimento do Sacolão da Economia, que há mais de 30 anos atende com tradição e qualidade. 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Agradeço demais a você, amigo ouvinte, que me fez companhia ao longo da essa manhã de terça-feira. O nosso programa está terminando, mas deixo você em ótima companhia. Padre Expedito vem chegando com o programa Encontro com Deus. Oi, padre, bom dia, sua bênção.
6: Deus abençoe, Pri Bahia. Deus abençoe você e a todos os nossos ouvintes. Tudo bem com você?
5: Graças a Deus e o senhor.
6: Tudo ótimo. Uma pergunta que não quer calar. Amanhã você vai assistir ao jogo do Brasil?
5: Com certeza, e torcer bastante.
6: Brasil e Escócia?
5: Isso aí.
6: 19 horas, não é isso?
5: Exatamente.
6: É, palpite.
5: 2-1.
6: É, lembrando que você é uma formadora de opinião. Né? Muitas pessoas vão jogar no bolão 2-1 hoje aí. Que legal, que legal.
5: E o senhor, qual o palpite?
6: Meu palpite? 2-2.
5: 2-2?
6: Tá vendo? Você está mais esperançosa do que eu.
5: Vamos torcer para que no final das contas o resultado seja positivo pra gente, né?
6: Sem dúvida alguma, sem dúvida alguma. Mas um bom descanso para você, tá,
5: Pri? Obrigada, padre. Bom trabalho. E assim a gente chega ao final do nosso programa. Para você, amigo ouvinte, um abraço apertado de urso e até amanhã. Bye!

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Em nome do Pai, do Filho e do Espírito Santo. Amém. Vamos rezar juntos a oração da Salve Rainha, iniciando o programa Encontro com Deus nesta terça-feira, hoje dia 23 de junho. São 11 horas e 31 minutos. Oremos. Salve Rainha, Mãe de Misericórdia, vida, doçura e esperança nossa, salve. A vós bradamos, os degredados filhos de Eva, a vós suspiramos, gemendo e chorando neste vale de lágrimas. Eia, pois, advogada nossa, esses vossos olhos misericordiosos a nós volvei, e depois deste desterro mostrai-nos Jesus, bendito fruto do vosso ventre, ó clemente, ó piedosa, ó doce sempre Virgem Maria. Rogai por nós, Santa Mãe de Deus, para que sejamos dignos das promessas de Cristo. Amém. Nossa Senhora das Graças, rogai por nós.

Estimados irmãos, estimadas irmãs, que alegria mais uma vez nos encontrarmos aqui na Rádio Catedral FM 102.3. Eu, Padre Expedito, tenho a maior alegria de ter a oportunidade de estar junto com você agora, rezando por você, por sua família, na sua casa, no seu local de trabalho. Muitas pessoas agora estão sintonizadas na Rádio Catedral, estão no trânsito. Este horário é o horário em que muitos levam os filhos para a escola ou estão buscando os filhos na escola. Eu quero enviar aqui uma bênção especial para todos vocês, queridos irmãos e queridas irmãs, colocando em oração aquelas necessidades especiais que você traz, muitas vezes silenciosamente, dentro do seu coração. Hoje eu quero fazer um pedido especial a todos os nossos ouvintes, nós que formamos, melhor dizendo, uma forte corrente de orações, colocar em oração a Júlia. A Júlia fará uma cirurgia hoje, e é uma neurocirurgia, às 15h, daqui a pouquinho. A Júlia é minha prima distante, mas é filha de uma prima nossa muito querida. E a Júlia, então, será hoje submetida a uma cirurgia séria e que precisa das nossas orações. Então, você que agora está sintonizado com o Padre Expedito, nas suas orações, coloque, pedindo a Nossa Senhora intercessão por Júlia, que hoje fará uma cirurgia às 15h. Quero também enviar aqui uma bênção especial para a Zenilda, lá em Pedro do Rio, sempre ligadinha conosco. Ela está pedindo hoje orações pela passagem do aniversário da sua neta, Graziele. Parabéns, Graziele. Ela enviou uma foto.

Neta Grazielli. Isso, linda neta. Tá, Zenilda? Um abraço carinhoso para você e muitas bênçãos para a sua neta Grazielli, que hoje está completando mais um ano de vida. E ela está aqui convidando o Padre Expedito para ir a Pedro do Rio. Ela disse: vai ser muito bem recebido, padre. A paróquia aqui, o padroeiro é São Pedro, preparando a festa. Festa chegando. É, parabéns a toda a comunidade preparando a grande festa de São Pedro. É uma festa tradicional em muitas paróquias da nossa arquidiocese, né? E tenho certeza em muitas outras dioceses e arquidioceses, como também lá em Petrópolis. Eunice ligadinha conosco em Dias Tavares, que Deus abençoe você, Eunice, que carinhosamente lembra sempre pedindo as orações para o seu querido amigo Padre Robert. Padre Robert, que ontem estava ligadinho conosco na Rádio Catedral FM, enviou até uma foto mostrando lá que ele estava ligadinho na 102.3. 11 horas e 37 minutinhos.

Envio também uma bênção para todos da zona norte da cidade de Juiz de Fora. Você que agora está na zona norte da cidade de Juiz de Fora, uma bênção especial, onde a Rádio Catedral tem grande audiência na zona norte. Um abraço para a Cida, que é a coordenadora da Igreja Matriz Nossa Senhora de Fátima, no bairro Barbosa Lage. Um abraço para a Marilda e o Wilson, que residem no bairro Jockey Clube 1, na comunidade Sagrada Família. Um abraço para Aldair, Jaqueline e Maria, na comunidade Nossa Senhora do Perpétuo Socorro, que já está celebrando a grande festa da padroeira, no bairro Recanto da Mata. Também no bairro Recanto da Mata, um abraço para Digenane e para o Paulo, para os filhos, para o seu irmão, tá, Digenane? E para toda a sua família.

abraço também para todos da zona nordeste da cidade de Juiz de Fora, onde fica o bairro mais frio da cidade de Juiz de Fora. Bairro Grama. Bairro Grama é um freezer. Eu não sei, talvez a cidade alta ali, né, que é também bem frio. Mas igual Grama, misericórdia. Parece um freezer. Um abraço para todos os meus paroquianos da paróquia Nossa Senhora das Dores, no bairro Grama. Quero aqui enviar uma bênção especial para a Cidinha Reis e a Graça, que estão no ateliê ligadinhas conosco, sempre em sintonia na Rádio Catedral. A Cida, funcionária da Casa Paroquial, no bairro Grama. A Jânia, que é a secretária da nossa paróquia, sempre também sintonizada na Rádio Catedral. A todos vocês.

0: São 11 horas e 41 minutinhos. 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Um abraço para vocês, uma bênção especial para todos da Paróquia de Santa Cruz, no bairro Bandeirantes. Padre Renato, Padre Cleiton, bênçãos para vocês. Nossa Senhora os abençoe sempre. São dois padres excelentes. 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

Bênçãos para Regina Nascimento e sua neta Yasmin. Também para Cida, do bairro Dias Tavares. Um abraço para você, Cida. Tudo de bom, ok? Você que pede hoje orações pelos seus filhos, netos, amigos. Que Deus abençoe todos vocês. Um abraço para todos da comunidade de Dias Tavares. Nora Ney Ávila está ligadinha conosco, pedindo orações pela sua família, pelos amigos, de modo especial pela Vera, da rua Maria Vitória, em São Domingos. Ela diz assim, Maria Vera, da rua Maria Vitória, ela diz assim, estou com muitas saudades da senhora. E também aqui temos um convite, a Marciana. Marciana manda um abraço para todos os paroquianos de Chácara. Ela diz assim, hoje estamos na torcida positiva para o padre Rafael Nascimento passar na fogueira. Tem gente que fala que vida de padre é fácil, né? Agora você imagina. Oh, meu Deus. Marciana, vocês vão fazer isso com o padre Rafael? Quem eu sei que gosta de passar na fogueira é o padre Antônio Eduardo, de Matias Barbosa. Atenção, Matias Barbosa. Eu, se fosse vocês, ó, faz uma fogueira na praça. Não é fogueira não, né, gente? Porque senão... são as brasas. As brasas da fogueira. Porque senão vocês vão queimar o padre Antônio Eduardo. Aqui. O padre Antônio Eduardo gosta de passar em cima das brasas, né? Agora é o pessoal de Chaco com o padre Rafael. Tomara que ninguém de grama ouça isso. Porque já imaginou fazer uma fogueira lá no adro da igreja da grama e falar, agora o padre tem que passar a fogueira. Eu não. Vamos lá, noite de São João em... Ah, misericórdia, Senhor Jesus. Vamos lá, noite de São João em Chácara. Dia 23 de junho, hoje, terça-feira. 22 horas tem a missa da vigília. Logo após procissão até o parque de exposição e fogueira de São João. Ah, então tá explicado. O padre Rafael I reza a missa, pede as bênçãos, né, intercessão de São João, para depois passar na fogueira. Então, olha só. 10 horas a missa, logo após procissão até o parque de exposições em Chácara e fogueira de São João. Eu, porque estou sem tempo. Ah, se eu tivesse tempo, eu iria hoje à chácara, tá, Marciana? Abraço. Abraço para você, tá bom? A Gilda de Benfica, ela está dizendo assim, padre, uma bênção especial para todos os meus filhos que estão distantes. Ô, Gilda, distantes, né, fisicamente, mas sempre presentes, né, no coração, não é verdade? A Rosângela faz um pedido de oração pela vida e saúde da mãe Geralda, que fez aniversário ontem. Dona Geralda, parabéns, um abraço para a senhora, tudo de bom, tá? Tudo de bom para a senhora, ok? Lucas Marçal, bairro Barbosa Laje. O Lucas está gostando bastante de ir lá pro lado de Fogueiras, lá pro lado de Chácara. Ah, Lucas, fica copiando moda para você ver. Esse te joga na fogueira lá em Chácara, tá? O Modaí está rindo aqui, ó. Se essa moda pega. Ah, moda da fogueira. A tradicional fogueira, né? Essas fogueiras já são tradicionais, sem dúvida alguma. 11 horas e 51 minutinhos.

0: nossa glória.
1: 11:52. Oh, vou lembrar você. Você já colocou a água ao lado do rádio para ser abençoada? Daqui a pouquinho, às 11:55, nós temos a bênção da água, ok? Quero aqui enviar uma bênção para Daniele. Daniele pedindo orações pela Elisa, que está hospitalizada e está com pneumonia. Tem 2 aninhos de idade. Oh, santos anjos da guarda, possam cuidar da Elisa, nossa irmãzinha, 2 aninhos. Um anjinho, não é verdade? Um anjinho. Jesus tinha tanto carinho com as crianças, né? Que o Senhor Jesus possa passar agora visitando todas as criancinhas que encontram-se hospitalizadas. De modo especial, nós rezamos aqui pela Elisa, pela pronta recuperação da nossa irmãzinha Elisa. Daniele, um abraço carinhoso para você, tá? Deus abençoe você. Pedro Paulo Sebastião, ouvinte assíduo da Catedral FM, pede bênçãos para Cleia, né? Pede bênçãos para Cleia, ok? Colocando em oração você que está desejando a todos nós, né, Pedro Paulo, uma abençoada terça-feira, ótima programação, Padre Expedito. Obrigado, meu irmão. Obrigado, sim. Então, daqui a pouquinho, ó, 11:55, você tem exatamente 40 minutinhos para você colocar água ao lado do rádio para ser abençoado, ok? Já, já, iniciamos a bênção da água e a bênção da refeição.

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1: Senhor Deus Todo-Poderoso, fonte e origem de toda a vida, nesta terça-feira, abençoai esta água que vamos usar, confiantes, para implorar o perdão dos nossos pecados e alcançar a proteção da vossa graça contra toda doença e cilada do inimigo. Concedei, ó Deus, que por vossa misericórdia jorrem sempre para nós as águas da salvação.

oração para que possamos nos aproximar de vós com o coração puro e evitar todo o perigo do corpo e da alma. Amém. É chegado o momento da partilha do alimento. Livro de Mateus, capítulo 6, versículo 11, nós temos um registro bonito. O pão nosso de cada dia nos dai hoje. Ensina Jesus esta oração aos seus discípulos. Deus de Pai, Deus Pai de bondade, abençoai este alimento que recebemos de vossas mãos. Santificai o trabalho de quem o plantou, colheu e preparou. Que ele fortaleça nossos corpos e que a partilha desta mesa nos ensine a repartir o pão com quem tem fome. Que a bênção do Deus, que nos dá o pão de cada dia, a graça de Cristo, o pão vivo descido do céu e a unção do Espírito Santo, fonte de água viva, esteja sobre vós e sobre esta refeição, agora e sempre. Amém. Por intercessão de Nossa Senhora e de São José, desça sobre você, sobre a sua família, sobre a sua casa, sobre o seu local de trabalho, e permaneça a bênção de Deus Todo-Poderoso, Pai, Filho e Espírito Santo. Amém. Um abraço carinhoso para todos vocês, uma tarde terça-feira abençoada. Amanhã nós estamos de volta, 11:30 da manhã.

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Os ouvintes da Rádio Catedral FM em 102,3, irmãos e irmãs presentes nesta igreja, transmitimos esta Santa Missa da Catedral Metropolitana de Juiz de Fora pelo YouTube e Facebook da Web TV A Voz Católica. Estamos na 12ª semana do tempo comum. Por todas as intenções que trazemos dentro do nosso coração, por todas as intenções que a nós foram pedidos, colocados no altar de Nossa Senhora, que serão colocados no nosso altar do Senhor. Pelo sexto dia de Francisco de Rezende, um ano de Marlene da Silva. Irmãos e irmãs, o Senhor nos conduz por caminhos de vida e salvação. Firmes em seu amor, Ele nos ampara, protege e socorre diante de todo o mal. Por isso, não deixemos de nos entregar a Ele. Nesta esperança, celebremos com fé. Preside esta Santa Missa, Padre Danilo.

0: Em nome do Pai e do Filho e do Espírito Santo.
1: Amém.
0: Irmãos e irmãs, viemos juntamente com todos os irmãos e irmãs que celebram conosco através da EBTV, a Voz Católica, do YouTube, da Rádio Catedral. Viemos para louvar e agradecer, bem dizer e adorar o Senhor. Pedir que estenda as suas mãos, nos escute, nos ajude. Ele é o nosso auxílio, nos ajude nas nossas provações da vida. Que Ele nos ajude a escolher o caminho da salvação cada dia da vida. Vamos em silêncio pedir com toda a confiança o perdão de Jesus e a graça de não julgar nem condenar ninguém na nossa vida. Confessemos comunitariamente nossos pecados. Confesso a Deus Todo-Poderoso e a vós, irmãos e irmãs, que pequei muitas vezes por pensamentos, palavras, atos e omissões. Por minha culpa, minha tão grande culpa, peço à Virgem Maria, aos anjos e santos e a vós, irmãos e irmãs, que rogueis por mim a Deus nosso Senhor. Deus de misericórdia, nos purifique, tenha compaixão de nós, perdoe os nossos pecados e nos conduza um dia às alegrias da vida. Amém. Amém. Oremos. Você que está nos rezando conosco, coloca aí na sua casa, na mesa, o pão de Santo Antônio, o pãozinho, o feijão, o arroz, o café. Vamos abençoar tudo nesse momento, no final da missa e durante a missa. Coloque aí que também você será abençoado. Vamos rezar, meus irmãos e irmãs, pedindo a Santo Antônio a proteção para nossas famílias, para os doentes, para aqueles que pediram as nossas orações. Rezar pela paz do mundo e também pelas nossas crianças na escola, para os que estão desempregados. Que Santo Antônio ajude a todos encontrar o trabalho para levar o pãozinho para a mesa no dia a dia. Ó Deus, pela graça da adoção nos tornastes filhos e filhas da luz,

0: Concedei que não sejamos envolvidos pelas trevas do erro, mas permanecemos sempre no esplendor da verdade. Por nosso Senhor Jesus Cristo, vosso Filho, que é Deus, e convosco vive e reina na unidade do Espírito Santo por todos os séculos dos séculos.
1: Amém. Liturgia da Palavra.

0: Leitura do segundo livro dos reis. Naqueles dias, Senaqueribe, rei da Assíria, enviou de novo mensageiros a Ezequias para dizer-lhe: não te seduza o teu Deus em quem confias, pensando: Jerusalém não será entregue nas mãos do rei dos assírios, porque tu mesmo tens ouvido o que ele, os reis da Assíria, fizeram a todas as nações e como as devastaram. Só tu te vais salvar? Ezequias tomou a carta da mão dos mensageiros e leu-a. Depois subiu ao templo do Senhor, estendeu a carta diante do Senhor e, na presença do Senhor, fez a seguinte oração: Senhor, Deus de Israel, que estás sentado sobre os querubins, tu és o único Deus de todos os reinos da terra. Tu fizestes o céu e a terra. Inclina o teu ouvido, Senhor, e ouve. Abre, Senhor, os teus olhos e vê. Ouve todas as palavras de Senaqueribe, que mandou emissários para insultar o Deus vivo. É verdade, Senhor. O que os reis da Assíria devastaram as nações e os teus territórios, lançaram os seus deuses ao fogo, porque não eram deuses, mas obras das mãos dos homens, de madeira e pedra. Por isso os puseram destruir. Mas agora, Senhor, nosso Deus, livra-nos de suas mãos, para que todos os reinos da terra saibam que só tu, Senhor, és Deus. Então Isaías, filho de Amós, mandou dizer a Ezequias: assim fala o Senhor, Deus de Israel: ouvi a prece que me dirigiste a respeito de Senaqueribe, rei da Assíria. Eis o que o Senhor disse: a virgem filha de Sion despreza-te e zomba de ti. A filha de Jerusalém maneia a cabeça nas tuas costas. Pois um resto sairá de Jerusalém, e sobreviventes do monte Sião. Eis o que fará o zelo do Senhor Todo-Poderoso. Por isso, assim diz o Senhor acerca do rei da Assíria: ele não entrará nesta cidade, nem lançará nenhuma flecha contra ela, nem assaltará com escudo, nem a cercará com trincheira alguma. Pelo caminho por onde veio, há de voltar, e não entrará nessa cidade, diz o Senhor. Protegerei esta cidade e a salvarei, em atenção a mim mesmo e ao meu servo Davi. Naquela mesma noite, saiu o anjo do Senhor e exterminou no acampamento assírio 185 mil homens. Senaqueribe, rei da Assíria, levantou o acampamento e partiu. Voltou para Nínive e aí permaneceu. Palavra do Senhor.
1: Graças a Deus.
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Senhor Deus, vossa bondade em meio ao vosso templo. 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

0: O Senhor esteja convosco.
1: Ele está no meio de nós.
0: Proclamação do Evangelho de Jesus Cristo segundo Mateus.
1: Glória a vós, Senhor.
0: Naquele tempo disse Jesus aos seus discípulos: não deis aos cães as coisas santas, nem atireis vossas pérolas aos porcos, para que eles não as pisem com os pés e, voltando-se contra vós, vos despedacem. Tudo quanto quereis que os outros vos façam, fazei também a eles. Nisto consiste a lei e os profetas. Entrai pela porta estreita, porque larga é a porta e espaçoso é o caminho que leva à perdição, e muitos são os que entram por ele. Como é estreita a porta e apertado o caminho que leva à vida, e são poucos os que o encontram. Palavra da salvação.
1: Glória a vós, Senhor.
0: Irmãos e irmãs, louvado seja nosso Senhor Jesus Cristo.
1: Para sempre seja louvado.
0: Hoje esta riqueza nos ensina a ter discernimento, sabedoria e perseverança. Jesus nos ensina uma regra de ouro no Evangelho de hoje. Qual que é? Fazer sempre o bem a todos. Não importa se a pessoa merece ou não. Assim eu compreendi toda a Bíblia, isto é, compreendi toda a lei e todos os profetas. O outro só aprenderá a fazer o bem observando a minha caridade fraterna com o próximo. Não podemos banalizar a religião, a oração, a Eucaristia. O que que é banalizar a religião, a oração, a Eucaristia? É desvalorizar, é tornar vulgar, sem relevância, rotineiro, sem importância, isto é, não tem nenhum impacto em nossa vida, não tem nenhuma implicações em nossas escolhas, em nossos comportamentos, não há conversão. Tudo isto é banalizar

religião. Portanto, Jesus nos deixa livre para escolher o caminho se queremos ser salvos ou não. Podemos escolher, sim. Se escolho fazer o bem, foi eu que escolhi. Se eu escolho fazer o mal, também foi eu que escolhi. Como nos ensina a atitude do profeta Ezequiel na primeira leitura, diante do orgulho e da vaidade dos inimigos, dos poderosos, ele responde com a oração: busca o poder de Deus para que te proteja na cilada de agir com ódio, violência e vingança. Buscando o poder de Deus, agiremos com misericórdia, compaixão, confiança, justiça e verdade. Por isso, meus irmãos e irmãs, voltando ao Evangelho, Jesus ensina que o caminho para a vida eterna pode ser largo e fácil, estreito e difícil. Queremos realmente o caminho largo, pois não nos traz muitas preocupações, banalizamos tudo. É fácil andar por esse caminho fácil. O caminho estreito geralmente é cheio de obstáculo, como pedras, galhos, espinhos e buracos. Neste caminho, ensina-nos Jesus, precisamos de cuidado e atenção, de discernimento e de sabedoria em nossas vidas. Ficar sempre alerta, vigiar e orar, pediu Jesus, pois nesse caminho podemos cair e nos machucar. De fato, o caminho estreito é muito difícil e complicado, mas a escolha do caminho é nossa. Por isso Jesus fala no versículo 14: quão estreita é a porta e apertado o caminho que leva à vida. Vamos repetir? Quão estreita é a porta e apertado o caminho que leva à vida. Irmãos e irmãs, Jesus está nos dizendo que andar pelos pedregulhos, espinhos e buraco leva-nos à vida. Consequentemente, o caminho largo é fácil, não nos levará à vida. A vida do cristão não é nada fácil. Jesus não nos prometeu um mar de rosa nesse mundo, de felicidades ilusórias. Por isso ele nos alerta: na vida tereis aflições, e pede coragem, pois seremos vencedores com a sua fé. Na vida vamos encontrar inimigos gratuitos, vamos passar por dificuldades, como aconteceu na vida de Jesus. Olha o Evangelho, olha lá na Bíblia, o que ele passou e venceu tudo, venceu a morte, ressuscitou para a vida eterna e abriu o caminho da salvação para todos que querem trilhar os seus mesmos passos e imitá-lo. Jesus fala que são poucos que vão suportar essas dificuldades. Você faz parte desses poucos? Esses poucos são muitos. Se quero seguir Jesus com as minhas fraquezas, preciso, meus irmãos e irmãs, estar confiante nas promessas feitas a nós, no seu perdão, na sua misericórdia, na vida eterna que ele nos prometeu. Pedir a ele que alimente a minha fé a cada dia da vida, para escolher sempre a porta estreita e apertada, mesmo que a minha fé seja pequena, que eu possa sempre buscá-lo cada dia da vida. Por isso ele vai pedir. Quando a nossa atitude é assim, tudo no versículo 12, ele nos faz esse pedido mais precioso da vida: tudo quanto queres que os outros vos façam, fazei vós também a eles. Vamos repetir? Tudo quanto quereis que os outros vos façam, fazei vós também a eles. No versículo 12. Vamos, irmãos e irmãs, coragem. Vamos escolher esta regra de ouro: fazer o bem, escolher o que é bom, o que é belo, o que é bem para nós e para todos. Esta é a regra de ouro de Jesus. É a orientação mais básica e clara para vivermos a palavra de Deus e escolher o caminho da salvação. Esta regra pode ser vivida por todos, em qualquer idade, em todos os setores da vida. Você pode escolher viver assim. Que nossa fé não dê espaço para tantas falsas ofertas, tantas banalizações nas famílias, no trabalho, na comunidade, no mundo, na sociedade.
não dê ouvido às vozes gritando aos nossos ouvidos, isto é, fé no comportamento e compromisso de maturidade. Meus irmãos e irmãs, não se deixe iludir. Quem se faz discípulo, discípulo de Jesus, tem de aprender a tomar decisões, escolher livremente e assumir as consequências, pois Deus é a nossa única referência. O seu evangelho é a nossa única referência. As suas promessas de vida depois da morte e ressurreição, vida eterna, é a nossa única referência. Mas precisamos livremente escolher qual o caminho que eu quero. Escolha esta, então, meu irmão, minha irmã, escolha todos os dias, escolha esta boa semente, que é a palavra de Deus, e você produzirá muitos frutos e encontrará a salvação. Louvado seja o nosso Senhor Jesus Cristo, para sempre seja louvado. Com as nossas preces que estão no cestinho, colocando tudo na intercessão do glorioso Santo Antônio, e as preces que estão no nosso coração, cantemos o canto das ofertas. Oferta sua vida como fez Santo Antônio.

0: Orai e rezai, irmãos e irmãs, para que esta nossa família cristã, reunida em nome de Cristo, ofereça um sacrifício aceito por Deus Pai Todo-Poderoso.
1: Receba, Senhor, por tuas mãos este sacrifício, para a glória do seu nome, para o nosso bem e de toda a sua santa igreja.
0: Acolhei, Senhor, nós vos pedimos esse sacrifício de louvor e de reconciliação, e fazei que por eles purificados, vos oferecemos o afeto de um coração que vos agrade, por Cristo nosso Senhor.
1: Amém.
0: O Senhor esteja convosco.
1: Ele está no meio de nós.
0: É corações ao alto.
1: O nosso coração está em Deus.
0: Demos graças ao Senhor nosso Deus.
1: É nosso dever e nossa salvação.
0: Na verdade é digno e justo, é nosso dever e salvação, dá-vos graças sempre em todo lugar. Senhor Pai Santo, Deus eterno e todo-poderoso, em vossa bondade criastes o homem e a mulher, e com justiça, condenados, em vossa misericórdia os salvastes, por Cristo Senhor nosso. Por ele os anjos, os arcanjos e todas as forças celestes proclamam com alegria a vossa glória. Concedei também a nós associar a seus louvores, cantando toda a igreja uma só voz.

0: Dade, ó Pai, vós sois santo, fonte de toda santidade, santificai, pois, esses dons, derramando sobre eles o vosso Espírito, a fim de que se torne para nós o corpo e o sangue de nosso Senhor Jesus Cristo.
1: Enviai o vosso Espírito Santo.
0: Estando para ser entregue, abraçando livremente a paixão, Jesus tomou o pão, pronunciou a bênção de ação de graças, partiu e o deu a seus discípulos, dizendo: tomai todos e comei. Isto é o meu corpo, que será entregue por vós.

Do mesmo modo, ao fim da ceia, ele tomou o cálice em suas mãos, deu graças novamente e entregou a seus discípulos, dizendo: tomai todos e bebei. Este é o cálice do meu sangue, o sangue da nova e eterna aliança, que será derramado por vós e por todos para a remissão dos pecados. Fazei isto em memória de mim.

0: Celebrando, pois, o memorial da morte e ressurreição do vosso filho, nós vos oferecemos, ó Pai, o pão da vida e o cálice da salvação, e vos agradecemos porque nos tornastes dignos de estar aqui na vossa presença e vos servir.
1: Aceitai, ó Senhor, a nossa oferta.
0: Suplicantes, os pedimos que, participando do corpo e sangue de Cristo, sejamos reunidos pelo Espírito Santo num só corpo.
1: O Espírito nos une num só corpo.
0: Lembrai-vos, ó Pai, da vossa igreja que se faz presente pelo mundo inteiro, que ela cresça na caridade, em comunhão com o Papa Leão XIV, com nosso bispo Marco Aurélio, os bispos do mundo inteiro, os presbíteros, os diáconos e todos os ministros e ministros do vosso povo.
1: Lembrai-vos, ó Pai, da vossa igreja.
0: Lembrai-vos também na vossa misericórdia dos nossos irmãos e irmãs, Francisco de Rezende, que é o sexto dia de sua partida para Deus, Marlene da Silva, que há um ano foi para a casa do Pai, todos os nossos parentes e amigos e de todos que partiram desta vida, acolhei-os junto a vós na luz da vossa face.
1: Concedei-lhes, ó Senhor, a luz eterna.
0: Enfim, nós os pedimos, tende piedade de todos nós e dai-nos participar da vida eterna com a Virgem Maria, Mãe de Deus, São José, o seu esposo, os apóstolos, nosso glorioso padroeiro, Santo Antônio, e todos os

0: Guiados pelo Espírito Santo, meus irmãos e irmãs, que ora em nós e por nós, elevemos as mãos ao Pai e rezemos juntos a oração que o próprio Jesus nos ensinou. Pai nosso, que estais nos céus, santificado seja o vosso nome. Venha a nós o vosso reino, seja feita a vossa vontade, assim na terra como no céu. O pão nosso de cada dia nos dai hoje. Perdoai-nos as nossas ofensas, assim como nós perdoamos a quem nos tem ofendido. Não nos deixeis cair em tentação, mas livrai-nos do mal. Livrai-nos de todos os males, ó Pai. Dai-nos hoje a vossa paz. Ajudados pela vossa misericórdia, sejamos sempre livres do pecado e protegidos de todos os perigos, enquanto aguardamos a feliz esperança e a vinda do nosso Salvador, Jesus Cristo.
1: Vosso é o reino, o poder e a glória para sempre.
0: Senhor Jesus Cristo, disseste aos vossos apóstolos: eu vos deixo a paz, eu vos dou a minha paz. Não olheis os nossos pecados, mas a fé que anima a vossa igreja. Dai-lhe segundo o vosso desejo a paz, a unidade. Vós que sois Deus com o Pai, o Espírito Santo.
1: Amém.
0: A paz do Senhor esteja sempre convosco.
1: O amor de Cristo nos uniu.
0: Cordeiro de Deus, que tirais o pecado do mundo, tende piedade de nós. Rezemos juntos.
1: Cordeiro de Deus, que tirais o pecado do mundo, tende piedade de nós. Cordeiro de Deus, que tirais o pecado do mundo, dai-nos a paz.

0: Eu sou o bom pastor e dou minha vida pelas ovelhas, diz o Senhor. Eis o Cordeiro de Deus, aquele que tira o pecado do mundo.
1: Senhor, eu não sou digno de que entreis em minha morada, mas dizei uma palavra e serei salvo.

0: renovados pelo alimento do precioso corpo e sangue do vosso filho, imploramos a vossa misericórdia, Senhor. Dai-nos receber um dia, resgatados para sempre, a salvação que celebramos fielmente. Por Cristo nosso Senhor.
1: Amém.
0: Agora vou abençoar aí na sua casa também, no seu trabalho. Vou abençoar, antes de abençoar o pãozinho de Santo Antônio, eu vou abençoar os objetos e a água, tá? Que hoje tem a distribuição do pãozinho. Coloca nas suas mãos, tá? Por favor. Aí na sua casa, põe e coloca em cima da mesa. O Senhor esteja convosco.
1: Ele está no meio de nós.
0: Vou abençoar a água. Oremos, Senhor nosso Deus, nós vos suplicamos, derramai a vossa graça, a vossa bênção sobre esta água que os vossos filhos e filhas amados vos apresentam, para que, servindo a vossa vontade pela intercessão de Maria, Mãe da Misericórdia, recebam a graça de viver sempre melhor o seu batismo, produzam frutos de amor nessa vida, por nosso Senhor Jesus Cristo, vosso Filho, na unidade do Espírito Santo.
1: Amém.
0: Agora vou abençoar os objetos. Esteja convosco, o Senhor esteja convosco.
1: Ele está no meio de nós.
0: Ó Deus, cuja palavra santifica todas as coisas, lançai a vossa bênção sobre estes objetos que os vossos filhos aqui trouxeram. Concedei que todo aquele que entre ação de graças utilizar, de acordo com a vossa lei e vontade, pela invocação do vosso santíssimo nome, receba de vós a saúde do corpo e a proteção da alma, por nosso Senhor Jesus Cristo, vosso Filho, na unidade do Espírito Santo.
1: Amém.
0: Vou abençoar o pãozinho de Santo Antônio e também na sua casa, no seu trabalho. O Senhor esteja convosco.
1: Ele está no meio de nós.
0: Oremos, Senhor, Pai Santo, Deus eterno e todo-poderoso, abençoai esses pães pela intercessão de Santo Antônio, que por sua pregação e exemplo distribuiu o pão da vossa palavra aos vossos filhos e filhas. Esses pães recordem os que comerem ou distribuírem com devoção o pão que o vosso filho multiplicou no deserto para a multidão faminta, o pão eucarístico que nos dais todos os dias no mistério da Eucaristia. Fazer que esses pães e os que estão na nossa casa nos lembrem o compromisso para com todos os nossos irmãos necessitados de alimento corporal e espiritual, por nosso Senhor Jesus Cristo, vosso Filho, na unidade do Espírito Santo.
1: Amém.
0: Amém.

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0: Em nome do Pai, do Filho e do Espírito Santo. Amém. Espírito Santo de luz, dai-nos o dom da sabedoria para distinguir o bem do mal e a verdade da mentira. Guiai-nos a cada passo, em cada dia, para que sigamos o caminho do Evangelho com a ajuda de Maria, por Cristo nosso Senhor. Amém.
1: De nossa leitura orante da Santa Palavra, nosso encontro com Deus de cada dia. Temos o coração agradecido, né? Porque estamos aqui diante de Deus para ouvi-lo. A Lectio Divina é Deus que nos fala, para que a palavra dele cave fundo dentro de nós o espaço do amor dele. Precisa cavar, porque nosso coração anda entulhado ou solidificado de coisas que não são essenciais nem necessárias. Então é preciso que o Espírito cave esse lugar, e nós queremos permitir e pedir que a Santa Palavra cave em nós esse espaço maior para o amor de Deus. Isso cura, transforma a nossa vida. Nós continuamos o Sermão da Montanha. Jesus vai agora explicando, aprofundando cada mandamento, né? Já explicou sobre o mandamento quinto, já explicou sobre o sexto, e ele continua neste mandamento sexto e nono, né? Mandamentos que falam da profundidade do amor humano, do amor conjugal, do amor que produz vida, vida profunda, né? E outra vida, né? Filhos e filhas. Então, a santidade do matrimônio é algo fundamental, um valor fundamental. E nós pedimos a Deus que os casais que estejam ouvindo agora esta palavra possam renovar cada dia mais a entrega um ao outro em fidelidade por toda a vida, como Jesus pediu. Até me encontrei com a Marilene e o Edson, né? Casal querido lá de Barbacena. Encontrei com eles um domingo no batizado do Henrique, fiquei muito feliz. E mando aqui uma bênção especial para esse casal que lá de Barbacena é ouvinte assíduo da Rádio Catedral e também do nosso Vinde e Vede. Que Deus abençoe aí, Edson e Marlene, né? Edson e Marlene, parecido com o nome do meu pai e minha mãe, que é Edson e Marilene, Edson e Marlene. Deus abençoe vocês aí, abençoe também o apiário seus, que Deus ilumine. Vamos então continuar nessa explicação, aprofundamento de Jesus do sexto e do nono mandamento. Acolhemos hoje Mateus, capítulo 5, versículos 31 e 32. Mateus, capítulo 5, versículos 31 a 32. Como você sabe, a nossa tradução é a tradução da Bíblia da CNBB. Mateus 5, 31 a 32, ouçamos a Santa Palavra. Foi dito também: quem despedir sua mulher, dê-lhe um atestado de divórcio. Ora, eu vos digo, todo aquele que despedir sua mulher, fora o caso de união ilegítima ou ilícita, faz com que ela se torne adúltera. Quem se casa com a mulher que foi despedida, comete adultério. Amadas irmãs, amado irmão, né? Deus escolheu desde o início homem e mulher, né? Sabemos pelo belíssimo texto de Gênesis que o primeiro ser humano procurava uma companheira que lhe correspondesse e não achou. Deus então refez

deu ao primeiro ser humano, ao tirado da terra, sua companheira, e diante dela, diante do encontro da companheira e do companheiro, eles se abrem um ao outro na entrega de amor. E o primeiro homem e a primeira mulher diz: agora sim, minha natureza é compartilhada, carne, osso, desejos, sentimentos, comprometimento um com o outro. É muito bonito aquela primeiro casamento, essa fórmula do casamento. Depois, na cultura judaica, vai ser aquela frase tão bonita, não é? Eu sou teu, você é minha. É, muitas vezes esta entrega de um para o outro é dita também para Deus e a Assembleia de Israel. Então, o casamento é tão importante, tão bonito. Jesus fez desta escolha divina um sacramento, sinal da presença dele. Então, aprofundou ainda mais. Mas é tão bonito essa união do homem e da mulher, quando Deus escolhe, que se torna a imagem mais comum para falar do encontro de Deus com o seu povo, com a Assembleia de Israel, com a sua cidade, Jerusalém. É tão bonito que o primeiro sinal do Messias presente entre nós, o Evangelho de João, se dá ali nas bodas de Caná, e onde o mestre Sala pergunta ao noivo: por que você deixou o vinho melhor para agora? Jesus é o vinho melhor e definitivo, ele é o noivo da sua igreja. Maria lá representa a noiva, ela é a igreja já perfeita, já sem nenhuma mancha, imaculada, imagem da igreja. São imagens muito lindas, sempre ao redor do sacramento, do matrimônio. Então, é por isso que aqui Jesus reforça: se Deus escolheu, se foi de fato Deus que escolheu, porque podia ser uma união ilícita, que Deus não escolheu, acontece, né? Todo mundo sabe que acontece quando entra algum ruído na união e força a barra. Deus não força a barra, Deus propõe, dá a chance do pleno conhecimento de um e de outro, e Deus mostra espiritualmente, né? Aqueles que estão no namoro sério encontram sinais que Deus dá antes do matrimônio, mostrando que Deus os escolheu. Então, sendo assim, sendo escolha divina, não existe divórcio, não existe separação. Deus uniu para sempre. O que Deus uniu, o homem não separe. Jesus vai dizer no outro momento: se é Deus que uniu, ninguém pode e deve separar. Pedimos então essa graça, que os jovens, sobretudo aqueles que estão se preparando para o matrimônio, possam em santidade, em profundo discernimento, em crescimento espiritual, né, encontrar aquela e aquele que Deus escolheu, discernir bem, se preparar bem para este sim. O amor consagrado não é um sentimento. O sentimento serve para dar o início, mas o amor consagrado é uma escolha. E aquele que viu que Deus te pôs aquela e aquele que você deve escolher, quem escolheu, escolheu. Então, escolheu diante de Deus, discernindo o que Deus pediu. Então, essa é a santidade do matrimônio. No mundo judaico é uma bênção muito importante, das mais importantes. No mundo judaico se permitia, por alguns motivos, a separação, né? Mateus só vê se a união é ilegítima, se não houve de fato a união, se foi comprovado que Deus não escolheu aquela união. Então, isso há formas jurídicas de se provar, todos sabemos, né? Essas mostras, por exemplo, o não consentimento da pessoa, Deus não obriga ninguém a fazer esse sim. Se houve alguma forçação de barra do pai, da mãe, ou sei lá de quem que seja, ou do ao redor, não vale essa união, não foi Deus que escolheu, foi alguém que forçou. Deus não força, Deus propõe, Deus convida, Deus motiva espiritualmente, profundamente. O Espírito Santo age discernindo no coração do noivo e da noiva o discernimento para dar o sim definitivo. É tão bonito esse sim, quando a gente vê que o casal se preparou e estão ali dando um sim definitivo, e aí este sim definitivo é sacramento de Jesus na terra, sinal da presença dele. O casal abençoado,
né, com o sacramento do matrimônio, que recebeu o sacramento do matrimônio, é sinal da presença de Jesus ao aprofundar e viver a santidade do matrimônio, né? Eu participo das equipes de Nossa Senhora, gosto muito mesmo, que tenha pouco tempo de me dedicar, porque estou longe, né? Mas gosto muito dos casais e eles me ensinam tanto exatamente isso, viver a santidade no matrimônio. É um desafio, né? Um grande desafio, mas esse desafio é premiado com a união da família, com a amorização dos filhos, né? Com bênçãos que os filhos vão recebendo nesse esforço dos pais. Pedimos então uma bênção especial para todos os casais, os da equipe que eu faço parte, e de todos os casais, que neste dia hoje eles se renovem neste sim, porque há uma alegria imensa em manter este sim, sinal da presença de Jesus no mundo, é o sim dos casais levado até o fim, até enquanto Deus quiser, só a morte, né, separa aquilo que Deus uniu. Uma bênção especial pelos casais que vivem essa santidade, crescem nessa santidade e santificam a igreja com esta busca constante. Nós damos glória ao Pai, ao Filho e ao Espírito Santo, como era no princípio, agora e sempre. Amém. Uma bênção especial para todos os casais, que aquela bênção que o padre ofereceu naquele dia, uma bênção tão bonita, com os pais dos recém-casados, né? Que essa bênção seja renovada. Invoco essa bênção especialmente para a Marlene e o Edson, que encontrei, também para Paulo e o Eduardo, uma bênção especial nesse dia, que a união matrimonial desses casais e de todos seja sinal da presença de Deus e força para a santificação da igreja inteira, em nome do Pai, do Filho e do Espírito Santo. Amém.

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10: Celebramos a terça-feira da 12ª semana do tempo comum.
11: A cor litúrgica é o verde. O Senhor é a força de seu povo, fortaleza e salvação do seu ungido. Salvai, Senhor, vosso povo, abençoai vossa herança e governai para sempre os vossos servos. A primeira leitura do segundo livro dos Reis, capítulo 19, entre os versículos 9 e 36. Naqueles dias, Senaqueribe, rei da Assíria, enviou de novo mensageiros a Ezequias para dizer-lhe: não te seduza o teu Deus em quem confias, pensando: Jerusalém não será entregue nas mãos do rei dos assírios. Porque tu mesmo tens ouvido o que os reis da Assíria fizeram a todas as nações e como as devastaram. Só tu te vais salvar? Ezequias tomou a carta da mão dos mensageiros e leu-a. Depois subiu ao templo do Senhor, estendeu a carta diante do Senhor e na presença do Senhor fez a seguinte oração: Senhor Deus de Israel, está sentado sobre os querubins. Tu és o único Deus de todos os reinos da terra. Tu fizeste o céu e a terra. Inclina o teu ouvido, Senhor, e ouve. Abre, Senhor, os teus ouvidos e vê. Ouve todas as palavras de Senaqueribe, que mandou emissários para insultar o Deus vivo. É verdade, Senhor, que os reis da Síria devastaram as nações e seus territórios. Lançaram os seus deuses ao fogo, porque não eram deuses, mas obras das mãos dos homens, de madeira e pedra. Por isso os puderam destruir. Mas agora, Senhor nosso Deus, livra-nos de suas mãos, para que todos os reinos da terra saibam que só tu, Senhor, és Deus. Então Isaías, filho de Amós, mandou dizer a Ezequias: assim fala o Senhor Deus de Israel: ouvi a prece que me dirigiste a respeito de Senaqueribe, rei da Assíria. Eis o que o Senhor disse dele: a virgem filha de Sião despreza-te e zomba de ti. A filha de Jerusalém meneia a cabeça nas tuas costas, pois um resto sairá de Israel e sobreviventes do monte Sião. Eis o que fará o zelo do Senhor Todo-Poderoso. Por isso, assim diz o Senhor acerca do rei da Assíria: ele não entrará nesta cidade, nem lançará nenhuma flecha contra ela, nem a assaltará com escudo, nem a cercará com trincheira alguma. Pelo caminho por onde veio, há de voltar, e não entrará nesta cidade, diz o Senhor. Protegerei esta cidade e a salvarei em atenção a mim mesmo e ao meu servo Davi. Naquela mesma noite saiu o anjo do Senhor e exterminou no acampamento assírio 185 mil homens. Senaqueribe, rei da Assíria, levantou o acampamento e partiu. Voltou para Nínive e aí permaneceu. Em resposta a essa palavra, meditamos o Salmo 47.

0: Glória ao Pai, ao Filho e ao Espírito Santo, como era no princípio, agora e sempre. Amém. O Evangelho de Mateus, capítulo 7, entre os versículos 6 e 14. Naquele tempo disse Jesus aos seus discípulos: não deis aos cães as coisas santas, nem atireis vossas pérolas aos porcos, para que eles não as pisem com os pés e, voltando-se contra vós, os despedacem. Tudo quanto quereis que os outros vos façam, fazei também a eles. Nisso consiste a lei e os profetas. Entrai pela porta estreita, porque larga é a porta e espaçoso é o caminho que leva à perdição. E muitos são os que entram por ele. Como é estreita a porta e apertado o caminho que leva à vida, e são poucos os que o encontram. Rezemos, irmãos e irmãs, ao Senhor. Senhor nosso Deus, dai-nos por toda a vida a graça de vos amar e temer, pois nunca cessais de conduzir os que firmais no vosso amor. Por nosso Senhor Jesus Cristo, vosso Filho, na unidade do Espírito Santo. Amém. Que o Senhor nos abençoe e nos guarde, fique com Deus, meu irmão e minha irmã, e até amanhã, se Deus quiser.
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9: Da segunda epístola de São Paulo aos Coríntios, capítulo 6, versículo 10. Como pobres, mas enriquecendo muitos. Como quem nada possui, mas tendo tudo. É no interior desta palavra que vamos caminhar hoje. A lista das tribulações humanas é grande. A vida apresenta desafios, cansaços, perdas e momentos de desânimo. No entanto, São Paulo nos recorda que também é numerosa a lista das alegrias reservadas.

0: Aqueles que colocam sua confiança no Senhor. O apóstolo descreve seu ministério a partir de contrastes muito profundos. Aos olhos de muitos, sua caminhada poderia parecer marcada apenas por dificuldades e privações. Contudo, é justamente nesse cenário que ele descobre a verdadeira riqueza. Paulo compreende que a alegria do Evangelho não depende da abundância material, nem da ausência de sofrimento. Ela nasce da certeza de estar realizando a vontade de Deus e de participar da obra do reino. Por isso consegue afirmar, como pobres, mas enriquecendo muitos, como quem nada possui, mas tendo tudo. Esse olhar transforma completamente a maneira de compreender a vida. Aquilo que parece perda pode tornar-se ganho quando é vivido com amor, fidelidade e espírito de serviço. No Evangelho de Mateus, Jesus continua conduzindo seus discípulos para uma ética fundada no amor e na misericórdia. O Senhor não ensina o revide nem a violência. Convida a superar a vingança, o endurecimento e a intolerância. Seu caminho passa pelo perdão, pela paciência e pela disposição de servir. Trata-se de um desafio exigente, porque a lógica do mundo quase sempre aponta em direção oposta. Ainda assim, é no coração de Deus que encontramos a força necessária para permanecer fiéis ao Evangelho. Quem vive assim experimenta uma alegria diferente, mais profunda e duradoura. Uma alegria que não depende apenas das circunstâncias exteriores, mas da comunhão com o Senhor. Porque é no interior desta palavra que aprendemos que o verdadeiro tesouro nasce do coração que permanece fiel ao amor, mesmo em meio às tribulações.
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0: 2:15, boa tarde JF, boa tarde Minas Gerais, boa tarde Brasil, amigas, amigos ouvintes, a nossa amada e querida emissora aqui, a Catedral FM, Juiz de Fora, Minas Gerais. Hoje é terça-feira, dia 23 de junho de 2026, música, informação, entretenimento e palavra de fé e esperança na sua tarde, porque Deus assim permitiu e aqui estou mais uma vez, Deus permitindo também a audiência de todos vocês, onde quer que você esteja neste momento, em sua residência, no seu trabalho, no seu veículo, você que ouve pela internet, radiocatedraljf.com.br, em 102.3 e com toda a comodidade no aplicativo do seu celular. Juntos mais uma vez nesta tarde final dela e ainda comecinho de noite juntos. A minha companhia está valendo até logo mais às 19 horas. Já parabenizando a todos os amigos que estão completando mais um ano de vida hoje, né? Hoje, dia 23, que Deus ilumine e abençoe a vida de cada um de vocês, que esteja sendo aí um dia feliz, abençoado, fantástico e, acima de tudo, claro, eu sempre digo, sempre muito abençoado por Deus e que assim siga a vida de cada um de vocês. Tá bem? Ela já está aqui comigo porque hoje temos convidado, né? Ele já esteve aqui outras vezes, né? Convidado já, mas é de casa, eu diria assim. Vai estar com a Silvia dentro de alguns minutos. Mas deixa eu desejar boa tarde primeiramente aqui para minha companheira de trabalho, Silvia Carvalho. Fala comigo, Silvia, boa tarde.
1: Boa tarde, Adriano. Boa tarde a todos os nossos ouvintes. Tudo bem, Adriano?
0: Tá tudo bem, graças a Deus. E você?
1: Tudo bem, graças a Deus. Hoje, véspera de São João, hein, Adriano?
0: Véspera de São João, hein?
1: Isso aí.
0: É isso mesmo, bem lembrado.
1: Diga-se, diziam os antigos que seria a madrugada mais fria do ano, não é isso?
0: É, tem esse.
1: Mas tá um verão bom, né, Adriano?
0: Tá bem quente hoje, inclusive, né?
1: Foi só o inverno começar que o tempo melhorou, né?
0: Essa tarde tá bem quente, Silvia.
1: É, então hoje aí é véspera de São João aí, muitas festas aí rolando, né? Final de semana também, mês das festas juninas, dos caldos. Ontem eu tava andando na Avenida dos Andrades, tava o maior cheiro de caldo das padarias, de tudo. O pessoal tá animado mesmo.
0: É verdade.
1: É isso, né? Então hoje também temos convidados para falar sobre também um tema importante aqui do mês de junho, que é o Junho Violeta. E quem vai conversar com a gente sobre essa campanha de conscientização, de combate, né? Campanha de combate à violência contra o idoso, é uma pessoa que quase ninguém conhece, é o José Anísio da Silva.
0: É, José Anísio.
1: Tenho certeza que o José Anísio ninguém conhece, né, Adriano?
0: Mas e o Pitico?
1: Mas o Pitico todo mundo conhece, não é isso, Adriano?
0: É verdade,
1: Pitico. Então, o Pitico daqui a pouco já está aqui em nossos estúdios, daqui a pouco. Então, ele vai conversar com a gente sobre essa campanha aí do Junho Violeta e sobre, de uma forma geral aí, como é que os idosos estão em Juiz de Fora, como é que a gente vai conversar um pouquinho aí sobre esse assunto. Então, fiquem ligadinhos. É só um comercial, né, Adriano? E já estamos de volta aí, aqui com o José Anísio da Silva, o Pitico, então, que vai conversar com a gente.
0: Então, aguarda aí, amigos ouvintes, é um minutinho e já voltamos, hein? Agora são 2:19.
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0: 2:22. Estamos de volta e agora sim, Silvio e o nosso convidado Pitico. Diz aí, Silvio.
1: Então, mais uma vez, boa tarde, Adriano. Boa tarde aos nossos ouvintes. Como eu disse anteriormente, hoje estamos aqui com o José Anísio da Silva, né? Se eu disser só José Anísio da Silva, ninguém vai saber quem é, mas

0: Estamos aqui com o Pitico. Pitico, que é gerontólogo, membro da Câmara Sênior, né, ex-coordenador da Seção da Terceira Idade da AMAC e do Centro de Atenção à Saúde do Idoso. Se eu disser aqui tudo que o Pitico já fez ou faz, nós vamos passar o programa só falando das coisas que o Pitico faz, porque ele, com relação a essa questão aí dos idosos e da terceira idade, o Pitico é especialista aqui em Juiz de Fora, há mais de 30 anos aí dentro dessa área. Então ele é especialista, expert aí nessa área. Boa tarde, Pitico, um prazer receber você aqui nos nossos estúdios da Rádio Catedral.
1: Boa tarde, Silvia, muito obrigado pela oportunidade do convite. Boa tarde, Adriano, ouvintes da Rádio Catedral. É sempre bom poder falar desse assunto cada vez mais, porque ainda é um assunto que é pouco conversado, pouco visto, e a gente precisa, numa audiência como as aqui da Rádio Catedral, ampliar e chegar a mais gente, reflexões, posicionamentos em relação a nós todos que envelhecemos, e considerando que Juiz de Fora, né, Silvia, tem aí, isso oficialmente, mais de 100 mil pessoas com a idade de 60 anos e mais.
0: Praticamente 20% da população.
1: 20% da nossa população, que é uma...
0: É de idosos.
1: Consideravelmente, sim, uma cidade com muita gente idosa, e que a cidade precisa cada vez mais direcionar ações, programas, serviços para todos nós que envelhecemos e para quem já está nessa fase aí da 60, 70 anos ou mais. Então, muito obrigado pela oportunidade.
0: E é uma certeza que todos vamos envelhecer, né, Pitico?
1: Com certeza, a não ser que a gente rompa o combinado e suba antes.
0: Mas ninguém quer romper.
1: Ninguém vai romper. Vamos fazer esse trato logo de cara aqui, né? Logo de início.
0: Com certeza. Eu queria que você falasse um pouquinho sobre essa questão do Junho Violeta, que é essa campanha de combate à violência contra os idosos. Porque muita gente pensa hoje que violência é só a violência física, né, Pitico? Mas nós temos vários outros tipos de violência com o idoso hoje. Eu queria que você falasse um pouquinho sobre isso.
1: O que acontece é o seguinte, que no calendário mundial da geriatria, da gerontologia, o dia 15, semana passada, segunda-feira, é o dia mundial, como você disse no início, de conscientização sobre a violência contra as pessoas idosas. Se é um dia de conscientização, infelizmente reproduz a realidade, a existência da violência contra as pessoas idosas. E aí você muito bem colocou, Silva, vários tipos de violência. Aquela que a gente vê, que talvez seja... que salta literalmente aos nossos olhos, mas as violências ocultas, a violência da falta de respeito, a violência da iatrogenia, que é você não levar a medicação para a pessoa idosa, a violência institucional, a violência do cuidador. Infelizmente, esse tipo de crime contra as pessoas idosas, ele tem uma particularidade. O agressor, ele está próximo, ele tem um laço de consanguinidade com a pessoa idosa. O autor não é uma pessoa desconhecida da pessoa idosa. E aí, as pesquisas, né, os estudiosos, as áreas que se ocupam desses estudos, colocam isso na literatura, que os autores dessas agressões, esses vários tipos de agressões contra as pessoas idosas, têm algum laço de consanguinidade. É um filho, é um neto, é uma neta, é um cuidador profissional que é contratado também. Então a gente precisa conversar muito, e esse dia 15 de junho, ele existe no mundo inteiro, nessa rede internacional de proteção às pessoas idosas, para a gente perceber que existe e que tomemos providências, né? No sentido de proteção, no sentido de cuidado, no sentido de denúncia também a esses agressores, Silvio.
0: E você vê, assim, se existe um movimento nesse sentido, como é que você vê essa questão? Ou não?
1: Sim, não. O que tem acontecido, os meios de comunicação têm dado mais visibilidade à existência dessa situação de violência. E, infelizmente, essa violência sempre existiu, desde que o mundo é mundo, e mais recentemente está sendo recorrente o aumento de casos de violência contra as pessoas idosas. Como nós tivemos aqui em Juiz de Fora, e é bom que a gente faça justiça ao bom trabalho da Polícia Civil, que é um núcleo que atende idosos vítimas de qualquer tipo de violência, no Santa Cruz Shopping, no terceiro andar, com o Dr. Holly, né, que faz um belíssimo trabalho, e sua equipe, dando conta da apuração, de criminalizando esses autores desses vários tipos de violência contra os idosos. Então é importante que o ouvinte, guardado as vidas, às vezes a pessoa fica insegura de Existe um trabalho de garantia do anonimato dessa denúncia. Então, no caso nosso de Juiz de Fora, no Santa Cruz

0: shopping, no terceiro andar, que tem lá uma delegacia da Polícia Civil especializada, altamente habilitada para receber essas denúncias e tomar as providências cabíveis, porque atua, inclusive, segundo o que diz o Estatuto da Pessoa Idosa. O que o Estatuto da Pessoa Idosa coloca? A defesa integral do direito à vida das pessoas idosas.
1: Ô Pitico, sim. E assim, como é que as pessoas, por exemplo, os próprios familiares que às vezes convivem com a pessoa, não convivem, ou a comunidade, quais sinais que pode reconhecer essas questões de violência?
0: A gente, infelizmente, a gente naturaliza as queixas de muitas pessoas idosas. A gente toma o seguinte procedimento: ah, isso é coisa de velho, é assim mesmo. Ele sempre foi assim, sempre foi ranzinza. Diferentemente das queixas que a gente valoriza das crianças, que qualquer sinal de febre, de mudança de comportamento, de não se alimentar, a gente já aciona o sinal de alerta. Com as pessoas idosas, na sua maioria, é natural, infelizmente, a gente não valoriza, a gente não dá ouvidos a essas queixas que essas pessoas idosas colocam para nós. Então é importante ouvir essas pessoas idosas, chegar até elas e levar a sério esse tipo de reclamação ou de queixas que eles estão colocando. E aí a gente pode perceber mudança de comportamento das pessoas idosas. Pessoa idosa altera o seu humor, deixa de alimentar, fica mais calado no canto da casa, não participa, como a gente fala na roça, está mais amuado. Então, isso pode ser um sinal invisível de algum tipo de violência que essa pessoa idosa está sofrendo. Porque, como eu disse no início, a violência física que a gente vê no olho, no braço, no corpo, está ali. Mas é essa que a gente não vê, né? Qualquer tipo de violência faz mal à nossa saúde. E aí, no caso, por exemplo, das unidades básicas de saúde, onde as pessoas idosas recebem assistência, é importante que a equipe de saúde, que o profissional que atende essa pessoa idosa, esteja também atento a esses sinais de que essa pessoa idosa, minha paciente, meu paciente, estão sofrendo qualquer tipo de violência. Isso tem que ser notificado, isso tem que ser do conhecimento das autoridades públicas policiais, porque a pessoa idosa está correndo, sim, risco de morte. Né? Então, eu acho que esse comportamento, sabe, Silvio ouvintes, que a gente precisa mudar. A gente precisa dar mais atenção, repetindo, a essas queixas, a essas lamúrias, a esses lamentos que algumas pessoas idosas próximas a nós dão. E muitas das vezes a gente acha que, ah, isso é assim mesmo, isso é coisa de velho. Quer dizer, a gente não dá importância devida à dor que essa pessoa idosa está sofrendo.
1: Né? E como você disse, né, não é só a questão da violência física, essa questão que você citou aí, da questão dos remédios.
0: Claro.
1: A própria violência financeira.
0: Violência,
1: né?
0: Financeira, violência digital, dos crimes, né? Você vê, veja bem, por exemplo, os principais casos de violência digital, de golpes pela internet, têm sido as pessoas idosas. Os maiores reclamantes do PROCON local são pessoas idosas, são vítimas desses casos, porque a pessoa idosa dá intimidade a uma pessoa que nunca viu na vida. E o humilhante, a pessoa mal intencionada, ele sabe lidar, ele vai com jeitinho, vai com a educação. A pessoa idosa, muitas das vezes, por carência afetiva, alguma coisa assim, ah, sim, aí já dá a senha, já dá o número do telefone, já dá documentos pessoais, e, infelizmente, é o que acontece. E é bom que, no caso, por exemplo, Silva, de pagamento dos aposentos, do provimento do INSS, pessoa idosa não vá sozinha receber. Vá com uma pessoa da família de confiança, pessoa da família da confiança, porque às
1: confiança,
0: vezes vai,
1: né?
0: Vai com o inimigo e acaba que vai e se apropria do vencimento dele. Ou um vizinho de confiança também.
1: Que é outro, muitos, né? Casos também,
0: muitos
1: assim.
0: Casos, né? Muitos casos, desses tipos de violência serem cometidas por pessoas próximas, né? Por familiares. Essa apropriação indébita dos benefícios, não dar alimentação, maus tratos propriamente dito físico, né? A negligência na hora de remédio, da medicação, às vezes cárcere privado. Infelizmente, essa situação acontece mesmo. Eu diria a você, Silvio, e aos ouvintes, que de um modo geral, a gente deve muito às pessoas idosas nesse sentido do tratamento, do respeito, da civilidade, sabe, no amor, no afeto. Porque desde que o mundo é mundo, como eu disse, se a gente for fazer uma revisão na literatura, como as pessoas idosas, de um modo geral, merecem um tratamento diferenciado. E o quanto que essa questão do envelhecimento, ela sempre foi polêmica, sempre causou assim dificuldade na aceitação das sociedades humanas de receber o próprio envelhecimento, né? E de um modo geral, quem me diz que eu estou sendo velho não sou eu. Eu não tenho essa consciência fácil dessa aceitação. Geralmente é outra pessoa que fala: ah, você tá velho, você tá assim, tá assado. E se é velho no Brasil, parece que é um defeito, que é um demérito. Em contrapartida, essa revolução da longevidade que a gente está vivenciando,
1: então, isso,
0: né?
1: Então, eu ia te perguntar, quer dizer, ao mesmo tempo que a gente tem, não tem uma estrutura que acompanha essa mudança, né, da longevidade.
0: Perfeito.
1: Né?
0: Isso, a gente não tem, quer dizer, a gente deveria comemorar, saudar, festejar, que a gente está vivendo mais, mas em contrapartida a gente está vivendo mais, fisiologicamente, cronologicamente, mas o que que é? O que que importa viver mais e mal? O desejável, o de direito, é viver mais e melhor, com qualidade de vida, com política pública, com respeito, com convivência comunitária, né? Com atenção dentro de casa, com esse afeto familiar. Então, há toda uma desconstrução desse modelo de envelhecimento e a gente precisa construir uma nova forma de envelhecer, até porque vamos viver mais e queremos viver mais
1: e
0: viver
1: melhor,
0: mais,
1: né?
0: E melhor. Esse não é o grande desafio.
1: Viver mais, né? Por viver mais.
0: Viver, né? Mais por viver mais. Não faz sentido.
1: E as políticas públicas não acompanham, né? Muito essa questão.
0: Não
1: acompanham. Na área da saúde, na área da
0: assistência social.
1: Da,
0: né?
1: Infraestrutura, né, Petit?
0: Você vê calçadas buracadas, as quedas que causam as pessoas idosas, profissionais muitas das vezes desqualificados, preconceito existente, desrespeito no atendimento público, no atendimento privado, no atendimento particular. Eu acho que a gente precisa criar urgentemente, sabe, Silvio, uma educação para o nosso envelhecimento, coisa que a gente ainda não tem. E não é por falta de documentos, né? Que a gente tem o Estatuto da Pessoa Idosa, tem a Política Nacional do Idoso, que recomenda esses cuidados, mas são grandes desconhecidos.
1: Mas ainda são, isso que eu ia falar, ainda são muito desconhecidos.
0: Muito,
1: né?
0: Desconhecidos.
1: O Estatuto da Pessoa Idosa, ele tem uma amplitude muito grande, né?
0: Tem uma amplitude muito grande na defesa dos direitos da pessoa idosa como cidadão, como sujeito que merece respeito, merece atenção, uma cidadania civilizada. Então, assim, eu acho que o nosso processo todo, essa falta de cultura, essa falta de educação para o envelhecimento, sabe? Diante desse novo desafio, porque o mundo está envelhecendo, o Brasil está envelhecendo, Juiz de Fora já é uma cidade envelhecida, e aí? É preciso que a cidade se envolva cada vez mais com uma questão que não é particular, não é da família, é pública, como a infância é, como a adolescência é. Então, o que falta é uma sensibilização pública. E se eu estou falando em sensibilização pública, eu estou falando de envolvimento político. Há que se ter um ato, um engajamento político, no bom sentido, para que a gente tenha um envelhecimento, uma longevidade ativa, participativa, digna, respeitosa e com a elevação da nossa cultura de civilidade.
1: E essa questão também passa muito por essa conexão das gerações, né?
0: Exatamente.
1: Porque eu sei que você também defende essa parte aí dessa conexão das gerações, porque hoje em dia, quer dizer, os idosos, de certa forma, se sentem até um pouco excluídos.
0: Sim.
1: Conforme o avanço, principalmente da tecnologia, de tudo isso, né?
0: Sim.
1: Então, essa conexão com as novas gerações é muito importante e ainda há uma deficiência nesse sentido.
0: É porque é preciso que haja uma aproximação ou uma entrada de muitas das pessoas idosas nesse meio digital que a gente convive hoje. Tudo hoje é no celular, é na internet. E muitas das pessoas idosas, é grande, inclusive, Silvia, o potencial de gente analfabeta no envelhecimento. Então, a gente tem velhices e velhices. Então, é preciso que a cidade ofereça, por exemplo, curso de capacitação, de iniciação ao uso da internet, da iniciação aos usos da rede digital, para que as pessoas idosas não fiquem cada vez mais excluídas, porque o que está acontecendo é um incentivo ao contrário na exclusão das pessoas idosas que já são excluídas. Então, a rede digital está excluindo muito mais um contingente expressivo de pessoas idosas. Claro que nós temos pessoas idosas que têm um potencial econômico, intelectual, de educação diferenciado. Por isso que eu quero repetir aqui para o ouvinte: nós temos velhices e velhices, mas o contingente, como se diz, o grosso da nossa população idosa é o que está na maioria da nossa população brasileira. O contingente expressivo de gente que mal sabe ler, mal sabe escrever. Além da carência econômica para ter acesso, por exemplo, a esses instrumentos tecnológicos, de um computador, de um iPod, de um celular, entende?

0: Então, é preciso ter um direcionamento, né, urgente na atenção às necessidades das diferentes velhices que a gente tem na nossa cidade. A velhice da zona rural, a velhice que está na rua, a velhice que está nas instituições de longa permanência, a velhice que está nas universidades, enfim. Né? Eu acho que, para mim, a gente falta no município um locus, né, um lugar onde essas políticas possam estar concentradas e possam estar sendo
1: desenvolvidas. Um trabalho integrado.
0: Um trabalho integrado, que é fundamental. Porque que futuro a gente vai ter se a gente persistir nesse descaso, nessa indiferença que não é de hoje, que não é só de Juiz de Fora, do Brasil, em relação a quem construiu o país, quem construiu a cidade, quem pode e deve continuar construindo o país e continuar construindo a nossa cidade.
1: Então, né? Você acha que o caminho realmente é essa questão da integração dos diversos setores?
0: Diversos setores, Silvia, e essa solidariedade intergeracional, promover atividades com jovens, crianças, adultos, idosos, porque para perceber para que essa vivência do envelhecimento, ela tem uma consciência o quanto antes de saber a criança, o jovem, adolescente, o adulto, que ele vai envelhecer e que envelhecer faz parte dessa trajetória. E essa solidariedade intergeracional é importante porque a criança, por exemplo, vai ter a orientação, a direção, a fala dos mais experientes e, por outro lado, os mais experientes terão a escuta, serão ouvidos. O que falta para muitas pessoas idosas é escuta, dentro de casa, num restaurante, num ambiente familiar, num ambiente de trabalho.
1: E essa, voz, né? Ter voz, né?
0: Exatamente. Esse isolamento social traz doenças sérias a todos nós. Uma depressão, pensamentos negativos. Então é importante criar escutas na cidade, pontos de encontros geracionais para todo mundo falar de si, do bairro, do clube, agora falando da Copa do Mundo, enfim. E a gente tá ficando muito ilhado, cada um na sua bolha, e não se comunica, não se fala, aumenta o preconceito,
1: ele gosta,
0: né?
1: Ele gosta de conversar, de trocar uma ideia, né, Putico?
0: Ser ouvido, né?
1: Todo mundo gosta,
0: Todo mundo gosta,
1: uma boa conversa, né?
0: Vale.
1: Não é? Então eu queria, nós temos muito mais assuntos para tratar aqui, mas o tempo hoje não nos permite, mas eu sei que o Putico vai estar logo com a gente aí, desvendando aí outras situações aí desse mundo da terceira idade aí. Nem, a gente usa terceira idade ainda, Putico, ou não?
0: É, usa terceira idade, mas esse termo eu questiono muito. Eu gosto de falar pessoa idosa ou até velho, mas se eu falar velho aqui, todo mundo vai desligar aí da Rádio Catedral. Então, por causa do politicamente correto, a pessoa idosa.
1: Eu tenho certeza que o Putico ainda tem muitos assuntos para tratar com a gente aqui, vai voltar aqui outras vezes. Muito obrigada, Putico, pela sua disponibilidade aí sempre com a Rádio Catedral e e parabéns aí pelo trabalho que você desenvolve. Putico também tem aí. Queria que você falasse um pouquinho sobre o seu trabalho também aí, suas redes sociais.
0: A gente tem eu e a Rose, neuropsicopedagoga, nós temos um canal no YouTube chamado Longevidades, que você aí já pode acionar. Temos também uma coluna dominical, né? Todo domingo no Jornal da Cidade, que o espaço é Pessoa Idosa e a Cidade. E estamos vivenciando, entrando cada vez mais, sabe, Silva, né, nesse mundo digital, para esse assunto ganhar mais proporção no sentido de crítica, de reflexão. A gente precisa cada vez mais falar desse assunto, que é um assunto nosso, de uma forma leve, de uma forma ponderada, equilibrada, porém também científica. Desmistificar um pouco de que envelhecer é sim uma conquista e é um privilégio, com certeza. Perdas e ganhos a gente tem em toda a fase da nossa vida, e não
1: isso
0: só
1: aí, no
0: envelhecimento.
1: Isso aí, o negócio é envelhecer,
0: né,
1: bem com a cabeça boa, né, Pitinho?
0: Exatamente,
1: é isso aí.
0: Com certeza.
1: Muito obrigada, viu, Pitinho?
0: Eu que agradeço, viu, tá? Silvio, mais uma vez, tenho você uma grande gratidão, agradeço pela oportunidade, ao Adriano e aos ouvintes aí, nos honraram com a audiência. Muito obrigado a todos.
1: Adriana, com você.
2: Ok, são 2:41.
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0: 2h58. A aproximação de uma frente fria sobre o sudeste aumenta a nebulosidade nos próximos dias. As informações com Silvia Carvalho.
1: Em toda a região. Em Juiz de Fora, os termômetros podem chegar aos 24 graus. A partir de amanhã, a aproximação de uma frente fria sobre a região sudeste aumenta a nebulosidade e traz possibilidade de chuva isolada. O sistema deve permanecer estacionado entre o estado de São Paulo, o sul de Minas e o Triângulo Mineiro, influenciando também o tempo na Zona da Mata. Nesta quarta-feira, o céu segue parcialmente nublado, com chance de pancadas isoladas de chuva. As temperaturas ficam entre 14 e 24 graus. Já na quinta-feira, a previsão indica um dia com muitas nuvens e também possibilidade de chuva isolada. Na sexta, a nebulosidade diminui gradativamente. O céu permanece entre nublado e parcialmente nublado, ainda com chance de chuva isolada.

0: Queridos irmãos e irmãs, romeiros e romeiras de Nossa Senhora, presentes hoje aqui no santuário, 15 horas, momento da nossa consagração. Então convidamos você para rezar conosco. E estamos alegres, felizes, porque muitas rádios espalhadas por todo o nosso Brasil, neste momento, entram em sintonia conosco através da Rádio Aparecida para a consagração a Nossa Senhora. As emissoras interrompem as suas programações normais e abre-se espaço para rezar aqui do santuário. São mais de 65 cidades que neste momento estão sintonizadas e rezando conosco. Vou citar apenas algumas cidades: Tubarão, São Lourenço, Ponta Grossa, Tefé, Coari, Jataí, Oeiras, Presidente Prudente, Porto Nacional, Casa Branca, Foz do Iguaçu, Uberaba, São Paulo, Monjolos, Goiânia, São Luís dos Montes, de Montes Belos, Ubiataba, Ipameri e assim tantas outras que neste momento estão rezando conosco. Nós formamos esta grande família, filhos e filhas queridos de Nossa Senhora, e paramos um pouquinho das nossas atividades porque queremos nos consagrar à Mãe de Jesus e à Nossa Mãe. E nós rezamos em nome do Pai, do Filho e do Espírito Santo.
1: Amém.
0: O anjo do Senhor anunciou a Maria,
1: e ela concebeu do Espírito Santo.
0: Eis aqui a serva do Senhor,
1: faça-se em mim segundo a vossa palavra.
0: E o Verbo se fez carne
1: e habitou entre nós.
0: Ave Maria.

0: Maria, cheia de graça, o Senhor é convosco. Bendita sois vós entre as mulheres, e bendito é o fruto do vosso ventre, Jesus.
1: Santa Maria, Mãe de Deus, rogai por nós, pecadores, agora e na hora de nossa morte. Amém.
0: Rogai por nós, Santa Mãe de Deus.

mensagem para esta nossa tarde, para você que está aqui e para você que através do rádio está unido conosco. Estamos nós aqui no santuário, juntinhos de Nossa Senhora, mas Nossa Senhora também está aí muito pertinho de vocês, porque é a mãe que cuida de nós, ela que cuidou tão bem de Jesus. Ela cuida de você, cuida da sua família, cuida dos nossos enfermos, doentes, tanta gente sofrendo neste momento, seja nas suas casas, nos leitos, seja também no leito dos hospitais. Nossa Senhora não é indiferente, não. Esta mãe que faz presente, se faz presente na vida de cada um de nós. E como mãe, ela continua intercedendo. Meu filho, faça alguma coisa por esta pessoa. É isso que ela está pedindo agora por você. Faça, meu filho, alguma coisa por esta pessoa. Assim como ela pediu lá naquela festa de casamento, ela percebeu ia faltar o vinho estava acabando. E ela foi lá e percebeu, e chegou perto do seu filho, ela foi ao encontro daquele que poderia resolver. E ela vai pedir para ele: meu filho, faça alguma coisa por essa família. Faça alguma coisa. E Jesus atendeu o pedido da mãe. E acabou transformando a água em vinho, para que a festa não acabasse, mas que a festa continuasse. E aquela família não ficasse com vergonha, porque faltou vinho, estragou a festa. E a Mãe Salvadora estava lá, intercedendo e pedindo por nós. É isso que ela faz. Meu filho, faça aquilo que a minha filha, que o meu filho está pedindo para você. E se tem uma coisa que Nossa Senhora pede para nós, é para que a gente tenha um coração semelhante ao coração do seu filho Jesus. Por isso que a Igreja colocou para nós esse mês de junho, o mês todo ele dedicado ao coração de Jesus. Já tivemos a festa do Sagrado Coração, mas todo este mês nós somos convidados a olhar para o coração bondoso de Jesus. É a nossa devoção que nós temos para com ele, e as nossas orações, e o que nós precisamos pedir para Jesus neste mês de junho. Jesus, mude o meu coração. Se for preciso, Jesus, arranque de mim esse coração duro, difícil, pesado, rancoroso, maldoso. Tire de mim, Jesus, este coração e coloque o seu coração no meu. Ah, meu irmão, minha irmã, é isso que Nossa Senhora espera de você. Que você tenha o coração do seu filho Jesus. É isso que ela está pedindo, para que Jesus transforme, assim como transformou a água em vinho, ele possa transformar o nosso coração, muitas vezes maldoso, ele possa transformar num coração bom. Num coração bom. Para que a gente possa dar continuidade a missão de Jesus. E a missão de Jesus foi passar pelo mundo fazendo bem.

Essa é a missão nossa. Nós não temos outra coisa a fazer aqui no mundo a não ser fazer o bem. Então faça o bem, em primeiro lugar para você mesmo. Você precisa querer bem você e fazer bem para você, se cuidar. Cuide bem da sua vida, da sua saúde. Muitas vezes a gente não cuida, não. A gente lembra da saúde quando fica doente. E precisamos cuidar da nossa saúde. Então queira bem você. Cuide de você para ser uma pessoa boa, agradável. Que todo mundo te queira bem, goste de você. Não seja uma pessoa antipática, chata, que ninguém quer saber. Que todo mundo afasta de você. Isso não é ter o coração de Jesus. Quem tem o coração de Jesus, une, agrega e faz o bem. Então tenha o coração de Jesus em você, para você querer bem você. E querendo bem você, aí fica muito fácil você também querer bem a sua família. Queira bem a sua família, meu irmão, minha irmã. É a família que você tem. Quanta coisa boa você tem, a sua família tem. Quanta coisa boa. Não fica olhando só do lado negativo, não. Olha o lado bonito, positivo. Quanta coisa boa vocês têm. Não seja negativo, não. Achando só defeito. Tem muita coisa boa. Então olhe o lado bom, positivo que você tem, que a sua família tem, e ajude a sua família a ser cada vez melhor. Não fique esperando que os outros te ajudem, não. Dê você o primeiro passo. Ajude você a ter uma família mais feliz e mais abençoada. Que Jesus possa estar presente dentro da sua casa, através de você. Eu sou a presença bondosa, amorosa do coração de Jesus aqui dentro de casa para minha família. E o coração de Jesus é tão bom que ele não fica fechado dentro de casa. Quando você abre a porta, a janela, você vê que tem gente ao seu redor. E para essas pessoas também, para os seus vizinhos, você precisa ser o coração de Jesus. Fazer o bem para os seus vizinhos, querer bem. E depois o coração é tão bondoso, tão bom, que você também vai para o seu trabalho. E lá no seu trabalho você encontra os seus companheiros e companheiras. Seja você ali dentro do seu trabalho uma presença bondosa do coração de Jesus. Ele passou fazendo bem. Faça bem aquilo que você faz. E ajude o seu grupo de trabalho a ser um grupo unido. E que o ambiente ali dentro seja um ambiente gostoso, agradável. Que um possa sentir falta do outro. Eu senti sua falta porque você não veio ontem. Para a gente não dizer graças a Deus que você não veio. Que tristeza, né, gente? Que tristeza. A gente dê graças a Deus porque o outro não veio. Isso é não ter o coração de Jesus. Quem tem o coração de Jesus, une, agrega, faz, transforma o ambiente que muitas vezes é pesado e transforma num ambiente bom. Esse é o desafio que nós temos nesse mês de junho. E é isso que Nossa Senhora pede para nós. Você aqui no santuário e você na sua casa através do rádio, rezando, pedindo aí as bênçãos de Deus e a proteção de Nossa Senhora. Vamos agora dar a bênção da água. Você que está aqui no santuário tem água para benzer, e certamente você aí na sua casa já arrumou a sua vasilha com água. Pega lá na geladeira a sua vasilha com água. Vamos dar a bênção. E depois dessa água abençoada, quando a sua família chegar em casa, dê um pouquinho dessa água benta para todos. Dê um pouquinho. Essa água que é remédio para curar as nossas enfermidades. Então, peça, e agora nós vamos rezar para que Deus então abençoe esta água que você está apresentando. Deus eterno e todo-poderoso, quisestes que pela água, fonte de vida e princípio de purificação, as nossas almas fossem purificadas

0: recebessem o prêmio da vida eterna. Abençoai esta água para que nos proteja e renovai em nós a força de vida de vossa graça, a fim de que nos livre de todos os males e possamos nos aproximar de vós com o coração puro e receber a vossa salvação, e que ela recorde a água do nosso batismo como fonte que jorra para a vida eterna. Abençoai, ó Deus Todo-Poderoso, esta água que nós apresentamos, em nome do Pai, do Filho e do Espírito Santo.
1: Amém.
0: A água já está abençoada. E agora você que está aqui no santuário, olhando para a imagem de Nossa Senhora, e você aí na sua casa, Nossa Senhora está olhando para você. Consagre a sua vida a ela. Consagre a sua família. Vamos fazer a nossa consagração. Ó Maria Santíssima, pelos méritos de nosso Senhor Jesus Cristo, em vossa querida imagem de Aparecida, espalhais inúmeros benefícios sobre todo o Brasil. Eu, embora indigno de pertencer ao número de vossos filhos e filhas, mas cheio do desejo de participar dos benefícios de vossa misericórdia, prostrado a vossos pés, consagro-vos o meu entendimento, para que sempre pense no amor que mereceis. Consagro-vos a minha língua, para que sempre vos louve e propague a vossa devoção. Consagro-vos o meu coração, para que depois de Deus vos ame sobre todas as coisas. Recebei-me, ó Rainha incomparável, vós que o Cristo crucificado deu-nos por mãe, no ditoso número de vossos filhos e filhas. Acolhei-me debaixo de vossa proteção, socorrei-me em todas as minhas necessidades, espirituais e temporais, sobretudo na hora de minha morte. Abençoai-me, ó celestial cooperadora, e com vossa poderosa intercessão, fortalecei-me em minha fraqueza, a fim de que, servindo-vos fielmente nesta vida, possa louvar-vos, amar-vos e dar-vos graças no céu, por toda a eternidade. Assim seja.

0: E agora a bênção para você que está aqui e você lá na sua casa rezando conosco pelo rádio. O Senhor esteja convosco.
1: Ele está no meio de nós.
0: Pela intercessão de Nossa Senhora Aparecida, Rainha, Padroeira do Brasil, Mãe de Jesus e Nossa Mãe, desça sobre você, sobre a sua família, a sua cidade, a bênção de Deus Todo-Poderoso, o Pai, o Filho, o Espírito Santo.
1: Amém.
0: Amém. E Nossa Senhora merece uma salva de palmas, né, gente? E assim agradecemos você que cedeu esse espaço do seu dia para rezar, para agradecer. Como é bom a gente rezar. Vamos agradecer a Deus e que a sua tarde continue protegida com as bênçãos de Deus e com a proteção de Nossa Senhora. E o nosso cântico final.

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1: Quatro horas. A campanha Juiz de Fora Solidária no Frio ganhou um novo reforço para ampliar a arrecadação de donativos destinados às pessoas em situação de vulnerabilidade social durante o inverno. As informações com Silvia Carvalho.
2: O shopping Jardim Norte passou a integrar a mobilização e agora funciona como ponto de coleta de cobertores, meias, toucas, luvas e luvas em bom estado. A caixa para recebimento das doações está instalada no piso L2, próximo ao espaço de arte, facilitando a participação de clientes, lojistas e visitantes que desejam colaborar com a iniciativa. Coordenada pela Secretaria Especial de Direitos Humanos de Juiz de Fora, a campanha segue até o dia 30 de setembro e já está beneficiando famílias e pessoas atendidas por entidades assistenciais da cidade. As doações são encaminhadas por meio das instituições que integram a Mesa da Cidadania, rede que reúne organizações de assistência social do município. A população é convidada a continuar contribuindo. Além do Shopping Jardim Norte, as doações podem ser entregues na sede da Prefeitura, na Avenida Brasil, na Casa da Mulher, que fica na Avenida Garibaldi Campinho, 169, no Vitorino Braga, das 7:30 da manhã às 5 da tarde, na Secretaria Especial da Igualdade Racial, na esquina da Rua Alfred com a Avenida Rio Branco, das 8 da manhã às 6 da tarde, e também na Aquabox, na Rua Ângelo Falso, número 100, no centro, embaixo do viaduto Augusto Franco, das 9 da manhã às 6 da tarde.

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É esse o objetivo maior da Rádio Catedral. 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Nós precisamos agora melhorar os estúdios da Rádio Catedral. 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Por exemplo, as pessoas que se tornaram membros da Associação Nossa Senhora do Carmo receberam no mês de outubro o escapulário de Nossa Senhora do Carmo. Agora, para dezembro, nós vamos também fazer mais um mimo para você que se tornar amigo colaborador ou membro da Associação Nossa Senhora do Carmo nos meses de outubro, novembro e dezembro. E aqueles que estão já são amigos colaboradores, que agora se tornam membros dessa associação desde o início. 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É só ligar para a Solange de segunda a sexta, de 8 às 17 horas, atenção, de segunda a sexta, de 8 às 17 horas, que ela vai dar a chave Pix da rádio. 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

Agora, para você que é amigo colaborador, ouvinte, ou que vai se tornar amigo colaborador, vamos fazer uma oração bonita que o Dom Gil passou para nós. É o ofício parvo de Nossa Senhora do Carmo. Ele diz que a avó dele ensinou para ele. Então, não tem nenhum autor aqui. É uma oração que é colocada sobre Nossa Senhora, colocada nas famílias. E Nossa Senhora do Carmo, então, interceda por nós. Música.

Coloque a mão no seu peito. Coloque a mão sobre a sua carteira de trabalho. Coloque a mão agora sobre a receita médica. Nós vamos orar. Em nome do Pai, do Filho e do Espírito Santo. Amém. Virgem do Carmo, vós não permitais que eu viva e nem morra em pecados mortais. Em pecados mortais eu não hei de viver nem morrer, que a Virgem do Carmo me há de valer. Me há de valer com o seu rosário, pois eu tenho tido o seu escapulário. Seu escapulário com o qual me armo, salvação promete para todo o Carmo. Para todo o Carmo sois advogada, mãe dos carmelitas sempre venerada. Sempre venerada pelos carmelitas, houve quem movesse graças infinitas. Graças infinitas também todos damos a Deus vosso Filho, a quem confessamos. A quem confessamos como Redentor, que reuniu o mundo com seu grande amor. Com seu grande amor, Deus na Conceição nos criou sem culpa, bela sem senão. Bela sem senão, Mãe do Sumo Bem, levai-nos à glória para sempre. Amém. Que Nossa Senhora do Carmo possa abençoar a todos vocês, sobretudo os amigos colaboradores, os ouvintes, os anunciantes dessa emissora. Em nome do Pai, do Filho e do Espírito.

0: poder cantar.
1: Eu estou passando para pedir a sua compreensão e que você se torne amigo colaborador da Rádio Catedral. Divulgue essa mensagem para todas as pessoas que você conhece. E no dia 1º, às 19 horas, sexta-feira, nós estaremos celebrando solenemente os 20 anos de fundação da Rádio Catedral. Há 20 anos atrás, nós estávamos indo ao ar pela primeira vez, em período experimental. E que Nossa Senhora, Nossa Senhora do Carmo, Santo Antônio, possa abençoar poderosamente essa emissora que faz toda a diferença na vida do juiz forano, na vida dos entornos da cidade de Juiz de Fora. Então você de perto e você de longe são pessoas que poderão muito bravamente escutar a palavra de Deus, escutar o evangelho, escutar a compreensão. Penso que foi o programa na semana passada. Foi muito bonito, um programa que abriu a cabeça e que ajudou o católico, o evangélico, o espírita a entender cada vez mais a palavra de Deus. É uma pergunta que as pessoas dizem: os poderes que Jesus deu aos apóstolos foi somente para os apóstolos? Olha, claro que não. Os poderes que Jesus deu aos apóstolos foram para eles e para os sucessores deles.

0: dele, dos apóstolos, até a sua vinda gloriosa. Em 1 Coríntios, capítulo 11, versículo 26, está escrito: assim, todas as vezes que comeis desse pão e bebeis desse cálice, lembrais a morte do Senhor até que ele venha. Eu estou convosco todos os dias até o fim do mundo, diz São Mateus, capítulo 28, versículo 20. Então é muito importante você saber, conhecer, entender a Bíblia, a palavra de Deus. Quando fala vocês, o que está se referindo? Estarei convosco, estarei com vocês, darei poderes a vocês. A palavra vocês se refere na Bíblia, no Novo Testamento, aos apóstolos e aos sucessores dos apóstolos. Somente assim Jesus pode cumprir sua promessa de estar com eles até o fim do mundo. Como Jesus está conosco até o fim do mundo? Através dos sucessores dos apóstolos, que são os bispos. E os bispos, colaborando com os bispos, os padres, os presbíteros, né? O nome chique do padre é, de gala, é presbítero, mas no dia a dia é chamado de pai ou de padre. Pai e padre é a mesma coisa, que quer dizer pai espiritual. E os diáconos, bem como as lideranças católicas. Então, você que é liderança católica, você está dentro, cara. Você está dentro. Você faz parte desse vocês que Jesus diz, tá? Atualmente, quem são os responsáveis para guiar o povo de Deus? Atualmente, os responsáveis são os bispos em primeiro lugar, são sucessores dos apóstolos, ajudado pelos presbíteros, pelos diáconos e, claro, pelas lideranças. Então, você que é catequista, olha que coisa bonita, você prepara, você é aquela voz como João Batista, que prepara os caminhos do Senhor, que prepara o coração da criança para que essa criança possa seguir os caminhos do Senhor. É mole? É bonito demais, não é? Lindo, é especial. Preparar as crianças. João é a voz que clama no deserto: aplainai os caminhos do Senhor. E nós queremos então que a voz dos catequistas, e são de verdade esses que aplainam os caminhos do Senhor. Está chegando aí o mês de agosto. Agosto também celebra o dia do catequista. Mas atenção, sexta-feira, 1º de julho, é o dia que nós, eu e o Padre Expedito, estaremos na Catedral Metropolitana celebrando com você e para você esse dia tão especial. Né? Qual dia? O dia dos 20 anos de fundação da Rádio Catedral Metropolitana, da Rádio Catedral da Arquidiocese de Juiz de Fora. Outra pergunta: temos algum caso na Bíblia em que se fala da transmissão de poderes? Sim, temos o caso de Tito e Timóteo, que receberam e transmitiram poderes mediante a imposição das mãos. Por isso o bispo impõe as mãos sobre os sacerdotes, sobre os diáconos, e os bispos impõem as mãos sobre o padre, que é sagrado bispo. 2 Timóteo 1,6 diz assim: por esse motivo eu te exorto a reativar a chama do dom de Deus que recebestes pela imposição das minhas mãos. 1 Timóteo 5,22 diz: ninguém imponha as mãos inconsideravelmente, para que não venhas a tornar-te-se cúmplice dos pecados alheios. Então, por isso, tem todo um trabalho quando o camarada vai ser ordenado padre, diácono, porque bispo, porque impor as mãos indevidamente é muito triste, muito ruim para a igreja, tá? Eu deixo para você aqui um abraço, aprendizado, Bíblia na mão, missão no coração, e eu vou nessa, porque às 21 horas eu volto.
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0: O som de Detonautas, o dia que não terminou, agora 4h23.
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1: 4:25. O Jardim Botânico da Universidade Federal de Juiz de Fora está com inscrições abertas para visitas mediadas nos meses de agosto e setembro. As informações com Silvia Carvalho.
2: Ao todo, são 68 vagas gratuitas destinadas a escolas e grupos institucionais de Juiz de Fora e de outras cidades da região. As visitas são realizadas por estudantes da UFJF e acontecem de terça a sexta-feira, nos períodos da manhã, das 8 às 11, e à tarde, da 1 às 4 da tarde. Podem participar instituições de ensino, grupos de terceira idade, pacientes de unidades básicas de saúde e outras organizações. O transporte até o local fica sob responsabilidade dos próprios grupos. Durante a visita, os participantes têm a oportunidade de conhecer um importante fragmento de Mata Atlântica, além de explorar espaços voltados para a educação ambiental, galerias de arte, lagos e áreas de observação da biodiversidade. O Jardim Botânico oferece 4 roteiros temáticos. O percurso Grandes Grupos Vegetais é voltado para participantes a partir de 14 anos. Já os roteiros Etnobotânica e Relações Ecológicas atendem públicos a partir dos 10 anos. Para as crianças, a opção é o roteiro Contos e Lendas da Floresta, que utiliza histórias e personagens do imaginário brasileiro para abordar temas ambientais e culturais. Também é possível que o responsável pela turma organize um percurso livre, sempre acompanhado por monitores do jardim. O agendamento deve ser feito pelo site ufjf.br/jardimbotanico. ufjf.br/jardimbotanico.
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1: Agora sim, são 4:27, hoje estamos aí com a programação um pouquinho atrasada, nossa música e cultura entra no ar e vamos então seguindo, o programa termina daqui a pouco, ainda tem Cine Music, então se liga aí na nossa programação. Bem, com produção de João Xavier, um dos grandes nomes do samba romântico brasileiro é Benito de Paula. Dono de um estilo único, o artista se destacou por misturar samba, piano e influências da música latina e do jazz, criando uma identidade própria que o transformou em um dos músicos mais populares das décadas de 70 e 80. Com uma carreira de mais de 5 décadas, suas canções continuam emocionando diferentes gerações. Como curiosidade, Benito de Paula foi um dos responsáveis por popularizar o chamado samba joia, estilo que aproximou o samba tradicional de sonoridades mais modernas. Em 2024, sua trajetória foi celebrada com uma série de homenagens e projetos especiais ao lado de seu filho, Rodrigo Veloso, mantendo viva sua contribuição para a música brasileira. O primeiro destaque é Charlie Brown.

lançada em 1981, inspirada no personagem das histórias em quadrinhos de Charles Schulz. A música se tornou um dos maiores sucessos do cantor e apresenta uma mensagem de amizade e solidariedade. Como curiosidade, apesar do título remeter ao personagem, a canção possui uma temática própria e é considerada um dos maiores clássicos da MPB.

Agora são 4:33. Benito de Paula no Música e Cultura de hoje. Na sequência, Retalhos de Cetim, de 1973, consolidou.

o artista nacionalmente. A música retrata as lembranças de um amor vivido durante o carnaval e se tornou uma das composições mais importantes do samba romântico brasileiro. Décadas após seu lançamento, continua sendo presença constante em rodas de samba e regravações.

Agora são 4:37. Benito de Paula no Música e Cultura desta tarde de terça-feira. O terceiro destaque é Do Jeito que a Vida Quer, lançado em 1976. Com uma mensagem otimista e de aceitação dos caminhos da vida, a música tornou-se um dos maiores sucessos de sua carreira. Como curiosidade, a canção foi regravada por diversos artistas e permanece extremamente popular entre os admiradores da música brasileira.

Agora são 4h41. Você está curtindo aí Música e a Cultura com Benito de Paula. Fechando a seleção Ah, Como Eu Amei, de 1981. Traz uma interpretação carregada de emoção e romantismo, características marcantes do artista. A música se consolidou com uma das baladas mais queridas de seu repertório e evidencia a capacidade de Benito de Paula de unir samba e canção romântica de maneira singular.

0: 15 minutos faltando para as 5 da tarde, com uma trajetória marcada por originalidade, talento e sucessos inesquecíveis, Benito de Paula permanece como uma das figuras mais importantes da música popular brasileira, mantendo vivo um legado que continua encantando fãs de todas as idades. Aí então, música e cultura de hoje, com produção de João Xavier, que volta amanhã também aqui na nossa programação. Agora é 15 para as 5.
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8: 12 minutos, faltando para as 5 horas da tarde, tem dica de livro, tem dica de leitura com produção de João Xavier. Se você gosta de livros sobre espiritualidade cristã, hábitos cotidianos e a presença de Deus nas pequenas coisas da vida, a dica é o livro Liturgia do Ordinário, Práticas Sagradas na Vida Cotidiana, escrito por Tish Harrison Warren. A obra convida o leitor a enxergar a rotina sob uma nova perspectiva, mostrando que os momentos mais simples do dia a dia também podem ser espaços de encontro com Deus. Em vez de associar a vida espiritual apenas a experiências extraordinárias, a autora destaca que o sagrado está presente nas atividades mais comuns e aparentemente insignificantes. Ao longo dos capítulos, Tish Harrison Warren transforma ações como arrumar a cama, escovar os dentes, perder as chaves ou enfrentar conflitos familiares em oportunidades para refletir sobre fé, graça, arrependimento, comunhão e esperança. Cada prática cotidiana é relacionada às disciplinas espirituais.

Rituais e a elementos da vida cristã, revelando como os hábitos moldam nosso coração e nossa forma de viver. Com uma linguagem sensível e acessível, a autora desenvolve uma teologia prática para a vida comum, mostrando que a espiritualidade não está separada da rotina, mas se manifesta justamente nela. A obra incentiva o leitor a perceber que Deus está presente tanto nos grandes acontecimentos quanto nos detalhes mais simples da existência. Liturgia do Ordinário é uma leitura recomendada para quem deseja viver a fé de forma mais autêntica e consciente, encontrando significado e propósito nas pequenas tarefas do cotidiano. É um livro que nos lembra que a vida comum também pode ser um espaço de adoração, transformação e encontro com Deus. Tá, então, a dica de hoje do nosso Café com Letras é o livro Liturgia do Ordinário, Práticas Sagradas na Vida Cotidiana, escrito por Tish Harrison Warren. Agora, faltando 9 minutos para as 5 horas.

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1: Cinco minutos faltando para as 5 da tarde e já nos aproximando do finalzinho desta tarde de terça-feira. Vamos encerrar o programa de hoje com o Meditando entre Amigos. E amanhã a gente apresenta aqui o nosso Cine Music, tá bem? Então tivemos aí um pequeno atraso aqui na programação. Então amanhã rola para você aqui, encerrando o programa. Eu desejo boa tarde para Isabel Paulina dos Santos. Ela é moradora do bairro Santa Cecília, ligada aqui na nossa emissora. Obrigado a Isabel Paulina dos Santos. E também o Elias Edmar Peters, é do bairro Industrial, Zona Norte. Um abraço aí ao Elias Edmar Peters. Obrigado pela audiência. Meditando entre amigos, histórias, mensagens e parábolas. Vaso quebrado. Era uma vez, num depósito de vasos quebrados, ninguém se importava com eles. Eles mesmos não se importavam por estar quebrados. Ao contrário, quanto mais quebrados ficavam, mais eram respeitados pelos outros. Um dia, por engano, um vaso inteiro foi parar no meio deles. Mas, por ser diferente dos demais, ele foi rejeitado. Justo ele, que tinha uma necessidade miserável de ser aceito. Tentou se aproximar dos vasos menos danificados, aqueles que tinham apenas a boca rachada, mas não deu certo. Depois, tentou se aproximar dos vasos que tinham apenas um pequeno furo, mas também foi repelido. Tentou uma terceira vez, mas também não adiantou. Resolveu então arranjar umas brigas, esperando conseguir uma trinca ou, quem sabe, com um pouco de sorte, até um quebrado bacana. Mas, naquele lugar, ninguém tinha força bastante para isso. Se algum vaso quisesse se quebrar, tinha que fazer isso sozinho. E foi isso mesmo que ele fez. E assim, conseguiu o que queria: ser aceito no clube dos vasos quebrados. Mas a felicidade não durou muito, porque logo ele começou a se incomodar com outra necessidade, a de ser respeitado pelos demais vasos quebrados. Para isso, teve que ir se quebrando, e se quebrou em tantos pedaços que voltou ao pó. E assim deixou de ser vaso. É muito comum as pessoas serem influenciadas por outras, tanto que perdem sua própria identidade. Você mesmo, provavelmente, tomou alguma decisão influenciado por outras pessoas. E quantas vezes não se arrependeu? Portanto, pense e valorize o vaso que é, seja como for.

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0: 5:16. Boa tarde, Silvia Carvalho.
1: Boa tarde, Adriano de Souza, e a você, ouvinte da Rádio Catedral.
0: Terça-feira, 23 de junho de 2026. Você confere nesta edição.
1: Auxílio Reconstrução chega a mais de 7 mil famílias.
0: Museu Mariano Procópio celebra 105 anos.
1: Festas juninas impulsionam expectativa de vendas do comércio em Juiz de Fora.
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1: 5:17.
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2: O auxílio reconstrução já beneficiou mais de 7 mil famílias de Juiz de Fora e Ubá. Nesta segunda-feira, 185 famílias foram contempladas com o pagamento de R$ 7.300 em parcela única. Outros 437 pagamentos estão programados para a próxima quarta-feira.
1: Com a nova etapa de liberações, o benefício alcançará 7.084 famílias dos municípios de Juiz de Fora e Ubá, totalizando um investimento de aproximadamente R$ 51.700.000.
2: O auxílio reconstrução é destinado a famílias que tiveram perdas materiais ou danos nas residências devido às enchentes, enxurradas e deslizamentos de terra registrados durante o período chuvoso. O benefício é pago em parcela única pela Caixa Econômica Federal e depositado diretamente na conta do beneficiário, sem necessidade de comparecimento à agência bancária.
1: Para receber o valor, é necessário que o responsável familiar confirme os dados cadastrais no portal do cidadão, utilizando a conta gov.br. Segundo o Ministério da Integração e do Desenvolvimento Regional, a confirmação é indispensável para a liberação do pagamento.
2: Os cadastros podem estar em diferentes situações, como em análise, habilitados para recebimento, com pendências de informações ou até cancelados pelo próprio cidadão para correção de dados.
1: Em caso de dificuldades de acesso ao sistema, o governo federal disponibiliza atendimento por meio do chat da plataforma gov.br. Famílias que já validaram os dados e ainda não receberam o benefício devem procurar a Caixa Econômica Federal para verificar possíveis pendências cadastrais.
2: O Museu Mariano Procópio celebra nesta terça-feira, dia 23, seus 105 anos de história com uma programação especial e gratuita. As comemorações começaram hoje com a distribuição de cartões postais comemorativos para os 105 primeiros visitantes que passaram pelo museu a partir das 9 da manhã.
1: De acordo com a diretora do museu, Ana Werneck, o espaço é um dos mais visitados do Brasil.
3: O Museu Mariano Procópio é um museu dos mais visitados do Brasil, né? Ele apresenta um índice enorme de visitantes e, apesar de terem visitantes de fora da cidade, a gente viu que a maioria, através de pesquisas que a gente realizou, a gente viu que a maioria desses visitantes são da própria cidade, do entorno aqui do museu. E é muito importante que isso aconteça, pois o museu está ali para a comunidade, né? Ele existe para a comunidade, ele existe para que as pessoas usufruam desse museu. Então, a gente fica muito feliz e tenta sempre basear as nossas programações pensando toda vez nessa comunidade do museu.
2: Ana Werneck também destaca que o parque é um dos espaços mais visitados do museu, mas os 70 mil itens do acervo precisam ser valorizados.
3: A maior visitação do museu é para a área do parque. E o que a gente tem tratado, assim, em outras gestões passadas também, é tentar trazer esse público que visita e que usufrui do parque para que conheça o museu também. O museu tem aí cerca de 70 mil itens, numa variedade, numa riqueza, né, de seus itens, suas épocas e diferentes épocas, diferentes estilos, né, e tipologias também. Então, a gente tem feito muito das nossas ações, tem sido nesse sentido. E essa oficina, por exemplo, que vai ser feita, essa visita, né, na reserva, na parte de técnica do acervo, é muito para isso, é para mostrar um pouco dessa, dar ali uma visão assim, do que o museu tem a oferecer para o visitante.
1: A diretora do museu fala ainda sobre a programação dos 105 anos do espaço.
3: Para essa semana, nós preparamos aí uma programação intensa, em que quase todos os dias a gente vai ter uma coisa diferente, proporcionando aí uma possibilidade de comemoração junto à população. Na quarta-feira, dia 24 de junho, às 15 horas, vamos ter distribuição de mudas gratuitas e serão 105 mudas também. No dia 25, na quinta-feira, às 18h30, a gente vai fazer uma visita mediada noturna e essa visita tem uma inscrição prévia, né? E as pessoas têm que levar uma lanterna pelo fato de ser à noite. Vai ser bem interessante.
2: A visita à área técnica do Museu Mariano Procópio também está entre os destaques da programação.
3: No dia 26, na sexta-feira, às 10 horas da manhã, a gente vai ter também uma visita mediada à área técnica do museu. É uma coisa muito interessante, inusitada nos museus, as pessoas têm muita curiosidade de conhecer isso, né? E também as inscrições são prévias, todas essas inscrições estão no link da bio, né, do Instagram do museu. E no sábado, finalizando aí, a gente tem, no dia 27 de junho, né, uma visita temática especial focada na construção do museu. Então, a área técnica vai explicar direitinho como que foi feito, como que foi construído, como que surgiu aí o museu. E também vai ser aberto a todos e não vai precisar de uma pré-inscrição. Esse dia, no sábado, está livre de inscrição.
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2: 5h23. No próximo bloco, festas juninas impulsionam expectativa de vendas do comércio em Juiz de Fora.
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1: 5:25.
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2: A previsão para a noite de hoje na Zona da Mata é de céu com muitas nuvens. A temperatura máxima prevista para amanhã na região é de 28 graus e a mínima de 15. Em Juiz de Fora, também céu com muitas nuvens e possibilidade de chuva isolada. Neste momento, a temperatura na cidade é de 24 graus.
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1: Com a chegada dos dias mais frios, a solidariedade ganha ainda mais importância para os animais acolhidos pelo Canil Municipal de Juiz de Fora e também os animais que estão nas ruas. Em razão disso, a Secretaria do Bem-Estar Animal está promovendo uma campanha para arrecadar cobertores e roupinhas.
2: Segundo o secretário Márcio Guerra, a população pode contribuir com doações de itens essenciais para garantir mais conforto e qualidade de vida aos pets atendidos pelo serviço.
3: A Secretaria do Bem-Estar Animal, que faz parte do Comitê de Frio criado pela Prefeitura de Juiz de Fora para socorrer pessoas e animais que estão vulneráveis ao frio que está cada vez mais intenso na nossa cidade, vem convocar você, cidadão e cidadã de Juiz de Fora, a fazer uma doação. Uma manta que você não usa, um cobertor, uma roupinha para o cachorro, aquilo que você puder doar para a gente, será de muito bom grado, porque a gente vai poder socorrer não só os animais do Canil Municipal, mas os animais que estão nas ruas de Juiz de Fora, com frio e que precisam de acolhimento da nossa parte. Faça sua doação na Secretaria do Bem-Estar Animal, que fica no quarto andar do prédio da Cesama, na Rio Branco, pertinho de você. Em nome dos animais de Juiz de Fora que estão sentindo frio, eu agradeço a você por estar não só ajudando, mas se você compartilhar esse vídeo para que outras pessoas se juntem a nós.
1: Reforçando, as doações devem ser feitas no quarto andar do prédio da Cesama, na Avenida Rio Branco.
2: Com a chegada do período de São João celebrado oficialmente a partir desta quarta-feira, comerciantes de Juiz de Fora vivem a expectativa de aumento nas vendas, impulsionado pelas tradicionais festas juninas e pelo clima de torcida em torno da Copa do Mundo. A combinação entre os dois eventos tem movimentado diversos setores da economia local, especialmente os segmentos de alimentação, vestuário, decoração e artigos temáticos.
1: Barracas de comidas típicas, lojas de roupa, xadrez, acessório, bandeirinhas e estabelecimentos especializados em produtos sazonais registraram aumento na procura nas últimas semanas. Além disso, bares e restaurantes também se preparam para receber um público maior durante as transmissões dos jogos, apostando em promoções e programações especiais.
2: Segundo o empresário Tiago Vieira, um dos proprietários da TT Festas, a expectativa é de aumento nas vendas impulsionado pelas festas juninas e pela Copa do Mundo.
4: Agora é uma época muito engraçada do ano, né, que se junta várias situações ao mesmo tempo. Então tem a Copa e a festa junina. Festa junina em junho geralmente é um momento que a gente tem uma venda bem expressiva, mas por conta da Copa, esse tema ele está se distribuindo um pouco mais para julho. Felizmente a gente teve algumas parcerias muito boas, pensando justamente em festa junina, então muitos clubes, muitas instituições, igrejas entraram em contato com a gente, fizeram uma parceria interessante para justamente disseminar, né, as vendas nessa época tão importante do ano.
1: Para muito

0: Os comerciantes, o período representa uma das melhores oportunidades do ano para incrementar o faturamento. A expectativa é de que a tradição das festas juninas, aliada ao entusiasmo dos torcedores, contribua para ampliar o movimento e estimular o consumo nos próximos dias.
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2: 5:29. Termina aqui o Catedral Notícias, segunda edição. Produção, Silvia Carvalho e João Xavier, com apresentação de Silvia Carvalho, operação técnica e apresentação de Adriano de Souza. Em instantes, fique com o Jornal Notícias em 30, produzido e apresentado pela Rede Aparecida de Rádio. Um bom final de tarde para você. Música.

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1: Olá, boa tarde para você que nos acompanha aqui pela Rede Aparecida de Rádio e também nos assiste pela internet através do YouTube, Facebook ou até mesmo do nosso aplicativo Aparecida. Hoje é terça, 23 de junho. Começa agora a segunda edição do Notícias Entre os Destaques do Brasil e do Mundo. Na apresentação de Rafael Rodrigues e trabalhos técnicos de Murilo Germano, além de toda a equipe Master Web na transmissão multimídia.
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1: Senador Jax Wagner recorre ao Supremo Tribunal Federal pedindo anulação da operação da polícia que teve ele como um dos alvos. E especialista avalia que o político deve se afastar da liderança do governo na casa. E claro, ainda nesta edição nós vamos trazer mais detalhes da Copa do Mundo. Hoje teve mais uma quebra de recordes, desta vez com ele, Cristiano Ronaldo.
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1: A defesa do senador Jax Wagner do PT da Bahia, ele que é líder do governo no Senado, apresentou ao Supremo Tribunal Federal, STF, um recurso para anular a decisão que autorizou a busca e apreensão em sua residência durante a nona fase da Operação Compliance Zero, deflagrada na última quinta-feira pela Polícia Federal. As investigações apontam que Jax Wagner teria atuado em defesa de interesses do Banco Master no Congresso e, em troca, recebeu algumas vantagens indevidas. Em nota, a defesa do senador diz haver erros graves no que comprometem a ação da polícia, e os advogados, eles alegam ainda que Jax Wagner se posicionou contra as emendas master que foram apresentadas pelo senador Ciro Nogueira. 5:34 e a inclusão do líder do Senado, Jax Wagner, nas investigações relacionadas ao Banco Master pode trazer reflexos também para a corrida eleitoral. Segundo o cientista político e diretor executivo do Livres, Magno

0: local. O episódio reduz uma vantagem que o presidente tinha mantido aí, o presidente Lula vinha mantendo neste debate político na esfera do Banco Master.
1: A inclusão do líder do governo, o senador Jacques Wagner, nas investigações e nas operações relacionadas ao caso do Banco Master, enfraquece a campanha de reeleição do presidente Lula, porque vê um aliado ser um aliado de muitos anos ser incluído nesse caso, diminui também a capacidade da campanha para a reeleição do governo Lula de trazer Flávio Bolsonaro para essa conversa, já que é uma conversa que também implica aliados do governo Lula e pode trazer uma instabilidade para a campanha do atual presidente, que até agora navegava tendo apenas seus adversários majoritariamente incluídos nessa investigação. Então é uma coisa que deve preocupar Lula, porque ele perde a vantagem, vamos dizer assim, de ter apenas adversários incluídos nessa investigação e passa a ter um aliado importante de muitos anos também incluído nas relações com o Banco Master.
0: Diante da repercussão do caso, a avaliação é de que o Palácio do Planalto vai precisar agir para evitar desgastes maiores na campanha para a reeleição. De acordo com o cientista político Magno Cal, a estratégia passa por conter a crise e afastar o tema do centro das discussões eleitorais.
1: A missão agora do comando da campanha para a reeleição do presidente Lula é tentar estancar a crise, como Flávio Bolsonaro fez uma vez que seu nome foi incluído, buscando mudar de assunto, buscando ir aos Estados Unidos e se encontrar com Trump. Agora é a campanha para a reeleição de Lula que precisa inventar um fato novo, precisa fazer com que essa página seja virada. Aí afastar Jacques Wagner da liderança do governo pode ser um dos movimentos que a campanha do presidente Lula deve fazer, mas outras coisas também devem ser tentadas para tentar isolar esse fato e evitar a contaminação da campanha como um todo com esse escândalo do Banco Master.
0: E esse assunto foi o tema do editorial de hoje, Dr. Melino Diniz, do portal Inteligência Política. Vamos acompanhar.
2: Olá a todos. A situação do senador Jacques Wagner, do PT da Bahia, revela um dos dilemas mais antigos da política brasileira. Até que ponto um governo deve preservar seus principais aliados quando surgem investigações que geram desgaste público? O presidente Lula já sinalizou que pretende mantê-lo na liderança do governo no Senado. E do ponto de vista político, a decisão faz algum sentido. Jacques Wagner não é apenas mais um senador, ele integra o núcleo histórico do lulismo, possui trânsito entre diferentes grupos políticos e exerce um papel importante na articulação da base governista. Mas a política não funciona apenas com critérios de lealdade. Ela também funciona com percepção pública. É importante lembrar que a investigação não é condenação. O Estado democrático de direito exige respeito à presunção de inocência. No entanto, a política trabalha com uma lógica diferente da justiça. Muitas vezes, o desgaste começa muito antes de qualquer conclusão judicial. Por isso, o governo enfrenta uma equação delicada. Se mantém Jacques Wagner, corre o risco de alimentar críticas da oposição, que já associa as investigações à imagem do governo. Se o substitui, pode transmitir a impressão de que existe uma crise mais grave do que aquela efetivamente conhecida até agora. É o famoso se correr o bicho pega, se ficar o bicho come. E há um terceiro cenário. O próprio senador optar por deixar o cargo. Nesse caso, a intenção poderia ser reduzir a pressão sobre o Planalto, mas a saída também poderia ser interpretada como um sinal de fragilidade política. Ou seja, nem a permanência nem a saída oferecem soluções sem custos. No final das contas, Lula terá de ponderar três fatores. Primeiro, a confiança pessoal construída ao longo de décadas. Segundo, a necessidade de manter a governabilidade no Senado. E terceiro, o impacto que o avanço das investigações pode provocar na imagem do governo, que vem se recuperando lentamente nas pesquisas. A questão central não é apenas jurídica, é política. E como quase sempre acontece em Brasília, a decisão será tomada menos pelos fatos conhecidos hoje e mais pelos fatos que ainda podem surgir amanhã. É essa expectativa que determinará o futuro de Jacques Wagner e o tamanho do desgaste para o governo federal. 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
0: Agora são são 5h39. A Polícia Federal deflagrou hoje mais uma operação, a Operação Miragem, para desarticular um outro esquema fraudulento voltado à prática de crimes contra o sistema financeiro no âmbito de uma gestão do Banco Digimais. Mais de 50 policiais federais cumpriram 9 mandados de busca e apreensão expedidos pela Justiça Federal de São Paulo contra 10 empresas e 8 pessoas. O Banco Renner foi fundado em 1981 e depois tornou-se Digimais Banco Digital em 2020. Hoje tem foco em operações de crédito, especialmente financiamento de veículos.
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0: A Rádio Aparecida, a Rede Aparecida de Rádio, continua percorrendo os estados brasileiros, trazendo um panorama da corrida eleitoral nos estados do nosso país. E a pré-corrida eleitoral apresenta os primeiros nomes ao governo de Alagoas. E disputa pelo Senado deve reunir caciques da política no estado. Quem vai trazer pra gente as informações é a Fernanda Prado.
4: Em Alagoas, 3 nomes têm se colocado como pré-candidatos ao governo do estado. O senador Renan Filho, do MDB, é um dos pré-candidatos e seu principal oponente deve ser João Henrique Caldas, conhecido como JHC, que se filiou ao PSDB e renunciou ao cargo de prefeito de Maceió para concorrer ao cargo. A cientista política da Universidade Federal de Alagoas, Luciana Santana, analisa o atual cenário e não descarta o surgimento de novos nomes.
5: Até o momento, a gente tem aí definição de algumas pré-candidaturas, né? Uma delas é de Renan Filho, do MDB, que já foi governador de Alagoas, né? E atualmente é, né, senador da República, né? E ex-ministro dos transportes. Um segundo nome, né, que tem se apresentado, né, mas também com uma certa ainda cautela, né, mas tem se apresentado e tem sido competitivo, é João Henrique Caldas, né, o JHC, que é ex-prefeito da capital do estado, né, que também vem aí aparecendo bem nas pesquisas, que hoje está no PSDB, né, ele migrou do PL para o PSDB, e tem outros nomes, né, com menor peso. Um deles é o professor Henrique, que se filiou ao PL e que tem se apresentado aí como candidato, pré-candidato, né, para o governo. E essa é a sequência que a gente tem, né, até então no governo, para a disputa do governo de Alagoas. A gente pode ter novidades, né, mas são esses que hoje têm se apresentado, feito caminhadas, ido conversar com a população.
4: Já no Senado, o pleito deve reunir 2 caciques da política, o senador Renan Calheiros, do MDB, e o ex-presidente da Câmara, Arthur Lira, do PP. No entanto, outros nomes também têm ganhado protagonismo na disputa, como ressalta a cientista política.
5: Mas além desses 2 nomes, a gente também não pode deixar de citar um outro nome que também tem ali chegado junto e tem se mostrado muito competitivo, né, que é de Alfredo Gaspar. Né, candidato pelo PL, e ele ganhou muita visibilidade, né, principalmente por causa da CPI, do INSS, e mais recentemente, aí nos últimos dias, a gente, né, acabou observando outro nome aparecendo, que é o de Davi Filho, ele que vem aí, né, como um dos candidatos aí que provavelmente vão apoiar ou serão apoiados, né, por João Henrique Caldas, e que tem uma tradição muito grande em Maceió.
4: Nós ouvimos a cientista política da Universidade Federal de Alagoas, Luciana Santana. Fernanda Prado, para a Rede Aparecida de Rádio e Signis Brasil.
6: Economia.
0: Na semana passada, o Comitê de Política Monetária do Banco Central se reuniu mais uma vez e decidiu também, mais uma vez, baixar a taxa básica de juros da economia em 0,25 ponto percentual. Agora a Selic saiu dos 14,50 para 14,25% ao ano, e a decisão tomada de forma unânime. A maior parte dos analistas do mercado já previa esses dados. E segundo economista e professor da Escola de Engenharia da Mackenzie, Agostinho Pascalicchio, os próximos meses devem ter menos pressões ainda sobre os preços.

0: muito mais favorável, sem grandes pressões e com boas perspectivas de redução.
1: Mesmo com a perspectiva de queda da Selic, o cenário ainda exige cautela. De acordo com o economista Agostinho Pasqualicchio, fatores externos como as tensões do Oriente Médio, os impactos sobre o petróleo podem influenciar a inflação e a atividade econômica.
0: Se o nosso ambiente fosse realmente de uma taxa de juros baixa e persistir a queda sinalizada, a terceira queda da taxa Selic deste ano, o crédito seria mais barato. Com crédito mais barato, o consumo subiria. Consumo é um item importante do PIB, o produto interno bruto subiria, mas ainda o ambiente não é tão claro assim. Nós temos diversas tensões ainda, todos nós estamos acompanhando essa tensão externa no Oriente Médio, envolvendo exatamente o preço do petróleo. A inflação, que depende desse ambiente externo, podendo causar expectativas negativas no curto prazo, recomenda cautela.
1: A projeção do mercado é de redução gradual dos juros até o final do ano, mas segundo o professor Agostinho Pasqualicchio, o crédito continua caro e as incertezas econômicas recomendam atenção às despesas financeiras.
0: O mercado projeta uma redução da taxa de juros. Essa redução pode levar até uma taxa de 13,75% ao final do ano. Com relação aos 14,25% atual, é uma redução, mas muito gradativa, extremamente cautelosa, e com isso recomendamos sempre um cuidado nas nossas despesas financeiras. A taxa de juros, mesmo em queda, continua elevada. E nesse aspecto, nós estamos semelhante ao Banco Central do Brasil. Nós temos muitas incertezas e, de fato, existem muitas incertezas, tanto no ambiente externo, internas, associadas até o comportamento da expectativa de inflação.
1: Nós ouvimos aí o professor Agostinho Pasqualicchio falando a respeito do corte na taxa de juros na economia brasileira, anunciado pelo Copom, Comitê de Política Monetária. Agora são 5:47, 5:47, a gente vai para um rápido intervalo, porque daqui a pouco a gente volta para falar sobre o quê? Copa do Mundo 2026.
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1: Estamos aqui de volta com

0: com a segunda edição do Notícias em 30, aproveitando para saudar os nossos ouvintes que nos acompanham pelas emissoras de inspiração católica que fazem parte da Rede Aparecida e Signis Brasil.
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0: É, o Renato Dias está chegando por aqui trazendo informações não só da seleção brasileira, mas da Copa do Mundo de uma maneira geral. Renato, boa tarde.
2: Oi, Rafael, muito boa tarde para você, para o Murilo aí nos trabalhos técnicos, para quem nos acompanha na Rede Aparecida de Rádio nesta terça-feira. Rafael, é a Copa dos Recordes, é a Copa dos Grandes Craques, realmente. Agora, Cristiano Ronaldo é o único jogador a marcar em 6 edições de Copas diferentes, hein? Ele que marcou seus 2 primeiros gols hoje na Copa do Mundo. Já vimos ontem o que Messi, Mbappé e Haaland estão fazendo nesse Mundial. É impressionante realmente como está sendo a Copa dos Craques. Falando em craque, tem um agora em campo, hein? Neste momento, a Inglaterra de Harry Kane, outro grande jogador, jogando contra a seleção de Gana. Hoje, um pouco mais tarde, às 8 horas da noite, teremos também por esse grupo Panamá e Croácia. Croácia que fez o melhor jogo da Copa contra a Inglaterra, né? Aquele 4-2. E também às 11 horas da noite, Colômbia e República Democrática do Congo. Já a nossa seleção brasileira entra em campo amanhã com um jogo decisivo, precisando vencer e bem a Escócia para ficar em primeiro lugar no grupo, e terá a volta de Neymar. Neymar, portanto, estará no banco de reservas. Quem sabe poderá entrar alguns minutos ali, dependendo da situação do jogo, para ganhar ritmo com seus companheiros. E falando nisso, em Neymar, o Gabriel Martinelli, atacante da seleção brasileira, falou sobre caso o time precise correr mais para o Neymar. Vai fazer como Portugal faz, por exemplo, com Cristiano Ronaldo, como a Argentina faz com o Messi? E o Martinelli disse que sim, que o time está pronto para ajudá-lo, não só o Neymar, mas também o Vini Júnior. Vamos ouvi-lo.
3: A gente correria 20, 30 a mais para poder potencializar ali o Ney ou o Vini, quem que seja. Eu particularmente sempre tento me doar ao máximo, o que precisar fazer ali, se precisar defender linha de 5, eu defendendo com o lateral ali, eu vou estar disposto a fazer, não só eu, mas acho que toda a equipe, a gente está se doando bastante, a gente quer ganhar a Copa do Mundo, a gente sabe da capacidade que nós temos. Então acho que a gente correria assim 10, 20, 30, 40 a mais para isso.
2: Tá aí, portanto, então, o atacante do Arsenal da Inglaterra, que pode inclusive se jogar amanhã como titular, é uma das opções ali de beirada de campo, junto com o Luiz Henrique e o Rayan, do técnico Carlo Ancelotti, que mantém mistério quanto à formação, quem vai substituir o Rafinha, que saiu lesionado contra o Haiti e deve voltar apenas entre 10 e 15 dias, caso o Brasil avance na Copa do Mundo, e claro que a gente torce e muito para isso. Tá aí, portanto, então, Rafael, as notícias da seleção brasileira, da Copa do Mundo, e amanhã a gente volta falando mais de Copa e principalmente de seleção brasileira, dia do grande jogo contra a Escócia, o último da fase de grupos. Uma ótima tarde para vocês e até amanhã.
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0: Papa Leão visita a sede do Programa Mundial de Alimentos. Silvonei José.
5: O Papa Leão XIV deixou o Vaticano na manhã desta segunda-feira para visitar a sede do Programa Mundial de Alimentos, PAN, que fica na zona sul de Roma. As anfitriãs do pontífice foram a ex-diretora executiva Cindy McCain, que concluiu seu mandato há poucos dias, e a diplomata brasileira Carla Barroso Carneiro, presidente da Assembleia, que discursaram antes do Santo Padre. Ao tomar a palavra, Leão XIV enalteceu o trabalho da instituição, que foi condecorado com o Nobel da Paz em 2020, e reforçou a convergência com a missão da Igreja Católica em proteger a dignidade humana e promover a fraternidade.
6: Together, we share the urgent task of confronting hunger and malnutrition, while also tackling the underlying structural causes that sustain them.
5: Juntos, compartilhamos a urgente tarefa de combater a fome e a desnutrição, enfrentando ao mesmo tempo as causas estruturais que as alimentam. Entre essas causas, o pontífice aponta as crises odiernas.

0: mas que não são mais eventos isolados, mas se transformaram em realidades persistentes, caracterizadas por conflitos prolongados, insegurança alimentar crônica, volatilidade econômica e crescente vulnerabilidade climática. E não só. Como observou na encíclica Magnifica Humanitas, esta situação é fruto ainda da crise do sistema multilateral e da fragmentação da ordem mundial. Assim, não se trata somente de como intervir, mas compreender o motivo pelo qual esse sistema produz os problemas que ele mesmo é forçado a corrigir. Esse clima de desconfiança, analisa Leão 14, levou os estados a destinarem progressivamente os próprios recursos à segurança nacional e à estabilidade interna, ignorando a cooperação internacional. Esta tendência gera o evidente paradoxo de uma capacidade produtiva global sem precedentes, paralela à expansão de áreas de extrema vulnerabilidade, que o Papa assim sintetiza. Dos estúdios da Rádio Vaticano em Roma, Silvane José.
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2: A Organização Marítima Internacional da ONU anunciou uma mega operação para escoar de forma segura pelo Estreito de Hormuz navios comerciais que ficaram retidos no Golfo Pérsico por conta da guerra entre Estados Unidos e Irã. A operação terá como foco evacuar mais de 11 mil marinheiros que ficaram presos no Golfo durante o conflito. Segundo a organização, essa operação, feita em caráter excepcional, é necessária porque a quantidade de navios que ficaram retidos no Golfo Pérsico durante a guerra não permite que a passagem por Hormuz seja feita de uma forma segura com o sistema regular de tráfego. Autoridades da organização afirmaram ainda que a operação será realizada após meses de dificuldades e sofrimentos para os milhares de marinheiros inocentes no Oriente Médio. Agora são 5 horas mais 57 minutos. Nós vamos ficando por aqui com a segunda edição do Notícias em 30, que volta amanhã. Para você que ficou conosco, um excelente finalzinho de terça-feira e a gente se fala.
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18 horas. Elevemos o pensamento, o coração, a vida, querido irmão, querida irmã, a Deus nosso Senhor. O momento de oração é tão bom. Você que está aí na sua casa, ou no seu carro, ou no seu táxi, ou no ônibus, ou indo para a sua casa, ou para o serviço, ou para a aula. Quem sabe você está escutando aí no seu carro. Quem sabe você está escutando esse programa em qualquer lugar que seja. Eleve o seu pensamento a Deus. E se por acaso você estiver no caminho do erro e do pecado, volte para trás, irmão. O demônio quer te devorar com o pecado. Não aceite o seu convite. Maria Santíssima é aquela que foi escolhida para pisar a cabeça da serpente, para que a sua descendência, ou seja, Jesus, esmague essa cabeça da serpente, que é o demônio, a serpente perigosa, Satanás, que quer nos destruir. Maria Santíssima nos protege. Quando você vir em perigo a sua alma, a sua vida, a sua dignidade e a sua pureza, peça a Nossa Senhora que o defenda, a defenda. Coloque sobre você o seu manto sagrado para que você não caia nas ciladas do demônio. Nas ciladas do demônio. O demônio existe. Papa João Paulo II falou sobre isso. Papa Paulo VI chegou a dizer: a maior artimanha do demônio é persuadir os vossos corações de que ele não existe. Agora, ultimamente, o Papa Francisco escreveu uma linda exortação apostólica chamada Gaudete et Exultate. Publicou isso dia de São José, dia 19 de março, em que ele fala dos caminhos de santidade, da alegria, da descontração, mas recorda da existência do maligno. E ele diz mesmo, quando reza o Pai Nosso, no fim, a última prece que Jesus nos ensinou foi: livrai-nos do mal. Ele faz até um comentário: este mal seria com U, é um adjetivo, ou seria com L, né, um substantivo? Ele diz: não, eu, para mim, diz o Papa, para mim é com U, é um adjetivo do maligno, aquele que é maligno, é uma personificação do mal, que é o demônio. Então, meus irmãos, nesse dia peçamos a Nossa Senhora que nos livre do mal, assim como Jesus nos ensinou. Ela interceda junto de Deus, rezando por nós, ela como mãe bondosa. Nenhuma mãe quer o mal para o seu filho, quer o bem. Portanto, peça para livrar do mal. Hoje há tantas coisas tão esquisitas acontecendo na vida das pessoas, do mundo. Às vezes, certos pensamentos. Maria Santíssima é aquela que nos ajuda a fugir do mal e nos protege contra a ação do mal. O mal não pode com Maria, como está lá no capítulo 12 do Apocalipse, aquela descrição bonita, a mulher vestida de sol, quer dizer, revestida de Cristo, da luz de Cristo. Diz que o dragão tinha um grande poder de arrastar com a sua cauda um terço das estrelas do céu. Ele tem esse poder, mas não tem o poder de ferir o calcanhar de Maria. Ele não tem o poder de destruir o filho que nasceu de Maria. Ele não tem o poder de destruir as 12 estrelas que estão sobre a cabeça de Maria, porque Maria foi escolhida para ser a nossa defensora. Ela é o canal da graça. Ela é a porta por onde Jesus passa para vir a nós, e contra Jesus ninguém pode. Portanto, nesse momento, vamos pedir a Nossa Senhora que interceda junto do Pai com as preces de Jesus: livrai-nos do mal, a nós e a todos. Rezemos agora a oração das Ave Marias.

O anjo do Senhor anunciou a Maria, e ela concebeu do Espírito Santo. Ave Maria, cheia de graça, o Senhor é convosco. Bendita sois vós entre as mulheres, e bendito o fruto do vosso ventre, Jesus. Santa Maria, Mãe de Deus, rogai por nós, pecadores, agora e na hora da nossa morte. Amém. Eis aqui a serva do Senhor. Faça-se em mim segundo a tua vontade. Ave Maria, cheia de graça, o Senhor é convosco. Bendita sois vós entre as mulheres, e bendito o fruto do vosso ventre, Jesus. Santa Maria, Mãe de Deus, rogai por nós, pecadores, agora e na hora da nossa morte. Amém. E o Verbo de Deus se fez carne e habitou entre nós. Ave Maria, cheia de graça, o Senhor é convosco. Bendita sois vós entre as mulheres, e bendito o fruto do vosso ventre, Jesus. Santa Maria, Mãe de Deus, rogai por nós, pecadores, agora e na hora da nossa morte. Amém. Rogai por nós, Santa Mãe de Deus, para que sejamos dignos das promessas de Cristo. Oremos. Infundi, Senhor, em nossas almas a vossa graça, para que, conhecendo pela anunciação do anjo a encarnação do Verbo, vosso Filho bem-amado, cheguemos por sua paixão e cruz à glória da ressurreição. Por Cristo nosso Senhor. Amém.

Senhor nosso Deus, velai sobre vosso povo e ao celebrarmos as maravilhas da nossa criação e a maravilha ainda maior da nossa redenção, dignai-vos abençoar esta água. Fostes vós que a criastes para fecundar a terra, para lavar nossos corpos e refazer nossas forças. Também a fizestes instrumento da vossa misericórdia. Para ela libertastes o vosso povo do cativeiro e aplacastes no deserto a sua sede. Por ela os profetas anunciaram a nova aliança que era vosso desejo concluir com os homens. Por ela, finalmente consagrada pelo Cristo no Jordão, renovastes pelo banho do novo nascimento a nossa natureza pecadora. Que esta água seja para nós uma recordação do nosso batismo e nos faça participar da alegria dos que foram batizados na Páscoa. Por nosso Senhor Jesus Cristo, vosso Filho, na unidade do Espírito Santo. Amém.

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1: Eu navegar. Boa tarde, queridos filhos e filhas, nessa terça-feira. Acreditando e confiando no Sagrado Coração de Jesus, em Nossa Senhora, sob o título de Perpétuo Socorro, rezando pelos enfermos, pelos doentes. Vamos rezar, invocar e fazer o sinal da cruz. Não importa onde você está, o importante é agora fazer comigo. Pai, Filho, Espírito Santo. Amém. Ó meu Deus, no fim desta tarde, ofereço-vos, em união com o Santíssimo Coração de Jesus, todo o meu dia. Ofereço-vos, ó meu Deus, as orações, as obras. Ofereço-vos as alegrias deste dia. Ofereço-vos as decepções. Termino este dia, Senhor, colocando no coração de Jesus todas as minhas esperanças e tristezas, todas as minhas conquistas e decepções. Ó Deus, coloco no coração de Jesus todas as minhas vitórias e decepções, virtudes e fraquezas. Sagrado Coração de Jesus, sede a minha salvação. Sagrado Coração de Jesus, acolha no vosso coração estas pessoas que peço refúgio, consolo e a bênção. Sagrado Coração de Jesus, acolha a minha vida, minha família e toda a humanidade. Nossa Senhora, de muitos títulos e de muitos nomes, queremos invocá-la sob o título de Nossa Senhora do Perpétuo Socorro. Lembrai-vos, ó Puríssima Virgem Maria, que nunca se ouviu dizer que alguém, tendo recorrido a vós, tenha ficado sem socorro. Animado por esta verdade, seguro de vossa intercessão, ó Virgem das Virgens, a vós recorro, em vós me acolho, e gemendo sob o peso dos meus pecados, me coloco na vossa presença. Nossa Senhora do Perpétuo Socorro, não desprezeis as súplicas desta tarde, ó Mãe do Filho de Deus humanado, dignai-vos de ouvir as minhas preces e alcançar, Mãe, o que vos rogo. Ave Maria, cheia de graça, o Senhor é convosco. Bendita sois vós entre as mulheres e bendito é o fruto do vosso ventre, Jesus. Santa Maria, Mãe de Deus, rogai por nós, pecadores, agora e na hora de nossa morte. Amém. Sagrado Coração de Jesus, tende piedade de nós. Nossa Senhora do Perpétuo Socorro, rogai por nós. Amém.
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Tá, e esta é a última do Via Catedral desta terça-feira. Amanhã você curte mais 6h15. As músicas aí da programação voltando para você curtir aqui na 102.3. Vocês vão ficar com a Voz do Brasil em instantes e logo depois tem Magno Pires apresentando Fica Conosco, Senhor. Terço dos Homens também na programação da noite. Amigos ouvintes, obrigado pela companhia. Se Deus assim permitir, juntos amanhã às 14h com Entre Amigos no Ar. Forte abraço a todos, boa noite, cuidem-se.

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1: 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As notícias do governo federal que movimentaram o país no dia de hoje.
2: Olá, boa noite.
3: Boa noite para você que nos acompanha em todo o país.
2: Terça-feira, 23 de junho de 2026.
3: Vamos ao destaque do dia: segurança pública.
2: Novo Banco Nacional de Celulares com restrição vai reunir informações sobre aparelhos roubados, furtados ou extraviados em todo o país.
3: Ao comprar um aparelho, o cidadão também vai poder consultar o cadastro para saber se existe alguma restrição.
2: E notificações serão enviadas para esses celulares que estiverem em uso, para que o comprador entregue voluntariamente.
3: O presidente Lula destaca que nova ferramenta vai ajudar a combater o crime.
4: Se você souber de onde você comprou, melhor ainda, porque a gente quer punir quem rouba, a gente quer punir quem vende, a gente quer punir o crime organizado.
2: E ainda, aparelhos de última geração para tratamento de câncer por radioterapia foram entregues hoje simultaneamente em São Paulo, Ceará e Mato Grosso pelo presidente Lula e o ministro da Saúde, Alexandre Padilha.
3: Equipamento é capaz de gerar raios-x precisos exatamente no local do tumor, sem causar maiores danos ao tecido saudável. Graziele Bezerra.
5: Durante o evento, Lula e Padilha assinaram ainda contrato que vai garantir a compra de 20 aparelhos de ressonância magnética para 15 estados.
2: E a gente vai falar também dos impactos do programa de aquisição de alimentos sobre a vida de agricultores.
3: Estudo divulgado pelo Ministério do Desenvolvimento Social mostra aumento da renda e redução da dependência de programas assistenciais.
2: Hoje, na apresentação da Voz do Brasil, eu, Mariana Jungmann e Luciano Seixas.
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2: Que um bem de consumo, o aparelho celular concentra atualmente a identidade digital do cidadão.
3: Nele estão aplicativos bancários, documentos, senhas, meios de pagamento, autenticações eletrônicas e acesso a serviços públicos.
2: E a cadeia envolvida no roubo desses aparelhos aumenta a violência urbana e abastece o crime organizado.
3: Por isso, o governo lançou hoje a nova fase do Programa Nacional Celular Seguro, criando um banco de dados nacional para consulta sobre aparelhos roubados ou furtados.
6: Foi inaugurada nesta terça-feira uma nova etapa no enfrentamento ao roubo de celulares no Brasil. O presidente Lula assinou o decreto que institui o Banco Nacional de Celulares com restrição. Essa ferramenta reunirá informações sobre aparelhos roubados, furtados ou extraviados em todo o território nacional. Como detalhou o secretário nacional de Segurança Pública, Chico Lucas.
7: Agora, qualquer policial do Brasil vai ver todos os registros, seja do Amapá, do Piauí, do Rio Grande do Sul, do Amazonas, todos vão ser vistos no mesmo sistema, porque nós vamos colocar o combate ao roubo e furto de celulares como prioridade da agenda nacional.
6: Por meio dessa integração, será possível identificar aparelhos com registro de roubo ou furto em utilização e encaminhar notificações aos usuários para devolução voluntária e regularização da situação junto às autoridades policiais. Desde 2020, já foram registrados cerca de 3 milhões de aparelhos aptos à recuperação. Com essa iniciativa, o governo passa a atuar diretamente sobre a cadeia econômica que sustenta esse tipo de crime, de acordo com o ministro da Justiça e Segurança Pública, Wellington Lima.
8: Não tem efeito apenas no que diz respeito ao celular. A violência urbana dos grandes centros, que é afetada com essa prática, que atemoriza tantos, vai ser modificada completamente na medida em que o programa ganha corpo e adesão. Toda a cadeia criminosa se modifica e esse incentivo diminui da prática do crime.
6: Em outra frente, os próprios cidadãos podem fazer sua parte por meio de uma ferramenta pública de consulta, que permite verificar se o aparelho possui restrição. O presidente Lula destacou a integração de bases públicas e privadas que viabilizou a medida e a importância de cada cidadão fazer a sua parte.
4: Vai ter a participação dos 27 governadores de estado, do governo federal, das agências reguladoras, das empresas de comunicação. Então, o que a gente está dizendo é que se você comprou um telefone sem saber que era roubado, mas comprou, você tem que procurar uma delegacia para entregar. Se você souber de onde você comprou, melhor ainda, porque a gente quer punir quem rouba, a gente quer punir quem vende, a gente quer punir o crime organizado.
6: Por meio do site ou do aplicativo do programa Celular Seguro, o cidadão pode verificar a procedência de um telefone celular, tendo em mãos o número e-mail, um código de 15 dígitos que é como se fosse a identidade do celular. Esse número pode ser encontrado na caixa do aparelho, atrás da bateria ou discando asterisco Jogo da Velha 06 Jogo da Velha. Nesse último caso, o código aparecerá automaticamente. Reportagem Natália Kozlik.
2: Novos equipamentos para o tratamento de câncer.
3: E aparelhos de ressonância para todas as regiões do país.
2: Investimentos de mais de 160 milhões de reais do Ministério da Saúde para ampliar o atendimento especializado no país.
3: O presidente Lula esteve hoje em São Paulo anunciando os investimentos.
5: O acelerador linear de alta tecnologia entregue ao Hospital Santa Marcelina, na zona leste de São Paulo, vai ampliar o tratamento de câncer na unidade. O equipamento é capaz de gerar raios-x precisos, exatamente no local do tumor, sem causar maiores danos no tecido saudável. O presidente

0: Presidente Lula, que concluiu sessões de radioterapia este mês, destacou a alta tecnologia do equipamento.
1: A máquina que vocês vão fazer radioterapia aqui na Zona Leste é muito mais moderna do que aquela que eu faço em Brasília. Eu acabei de fazer 15 sessões de radioterapia. E nós não estamos fazendo favor. O que nós queremos é que, independentemente do lugar onde mora, independentemente da cor, independentemente da religião, todos têm direito a um tratamento igual, justo e de boa qualidade.
0: Também nesta terça-feira foram entregues aceleradores lineares em Fortaleza, Ceará, e em Sinop, no Mato Grosso. Em Sinop, que tem 500.000 de habitantes, a chegada do aparelho vai facilitar a vida de pacientes que percorriam até 1.800 quilômetros para receber atendimento em cidades como Cuiabá e Barretos. Já em Fortaleza, o acelerador linear vai para o Instituto do Câncer do Ceará, referência na região. A ampliação do cuidado aos pacientes com câncer é uma prioridade do programa Agora Tem Especialistas, que busca reduzir o tempo de espera por consultas, exames e cirurgias, incluindo os procedimentos radioterápicos. O ministro da Saúde, Alexandre Padilha, destacou as entregas dos aceleradores lineares em todo o país.
2: Nós estamos comprando nesses 3 anos 105 aparelhos, nenhum país do mundo está fazendo essa compra. Graças a essa expansão, todos os estados brasileiros têm agora um centro de radioterapia para cuidar da sua população. O último que faltava era o estado de Roraima, o equipamento já chegou lá, tratando a população inteira.
0: Durante o evento, Lula e Padilha assinaram ainda contrato que vai garantir a compra de 20 aparelhos de ressonância magnética para 15 estados. Os novos equipamentos contarão com investimento de 111 milhões de reais. Reportagem Graziele Bezerra.
3: Inaugurada hoje a primeira etapa das obras da nova Serra das Araras, na Via Dutra, no Rio de Janeiro.
4: O trecho de 4 quilômetros no sentido para São Paulo vai dar mais segurança viária e conforto para os motoristas e pedestres.
3: A inauguração contou com a presença do presidente Lula, que ressaltou a importância econômica do investimento para o estado.
5: Com investimento de 1,5 bilhão de reais, a nova Serra das Araras integra a modernização da Via Dutra. Com mais de 70% das obras executadas, o projeto deve aumentar a segurança e melhorar o fluxo de veículos. Nesta primeira etapa, foram liberados 4 quilômetros da pista de subida, no sentido São Paulo, com 4 faixas de rolamento e 8 novos viadutos. Segundo o ministro dos Transportes, Jorge Santoro, as obras resolvem um problema antigo da região.
6: Resolve um problema de uma rodovia que fica mais de 40 dias do ano fechada, se somar todas as interrupções que acontecem nela todos os dias, por acidentes. A ideia aqui é segurança, olhar as pessoas.
5: O trecho recebe cerca de 390 mil veículos por mês, sendo mais de 1/3 de carga. Segundo a ministra-chefe da Casa Civil, Miriam Belchior, os benefícios vão além da infraestrutura.
7: E a gente investe em infraestrutura que a gente chama econômica, mas também infraestrutura social. É aumentar esse tipo de investimento que melhora a economia brasileira e melhora a qualidade de vida das pessoas nas cidades.
5: O presidente Lula destacou os impactos da obra para o desenvolvimento econômico e a geração de empregos no estado.
1: Eu tenho certeza que o resultado dessa obra aqui vai significar mais desenvolvimento para o Rio de Janeiro, mais empresas para o Rio de Janeiro e mais emprego de qualidade para o Rio de Janeiro.
5: Ao todo, serão 16 quilômetros de extensão, 8 em cada sentido. A nova configuração contará com 4 faixas por direção, 24 viadutos, 2 rampas de escape, 3 passarelas, iluminação integral, monitoramento inteligente e cobertura 4G. Reportagem Luciana Colares de Holanda.
4: estudo divulgado pelo Ministério do Desenvolvimento e Assistência Social, Família e Combate à Fome apurou os resultados do Programa de Aquisição de Alimentos, o PAA, sobre a vida dos agricultores familiares.
3: E os números apontam aumento da renda de aumento de cerca de 30% na renda per capita das famílias.
4: E queda da permanência desses agricultores em programas de transferência de renda.
8: Agricultores familiares parceiros do Programa de Aquisição de Alimentos, o PAA, registraram aumento de até 30% na renda per capita. Além disso, estes agricultores reduziram até 57% a probabilidade de permanência no Cadastro Único, porta de entrada de programas sociais. Atualmente, 75% dos agricultores participantes do PAA, na modalidade compra com doação simultânea, estão inscritos no CadÚnico. Os dados são de uma pesquisa realizada pela Universidade Federal do ABC e pelo Centro Brasileiro de Análise e Planejamento. Os resultados foram divulgados pelo Ministério do Desenvolvimento e Assistência Social, Família e Combate à Fome, que é gestor do PAA. O secretário de Avaliação, Gestão da Informação e Cadastro Único, Rafael Osório, falou sobre o PAA como ferramenta de emancipação econômica dos agricultores familiares.
9: Então, acessando o PAA, esse agricultor familiar que está no Cadastro Único, ele pode investir na sua produção, ele pode vir acessar outros programas, receber assistência técnica e dessa forma sair de uma forma definitiva do Cadastro Único e da necessidade de ter apoio de programas sociais.
8: A pesquisa mostra que os beneficiários na modalidade compra com doação simultânea tiveram aumento médio de R$50 na renda per capita. Isso equivale a um crescimento de 30%. Entre os participantes da modalidade PAA Leite, o aumento foi de R$32 por pessoa, um avanço de 19% na renda destes produtores. A secretária de Segurança Alimentar e Nutricional do MDS, Lilian Raal, destaca a importância do PAA para a garantia de comida na mesa dos brasileiros e para a economia.
10: O recurso público investido no programa de aquisição de alimentos retorna com muitos bons investimentos para a nossa sociedade, para cada pessoa que participa, mas também para a nossa sociedade como um todo, ao promover a venda de alimentos, comprando da agricultura familiar, principalmente agricultores do Cadastro Único, povos e comunidades tradicionais, povos indígenas, incluindo, abrindo a porta do mercado da comercialização para muita gente que vinha ficando para trás, ao mesmo tempo mostrando para os municípios a importância das compras públicas da agricultura familiar e de ações de segurança alimentar e nutricional.
8: O ministro do Desenvolvimento Social, Wellington Dias, elenca como meta para o PAA alcançar uma quantidade maior de pessoas, tanto os que produzem alimentos quanto os que precisam deles.
11: Mas é preciso uma jornada que possa alcançar maior escala e possa, a partir daí, colocar produtores, produtoras em condição de uma linha direto com o mercado. E é claro, com isso, elevar a renda.
8: Em 2024, o PAA alcançou 3.334 municípios brasileiros. 84% deles relataram ampliação da busca ativa de agricultores familiares. 76% apontaram avanços na identificação de pessoas em situação de insegurança alimentar. 29% dos municípios realizaram levantamentos junto a povos e comunidades tradicionais, o que ampliou estratégias de inclusão desses públicos no PAA. 86% dos municípios consideram decisivo o suporte oferecido pelo governo federal para a execução do programa. Para acessar a pesquisa na íntegra e conhecer detalhes sobre o PAA, busque por gov.br/mds. Reportagem Érica Brás.
3: Pois é, e além de melhorar a vida dos agricultores familiares, o programa de aquisição de alimentos também ajuda a melhorar a qualidade da merenda consumida pelos estudantes de todo o país.
4: É que parte dos alimentos frescos comprados pelo PAA é destinada à alimentação escolar, que agora usa menos ultraprocessados.
3: E comida fresca, feita na hora, abre espaço também para a criatividade das merendeiras.
4: Hoje, o governo do Brasil premiou as melhores receitas preparadas por essas profissionais.
12: Tem receita que vai muito além do sabor, tem afeto, cuidado e uma vontade enorme de ver os estudantes bem alimentados. Foi assim que 55 merendeiras de todo o Brasil conquistaram um lugar entre as melhores receitas da alimentação escolar do país. A Vânia Patrícia, de Boa Vista, em Roraima, apostou no frango flambado com creme de abóbora. prato cheio de sabor e memórias da culinária local.

0: aprovado, pelas crianças gostaram e querendo, pedindo para repetir mais.
1: Já o Evandro dos Santos, de Francisco Beltrão, no Paraná, levou para a disputa um yakisoba vegano, receita de tradição e sabor.
2: Na composição dele, macarrão, os legumes, que os alunos não tinham tanta saída com os legumes e verdura. Então, veio essa inspiração, vamos fazer alguma coisa com nossos legumes, com a nossa agricultura familiar, que geralmente está com produtos orgânicos.
1: As receitas estão entre as vencedoras da terceira edição do concurso Melhores Receitas da Alimentação Escolar, realizado nesta terça-feira em Brasília. A iniciativa do Fundo Nacional de Desenvolvimento da Educação, o FNDE, valoriza o trabalho das merendeiras que todos os dias ajudam a levar uma alimentação saudável, equilibrada e de qualidade aos estudantes da rede pública. Fernanda Pacobaíba, presidente do FNDE, lembra que o Programa Nacional de Alimentação Escolar repassa anualmente cerca de 6 bilhões de reais para garantir mais de 50 milhões de refeições diárias. Em 2023, após anos sem reajuste, o FNDE elevou os valores para a compra de merenda. Também subiu de 30% para 45% a obrigatoriedade para a compra direta de alimentos da agricultura familiar e restringiu ultraprocessados nas escolas.
3: Cerca de 3 bilhões de reais do orçamento total do programa vão ser destinados à agricultura familiar. Mais oportunidades para pequenos produtores, mais alimentos frescos nas escolas e mais desenvolvimento nos municípios.
1: Com foco em alimentos mais saudáveis, o Programa Nacional de Alimentação Escolar quer mostrar com o prêmio que o principal ingrediente está todos os dias no prato servido aos estudantes. O carinho de quem sabe que alimentar também uma forma de educar, um exemplo para os profissionais que fazem toda a diferença na vida das crianças, disse a primeira-dama Janja Lula da Silva, embaixadora da Aliança Global contra a Fome e a Pobreza.
4: São pessoas que conhecem os estudantes, as estudantes, que acolhem com um sorriso, que oferecem afeto e oferecem também uma refeição saudável e ajudam a construir um ambiente escolar mais humano e acolhedor.
1: Além do reconhecimento, cada merendeira vencedora recebe um prêmio de 5 mil reais. As escolas representadas pelas receitas também recebem 8 mil reais para investir em equipamentos e melhorar a estrutura das cozinhas escolares. Reportagem Pablo Mundim.
5: O governo do Brasil anunciou hoje um pacote integrado de ações voltadas para a população em situação de rua durante a programação da Semana Nacional de Políticas sobre Drogas.
6: A iniciativa interministerial prevê recursos para a qualificação de cozinhas solidárias, ampliação do atendimento em saúde e inclusão social de pessoas em contexto de vulnerabilidade.
5: Durante o evento, a ministra dos Direitos Humanos e da Cidadania, Janine Mello, reforçou que o país precisa avançar nas ações integradas de assistência para garantir direitos à população de rua.
7: A agenda de população em situação de rua, ela não é a agenda de um ministério só. O que importa é que a gente tenha um governo federal todo unido em prol e em defesa da proteção dos direitos da população em situação de rua. Não é um espaço de disputa, é um espaço de construção, é um espaço de avanço.
6: O Ministério da Justiça e Segurança Pública anunciou o maior esforço orçamentário da história para ações voltadas à população de rua.
5: Os repasses vão ser destinados à criação de novos Centros de Acesso a Direitos e Inclusão Social, os CAIS, executados em parceria com a sociedade civil e universidades.
6: O secretário executivo do Ministério da Justiça, Ademar Borges, detalhou a distribuição dos recursos.
8: Nós aplicamos 46 milhões para 263 centros POP, 27 milhões na implantação de 30 unidades CAIS. Nós também fizemos um investimento para a formação de mais de 5 mil profissionais de segurança pública, para que esses profissionais tenham acesso a uma cultura orientada pela proteção de direitos humanos, além de mais 70 milhões de investimento junto com o Ministério de Direitos Humanos para o programa Cidadania POP.
5: Já na área da saúde, vão ser investidos 120 milhões de reais anuais para as equipes do consultório na rua, o que deve garantir atendimento em todas as unidades da federação.
6: O pacote também engloba o Ministério do Trabalho e Emprego e o Ministério do Desenvolvimento e Assistência Social, com a implantação de novas cozinhas solidárias e a formação profissional.
5: Atenção contribuinte, a Receita Federal abriu hoje as consultas para o segundo lote de restituição do Imposto de Renda 2026.
6: Trata-se do maior lote de restituição da história do país. Ao todo, o governo federal vai injetar 11 bilhões de reais na economia.
5: O valor vai beneficiar mais de 9 milhões e 500 mil contribuintes em todo o Brasil.
6: Desse total, cerca de 8 milhões e 900 mil pessoas

0: utilizaram a declaração pré-preenchida ou optaram por receber via Pix.
1: A restituição será paga na próxima terça-feira, dia 30 de junho.
0: Para consultar o segundo lote, basta acessar gov.br/Receita Federal ou utilizar o aplicativo do Imposto de Renda no seu celular.
1: Projetos culturais de esporte. Muitas das políticas públicas são patrocinadas por empresas estatais do governo do Brasil.
0: Esse contrato ou esses contratos são acompanhados de perto pela Secretaria de Comunicação Social da Presidência da República.
1: E para isso, a SECOM conta com uma plataforma que permite checar a implementação dos projetos patrocinados em todo o país.
2: É com o patrocínio que muitos projetos conseguem sair do papel. E quando esse patrocínio parte de empresas e órgãos públicos, regras devem ser seguidas para garantir, por exemplo, a transparência do processo. O acompanhamento da gestão desses recursos é feito pela Secretaria de Comunicação Social da Presidência da República, a SECOM, que agora ganhou uma plataforma mais moderna. Como explica Ana Luísa Fraga, diretora de patrocínios da SECOM.
3: O patrocínio hoje agrega muito à política pública. Então a gente está fazendo essa caminhada de melhorar a nossa ferramenta e transformar o patrocínio como política pública, agregando os dados que as estatais nos prestam de informação com relação ao que elas vão fazer.
2: 50 empresas parcial ou completamente controladas pelo governo federal ofertam patrocínios no país. Só em 2025, foram mais de 2.400 ações de patrocínio feitas por estatais. A secretária de Publicidade e Patrocínio da SECOM, Samantha Marchiori, afirma que a expectativa é que a nova ferramenta ajude a identificar onde os investimentos estão chegando e quais resultados estão sendo alcançados.
4: A gente avalia muito isso, se aquele projeto ele faz sentido para aquela região que está recebendo, seja um projeto de esporte, seja um projeto de cultura, e claro, se ele está dentro das condicionantes, né, que a própria governança dos órgãos passa.
2: A ferramenta incorpora recursos de monitoramento, avaliação de resultados e inteligência de dados para tornar a gestão mais transparente e eficiente, permitindo acompanhar em tempo real os impactos sociais, econômicos, culturais, esportivos, ambientais e territoriais dos investimentos. Reportagem Luana Karen.
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0: Mais de R$1 bilhão investidos na retomada econômica de comunidades rurais na bacia do Rio Doce.
1: A ação vai beneficiar comunidades rurais de 49 municípios de Minas Gerais e Espírito Santo, atingidos pelo rompimento da barragem do Fundão.
0: O recurso é destinado ao fortalecimento da agricultura familiar, ao incentivo à produção de alimentos saudáveis e à regularização gratuita de propriedades rurais.
1: De acordo com o Ministério do Desenvolvimento Agrário e Agricultura Familiar, o foco também é em recuperar o solo da região e abrir novos mercados para os produtores locais.
0: O governo federal já havia repassado mais de R$400 milhões para a retomada das produções rurais.
1: E essas foram as notícias do governo do Brasil.
0: Uma realização da Secretaria de Comunicação Social da Presidência da República.
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0: Fique agora com as notícias do Poder Judiciário e do Congresso Nacional. Boa noite.
1: Boa noite para você e até amanhã.
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7: STJ aprova regras para que juízes decidam sobre participação de crianças e adolescentes em conteúdos digitais.
8: TSE determina a remoção de publicações que associavam político e partido a organizações criminosas.
7: TST divulga levantamento sobre risco de endividamento por motoristas por aplicativo.
8: Boa noite, eu sou Marcela Luiza.
7: Eu sou Walter Lima.
8: Conselho Nacional de Justiça aprova regras para a atuação de crianças e adolescentes na produção de conteúdo para plataformas digitais.
7: A medida é uma consequência da entrada em vigor do chamado Estatuto da Criança e do Adolescente Digital em março deste ano. Marta Ferreira.
9: A norma estabeleceu que crianças e adolescentes precisam de autorização judicial em casos de exposição nas redes sociais, tanto em perfil próprio quanto em canais de adultos, e quais são os procedimentos a serem adotados pelos magistrados. Entre os pontos a serem analisados estão o grau de exposição, a carga horária semanal e a remuneração. A resolução define prazos para a validade dessas autorizações. Os alvarás terão duração máxima de 12 meses para crianças e de 18 meses para adolescentes, podendo ser alterados a qualquer momento por decisão judicial.
8: TSE determina a remoção de publicação que associa Flávio Bolsonaro a facções criminosas.
7: Em outra decisão, o tribunal já havia determinado remoção de publicação que associava o PT a organizações criminosas. Mariana Fabri.
10: A ministra Estela Aranha, do Tribunal Superior Eleitoral, determinou a remoção de vídeo e imagens veiculados por diversos perfis em redes sociais que associam o pré-candidato à presidência Flávio Bolsonaro à operação da Polícia Federal denominada Unha e Carne. Para a relatora, o conteúdo extrapola os limites da crítica política admissível e constrói uma narrativa sem indicação de dado concreto, investigação formal ou imputação jurídica. Em outra decisão liminar concedida pelo vice-presidente do TSE, ministro André Mendonça, foi determinada a remoção de vídeo publicado nas redes sociais que associava o Partido dos Trabalhadores ao financiamento de campanhas eleitorais por organizações criminosas. O ministro entendeu que a publicação extrapola os limites da crítica política ao atribuir suspeita ao partido sem demonstração mínima de veracidade. Em ambos os casos, as decisões liminares determinaram a remoção das publicações em até 24 horas, sob pena de multa diária. O plenário do TSE ainda vai analisar os casos.
8: Levantamento do Tribunal Superior do Trabalho aponta que motoristas por aplicativo têm risco maior de se endividarem.
7: O que influencia isso são os custos e riscos com a atividade, além das condições de trabalho. Rossini Gomes.
11: O levantamento concluiu que o motorista tem um custo mensal que gira em torno de R$ 5.600. Para superar esse valor e ter lucro, é preciso trabalhar por no mínimo 8 horas diárias durante 22 dias sob uma condição instável de trabalho. Como o modelo não garante previsão, folga remunerada nem assistência médica, as chances de endividamento aumentam. Segundo o estudo, é possível pegar dinheiro emprestado direto com as plataformas de transporte. E para pagar, os valores são descontados do pagamento recebido pelas corridas.
8: Pessoa relativamente incapaz pode ser sócia em holding familiar, que é um tipo de empresa criada para administrar o patrimônio de uma família, facilitando a gestão e o planejamento sucessório.
7: Essa decisão é do STJ. Fátima Uchoa.
12: Uma mulher curadora do esposo relativamente incapaz ajuizou ação para criar uma sociedade limitada do tipo holding familiar, tendo como sócios ela e o marido, casados em comunhão parcial de bens, cada um titular de 50% das cotas. As instâncias ordinárias julgaram a ação improcedente. No STJ, a terceira turma deu provimento ao recurso especial da mulher. Para a relatora ministra Nancy Andrighi, o incapaz não pode ser impedido de participar de sociedade, pois há previsão expressa no Código Civil que admite isso em contratos sociais.
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8: Uma boa noite.
7: E até amanhã.
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14: Eu sou Paula Groba.
15: Eu sou Humberto Pinheiro.
14: E estes são os destaques de hoje do Jornal do Senado, que começa agora.
15: Congresso vai analisar socorro de 8 bilhões para companhias aéreas.
14: Cota do Senado para vítimas de violência doméstica completa 10 anos e inspira lei federal.
15: Projetos e análise no Senado podem fortalecer combate ao crime organizado.

0: Boa noite.
1: Boa noite.
0: O Congresso vai analisar uma medida provisória que pretende evitar cortes de voos e o fechamento de rotas aéreas no país.
2: O texto prevê um aporte de 8 bilhões de reais para as empresas do setor afetadas pela alta do preço do querosene de aviação. Mais informações com a repórter Marcela Cunha.
3: Segundo o governo, o objetivo é amenizar os impactos da guerra no Oriente Médio sobre o setor, principalmente por causa da alta do querosene de aviação. As companhias aéreas alegam que tiveram uma elevação rápida dos custos, provocada pelo aumento de 70% no preço do combustível. O socorro financeiro busca dar fôlego às empresas para evitar cortes de voo e a descontinuidade de rotas, mas não significa redução automática no preço das passagens. Para o senador Marcos Rogério, do PL de Rondônia, a baixa concorrência no setor aéreo aumenta o risco de prejuízo aos passageiros.
4: Nós estamos vivendo no Brasil hoje quase que um monopólio do sistema de aviação nacional. Nós temos três companhias que se comunicam, que interagem e que têm parcerias, inclusive, econômicas, e há, inclusive, movimentos de fusão que torna esse ambiente ainda mais monopolizado.
3: Os créditos extraordinários não entram no cálculo da meta fiscal, mas aumentam o endividamento público. As empresas que acessarem a linha de crédito terão que devolver os recursos com juros. Segundo regulamentação do Conselho Monetário Nacional, a taxa será de 4% ao ano, com prazo de pagamento de até 5 anos. A medida provisória já está em vigor, mas ainda precisa ser aprovada pelo Congresso Nacional. O texto foi encaminhado à Comissão Mista de Orçamento e, se aprovado, ainda precisa passar pelos plenários da Câmara dos Deputados e do Senado. O prazo de deliberação vai até 31 de agosto.
0: E o presidente do Senado, Davi Alcolumbre, prorrogou por mais 60 dias a validade de 6 medidas provisórias. Entre elas está a que criou o novo Desenrola Brasil, programa do governo federal voltado à renegociação de dívidas. Pelo texto, pessoas com renda mensal de até R$8.105 podem refinanciar dívidas de até R$15.000 por banco. A proposta também traz regras específicas para beneficiar pequenas e microempresas, além de contemplar estudantes com débitos do FIES, o Fundo de Financiamento Estudantil.
2: As outras medidas prorrogadas são propostas que destinam recursos para a renovação da frota de caminhões, ônibus e micro-ônibus, ampliam as garantias de acesso ao crédito, reforçam o fundo de garantia à exportação, subsidiam a importação de gás de cozinha para conter a alta dos preços e liberam 305 milhões de reais para ações emergenciais de proteção e defesa civil em diferentes regiões do país. A prorrogação garante que as regras continuem em vigor enquanto os textos são analisados por deputados e senadores. As medidas provisórias entram imediatamente em vigor, mas precisam ser analisadas pelo Congresso Nacional antes de perder a vigência.
0: Pichações e atos de vandalismo que danificam prédios, monumentos e outros bens públicos ou privados poderão receber punições mais severas.
2: Um projeto apresentado no Senado propõe o aumento das penas para esses crimes, com o objetivo de reforçar a proteção do patrimônio em todo o país. O repórter Pedro Pincer tem mais informações.
5: A atual legislação prevê detenção de 3 meses a 1 ano e multa para pichação. Pelo projeto, ficaria entre 2 a 5 anos, além da multa. Se o ato afetar monumento ou edificação tombada, a pena atual de 6 meses a 1 ano iria para 3 a 6 anos, mantendo a multa. Para o autor do projeto, senador Hermes Klan, do PL de Santa Catarina, a legislação praticada não tem sido suficiente para enfrentar um problema que afeta cidades de todo o país e gera custos significativos para a população.
6: O que está em discussão é o modelo de cidade que queremos deixar para as nossas próximas gerações. Queremos cidades limpas ou cidades degradadas? Queremos patrimônio preservado ou patrimônio vandalizado? Eu não tenho dúvida da resposta. E acredito que a imensa maioria dos brasileiros também não.
5: Pelo projeto, quem financiar ou promover a pichação também passará a ser punido com prisão de 3 a 6 anos e multa. A proposta ainda prevê que os autores sejam obrigados a reparar os prejuízos causados.
0: E o Senado poderá retomar a análise de propostas voltadas ao combate ao crime organizado e à sua influência sobre agentes e estruturas do poder público.
2: São projetos que integravam o relatório final da CPI do crime organizado. A reportagem é de Alexandre Campos.
7: Uma das propostas do senador Alessandro Vieira, do MDB de Sergipe, prevê o monitoramento contínuo e aprofundado.

0: Um dado de relações econômico-financeiras de pessoas expostas politicamente, com o objetivo de combater a corrupção, a lavagem de dinheiro e outros ilícitos econômicos. Serão submetidos a esse regime detentores de mandatos eletivos nos poderes executivo e legislativo da União, ministros de Estado, integrantes de tribunais superiores, presidentes de partidos políticos, entre outras autoridades estaduais e municipais. O senador ainda propôs sindicâncias patrimoniais aleatórias de agentes públicos para detectar enriquecimento ilícito ou prevenir a prática de crimes.
1: São projetos importantes para que a gente possa avançar no combate ao crime organizado, especialmente na questão da lavagem de dinheiro e na recuperação de ativos. São caminhos importantes, a gente tem identificado isso desde o momento da tramitação do PL antifacção e também da CPI do crime organizado.
0: Para fortalecer o trabalho de comissões parlamentares de inquérito, o senador defende o prazo de 5 dias para que as autoridades policiais e judiciárias atendam à requisição do colegiado de compartilhamento de provas.
2: O Senado vai analisar um projeto aprovado pela Câmara que garante atestado ao trabalhador que precisa acompanhar filho doente. A proposta vale para responsáveis por crianças menores de 12 anos e prevê licença de até 14 dias quando não houver outra forma de conciliar o trabalho com o cuidado.
3: No Senado, um projeto semelhante já está em análise na Comissão de Assuntos Sociais. Repórter Henrique Nascimento.
4: O projeto aprovado na Câmara prevê que o atestado informe o período de repouso da criança e a necessidade de acompanhamento direto. Sempre que possível, o trabalho poderá ser cumprido por teletrabalho, compensação de jornada ou outra forma prevista em lei ou acordo coletivo, como explica a advogada trabalhista Elaine Ruman.
5: O projeto prevê emissão de atestado para acompanhante, ausência justificada no trabalho, proteção ao vínculo empregatício, mais segurança jurídica para as famílias, respeito ao direito da criança de receber cuidados.
4: No Senado, já está em discussão uma proposta semelhante do senador veneziano Vital do Rego, do MDB da Paraíba. O texto permite o abono de faltas de pais e mães que acompanham filhos com patologias graves ou hospitalizados. Quando a proposta passou pela Comissão de Direitos Humanos, o senador Flávio Arns, do PSB do Paraná, defendeu a medida.
6: Não é razoável esperar que o trabalhador continue a trabalhar normalmente caso tenha algum ente querido gravemente enfermo ou hospitalizado. Tal expectativa chega a ser desumana.
4: O projeto está agora na Comissão de Assuntos Sociais.
2: E o Senado celebra 10 anos de uma iniciativa que ajuda mulheres vítimas de violência doméstica a reconstruírem suas vidas por meio do trabalho.
3: Nos contratos de terceirizadas do Senado, 2% das vagas são reservadas para essas trabalhadoras. Repórter Patrícia Oliveira.
7: Desde 2016, contratos terceirizados com 50 ou mais vagas no Senado reservam 2% dos postos para mulheres em situação de vulnerabilidade causada por violência familiar. A seleção das candidatas é feita em parceria com a Secretaria da Mulher do Distrito Federal, que identifica e encaminha mulheres aptas a ocupar essas vagas. Atualmente, 44 trabalhadoras do Senado foram contratadas por meio da cota. A terceirizada Jaqueline Couto Alves é uma delas.
8: Eu passei até uma independência financeira e me livrei do ciclo de violência doméstica. É a libertação da mulher. E além de ser acolhida, tem a questão da proteção aqui dentro. E esse projeto que o Senado criou foi uma coisa maravilhosa.
7: Em 2023, a iniciativa do Senado inspirou a legislação federal, que passou a prever a reserva de 8% das vagas em contratos da administração pública para mulheres vítimas de violência doméstica.
3: Edição de Paula Groba e trabalhos técnicos de João Lira, o Jornal do Senado fica por aqui. Acompanhe agora as notícias da Câmara dos Deputados. Boa noite.
2: Boa noite e até amanhã.
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10: Câmara aprova incentivo à participação dos jovens em serviço voluntário.
11: Prevenção obrigatória da trombose em hospitais vai à sanção presidencial.
10: Deputados aprovam exigência de qualidade para registro de medicamento.
11: Boa noite. Câmara aprova regras mais rígidas para registro de medicamentos. A repórter Sofia Peçanha tem mais detalhes sobre a proposta, que já foi aprovada também no Senado e segue para a sanção presidencial.
12: A Comissão de Constituição e Justiça da Câmara dos Deputados aprovou o projeto que altera regras para o registro de medicamentos no país. O texto já foi aprovado pelo Senado e altera a Lei de Vigilância Sanitária sobre Produtos Farmacêuticos. A proposta altera a legislação para exigir que todo medicamento e insumo farmacêutico, nacional ou importado, comprove que foi produzido seguindo as regras das boas práticas de fabricação, que são um conjunto de normas que garantem padrões de qualidade, segurança e controle na produção de medicamentos, e são fiscalizadas pela Anvisa, a Agência Nacional de Vigilância Sanitária. Atualmente, no caso de medicamentos importados, prioriza-se principalmente a comprovação de que o medicamento já é registrado no país de origem. Com a mudança, o foco passa a ser a qualidade do processo de fabricação, tanto para produtos nacionais quanto estrangeiros. A relatora na Comissão de Constituição e Justiça, a deputada Laura Carneiro, do PSD do Rio de Janeiro, destacou que a medida reforça a segurança dos pacientes.
13: Seja esse produto nacional ou estrangeiro, para uso da população, ele tenha um certificado de boas práticas, o que é ótimo, porque a gente está tratando de medicamentos, portanto a gente está tratando de saúde, a gente está tratando de vida.
12: Segundo o parecer aprovado na Comissão de Saúde, a regra atual pode dificultar a entrada de novos medicamentos no mercado brasileiro, especialmente quando a produção ocorre em parceria com empresas no exterior. O relator na comissão, o deputado Júnior Mano, do PSB do Ceará, apesar de recomendar a aprovação da proposta, alertou para esse risco em seu parecer. Lido pela deputada Adriana Ventura, do Novo de São Paulo.
14: Aliás, essa é uma barreira que pode impedir que produtos regulares e de efeito comprovado circulem no mercado nacional, prejudicando pacientes e a própria cadeia de comercialização.
12: O projeto pretende fortalecer o sistema de vigilância sanitária no Brasil, coordenado pela Anvisa, e busca garantir a qualidade dos medicamentos sem criar barreiras desnecessárias para o setor. Da Rádio Câmara de Brasília, Sofia Peçanha.
9: Saúde.
10: Os deputados aprovaram a prevenção obrigatória à trombose em hospitais com internação. Depois de aprovado pelo Senado e pela Câmara, o texto aguarda sanção presidencial, como informa a repórter Daniele Lessa.
15: A Comissão de Constituição e Justiça da Câmara dos Deputados aprovou o projeto que torna obrigatória a adoção de medidas de prevenção ao tromboembolismo venoso em hospitais públicos e privados e em unidades de saúde com internação. Pelo projeto, hospitais deverão manter uma estrutura voltada à prevenção da doença. O tromboembolismo venoso acontece quando um coágulo se forma nas veias e se desloca, fazendo obstruções que podem causar a morte. O relator da proposta, deputado Hildo Rocha, do MDB do Maranhão, recomendou a aprovação do projeto com uma mudança de redação. Em vez de estabelecer a criação de uma comissão, como no texto aprovado pelo Senado, o projeto passa a usar o termo estrutura para dar mais flexibilidade às unidades de saúde. Segundo o relator, a proposta pode ajudar a reduzir complicações durante internações hospitalares, especialmente em tratamentos mais complexos.
16: Formar o protocolo para evitar esse tipo de doença, que é uma consequência de um tratamento. Todo tratamento que é feito nos grandes hospitais do Brasil de combate ao câncer, ele já tem. Os nossos hospitais públicos não existem.
15: O projeto que obriga hospitais a adotarem medidas de prevenção ao tromboembolismo venoso já foi aprovado pelo Senado e Câmara. Da Rádio Câmara de Brasília, Daniele Lessa.
9: Direitos Humanos.
11: Câmara dos Deputados aprovou uma proposta que incentiva a participação de jovens em serviço voluntário. A repórter Paula Bittar acompanhou a votação.
17: Uma proposta aprovada pela Câmara busca incentivar a participação de jovens em serviço voluntário voltado ao amparo de idosos, pessoas com deficiência e crianças. De acordo com o texto aprovado, os programas de amparo voltados para crianças e adolescentes, para moradores de rua, para idosos e pessoas com deficiência poderão contar com serviço voluntário de jovens entre 15 e 29 anos. Os jovens que precisarem terão acesso a um serviço de acolhimento durante o voluntariado, conforme regulamentação futura. Mas a participação em serviço voluntário não pode ser colocada como condição para esse acolhimento. A relatora na Comissão de Constituição e Justiça, deputada Laura Carneiro, do PSD do Rio de Janeiro, comentou a importância da proposta.
13: É uma tentativa de unir jovens com pessoas idosas e com pessoas com deficiência. Então, esse jovem, né, que está no serviço voluntário, vai ser habilitado para trabalhar nos abrigos, enfim, nas áreas de recebimento, que são de acolhimento, tanto de pessoas com deficiência como de

0: associações de estudantes, professores e servidores. Atualmente, a legislação proíbe instituições federais de ensino de doar ou ceder imóveis gratuitamente, independente da finalidade. A proposta altera essa regra ao reconhecer que essas entidades fazem parte da própria comunidade universitária e contribuem para a missão acadêmica, o debate interno e o desenvolvimento institucional. A relatora do projeto, deputada Dandara, do PT de Minas Gerais, explica que hoje esses grupos precisam pagar taxas para utilizar os espaços das universidades, mesmo quando se reúnem para atividades internas. Segundo ela, o projeto vem justamente para garantir esse uso sem custos.
1: A de garantir a cessão de espaços da universidade à sua comunidade acadêmica, ou seja, professores, estudantes, técnicos, sem ter que cobrar uma contrapartida de volta. Porque, infelizmente, alguns regramentos exigiam pagamento de taxas. Então, você imagina os estudantes tendo que fazer uma reunião do conselho, do curso, a convocar uma assembleia com todo o custo e ter que pagar para usar aquele espaço que é da universidade.
0: A deputada também destacou que a Constituição Federal assegura a autonomia universitária. Por isso, algumas universidades já resolveram essa questão internamente, por meio de decisões dos conselhos superiores, enquanto outras ainda enfrentam dificuldades para avançar nesse tema. O texto, que trata da disponibilização gratuita dos espaços das universidades para suas entidades, já foi aprovado pelo Senado e segue agora para análise na Comissão de Constituição e Justiça da Câmara. Da Rádio Câmara de Brasília, Júlia Lopes.
2: Votação.
3: Deputados podem votar proposta que exclui construção e reforma de escolas do limite legal de gastos orçamentários. O repórter Antônio Vital tem as informações.
4: Ganhou o regime de urgência e pode ser votado a qualquer momento no plenário da Câmara, projeto que tira dos limites de gastos do arcabouço fiscal os recursos destinados ao programa do MEC responsável pela construção e reformas de escolas de educação básica. O projeto apresentado pela comissão especial que analisou o Plano Nacional de Educação exclui esses gastos dos cálculos do resultado final, que é a diferença entre as despesas e as receitas do setor público. De acordo com a deputada Tabata Amaral, do PSB de São Paulo, que presidiu a comissão especial e assina o projeto, os recursos do Programa Nacional de Infraestrutura Escolar virão dos royalties de petróleo e gás. A justificativa apresentada para excluir esse total dos limites do arcabouço fiscal decorre da necessidade de ampliar os investimentos nas escolas. Para a presidente da comissão especial, isso vai ajudar a alcançar as metas previstas no Plano Nacional de Educação para os próximos 10 anos. Com regime de urgência, o projeto pode ser votado diretamente no plenário da Câmara, sem passar pela análise das comissões permanentes da Casa. A urgência foi aprovada de maneira simbólica, mas foi criticada por deputados da oposição. Para o deputado Bibo Nunes, do PL do Rio Grande do Sul, a proposta desrespeita os limites dos gastos públicos.
5: O PL orienta não, porque existe aí um aumento velado, indireto, para estourar o teto de gastos públicos. E nós somos contra estourar o teto de gastos públicos. Precisamos colocar ordem, disciplina e respeito aos gastos públicos.
4: Já o relator do projeto, o deputado Moses Rodrigues, do União do Ceará, disse que a exclusão dos gastos do arcabouço vai permitir investimentos de 280 bilhões de reais nas instalações físicas das escolas da educação básica. Segundo ele, 15% do total serão investidos na melhoria das universidades e institutos federais.
6: Nós estamos garantindo 280 bilhões de reais para a educação brasileira nos próximos 10 anos, para que nós possamos garantir que todas as metas do Plano Nacional sejam atingidas. Nós encontramos esse recurso dentro dos recursos extraordinários do pré-sal, e aí todo o excedente do pré-sal nos próximos 10 anos, ele seria colocado fora do arcabouço fiscal, viriam a atender toda a demanda de infraestrutura escolar no Brasil.
4: Ainda não há data para votação no plenário da Câmara do projeto que tira dos limites de gastos do arcabouço fiscal os recursos destinados à construção e reformas de escolas públicas. Da Rádio Câmara de Brasília, Antônio Vital.
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1: Transportes.
2: Os deputados analisam proposta que pode aumentar a punição contra a perturbação do sossego com níveis de ruído de caixas de som, carros e motos. O repórter José Carlos Oliveira tem as informações.
3: O deputado Hugo Leal, do PSD do Rio de Janeiro, apresentou projeto de lei para agravar as sanções contra quem perturba o sossego alheio por meio de barulhos estridentes, como o uso de caixas de som com volume elevado ou a descarga aberta de carros e motos. A proposta altera a Lei de Contravenções Penais e o Código de Trânsito Brasileiro. O Guleal apelidou o texto de Lei do Sossego.
4: Estamos ampliando essa punição, inclusive saindo a multa de R$ 1.000 até R$ 500.000, para aqueles casos, por exemplo, eventos não autorizados. No CTB, para som, também carros com som, e para descargas, aqueles aí, as famosas motocicletas que tiram o miolo e fica aquele barulho ensurdecedor. Então nós estamos também ampliando a multa, a suspensão da carteira, né, da carteira de habilitação.
3: Segundo Hugo Leal, dados da Organização Mundial de Saúde mostram que níveis de ruído acima de 50 decibéis podem causar efeitos físicos, como dores de cabeça e irritabilidade, e também emocionais, como ansiedade e depressão. A intenção da proposta de lei do sossego é prevenir esses danos à população.
4: Na realidade, tem a ver com perturbação do sossego lato sensu, ou seja, no seu sentido mais amplo, né? Que há uma coisa que mais incomode e que mais afeta a saúde mental das pessoas é você estar no seu descanso ou até no seu trabalho e ter um som alto, ter um veículo ou uma motocicleta, né? Quem nunca foi cortado dentro da sua fala, dentro da sua casa, com um barulho, aquele barulho estridente? Então, nós propusemos aqui um PL do sossego, ou seja, da perturbação do sossego.
3: A proposta ainda está em fase inicial de análise na Câmara e vai passar pelas comissões de Viação e Transporte, de Constituição e Justiça, antes da votação final no plenário. Da Rádio Câmara de Brasília, José Carlos Oliveira.
1: Agricultura.
5: Avança na Câmara projeto que proíbe conversão de leite em pó importado para a forma líquida pela indústria de alimentos. A repórter Maria Neves explica por que a medida foi proposta.
6: A Comissão de Agricultura da Câmara dos Deputados aprovou projeto que proíbe a conversão de leite em pó e outros derivados importados para a forma líquida para uso em indústrias, laticínios ou qualquer outra empresa alimentícia. Atualmente, segundo o autor, deputado Zé Silva, do União de Minas Gerais, a indústria alimentícia utiliza leite em pó reconvertido na elaboração de produtos como queijos, iogurtes, leite condensado e creme de leite. Como o leite em pó importado é mais barato, de acordo com o parlamentar, essa prática traz prejuízos para os produtores nacionais. Segundo Zé Silva, os pecuaristas brasileiros estão vendendo o leite a um preço menor que o custo de produção. Produzir um litro de leite, de acordo com ele, custa R$ 2. E o produto estaria sendo vendido a R$ 1,50.
7: Ao proibir o consumo e a reconstituição de leite, seus derivados, soro, por exemplo, em pó, de origem importada, nós vamos forçar os laticínios, forçar as indústrias a comprar o leite brasileiro. Esse leite brasileiro, ele tem melhor qualidade e vai garantir também ao consumidor um produto de melhor qualidade e também de preço mais baixo. O consumidor brasileiro, ele tem o Brasil entre os 5 maiores produtores de leite do mundo. O mundo inteiro protege os seus produtores e nós precisamos fazer essa mobilização no Brasil. Afinal de contas, é 1.100.000 produtores, 5 milhões de pessoas que estão trabalhando.
6: Zé Silva explica que no ano passado o Paraná adotou uma lei semelhante, que proíbe a conversão para a forma líquida do leite em pó importado para uso industrial. De acordo com o relator do texto, deputado Welter, do PT do Paraná, a medida já apresenta resultados. resultados. Segundo afirma, desde a entrada em vigor da lei, houve uma redução de cerca de 50% das importações de leite em pó no estado. Além disso, Welter afirma que ocorreu uma interrupção na trajetória de queda do preço do leite e os preços do produto já começaram a se recuperar no mercado. O projeto que proíbe a conversão de leite em pó importado para a forma líquida pela indústria de alimentos ainda será votado pela Comissão de Constituição e Justiça. Da Rádio Câmara de Brasília, Maria Neves.
1: Relações Exteriores.
2: O plenário da Câmara ratifica acordo internacional sobre compra, venda e manutenção de aeronaves civis e seus componentes. A repórter Daniele Lessa acompanhou a votação e tem os detalhes.
8: A Câmara dos Deputados aprovou o projeto para ratificar a adesão do Brasil a acordo internacional da Organização Mundial do Comércio sobre o comércio de aeronaves civis. O projeto foi enviado ao Congresso pelo Poder Executivo, que defendeu a adesão ao acordo como algo positivo para atrair investimentos na indústria nacional de aviação civil. Com a aprovação, o Brasil passa a integrar um conjunto de regras internacionais que tratam da compra, venda e circulação de aeronaves civis e seus componentes, incluindo serviços de manutenção e reparo. Esse acordo está em vigor desde 1980 e conta hoje com 33 membros, incluindo Estados Unidos, União Europeia e Japão. Entre os principais pontos, o acordo prevê a eliminação de tarifas de importação para aeronaves civis e diversos itens do setor, como turbinas, simuladores de voo e equipamentos de bordo. Também estabelece diretrizes para reduzir barreiras comerciais e garantir condições mais previsíveis para o mercado. Relator da proposta na Comissão de Viação e Transportes, o deputado Júlio Lopes, do PP do Rio de Janeiro, disse que o acordo aumenta a segurança jurídica e insere o Brasil de forma mais ativa nas decisões globais sobre aviação civil. Ele destacou também os efeitos positivos no setor aéreo.
9: Para o setor de transporte, os efeitos são diretos: redução de custos operacionais para as companhias aéreas, facilitação do acesso a insumos e tecnologias, estímulo à modernização e à expansão da frota nacional, com impactos positivos na conectividade e na qualidade dos serviços prestados à população.
8: Na balança comercial brasileira, o comércio de produtos cobertos pelo acordo movimenta cerca de 41 bilhões de dólares por ano. Os principais parceiros do Brasil nesse setor são Estados Unidos, China, Alemanha e Argentina. O país importa a maior parte dos equipamentos, mas também tem presença importante na exportação de aeronaves de médio porte, principalmente por causa da Embraer. O projeto que aprova o Acordo Internacional da Organização Mundial do Comércio sobre o comércio de aeronaves civis seguiu para análise no Senado. Da Rádio Câmara de Brasília, Daniele Lessa.
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0: Boa noite pra você que tá aí acompanhando a Rádio da Família. São 8:03. Mais uma vez o programa Fica Conosco, Senhor, no ar, levando a Boa Nova, levando músicas cristãs até você. Sejam todos bem-vindos. De agora até meia-noite a gente segue com a sua participação também. Daqui a pouquinho vamos rezar o terço em família, vamos ter o papo cabeça com o Padre Camilo, a liturgia do dia. Tem muita coisa boa, tá? Pra você que tá acompanhando aí. Sejam bem-vindos a esse momento maravilhoso. Vamos começar com o Evangelho do dia? O Evangelho na voz de Oséias de Souza. Boa noite, Oséias.
1: Boa noite, Wagner Pires. Boa noite aos ouvintes do Fica Conosco, Senhor. O Evangelho do dia está hoje em Mateus, capítulo 7, versículos do 6 ao 14. Naquele tempo, disse Jesus a seus discípulos: não deis aos cães as coisas santas, nem atireis vossas pérolas aos porcos, para que eles as pisem e com os pés, voltando-se contra vós, vos despedacem. Tudo quanto quereis que os outros os façam, fazei também a eles. Nisto consiste a lei e os profetas. Entrai pela porta estreita, porque larga é a porta e espaçoso é o caminho que leva à perdição. E muitos são os que entram por ele. Como é estreita a porta e apertado é o caminho que leva à vida. E são poucos que o encontram. Palavra da salvação.

não tinha beleza nem esplendor que pudesse atrair o nosso olhar, nem formosura capaz de nos deleitar.

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1: É chegado esse momento abençoado de oração, meditação, Santo Terço em Família. São 8:13. Você que está ligado, seja bem-vindo. Hoje estaremos aqui rezando os Mistérios Dolorosos com os amigos da Paróquia Divino Espírito Santo, lá no bairro Progresso. Vão estar com a gente rezando. Nosso amigo Jânio, o Rubens e o Geraldo. Jânio, boa noite, seja bem-vindo.
2: Boa noite, Magno. Boa noite, ouvintes da Rádio Catedral. Mais uma vez estamos aqui para rezar o Santo Terço.
1: Agradecer pela participação aqui com a gente, viu, meu irmão? Seja bem-vindo. Sou Rubens, seja bem-vindo também, meu irmão.
3: Ô, Magno, que prazer que tá aqui mais uma vez pra gente rezar o Santo Terço em família.
1: Isso aí, seja bem-vindo também. Eu sou Geraldo. Sou Geraldo, boa noite. Eu não sei se o senhor Geraldo, não tô ouvindo o senhor aqui, senhor Geraldo. O microfone do senhor Geraldo tá ligado, hein? Eu não tô conseguindo. Agora sim. Tudo bom, senhor Geraldo? Eu vou ver o microfone dele, não tá funcionando. Bom, deixa eu ver o microfone do senhor Geraldo ali, porque ele não tá conseguindo falar comigo aqui. E a gente vai estar aqui dando boa noite para ele, nesse momento de oração, meditação.
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1: Seu Geraldo.
2: Oi, boa noite.
1: Agora irmão. Sim, boa noite, meu irmão. Seja bem-vindo aqui para rezar com a gente mais uma vez.
2: Obrigado, seja todo ouvinte da Catedral.
1: Muito bem. Você que está em casa, você que está ouvindo, vai rezar com a gente. O nosso WhatsApp está aí à sua disposição, 988-976570. Telefone 3232-9225. Cada mistério vamos liberar o telefone para você falar, para você participar com a gente, tá bom? Vamos juntos? Dando isso, a oração do Terço em Família, você que está em casa, reza conosco.
3: Em nome do Pai, do Filho e do Espírito Santo. Amém. Vinde, Espírito Santo, enche os corações dos vossos fiéis e acendei neles o fogo do vosso amor. Enviai o vosso Espírito e tudo será criado e renovareis a face da terra. Oremos. Ó Deus, que instruísse os corações dos vossos fiéis com a luz do Espírito Santo, fazei que apreciemos retamente todas as coisas segundo o mesmo Espírito, e gozemos sempre da sua consolação. Por Cristo Senhor nosso. Amém.
2: Oferecimento do Terço. Divino Jesus, nós vos oferecemos este terço que vamos rezar, meditando nos mistérios da nossa redenção. Concedei-nos por intercessão da Virgem Maria, Mãe de Deus e Nossa Mãe, as virtudes que nos são necessárias para bem rezá-lo e a graça de ganhar a indulgência dessa santa devoção. Oferecemos particularmente em desagravo os pecados cometidos contra o Santíssimo Coração de Jesus e o Imaculado Coração de Maria, pela paz do mundo, pela conversão dos pecadores, pelas almas do purgatório, pelas intenções do Santo Padre Papa Leão XIV, pelo nosso arcebispo Dom Marco Aurélio Cubiotti, pelo aumento e santificação do clero, pela santificação das famílias, por aqueles que pediram nossas orações e por todas as nossas intenções particulares e pelo Brasil.
3: Creio em Deus Pai Todo-Poderoso, Criador do céu e da terra, e em Jesus Cristo, seu único Filho, nosso Senhor, que foi concebido pelo poder do Espírito Santo, nasceu da Virgem Maria, padeceu sob Pôncio Pilatos, foi crucificado, morto e sepultado, desceu à mansão dos mortos, ressuscitou o terceiro dia, subiu aos céus, está sentado à direita de Deus Pai Todo-Poderoso, donde há de vir julgar os vivos e os mortos. Creio no Espírito Santo, na Santa Igreja Católica, na comunhão dos santos, na remissão dos pecados, na ressurreição da carne, na vida eterna. Amém.
2: Pai nosso que estais nos céus, santificado seja o vosso nome. Venha a nós o vosso reino. Seja feita a vossa vontade, assim na terra como no céu.
3: O pão nosso de cada dia nos dai hoje. Perdoai as nossas ofensas, assim como nós perdoamos a quem nos tem ofendido. E não nos deixeis cair em tentação, mas livrai-nos do mal. Amém.
2: Em honra a Deus Pai que nos criou, Ave Maria, cheia de graça, o Senhor é convosco. Bendita sois vós entre as mulheres, e bendito é o fruto do vosso ventre, Jesus.
3: Santa Maria, Mãe de Deus, rogai por nós, pecadores, agora e na hora de nossa morte. Amém.
2: Em honra a Deus Filho que nos remiu os pecados, Ave Maria, cheia de graça, o Senhor é convosco. Bendita sois vós entre as mulheres, e bendito é o fruto do vosso ventre, Jesus.
3: Santa Maria, Mãe de Deus, rogai por nós, pecadores, agora e na hora de nossa morte. Amém.
2: Em honra ao Espírito Santo que nos santifica, Ave Maria, cheia de graça, o Senhor é convosco. Bendita sois vós entre as mulheres, e bendito é o fruto do vosso ventre, Jesus.
3: Santa Maria, Mãe de Deus, rogai por nós, pecadores, agora e na hora de nossa morte. Amém.
2: Glória ao Pai, ao Filho e ao Espírito Santo.
3: Como era no princípio, agora e sempre. Amém.
2: Ó Maria concebida sem pecado,
3: rogai por nós que recorremos a vós.
2: Ó meu bom Jesus,
3: perdoai e livrai do fogo do inferno, levai as almas todas para os céus e socorrei principalmente as que mais precisarem da vossa infinita misericórdia.
2: Divino Espírito Santo,
3: iluminai
2: São Bento e Santa Clara,
3: rogai por nós.
1: Juntos meditando o Santo Terço em família. Seja bem-vindo aqui com a gente mais uma vez. São 8:20. Vamos meditando o Santo Terço dessa noite, colocando as intenções daqueles que enviam através do nosso WhatsApp 988976570. Você que está aí também pode mandar a sua mensagem e também pode ligar 3232-9225.
5: Boa noite, Magna. Aqui é a Nilza de Santa Luzia. Ofereço esse terço de hoje para toda a minha família, para minha mãe, meus irmãos e irmãs, meus filhos Ricardo, Robson, Rafael, meus netos Gabriel, Ricardo Júnior, minhas netas Gabriela e Rafaela, e para os meus bisnetos Gael e Luca.
1: Tudo bem, boa noite, obrigado, minha irmã, a gente agradece, viu, as intenções, a participação. Boa noite, meu amigo Mário, queria colocar no texto de hoje pela passagem do seu aniversário amanhã, um grande abraço. É o Somanel. Obrigado, Somanel. Deus abençoe, meu irmão. A gente agradece, viu? Carinho, a companhia de sempre, as orações de sempre, viu, meu irmão? Muito obrigado. Deixa eu ver quem fala. Alô, boa noite.
6: Boa noite, mano.
1: Quem tá falando?
6: É o Yuri, o Banco da Gana.
1: Tudo bem, Yuri?
6: Tudo.
1: Seja bem-vindo, meu irmão. Quais que são as intenções pra hoje?
6: Queria pedir intenção pra Fernando, pro André Júnior, pra Helena, pra Eliane, pro Nando Preto, pro Diquinho, pra Aleca, para a sua família, Magno, para todos da rádio, para a dona Isabel Turion, para o Luiz Sagrado e para todo morador de rua, que Deus abençoe a todos aí da rádio de fora e que Deus proteja a sua vida para cá.

0: Prazer, então, irmão.
1: Amém, meu irmão. Obrigado. A gente agradece aí as intenções, a participação. Quem vai rezar junto com você vai ser o Sr. Rubens, né? Sr. Rubens, quais são as intenções para esse primeiro mistério?
2: Ô, Magro, pelo primeiro mistério, eu vou colocar minhas intenções. Eu vou colocar para a família do Vitor Fernando, para Joaquim Madalena de Almeida, para todos os grupos de terço e para o Sr. Yuri, que vai rezar comigo nessa noite.
1: Tudo bem, vamos lá. Vamos meditar juntos o primeiro mistério.

0: Pai nosso que está no céu, santificado seja vosso nome. Venha a nós o vosso reino, que seja feita a vossa vontade, assim na terra como no céu.
1: O pão nosso cada dia nos dai hoje, perdoai as nossas ofensas, assim como amamos quem tem ofendido, não deixeis cair em tentação, mas livrai do mal. Amém.
0: Ave Maria, cheia de graça, o Senhor é convosco. Bendita sois vós entre as mulheres. Bendito é o fruto do vosso ventre, Jesus.
1: Santa Maria, Mãe de Deus, rogai por nós pecadores, agora e na hora de nossa morte. Amém.
0: Ave Maria, cheia de graça, o Senhor é convosco. Bendita sois vós entre as mulheres. Bendito é o fruto do vosso ventre, Jesus.
1: Santa Maria, Mãe de Deus, rogai por nós pecadores, agora e na hora de nossa morte. Amém.
0: Ave Maria, cheia de graça, o Senhor é convosco. Bendita sois vós entre as mulheres. Bendito é o fruto do vosso ventre, Jesus.
1: Santa Maria, Mãe de Deus, rogai por nós pecadores, agora e na hora de nossa morte. Amém.
0: Ave Maria, cheia de graça, o Senhor é convosco. Bendita sois vós entre as mulheres. Bendito é o fruto do vosso ventre, Jesus.
1: Santa Maria, Mãe de Deus, rogai por nós pecadores, agora e na hora de nossa morte. Amém.
0: Ave Maria, cheia de graça, o Senhor é convosco. Bendita sois vós entre as mulheres. Bendito é o fruto do vosso ventre, Jesus.
1: Santa Maria, Mãe de Deus, rogai por nós pecadores, agora e na hora de nossa morte. Amém.
0: Ave Maria, cheia de graça, o Senhor é convosco. Bendita sois vós entre as mulheres. Bendito é o fruto do vosso ventre, Jesus.
1: Santa Maria, Mãe de Deus, rogai por nós pecadores, agora e na hora de nossa morte. Amém.
0: Ave Maria, cheia de graça, o Senhor é convosco. Bendita sois vós entre as mulheres. Bendito é o fruto do vosso ventre, Jesus.
1: Santa Maria, Mãe de Deus, rogai por nós pecadores, agora e na hora de nossa morte. Amém.
0: Ave Maria, cheia de graça, o Senhor é convosco. Bendita sois vós entre as mulheres. Bendito é o fruto do vosso ventre, Jesus.
1: Santa Maria, Mãe de Deus, rogai por nós pecadores, agora e na hora de nossa morte. Amém.
0: Ave Maria, cheia de graça, o Senhor é convosco. Bendita sois vós entre as mulheres. Bendito é o fruto do vosso ventre, Jesus.
1: Santa Maria, Mãe de Deus, rogai por nós pecadores, agora e na hora de nossa morte. Amém.
0: Ave Maria, cheia de graça, o Senhor é convosco. Bendita sois vós entre as mulheres. Bendito é o fruto do vosso ventre, Jesus.
1: Santa Maria, Mãe de Deus, rogai por nós pecadores, agora e na hora de nossa morte. Amém.
0: Glória ao Pai, ao Filho e ao Espírito Santo.
1: Como era no princípio, agora e sempre. Amém.
0: Ó Maria concebida sem pecado,
1: rogai por nós que corremos a vós.
0: Ó meu bom Jesus,
1: perdoai-me, livrai do fogo de inferno, agora as almas todas para o céu, e se ocorreu secamente o mãe de estado, abençoai o Senhor de paz, o Papa, nosso bispo, cessando tudo que era, abençoai a nossa família, dá-nos a saúde e a paz.
0: Divino Espírito Santo,
1: rogai por nós. Nossa Senhora Aparecida,
0: rogai por nós. São Bento,
1: Nossa Senhora de Fátima,
0: rogai por nós.
2: Muito bem, Yuri, obrigado pela participação, meu irmão. Deus abençoe, a gente agradece as intenções, a participação conosco, tá bom? Até uma próxima oportunidade. Bom, vamos juntos? Segundo mistério, sua participação, 988-976570, 3232-9225, à sua disposição também.
3: Boa noite, Maga. Eu rezo um santo texto hoje pela intenção da alma da mãe da minha nora, que amanhã vai completar sétimo dia de falecimento. Que Jesus está ela em um bom lugar. Ela está nos braços de Deus. E peço a recuperação da saúde do meu irmão José Alves e toda a minha família. E peço por vocês a família. Adriana da Grande Betel. E peço para o Luciano Sagrado. Então resaltem-as conosco. Salve Maria, fica com Deus, boa noite.
2: Fica com Deus, obrigado minha irmã, boa noite. Deus abençoe. Vamos lá, meditando mais um mistério. Quem vai rezar com a gente agora é o Jânio, né? Jânio, quais que são as intenções, meu irmão?
4: Mago, nesse segundo mistério, quero colocar para a minha família, colocar para a Belinha, para o Jorge, para o Givago, meu colega, aniversário dele hoje, e a irmã dele também, a Laís. Muita saúde para eles.
2: Muito bem. Vamos juntos, então, meditando. Vou pedir o nosso amigo Sr. Rubens para fazer a segunda parte. Meditamos aqui o segundo mistério, você de casa acompanha conosco.

0: Pai nosso que estais nos céus, santificado seja o vosso nome. Venha a nós o vosso reino. Seja feita a vossa vontade, assim na terra como no céu.
1: O pão nosso de cada dia nos dai hoje. Perdoai as nossas ofensas, assim como nós perdoamos a quem nos tem ofendido. E não nos deixeis cair em tentação, mas livrai-nos do mal. Amém.
0: Ave Maria, cheia de graça, o Senhor é convosco. Bendita sois vós entre as mulheres, bendito é o fruto do vosso ventre, Jesus.
1: Santa Maria, Mãe de Deus, rogai por nós, pecadores, agora e na hora de nossa morte. Amém.
0: Ave Maria, cheia de graça, o Senhor é convosco. Bendita sois vós entre as mulheres, bendito é o fruto do vosso ventre, Jesus.
1: Santa Maria, Mãe de Deus, rogai por nós, pecadores, agora e na hora de nossa morte. Amém.
0: Ave Maria, cheia de graça, o Senhor é convosco. Bendita sois vós entre as mulheres, e bendito é o fruto do vosso ventre, Jesus.
1: Santa Maria, Mãe de Deus, rogai por nós, pecadores, agora e na hora de nossa morte. Amém.
0: Ave Maria, cheia de graça, o Senhor é convosco. Bendita sois vós entre as mulheres. Bendito é o fruto do vosso ventre, Jesus.
1: Santa Maria, Mãe de Deus, rogai por nós, pecadores, agora e na hora de nossa morte. Amém.
0: Ave Maria, cheia de graça, o Senhor é convosco. Bendita sois vós entre as mulheres. E bendito é o fruto do vosso ventre, Jesus.
1: Santa Maria, Mãe de Deus, rogai por nós, pecadores, agora e na hora de nossa morte. Amém.
0: Ave Maria, cheia de graça, o Senhor é convosco. Bendita sois vós entre as mulheres. Bendito é o fruto do vosso ventre, Jesus.
1: Santa Maria, Mãe de Deus, rogai por nós, pecadores, agora e na hora de nossa morte. Amém.
0: Ave Maria, cheia de graça, o Senhor é convosco. Bendita sois vós entre as mulheres, e bendito é o fruto do vosso ventre, Jesus.
1: Santa Maria, Mãe de Deus, rogai por nós, pecadores, agora e na hora de nossa morte. Amém.
0: Ave Maria, cheia de graça, o Senhor é convosco. Bendita sois vós entre as mulheres. Bendito é o fruto do vosso ventre, Jesus.
1: Santa Maria, Mãe de Deus, rogai por nós, pecadores, agora e na hora de nossa morte. Amém.
0: Ave Maria, cheia de graça, o Senhor é convosco. Bendita sois vós entre as mulheres. Bendito é o fruto do vosso ventre, Jesus.
1: Santa Maria, Mãe de Deus, rogai por nós, pecadores, agora e na hora de nossa morte. Amém.
0: Ave Maria, cheia de graça, o Senhor é convosco. Bendita sois vós entre as mulheres. Bendito é o fruto do vosso ventre, Jesus.
1: Santa Maria, Mãe de Deus, rogai por nós, pecadores, agora e na hora de nossa morte. Amém.
0: Glória ao Pai, ao Filho e ao Espírito Santo.
1: Como era no princípio, agora e sempre. Amém.
0: Ó Maria, concebida sem pecado,
1: rogai por nós que recorremos a vós.
0: Ó meu bom Jesus,
1: perdoai e livrai do fogo do inferno. Levai as almas todas para os céus e socorrei principalmente as que mais precisarem da vossa infinita misericórdia.
0: Divino Espírito Santo,
1: iluminai.
0: Nossa Senhora de Fátima,
1: rogai por nós.
2: Muito bem, juntos em oração, vamos ao terceiro mistério.

0: Sua participação 988976570 e o 3232-9225 à sua disposição também.
1: Sou Regina de Santa Luzia, agradeço pelo dia de hoje e peço paz, saúde e harmonia para toda a minha família e todos os que estão com o terço na mão. E que Nossa Senhora do Parto abençoe a todas as grávidas e paz para o mundo inteiro, que nós estamos precisando muito de paz no mundo, porque está muito difícil o mundo de hoje.
0: Muito bem, minha irmã. Obrigado pela participação. Deus abençoe, viu? A gente agradece de coração. Sr. Geraldo, quais que são as intenções do senhor, meu irmão, para esse mistério?
2: Eu agradeço a Deus pelo dom da vida, por todos os meus familiares e por todas as famílias da catedral.
0: Muito bem. Bom, vamos lá, pedir o Jânio para fazer a segunda parte. Rezamos aqui, então, o terceiro mistério dessa noite.

0: Pai nosso que estais no céu, santificado seja o vosso nome. Venha a nós o vosso reino. Seja feita a vossa vontade, assim na terra como no céu.
1: O pão nosso de cada dia nos dai hoje. Perdoai as nossas ofensas, assim como nós perdoamos a quem nos tem ofendido. Não os deixeis cair em tentação, mas livrai-lhes do mal. Amém.
0: Ave Maria, cheia de graça, Senhor é convosco. Bendita sois vós entre as mulheres. E bendito é o fruto do vosso ventre, Jesus.
1: Santa Maria, Mãe de Deus, rogai por nós, pecadores, agora e na hora de nossa morte. Amém.
0: Ave Maria, cheia de graça, Senhor é convosco. Bendita sois vós entre as mulheres. E bendito é o fruto do vosso ventre, Jesus.
1: Santa Maria, Mãe de Deus, rogai por nós, pecadores, agora e na hora de nossa morte. Amém.
0: Ave Maria, cheia de graça, Senhor é convosco. Bendita sois vós entre as mulheres, e bendito é o fruto do vosso ventre, Jesus.
1: Santa Maria, Mãe de Deus, rogai por nós, pecadores, agora e na hora de nossa morte. Amém.
0: Ave Maria, cheia de graça, Senhor é convosco. Bendita sois vós entre as mulheres, e bendito é o fruto do vosso ventre, Jesus.
1: Santa Maria, Mãe de Deus, rogai por nós, pecadores, agora e na hora de nossa morte. Amém.
0: Ave Maria, cheia de graça, Senhor é convosco. Bendita sois vós entre as mulheres, e bendito é o fruto do vosso ventre, Jesus.
1: Santa Maria, Mãe de Deus, rogai por nós, pecadores, agora e na hora de nossa morte. Amém.
0: Ave Maria, cheia de graça, Senhor é convosco. Bendita sois vós entre as mulheres, e bendito é o fruto do vosso ventre, Jesus.
1: Santa Maria, Mãe de Deus, rogai por nós, pecadores, agora e na hora de nossa morte. Amém.
0: Ave Maria, cheia de graça, Senhor é convosco. Bendita sois vós entre as mulheres, e bendito é o fruto do vosso ventre, Jesus.
1: Santa Maria, Mãe de Deus, rogai por nós, pecadores, agora e na hora de nossa morte. Amém.
0: Ave Maria, cheia de graça, Senhor é convosco. Bendita sois vós entre as mulheres, e bendito é o fruto do vosso ventre, Jesus.
1: Santa Maria, Mãe de Deus, rogai por nós, pecadores, agora e na hora de nossa morte. Amém.
0: Ave Maria, cheia de graça, Senhor é convosco. Bendita sois vós entre as mulheres, e bendito é o fruto do vosso ventre, Jesus.
1: Santa Maria, Mãe de Deus, rogai por nós, pecadores, agora e na hora de nossa morte. Amém.
0: Ave Maria, cheia de graça, Senhor é convosco. Bendita sois vós entre as mulheres, e bendito é o fruto do vosso ventre, Jesus.
1: Santa Maria, Mãe de Deus, rogai por nós, pecadores,

0: agora e na hora de nossa morte. Amém.
1: Glória ao Pai, ao Filho e ao Espírito Santo.
0: Como era no princípio, agora e sempre. Amém.
1: Ó Maria concebida sem pecado,
0: rogai por nós que recorremos a vós.
1: Ó meu Jesus,
0: perdoai, livrai do fogo do inferno, levai as almas todas para o céu e socorrei principalmente as que mais precisarem na vossa infinita misericórdia.
1: Divino Espírito Santo,
0: iluminai.
1: Nossa Senhora de Fátima,
0: rogai por nós.
1: São José,
0: rogai por nós.
2: Juntos em oração, meditando o Santo Terço em família. Seja bem-vindo nesse momento abençoado aqui conosco no Santo Terço. A gente agradece a participação, o carinho de cada um. E vamos lá, deixando mais pedidos. Quem fala com a gente?
3: Boa noite, Magna. Adriana da Granja Betel. Gostaria de colocar nas intenções do Santo Terço pela minha vida, pela vida de toda a minha família, pela Fátima da Esplanada, Luciene dos Reis, Terezinha do Encosta, seu Jorge em São Benedito, seu Milton Garcia, Norminha e Mauro no bairro Retiro, dona Terezinha e seu Alírio no bairro Jardim Esperança, Mônica no condomínio na Estrada de Caeté, Cláudia no Cruzeiro do Sul, Gracinha no bairro Progresso, Graça no bairro Ipiranga e todos que nessa noite vão meditar o Santo Terço. Boa noite, obrigada, fica com Deus.
2: Boa noite, obrigado, minha irmã. A gente agradece, viu, as intenções, a participação com a gente. Muito obrigado. Lícia do Alto dos Passos, rezo por vocês da rádio, todos que rezam um terço, minha família, pela paz no mundo, salve Maria. Rezo também pela alma da minha mãe, salve Maria. Lícia, obrigado, viu, minha irmã? A gente agradece aí as intenções, a participação aqui conosco, viu? Muito obrigado. Bom, quarto mistério, quem vai rezar? Sou Rubens, quais que são as intenções, meu amigo?
4: Ô, Magno, nesse quarto mistério, eu quero colocar aqui para todos os motoristas, para a família da dona Carminha, para a família do Geraldo Leão e para a família do Noé, lá do Borborema.
2: Muito bem, vamos lá, vou pedir ao Sr. Geraldo fazer a segunda parte. Vamos rezar juntos o quarto mistério.

0: Pai nosso que estás no céu, santificado seja vosso nome. Venha a nós o vosso reino, que seja feita a vossa vontade, assim na terra como no céu.
1: O pão nosso de cada dia nos dai hoje. Perdoai as nossas ofensas, assim como nós perdoamos a quem nos tem ofendido. Não deixeis cair em tentação, mas livrai-nos do mal. Amém.
0: Ave Maria, cheia de graça, o Senhor é convosco. Bendita sois vós entre as mulheres, bendito é o fruto do vosso ventre, Jesus.
1: Santa Maria, Mãe de Deus, rogai por nós, pecadores, agora e na hora de nossa morte. Amém.
0: Ave Maria, cheia de graça, o Senhor é convosco. Bendita sois vós entre as mulheres, bendito é o fruto do vosso ventre, Jesus.
1: Santa Maria, Mãe de Deus, rogai por nós, pecadores, agora e na hora de nossa morte. Amém.
0: Ave Maria, cheia de graça, o Senhor é convosco. Bendita sois vós entre as mulheres, bendito é o fruto do vosso ventre, Jesus.
1: Santa Maria, Mãe de Deus, rogai por nós, pecadores, agora e na hora de nossa morte. Amém.
0: Ave Maria, cheia de graça, o Senhor é convosco. Bendita sois vós entre as mulheres, bendito é o fruto do vosso ventre, Jesus.
1: Santa Maria, Mãe de Deus, rogai por nós, pecadores, agora e na hora de nossa morte. Amém.
0: Ave Maria, cheia de graça, o Senhor é convosco. Bendita sois vós entre as mulheres, bendito é o fruto do vosso ventre, Jesus.
1: Santa Maria, Mãe de Deus, rogai por nós, pecadores, agora e na hora de nossa morte. Amém.
0: Ave Maria, cheia de graça, o Senhor é convosco. Bendita sois vós entre as mulheres, bendito é o fruto do vosso ventre, Jesus.
1: Santa Maria, Mãe de Deus, rogai por nós, pecadores, agora e na hora de nossa morte. Amém.
0: Ave Maria, cheia de graça, o Senhor é convosco. Bendita sois vós entre as mulheres, bendito é o fruto do vosso ventre, Jesus.
1: Santa Maria, Mãe de Deus, rogai por nós, pecadores, agora e na hora de nossa morte. Amém.
0: Ave Maria, cheia de graça, o Senhor

0: Senhor é convosco, bendita sois vós entre as mulheres, bendito é o fruto do vosso ventre, Jesus.
1: Santa Maria, Mãe de Deus, rogai por nós, pecadores, agora e na hora de nossa morte. Amém.
0: Ave Maria, cheia de graça, Senhor é convosco, bendita sois vós entre as mulheres, bendito é o fruto do vosso ventre, Jesus.
1: Santa Maria, Mãe de Deus, rogai por nós, pecadores, agora e na hora de nossa morte. Amém.
0: Ave Maria, cheia de graça, Senhor é convosco. Bendita sois vós entre as mulheres. Bendito é o fruto do vosso ventre, Jesus.
1: Santa Maria, Mãe de Deus, rogai por nós, pecadores, agora e na hora de nossa morte. Amém.
0: Glória ao Pai, ao Filho e ao Espírito Santo.
1: Como era no princípio, agora e sempre. Amém.
0: Ó Maria concebida sem pecado,
1: rogai por nós que recorremos a vós.
0: Ó meu Jesus,
1: perdoai-nos, livrai-nos do fogo do inferno, levai as almas todas para o céu e socorrei principalmente as que mais precisar.
0: Da vossa infinita misericórdia. Divino Espírito Santo,
1: rogai por nós.
0: São Bento,
1: rogai por nós.
0: Nossa Senhora de Fátima,
1: rogai por nós.
2: Juntos meditando o Santo Terço em família, sejam bem-vindos aqui com a gente mais uma vez para esse momento abençoado de oração, esse momento de meditação. Bom, temos pedidos, vamos ouvir quem fala conosco, vamos lá.
3: Pedro Sagrado, dedico esse texto de hoje a todos meus familiares, em especial para todos os grupos Terço dos Homens, para todos vocês da Rádio Catedral, para todos meus amigos que rezam por mim, eu rezo por eles, para a Dona Marcia, como dança do Carmo Família, para a Dona Aparecida do Terço, para todas as crianças, para todos os enfermos e para todas as almas do purgatório, para todos os ouvintes que estão rezando com a gente neste momento, para todo o meu povo lá em Piau, pela nossa comunidade Nossa do Carmo aqui no Sagrado e pelo nosso condomínio Parque Verde aqui no Sagrado também. Uma boa noite.
2: Boa noite, obrigado Luiz, Deus abençoe meu irmão. Boa noite a Nezinha lá do Linhares, pede oração pela sua saúde, né? E também pela sua filha Piedade. Obrigado irmãzinha, a gente agradece as intenções.
4: Boa noite Magno, boa noite a todos. É a Maria Madalena Brujo aqui do Bosque do Imperador São Pedro. Estou rezando o Santo Terço hoje, agradeço a Deus por tudo que tenho me dado de muita graça, muitas bênçãos. Agradeço a Deus, agradeço a Jesus, a Nossa Senhora pelas intercessões. Rezo hoje pedindo a São João Batista que interceda por nós, para que nós continuemos recebendo tantas graças e bênçãos de Deus. Ofereço o Santo Terço hoje para minha família, para minha saúde, para meus filhos Juliano, Júlio César, minha neta Júlia, meu neto Gustavo, meu genro Elvis, minha nora Cláudia. E também para todas as minhas amigas, meus irmãos, minhas irmãs. Rezo por todos os aniversariantes do mês de junho. Que Deus abençoe a todos. Rezo por você, Magno e família. Vamos rezar. Boa noite.
2: Boa noite. Obrigado, irmã. Deus abençoe.
5: Olá, Magno. Boa noite. Aqui quem fala é o Vinícius, da Paróquia Divino Espírito Santo. Quero colocar intenção ao meu pai Jânio, eu sou Rubens, que está conduzindo o texto na Rádio Catedral. Quero colocar intenção à minha noiva, meu sogro, sogra, minha mãe, minha irmã. Quero colocar também por Letícia, pelo pai dela, pela mãe dela, que sempre acompanha aí a Rádio Catedral. Quero colocar intenção por todo o clero, pelo Papa, por toda a igreja, pela paz no mundo. Salve Maria, um abraço.
2: Um abraço, obrigado meu irmão, Deus abençoe. Vamos lá, quem vai rezar esse quinto mistério? Vai ser o Jânio. Jânio, quais as intenções, meu amigo?
6: Magno, nesse último mistério, quero colocar intenções para o meu afilhadinho Rafael, para o Sodimar e família da paróquia Nossa Senhora de Lourdes, moradores de rua, para Janaína, para Delisa, Joaquim, Nilton e para Dona Maria Madalena, que vai rezar com a gente agora, para a família dela também.
2: Muito bem. Pediu o Sr. Rubens para fazer para a gente aí a segunda parte. Meditamos juntos o quinto.

0: Ave Maria, cheia de graça, o Senhor é convosco. Bendita sois vós entre as mulheres, bendito é o fruto do vosso ventre, Jesus.
1: Santa Maria, Mãe de Deus, rogai por nós, pecadores, agora e na hora de nossa morte. Amém.
0: Ave Maria, cheia de graça, o Senhor é convosco. Bendita sois vós entre as mulheres, e bendito é o fruto do vosso ventre, Jesus.
1: Santa Maria, Mãe de Deus, rogai por nós, pecadores, agora e na hora de nossa morte. Amém.
0: Ave Maria, cheia de graça, o Senhor é convosco. Bendita sois vós entre as mulheres, bendito é o fruto do vosso ventre, Jesus.
1: Santa Maria, Mãe de Deus, rogai por nós, pecadores, agora e na hora de nossa morte. Amém.
0: Ave Maria, cheia de graça, o Senhor é convosco. Bendita sois vós entre as mulheres, bendito é o fruto do vosso ventre, Jesus.
1: Santa Maria, Mãe de Deus, rogai por nós, pecadores, agora e na hora de nossa morte. Amém.
0: Ave Maria, cheia de graça, o Senhor é convosco. Bendita sois vós entre as mulheres, bendito é o fruto do vosso ventre, Jesus.
1: Santa Maria, Mãe de Deus, rogai por nós, pecadores, agora e na hora de nossa morte. Amém.
0: Ave Maria, cheia de graça, o Senhor é convosco. Bendita sois vós entre as mulheres, bendito é o fruto do vosso ventre, Jesus.
1: Santa Maria, Mãe de Deus, rogai por nós, pecadores, agora e na hora de nossa morte. Amém.
0: Ave Maria, cheia de graça, o Senhor é convosco. Bendita sois vós entre as mulheres, bendito é o fruto do vosso ventre, Jesus.
1: Santa Maria, Mãe de Deus, rogai por nós, pecadores, agora e na hora de nossa morte. Amém.
0: Ave Maria, cheia de graça, o Senhor é convosco. Bendita sois vós entre as mulheres, e bendito é o fruto do vosso ventre, Jesus.
1: Santa Maria, Mãe de Deus, rogai por nós, pecadores, agora e na hora de nossa morte. Amém.
0: Ave Maria, cheia de graça, o Senhor é convosco. Bendita sois vós entre as mulheres, bendito é o fruto do vosso ventre, Jesus.
1: Santa Maria, Mãe de Deus, rogai por nós, pecadores, agora e na hora de nossa morte. Amém.
0: Glória ao Pai, ao Filho e ao Espírito Santo.
1: Como era no princípio, agora e sempre. Amém.
0: Ó Maria concebida sem pecado,
1: rogai por nós que recorremos a vós.
0: Ó meu bom Jesus,
1: perdoai e livrai do fogo do inferno, levai as almas todas para os céus e socorrei principalmente as que mais precisarem da vossa infinita misericórdia.
0: Nossa Senhora da Paz,
1: rogai por nós.
0: Nossa Senhora Aparecida,
1: rogai por nós.
0: Divino Espírito Santo,
1: iluminai.
2: Muito bem, meditamos juntos os cinco mistérios dessa noite. Antes do nosso agradecimento, deixa eu colocar as intenções da nossa amiga Atiane de Três Ilhas. Desejo uma ótima terça-feira a todos. Obrigado, Atiane. Deus abençoe, minha irmã. A gente agradece. Vamos ao agradecimento do terço.
0: Infinitas graças damos, soberana rainha, pelos benefícios que todo dia recebemos de vossas mãos liberais. Dignais agora e para sempre
3: tomar
0: debaixo vós poderoso amparo e para nós agradável, saudamos uma salve rainha.
1: Salve rainha, mãe de misericórdia, vida, doçura, esperança nossa salve. A vós bradamos degredados, filho de Eva, e a vós suspiramos, gemendo e chorando neste vale de lágrimas. E apois, advogada nossa, esses vossos olhos misericordiosos a nós volvei. E depois deste desterro, mostrai-nos Jesus, bendito é o fruto do vosso ventre. Ó clemente, ó piedosa, ó doce sempre Virgem Maria, rogai por nós, Santa Mãe de Deus, para que sejamos dignos das promessas de Cristo. Amém.
0: Louvado seja o nosso Senhor Jesus Cristo.
1: Para sempre seja louvado.
0: Por intercessão do Divino Espírito Santo, estivemos aqui reunidos e sempre estaremos unidos. Em nome do Pai, do Filho e do Espírito Santo. Amém.
2: Amém. Mais uma vez o texto chegando até você, sua casa, sua família. Nosso agradecimento a cada um que participou conosco, né? E o convite Amanhã, nesse mesmo horário, vamos estar aqui.

0: com a oração do texto no ar, meditando os mistérios gozosos de quarta-feira, tá bom? Sejam todos bem-vindos a estarem aqui com a gente. Só agradecer a cada um aqui pela participação. Sr. Geraldo, obrigado mais uma vez, viu, meu irmão?
1: Obrigado, mano. Eu que agradeço pela oportunidade a você e a todos os ouvintes da Catedral.
0: Muito bem. Jânio, muito obrigado também, meu amigo, pela
2: presença. Ô, Mago, obrigado mais uma vez aqui. É sempre bom estar aqui rezando, que o Santo Terço aqui, muito obrigado.
0: Muito obrigado, meu irmão. Bom, sou Rubens também. Obrigado, meu amigo, mais uma vez, viu?
3: Obrigado, Magro. É um prazer, né? Estar rezando aqui mais uma vez, mais um mês, né? Esse dia, pra gente rezar o texto em família.
0: Muito bem. Bom, fica à vontade para convidar o pessoal lá, se tiver recado também.
3: Ô, Magro, eu posso dar dois recados?
0: Fica à vontade.
3: Então tá, ó. Dia 28 desse mês, nós vamos ter uma quadrilha lá na nossa paróquia Divino Espírito Santo. Vai começar às 15 horas, depois. Tem um intervalo para a missa das 18, depois das missas da 18, tem a continuidade da quadrilha. Todos estão convidados. E outra também, nós temos o nosso texto, toda terça-feira, às 19h30, né? A gente reúne lá na paróquia também do Divino Espírito Santo para rezar o Santo Texto. Também todos estão convidados. É Rua Antônio Beame, 159, no bairro Progresso.
0: Muito bem. Gente, obrigado, viu?
1: Valeu, valeu, Marcos.
0: Forte abraço para vocês. Até o mês que vem, se Deus quiser.
1: Se Deus quiser, ele quer.
0: Sei. Bom, o nosso Fica Conosco continua por aqui até meia-noite. Músicas cristãs, momentos de oração, momentos de meditação. Vem aí o Papo Cabeça com o Padre Camilo. Vamos encerrar esse momento com o Davidson Silva, Um Canto Novo, agradecendo um amigo colaborador pela presença, pela participação. Muito obrigado, você que está aí. Obrigado por fazer parte dessa família.

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2: Eu sei que muitos homens e mulheres do campo me escutam nesse momento. E aí vem, qual é a importância de se adubar a terra? Quais tipos de adubo e quando usá-los? Primeiro adubo é adubo orgânico. Compreende ativos de origem vegetal ou animal e assim não polui o meio ambiente. Seus teores nutricionais são relativamente baixos. A absorção pelo jardim é lenta e é preciso usá-lo em quantidades maiores. Exemplo: materiais decompostos ou compostagem, processo que transforma restos vegetais em adubos. Humus de minhoca, torta de mamona, torta de algodão, estercos curtidos de porco, de boi e também de cabritos, farinha de ossos, de carne ou peixe, lodo de esgoto, borra de café, cinza de madeira. Esses são os compostos orgânicos que você pode usar no seu quintal. Compostos orgânicos: restos de alimentos, folhas secas, cinzas, decompostos curtidos. Exemplo: humus de minhoca, farinha de ossos, cinza de madeira, esterco, torta de mamona. Esta é uma das mais utilizadas, pois apresenta os três nutrientes primários que amanhã eu vou falar para você.
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2: Disse nosso Senhor Jesus Cristo: vinde a mim vós todos que estáis aflitos sobre o fardo, e eu vos aliviarei. 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